0: Small Town Boy dos Bronski Beat, com versão do norte-americano Cotier. Muito na moda este tema, lembramos a versão recente dos MX GPU, também outra de DJ Vibe e Torri Ciardi.
1: Há ondas, Miguel. Jimmy Somerville, depois os Common Arts. Cheguei a vê-los ao vivo e era um grande showzaço.
0: Bom, a versão do Vibe do Richard não foi para este tema do Small Town Boy, mas foi para o tema I'm in Love with a German Film Star, com que abrimos a primeira hora.
1: The Passions.
0: Na versão do Perel, Fräulein Perel.
1: Aus Deutschland.
0: Perelski.

0: Ish de Pharrell, Zimmer com os Local Suicide, The Night, e no início uma nova versão para Small Town Boy de Coty.
1: I went for a walk with my mother when
2: Witness.
1: I was a child.
2: Sinceramente, é uma série que se vê uma noite.
0: The brutal murder of a young man. É pesada, não?
2: É. É um docudrama. Por acaso ainda apanhei um pouco estilhaço visto em Inglaterra. Incompetência da polícia britânica.
0: Veio um bocado na sequência daquela do estudante, do adolescente, não é?
2: É. True crime, mas muito bem feito, com imagens reais da época, telejornais. Sinceramente, para poder ver com calma num fim de semana, Varaniego tem aquele rigor britânico, tem aquela narrativa. Já que os americanos explodem, não é? As portas a bater, tudo isso. The Witness, que é uma criança de 3 anos, que depois obviamente cresce. As memórias vão acontecendo. Há 3 épocas diferentes, mas não quero estragar o vosso prazer.
3: Hello.
2: Só digo que acaba na Catalunha, porque... Vejo. Barcelona. Miguel, Lisboa.
0: Lisboa,
2: anos
0: sim,
2: 90.
0: Sim, anos 90.
2: O teu amigo vai para a América.
0: É,
2: quer festejar, está tudo maluco.
0: Uma noite inesquecível.
2: Está todo cego.
0: Querias ver a cena noturna Lisboa antes de atravessar.

0: do Atlântico.
1: Até parar no Chafarix.
0: E acabámos à porta do Chafarix.
1: E eu preço botas, calções.
0: O senhor Barret a entrar.
1: E eu acho muito bem, porque eu estava completamente cego. E vais chamar o senhor, um grande senhor,
0: chamar o patrão, que era o Luís Represas.
1: E tu eras um fã do Chafarix?
0: Foi ele que te abriu a porta.
1: Portanto. Só que há um pormenor. É que, pá, o Luís vira-se para o porteiro. Então não conhece este artista, pá? É o Marcos Andretti. Dizia que era parecido com a grande voz da RFM, que na altura fazia o top disco, não é?
0: Top mais.
1: Para o Luís Represas, muita saudade. Boa viagem.
0: As nossas condolências à família, aos amigos e ao Estrovante. Até um dia, Luís.
1: É. See you somewhere.
0: Sem portas.

0: Peter One, Adam Porty, S.G. Lewis, DJ Kodze, Spiralen. E esta versão dos Bedouin para Desert Rose, Sting e Chab Mami.
1: Miguel, eu vou dar-te lições de alemão se quiser. Estou a precisar de uns erditos. Tu agora falas muito todo mundo.
0: Ich bin
1: aus Porto.
0: Oh, sim.
1: Du bist aus Lissabon.
0: Sim.
1: Tal.
0: Com certeza.

0: Parece Jamiroquai, está em boa forma, finalmente. Deixou-se maluquices.
1: Edit de Grigore Benzi e Serve Cold para Georgie Porgy dos Toto. Original da década de 70.
0: A grande banda de estúdio, mas eram, enfim, responsáveis por tantos discos.
1: Desert Rose de Sting e Shop Mami com filtro dos Bedouin.
0: Sting em boa forma, acredito.
1: Adam Port, S.G. Lewis, Kind Music, Be The One. Ao fundo, Spirala de DJ Codze.
0: Miguel, como se costuma dizer, este documentário tem imagens que podem perturbar. Chama-se Untold UK, é uma série. E neste caso, o artista. Assusta só de ver no sofá. Eu cheguei a vê-lo nos galvados. Enfim. Galvados. É galvados. Da Inglaterra antes da Premier League.
1: Vinnie Jones, não é? Quem é que estás a falar?
0: Lembras da cena com o Gascoigne que ele aperta aquelas partes pudendas, não é?
1: Tinhas um no teu clube parecido, o Freitas.
0: Não, o Freitas é para onde estava a virar. Era diferente. Este Vinnie Jones fazia coisas. Opa!
1: O Freitas fazia dupla com o que é que o Simões?
0: Claro. Não, não. Boa memória. Jogou na Académica de Milhão de Coimbra.
1: Muitas vezes jogar à minha frente. À minha frente no estádio de Montalvo,
0: claro.
1: Não é?
0: Freitas e Simões. Is the man the tabloid press love to hate. Do you think that you are the most hated man in football? O homem que em posto de tabloide gosta de odiar. Quanto mais macacadas fizesse, melhor para vender os jornais, não é?
1: Bem do futebol para Hollywood, não é?
0: Exatamente, com Guy Ritchie, o Sr. Madonna, não é? Vejam, Premier League salvou o futebol inglês.
1: A Premier League de patins.
0: Patins. Armazém de judo e aikido. Vinnie Jones, man.
1: Tom York, Mount Kimby, Calder, Jamie XX e Underworld.
0: Autobahn.

0: grande finale operatico. We are beautiful Black Puppies, Underworld. Jamie XX, The Feeling I Get From You. Mount Kimby Boxing com Kim Krull e Tom York Dawn Chorus. Forteto fecha a loja por hoje. Human Touch.
1: E Miguel, vemos-nos em Guimarães, em breve.
0: Na próxima, próxima
1: primeiro
0: semana.
1: De agosto.
0: Próximo sábado.
1: Lagosto.
0: Tenham uma,
1: DJ Vibe.
0: Uma boa noite e um ótimo fim de semana.
1: DJ Guga, pega aí no automóvel e na lagosta.
0: Chaves em cima da mesa.

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O desafio de Vai à Praia, uma série de produtores para remisturarem o disco Alegria Terminal, resultou em Alegria Grigria. Uma dessas remisturas é esta que acabamos de ouvir do DJ Mário Valente para o tema Ponte S. Hoje recupero a conversa com o Rodrigo Vai à Praia. Vamos falar sobre os tempos mais recentes, a sua residência no Reino Unido e o que está para vir. Portugália, boa noite, bem-vindos.

0: Corta Unhas, canção de Vai à Praia, para o disco Alegria Terminal. Hoje um dos motivos para a conversa com o Rodrigo Vai à Praia, o músico que desafia convenções, consensos, autoridade. Olá, Rodrigo.
1: Olá, tudo bem?
0: Acabaste de chegar dos Açores, onde participaste no Tremor. Hoje é sexta-feira de manhã, são 9 da manhã, embora esta entrevista vá ser difundida à noite. Estás ainda a acordar e a ressacar de uma viagem, calculo eu, e de uma atuação no Tremor. Correu bem?
1: Correu, foi muito fixe. Nós tínhamos ido ao Tremor há 3 anos e portanto é bom sermos convidados para voltar e ter sido num sítio com muita gente e várias pessoas sabiam as letras e estavam... Pareciam estar a desfrutar.
0: E é sempre o cenário mais bonito, não é?
1: Sim, quando temos tempo livre dá para estar dentro de água, no mar ou nas águas quentes.
0: Tu eras pessoa para fazer uma atuação na Poça da Dona Beija?
1: Era.
0: Sentado na piscina.
1: Sim. Nem que seja a capela, eu fazia.
0: Ias buscar os outros teus discos, que já vamos falar deles, não é?
1: Okay.
0: Não necessariamente Valeria Terminal ou 100% Carisma ou 1755, mas podíamos ir a um dos outros. Aí tem mais um ambiente próprio de Poça Dona Beija. Olha, tu ao vivo és de uma entrega visceral, mas ao mesmo tempo sinto que também és um espectador do público. A única vez que te vi. Espero ver-te em breve, novamente. Senti aquela essa dualidade de artista e espectador, não é? Nos Açores, que ainda está fresco, o que é que... Isto parece uma pergunta de televisão. Mas o que é que aqueles olhares... O que é que diziam aqueles olhares?
1: Os olhares, desculpa, de quem? Público?
0: Das pessoas, sim. Porque eu sinto que tu és um tipo que, ao mesmo tempo, tens aquela coisa de estar a atuar, mas ao mesmo tempo estares focado nas pessoas, não é?
1: Ah, ok. Desculpa, já entendi. Eu acho que as pessoas estavam... acho que o público do Tremor, primeiramente, é um público muito curioso e até porque não há assim... Ou seja, a única comunalidade entre os artistas que tocam lá é o gosto e a visão de quem está a programar. E então há assim... São pessoas que têm uma capacidade para acolher muitos géneros diferentes... mas claramente senti que ali nas primeiras filas havia pessoal de várias idades mesmo, e isso é uma cena que eu gosto nos nossos concertos, que estavam a entregar-se e estavam assim, tipo,
0: mas tu,
1: emocionados.
0: Tu reconheces essa tua vertente que eu observei, não sei se é verdade ou não, mas de seres ao mesmo tempo artista e espectador?
1: Ah, reconheço, sim, porque eu comecei a fazer música enquanto fã, ou seja, eu sempre fui a vários concertos e no início da internet, etc, estava sempre a tentar encontrar as bandas que estavam a fazer música na altura, que agora se chama Indie Sleaze, etc, e foi assim que eu fiz a maior parte dos meus amigos quando eu estava a crescer, e a certa altura as coisas encaminharam-se no sentido de porque é que eu não estou a fazer música, e então comecei a fazer música na altura com...
0: Tu ainda

0: Ganhaste MySpace?
1: Sim, sim. Eu exato, eu conheci vários amigos no MySpace, depois tipo no Tumblr e... E então... Sim, desculpa, perdi um bocado na tua pergunta, mas sim, eu acho que o meu ponto de vista é sempre mais enquanto fã do que enquanto alguém que estudou música, até porque eu não estudei música dessa maneira oficial. Mas... Yeah.
2: Tu estás a viver o teu melhor momento como músico?
1: Não sei, não sei. Acho que isso só dá para dizer retrospectivamente, tipo, se eu já tivesse acabado a minha carreira, não é? Não, mas sei lá, acho que nós lançámos este disco no final de maio do ano passado e eu sinto que gradualmente tem tido mais atenção e de certa maneira reconhecimento, etc. Mas é assim... E eu gosto que tenha sido uma coisa que não foi tipo lançar e na semana a seguir está assim em todo lado. Ou seja, está a ser um bocado um, diga-se, um slow burn, a maneira como está a chegar a quem ouve. E
2: ao mesmo tempo também acho que é porreiro que não... Quer dizer, tu não perdeste ninguém que tu estás a fazer conquistas atrás de conquistas, não é? Embora os teus discos sejam diferentes do início até agora. E do 1755, e se ficarmos apenas pelos álbuns do 1755 até ao Alegria Terminal, são diferentes, mas não desiludes ninguém, não é? Estás numa lógica de somatório. Todos aqueles que começaram a ouvir Vai à Praia e as Rainhas do Baile, de certeza que ainda hoje têm prazer em ouvir Vai à Praia e ver ao vivo Vai à Praia, não é? Que é, acho eu, um pouco diferente daquilo que já foi no passado. Portanto, tens estado a acrescentar pessoas, não é?
1: Sim, eu acho que isso é sempre bom e concordo com o que disseste. Claro que eu acho que, como qualquer artista, eu sinto que há fãs que se perdem, que se ganham, que vão e que voltam, não é? Tipo, e está tudo bem, não é uma coisa pessoal, tipo, yeah. Mas eu percebo o que tu queres dizer e entendo. Eu acho que também tem um bocado a ver com uma pessoa que começa a fazer música e está imediatamente a fazer música com as pessoas que conhece, no sítio onde mora, etc. E depois, conforme as oportunidades que tem e a disponibilidade que tem para tocar ou não, etc., vai expandindo isso e então é uma coisa que cresce. E acho que a nossa música também é uma música muito de contacto, ou seja, nós nunca ficámos virais de uma maneira, e acho que as pessoas que gostam e apoiam o nosso trabalho, eu diria que a maior parte foi através de concertos. Claro que se calhar hoje em dia tipo, algumas conheceram o nosso trabalho através de algoritmo, mas acho que as que não foram por concertos foi muito através de recomendação de amigos ou de imprensa, pessoas que eles gostam de ler. E
2: tu tens-te aproximado deles. Eu também acho, por exemplo, este último disco que não perde, se calhar, o 100% Carisma. Era um disco mais, diria, mais polido, podemos chamar-lhe assim, em relação ao 1755. E este aqui vai buscar um pouco esse lado mais rough do 1755, mas ao mesmo tempo tu aproximas-te dessas pessoas. Quer dizer, as tuas palavras estão mais límpidas do que nunca. Eu percebo o que dizes, percebo o que cantas, portanto, há essa, parece que há uma necessidade tua também de, não, eu tenho que compensar estas pessoas, eu não posso colocar a minha voz debaixo de um hall of sound, não é? Aquela coisa de aproximar na produção, aproximar as tuas canções também das pessoas que te ouvem, que te vão ver ao vivo.
1: Sim, eu acho que o tipo de música que nós fazemos não é ambiente, nem é noise, nem é sim, poesia concreta, ou seja, tipo, é música pop, na verdade, apesar de ter linguagem que rouba vários subgéneros do rock, etc. E então, e é em português, então eu acho que não faz muito sentido neste momento para mim estar a pôr uma data de efeitos na minha voz em que não se percebe o que eu estou a dizer. Mas também não há nada de errado nisso, se me apetecer fazer isso. Mas eu sinto que o que eu começo a entender e a fazer, e também é uma coisa muito prática e logística, é quando eu estou a pensar num álbum, eu penso, ok, estas são músicas que eu vou tocar várias vezes, portanto, primeiro tem que ser músicas que eu gosto de repetir e de tocar e que não me importe de levar a carga emocional delas para o palco, mais ou menos. E depois tem que ser músicas que eu sei que ao ouvir, obviamente são específicas porque são narradas por mim, mas que eu sinto que têm um sentimento coletivo qualquer. Sim. Então eu acho que de certa maneira este disco foi o que teve isso em que eu premeditei mais isso. E depois tive, sinto que eu e a minha banda também nos aproximámos muito nos últimos anos e não tive numa necessidade também de estar a pedir tanta verificação de outras pessoas e de... Claro que tive apoio, tive uma amiga produtora que eu conheci, Katie O'Neill, e tive cá Zambado, tive Bernardo Ramos, Rodas, etc. Mas a visão no fundo era nossa enquanto banda do que é que nós queríamos, e as decisões finais era ok, é assim, é, sabe, etc.
2: Tu já te divorciaste de alguma canção que tivesses feito no passado? Aquela coisa de hoje não me relacionar com ela?
1: Sim, aliás, houve um EP que nós gravámos mesmo no pico da pandemia que nunca saiu, porque passado mesmo muito, isto foi estranho. Mas acho que
2: eu entendi à procura. O Estrelas e Trovões?
1: Não. Esse está cá fora.
2: Esse é o com a Júlia Reis, não é?
1: Eu estou muito orgulhoso desse trabalho. Mas este aqui nós nunca saímos, ou seja, nunca lançámos.
2: Nunca saíram.
1: Era isso que eu queria dizer. Então, eu percebo exatamente quais são as coisas que eu mudaria, porque é que na altura me entusiasmou e eu quis logo ir para o estúdio e gravar aquilo. Basicamente acho que nós fizemos essas músicas, ou melhor, fomos gravar essas músicas para aí 3 meses depois do 100% de Carisma ter saído. Então, não sei, elas de certa maneira estão muito coladas e depois as letras pareciam super forçadas. Acho que esse é o meu maior problema com as músicas. E então, não saíram. Não, e acho que há sempre uns outtakes, este disco também havia mais uma ou outra, que não passaram a pré-produção, mais ou menos,
2: O teu filtro. Os teus últimos 5, 6 anos foram vividos fora de Portugal, Glasgow, Londres. 5, 6 anos, não é?
1: Exatamente.
2: Tu tens uma vida académica, não sei se de sucesso, mas pelo menos bem sucedida. O que é que te faz compor canções e tocar num palco? Num palco perdido em Londres ou num palco perdido no meio de Portugal, não é?
1: Eu fiz um mestrado e entretanto tentava trabalhar em eventos, etc. Mas não sou um académico, queria dizer. Eu gosto de escrever além de músicas, etc. Mas relativamente a estar em palco, eu acho que para mim foi uma maneira de sem ser intencional. Eu parece que descobri um bocado quem é que eu era indo para o palco, e muitas vezes as pessoas comentam, por acaso até um rapaz comentou isto lá no Tremor, que tu pareces super low-key, super tímido, e depois no palco és outra coisa, e eu eu acho que isso acontece porque há uma parte qualquer minha que eu sinto que só nesse espaço, só nessa plataforma do palco, etc., que eu sinto meio autorizada a expressar dessa maneira e é isso. E entretanto, e relativamente ao resto, acho que é um bocado uma coisa que se torna é um bocado ok, eu agora estou a fazer isto, e depois ganhei o gosto por estar a descobrir a canção e descobrir como é que é trabalhar com a banda e como, etc.
2: Tu um dia destes falava aqui com o M sobre o novo disco dele, o Colegas de Trabalho.
1: Eu adoro esse disco.
2: É bonito, não é?
1: Yeah.
2: Eu também gosto muito. E falávamos disso, até das canções. Ele dizia que houve uma altura que inventava a vida, depois a vida dele tornou-se suficiente para escrever, não é? Escrever sobre a vida. No teu caso, inventas vida ou a tua vida é o como eu perguntei a ele, é a massa do teu pão?
1: Eu diria que sempre, por exemplo, o primeiro diz que assim, em banda 1755 é básico, eu diria que é 95% da minha vida, e eu sinto que tem vindo a diminuir no sentido, não é como se a minha vida já, como se eu já não tivesse nada tipo, a contar do que se passa, mas eu sinto que enquanto alguém que escreve eu ganho um bocado vontade de ter várias camadas e vários sedimentos, e o que eu sinto é que à medida que eu estou a ficar, não sei se vou dizer mais velho ou menos jovem, não interessa, à medida que a vida vai avançando, eu ganho mais interesse em observar, e então eu sinto que muito do que eu escrevo já não é só uma coisa autocentrada sobre coisas que eu estou a ver, mas várias coisas que me contam, coisas de pessoas íntimas, vidas, de certa maneira, vidas de pessoas próximas de mim que transpiram para a música. E mas eu sinto que, por acaso, é interessante falares do M, porque eu lembro-me, eu conheço o M desde que eu, lá está, desde essa altura do MySpace, em que era fã de música, e antes de eu próprio fazer música. E houve uma altura aí em, não sei, 2023 ou assim, que eu fiz uma série de concertos a solo, e eu na altura não estava assim numa fase muito boa, e estava assim super a questionar tudo, e tipo, não tinha muito bem a ideia do que fazer, e eu lembro-me de encontrar, e de eu estar a dizer tipo, ah, eu estou bem farto, esta coisa tipo de... Tipo, eu quero, não quero necessariamente tipo, ter a minha parte pessoal tão envolvida na música. E ele estava tipo, pois assim, isso é um problema. Quando começa, tipo, é um bocado difícil parar. E tipo, eu agora percebo isso, mas já não é uma coisa que tipo, que me faz tanta. Não sei, são fases, acho
2: não,
1: eu.
2: Não te encalicra. Eu quando procuro temáticas recorrentes cantadas em vários géneros musicais por uma geração, a tua geração, aparecem temas como depressão, vulnerabilidade, envelhecimento. Tu tens essa percepção que há assim uma série de temáticas que começaram a ser... São urgentes na vossa vida, não é?
1: Sim, eu... isso é verdade. Eu acho que se calhar é mais permissivo e é mais, não é visto tanto como um tabu hoje em dia falar sobre isso. Eu não
2: acho... estou-te a dizer isso porque para mim é uma novidade, que eu ouço música portuguesa há muitos anos e eram temáticas não abordadas, não é? Se fores ouvir o Cancioneiro, daqui a pouco vamos falar um bocadinho do Acaso Épico, não é? O Acaso Épico não falava de vulnerabilidade, quer dizer, não estou assim a ver, não falava de envelhecimento, não percebes? Há uma série de temáticas que, sem dúvida, que foi a tua geração que trouxe para o Cancioneiro português.
1: Isso é interessante, eu não tinha pensado assim, mas o que eu sinto é que, tipo, eu acho que as gerações antes da nossa se calhar lidaram igualmente com a depressão e com...
2: Mas não
1: questões...
2: a cantar,
1: exato,
2: né?
1: Mas não, se calhar não havia um léxico ou uma aceitação ou uma possibilidade de cantar sobre isso, não sei, eu acho que é, no fundo, se hoje em dia estamos a fazer isso é porque houve um, como é que se diz, é um aumentar de camadas e de, e de, ou seja, cada pessoa está a adicionar nesta coisa que é tipo o bolo da cultura ou assim, tipo, certo, a sua cena, e nós a certa altura tipo chegamos, ok, porque é que não estamos a falar sobre isto? Mas a nível individual eu sinto que para mim era impossível não falar, porque sei lá, desde muito novo que eu percebi que, tipo, que o meu cérebro é muito específico e que não é neurotípico, etc. Etc. Tive a ver com coisas pessoais, uma historial médica, etc. Coisas que não valem a pena estar aqui a nomear, mas o que eu sinto é que eu acho que a cena tipo millennial e a geração Z, etc., se calhar tem um bocado, às vezes entra no espectro oposto, que eu também critico e autocritico, que é uma coisa de glamorizar essas dificuldades. Mas ao mesmo tempo é bom haver este discurso, mas eu acho que muitas vezes existe uma falta de informação, porque se vê, por exemplo, no TikTok, em que as pessoas tipo se autodiagnosticam com isto ou aquilo, e acho que me perdi um bocado na tua pergunta, mas
2: Sim, mas acho que já respondeste em relação a essas, sem dúvida que há uma, tem que haver uma justificação, e uma que tu dizes é isso, é vulnerabilidade sempre existiu, o envelhecimento também, a depressão também, outras mil e uma causas que estão próximas do nosso cotidiano, mas que não eram passadas para não eram cantadas, não é?
1: Deixa-me só, eu acho que hoje em dia eu acho que há um bocado uma auto... Acho que as pessoas da minha idade e tipo, mais jovens são muito autoconscientes no, eu diria, tipo, nisto de forma negativa, ou seja, em relação ao como há uma vulnerabilidade enorme e uma instabilidade, tipo, instabilidade, por exemplo, nem precisamos de falar da questão da habitação, não é? Que é uma coisa complicada, tipo o emprego, etc. O acesso à saúde, tipo, uma data de coisas que hoje em dia são tão sufocantes, eu acho que isso faz com que as pessoas estejam muito mais alertas sobre o seu futuro. Enquanto que eu acho que se nós olharmos para o rock, tipo, as gerações era tipo, viver rápido, morrer jovem, não sei o quê. Enquanto que as pessoas agora estão tipo assim, tipo, super conscientes e vêm tipo no telefone, tipo, as coisas, tipo, as atrocidades que acontecem a nível local e global e
2: sim, é muito mais atormentado.
1: É tudo,
2: não é?
1: Paralisante. É, tipo, é. Yeah, é uma informação. Há mais informação, mas não é como se essa informação fosse sinónimo de poder ou de ação. É um bocado uma coisa.
2: Ou de beleza, não é?
1: Yeah, não, não.
2: É outra, é o contrário. Vamos ouvir. Quero que tu escolhas duas, mas vamos ficar. Eu só trouxe o Alegria Terminal.
1: Ok.
2: O que queres ouvir?
1: Nós, qual é que ouvimos?
2: Ouvimos no início o Corta Unhas.
1: Ok.
2: Não irmos para o Eu Quero, Eu Vou e o Juro, que são mais, ou o Weiwei,
1: pode ser a Weiwei e a Juro.
2: Ok, vamos a essas.

0: Uai Uai e Juro, duas canções para a alegria terminal. Hoje Rodrigo vai à praia, é meu convidado. A canção é o teu formato preferido? É assim um... é o compromisso, é um dos compromissos que tu tens, se calhar o único que tu tens.
1: Eu acho que sim. Eu pelo menos é hoje em dia é uma coisa de uma sensação de casa na minha cabeça, assim. E lá está, eu acho que a simplicidade da canção no sentido clássico de estrutura, etc., traz, ou seja, a forma que ela oferece faz com que tu fiques limitado ali numa coisa, então tipo isso traz algum conforto no meio das possibilidades imensas de tudo.
0: E a proximidade com as pessoas, não é?
1: Claro.
0: Também de... Então já vá lá, já descodificaste o código, não. Mas já percebeste o código da canção, não é? Estes anos deram-te essa habilidade de perceber como se faz, não é? Como é que. Quais são os. Sim,
1: desculpa,
0: há muitos, não é?
1: Eu acho que ainda preciso de aprender muito e gostava de ter mais versatilidade em algumas coisas, mas sim, por exemplo, eu às vezes colaboro com pessoal do cinema, etc., e faço música, e especialmente tipo, vem falar comigo também a pedir sentido mais nas letras, etc., e isso, eu gosto muito desse desafio, e é uma coisa que se eu gosto do projeto que me é proposto, eu resolvo com alguma rapidez quando estou interessado, porque fico assim, ok, estou a perceber, é preciso dizer isto, o contexto é este, há este tempo, a carga emocional é esta, etc. E então sim, acho que a canção tem essa destreza. Se me pedissem outra coisa, se calhar demorava mais tempo. Mas sim, tipo, a escrever, eu sinto que a canção é o mais fácil para mim neste momento.
0: Eu acho que existem, vá lá, diria, três dimensões. Poderão ser superficiais. Um exercício rápido que fiz num músico que compõe as suas canções, né? A parte da letra, o letrista, a composição e a performance. Quando as revela em palco, tu sentes-te confortável e capaz em todas estas dimensões? A performance foi a tua primeira grande sedução, não é? O teu primeiro grande entusiasmo, não é? Aquela ideia, aquilo que tu me disseste há pouco, quando me colocaram em cima do palco com um microfone na mão, há uma transformação, não é? O Rodrigo passa a ser o vai à praia.
1: Sim, mas eu acho que isso é uma coisa que eu descobri depois de começar a compor as minhas canções, ou seja, na verdade eu acho que se fôssemos por cronologicamente, eu sinto que primeiro vai escrever e a necessidade de eu ter coisas para dizer, e só a partir daí é que eu comecei a perceber, ok, há maneiras de entregar isto que eu escrevi, porque se formos ver como eu tocava como eu estava no palco em 2013, 14, 15, era bastante mais contido do que sou hoje em dia. Portanto, isso é uma construção que eu fiz e uma aprendizagem. Enquanto que eu sinto que a escrita, eu lembro-me desde miúdo que era uma coisa que para mim assistia, e eu acho que foi algo inesperado que o meu outlet fosse a canção e não, sei lá, o ensaio ou outra coisa qualquer. Também faço algumas coisinhas, mas é isso.
0: Já tiveste aquela epifania de compor para uma voz que não a tua?
1: Sim, eu aceito.
0: Aceitas se alguém encomendas?
1: Quiser, sim, se alguém precisar de alguma coisa, eu estou por aí. E especialmente, atenção, se a vossa música for bastante diferente do projeto Vai à Praia, ainda me interessa mais. Okay. Ou se for parecido também, tipo.
0: Faz a tua declaração de amor, isto é. Faz a tua declaração de amor a alguém que vá lá, que nós possamos conhecer, não é? Que já tenha disco público, não é? Um amigo teu que nunca gravou, ou uma amiga tua que nunca gravou. Alguém que esteja aí no e que tu dissesse assim, pá, gostava de escrever uma canção para a namora, escrever uma canção para o Emma.
1: Ah, ok.
0: Faz a tua declaração de.
1: Eu gostava de escrever para a Adília Lopes. Ah, é para a Dilia Lopes.
0: Dilia não é, não,
1: para
0: a Dilia
1: Lopes
0: possível.
1: É impossível.
0: E ela é que poderia escrever.
1: Não, eu tenho sempre. Houve, há um momento, uma vez fizeram mais ou menos uma pergunta parecida sobre o que é que, com quem é que eu gostava de colaborar no curto-circuito.
0: E foi a Dilia, já não chegaste a tempo.
1: Não, não, e eu disse tudo ao lado. Tipo, eu depois fui ver o que eu disse e eu estava a pensar numa pessoa e disse outra.
0: Então quem é que representa a Dilia Lopes?
1: Não, isto agora é super constrangedor.
0: Não é,
1: tipo,
0: não,
1: por favor,
0: é, não,
1: por favor, corta isto, não. Mas fixe. Tipo, não tem nada a ver. Quer dizer, tem mais ou menos a ver, porque eu sei que esta cantora gosta da Dilia Lopes. Mas eu estou literalmente a ter uma branca.
0: É Maria Antónia Mendes?
1: Não,
0: Mito,
1: não. Não, não, é... Ai,
0: já vamos falar dela.
1: Tenho, desculpa, tenho a música que se chama Araucária.
0: Oh,
1: e que a Capicua escreveu o último disco dela.
0: Ah, minha amiga fadista?
1: Sim.
0: Aldina.
1: Aldina Duarte. Duarte. Meu Deus, pronto. Eu não acredito. Mas olha, há uma similaridade de Aldina, Adília, a...
0: Espero que estejas a construir uma ponte, que se há pessoa também disponível a receber palavras, é Aldina.
1: Ok. O Roda já sabia que eu tinha esta tipo. Yeah, porque eu gostei muito desse disco e já ouvi antes e já vi ao vivo uma ou duas vezes, e inclusive uma vez com o Manuel Cruz, e tipo, achei muito fixe a cena.
0: Ótimo. Eu recentemente, já foi há algum tempo, mas fiquei admirado a ouvir a tua participação no programa No Ar, produção da RTP Antena 3, e vi e ouvi uma versão tua de Ocaso Épico, Café com o Certo. É uma das minhas bandas preferidas, sabes que vi muitas vezes. Eu não sei, tinha 14, 15, 16 anos, cada atuação dos Ocaso Épico fosse perto da minha casa, eu ia ver, porque para mim era muito desafiante, divertia-me, musicalmente era uma coisa muito, muito diferente. Tive a hipótese de conhecer pessoalmente o Farinha Master e fiquei muito surpreendido da tua aproximação à música do Farinha, tanto é porque só há um disco, Muito Obrigado, onde foste buscar o tema. Há outro que saiu há muito pouco tempo também, com uma reunião de ensaios e de demos pela editora da Margem Sul, Anti-Democracia. Como é que chegaste ao... Foi um amigo teu, não foi? Eu apanhei no programa No Ar, foi um amigo teu que, ao ver ao vivo, relacionou-te com o Farinha.
1: É, exato, isso aconteceu. E depois eu passei, houve um verão que eu passei muitos dias na Hemeroteca de Lisboa a ler tipo revistas dos anos 80 portuguesas sobre música e sobre Rock Rendezvous, e eu morava muito perto do Rock Rendezvous nessa altura.
0: Ah, moravas perto da rua da
1: morava nesse bairro, sim, okay. Sim, e o café onde eu ia era o sítio, tipo Galão 2 é onde.
0: Ah, seja, é, foi onde? Foi o, era o
1: ou
0: local?
1: Seja, o edifício foi demolido, não é? Mas pronto, era ali, não é?
0: Certo.
1: Mas,
0: Galão 2, isso mesmo.
1: E então na altura senti uma ligação qualquer e senti, ok, eu preciso de respostas. E entretanto, lá está, estavas a falar um bocado da minha questão académica. Tipo, eu basicamente tive a estudar um pouco isso e a fazer um exercício meio literário com à volta do Farinha, etc. Isto é uma coisa que eu nunca partilhei, porque nunca cheguei a um ponto em que eu estivesse satisfeito, e depois tive de mudar para outras coisas, ou seja, tive a vida empurrou para outros sítios. Mas em relação aos Ocaso Épico, eu fiquei só muito espantado, acima de tudo, desta ideia de, ok, existe esta banda que eu acho que é pioneira não só a nível nacional, mas a nível europeu, numa data de coisas. E porque é que eu não conheço esta banda? Ou seja, então isso disputou-me imensas coisas, e até tinha várias perguntas sobre a pessoa que era o Farinha, e tive a oportunidade de entrevistar a banda original, e fui, estive no Algueirão, tipo, fiz alguma pesquisa à volta desta questão toda, sem nunca chegar a conclusões definitivas, mas... eu acho que as letras de, por exemplo, estavas a falar há pouco das letras do Ocaso Épico, etc. Eu acho que, lá está, a abordagem é outra, não é uma coisa de vulnerável, mas acho que há aqui uma construção que é super sofisticada em relação, por exemplo, a uma música do Damastor, não é?
0: Tipo, Damastor é completamente
1: super anticolonial, e que eu acho que ele está constantemente com um pé aqui e um pé ali, ou seja, está sempre a... o seu discurso vira de várias coisas e vira de vários pontos de vista, mas ao mesmo tempo também não é só uma coisa cerebral, ou seja, ele dá mesmo o corpo, e há muitos relatos, e tu viste nos concertos, não é? Tipo, ou seja, tipo, o lado performático dele e até de dramaturgia é super forte, e depois também o facto dele ter vontade de... Ele cria os seus próprios instrumentos em certa altura, ele explora uma data de coisas com uma data de gente, e ao mesmo tempo tem um full time no Tribunal de Lisboa, portanto, assim,
0: sim, tipo... ele era no Tribunal ali da Boa Hora, oficial de diligências.
1: Sim, agora ter um outro nome de... como é que se chama a pessoa que escreve tudo o que acontece no tribunal?
0: Escrivão, talvez.
1: Não, é outra coisa, tem um nome mesmo específico. Mas era, acho que disseram-me, pelo menos foi o que me disseram que era o trabalho dele. Mas já.
0: Apanhei muitas vezes na estação do Rossio, depois a apanhar na hora de ponta, no regresso a casa.
1: Yeah.
0: Farinha. Pronto, fizeste a tua versão do Café com o Certo, um dos temas que aparece no tal disco, e hoje não adormeçam sem fazer uma pequena pesquisa, porque vão dormir, não sei, mais descansados, não sei, mas pelo menos mais ricos. Mas este foi uma descoberta de última hora. Quais foram os teus primeiros discos, as primeiras bandas que te fizeram a cabeça?
1: Depende se estamos aí tipo assim mais para a infância ou mais tipo para a pré-adolescência ou assim, mas eu lembro que acho que o primeiro CD que eu pedi para comprar foi o Cookbook da Missy Elliott, e eu ouvi muito R&B que passava na MTV nos anos 2000. Isso foi tipo a minha primeira... o meu primeiro contacto assim individual, sem ser coisas da minha irmã ou dos meus pais, que eu ouvia e ficava, ok, isto é uma cena. E tipo Sierra, portanto muito R&B, e depois na minha escola preparatória houve uma amiga que mostrou Hole, Nirvana e Pixies, mandou-me esse MP3 no mesmo dia. E depois a partir daí ficou tudo perdido. Portanto, eu estava tipo no quinto ano assim.
0: O All Nirvana e Pixies.
1: E depois comecei a ler tipo muito tipo NME na altura, tipo 2006 para cima, e tive tipo uma obsessão durante a minha adolescência com o conceito de ser sexy e pronto. E com uma data de coisas, e depois com muito punk dos anos de 77. Inicialmente de Inglaterra, mas depois tipo, também gosto muito do punk de Los Angeles.
0: Tu tocas ao vivo em inglês. Agora atualmente moras em Londres, estou a aproveitar uma estadia aqui em Lisboa. Tocas ao vivo. Que reação é que tu provocas, que a tua música provoca numa cidade, uma cidade que já viu tudo?
1: Eu acho que...
0: E sabendo eles que... Quer dizer... Partindo do princípio que a audiência não é fluida em português.
1: Sim, na verdade isso ao início era muito misturado, havia sempre bastantes portugueses lá no meio. E isso era curioso porque os ingleses ficavam sem olhar. Estas pessoas tipo, percebem as letras e conhecem as letras. Mas ultimamente às vezes tenho tocado e é fixe porque tenho... Ou seja, tipo, é alguém que me viu e depois alguém que fala e não sei o quê e convida-me a tocar num pub ou numa pequena galeria ou aqui e acolá, e já não é assim a cena tão tipo o fenómeno Little Portugal, tipo de serem os imigrantes a virem apoiar, que também é muito fixe. Mas eu acho que o que costuma acontecer é que as pessoas focam-se muito no que está a acontecer no baixo e na voz, porque eu costumo lá tocar mais a solo. Também já houve duas ou três vezes que eu toquei com a banda, e aí é uma coisa mais tipo, acho que é uma linguagem mais... Não é? É tipo, é uma banda rock, não é? Tipo, é uma coisa bastante mais global, e então as pessoas tipo, conseguem, entregam-se a todo tudo que se passa a nível rítmico, etc. Mas quando eu tenho tocado mais a solo, as pessoas ficam, tipo, focam-se muito em coisas que eu sinto que em Portugal, como as pessoas ficam tão agarradas à letra, tipo, não prestam atenção, tipo, a determinadas coisas que eu faço, tipo, dentro da música, tipo, linhas de baixo ou o que eu estou a fazer com a minha voz.
0: E ali a pessoa concentra a atenção noutro ponto.
1: Exato, exato. É como, sei lá, quando eu ouço uma música em árabe ou em japonês, eu não estou à procura da letra, estou a tentar perceber, isto está a acontecer. E isso para mim foi fixe e deu-me alguma confiança, porque eu de antes sentia só, eu sou tipo uma pessoa que escreve letras e está numa banda. Mas então, isso deu-me tipo alguma confiança, estranhamente.
0: Fixe. Este disco já saiu, como tu disseste, em maio, final de maio de 2025, portanto aí quase a completar um ano. Projetos para o futuro? Era uma pergunta muito usada nos anos 80, sabes? Nas entrevistas, acabava sempre. Então, e projetos para o futuro? E quais são os projetos para o futuro do Rodrigo Vai à Praia?
1: Quando dizemos projetos, é tipo, a agenda próxima?
0: Sim,
1: ou...
0: que queres fazer musicalmente para os próximos tempos?
1: Não é para eu dizer, tipo, os próximos concertos?
0: Não é a agenda, não. Mesmo música.
1: Ok. Exato, depois, porque eu costumo receber mais a pergunta do agenda.
0: Falaram-me num disco de remisturas, não é?
1: É verdade.
0: Vai existir?
1: Vai existir um disco de remisturas.
0: Apanha aqui, apanha.
1: Primeira mão.
0: Sim, muito focado no Alegria Terminal, ou vai?
1: É 100% Alegria Terminal, ou seja, é o disco inteiro.
0: É um bom título. 100% Alegria Terminal.
1: Ainda não tenho assim um título, já tenho capa, já tenho...
0: Quantas remixes?
1: É o disco inteiro, portanto são 11 remixes.
0: Boa, 11 pessoas diferentes.
1: 11 pessoas diferentes, todas... de géneros diferentes, o que tem em comum são pessoas que eu conheço, várias pessoas amigas, muito próximas, algumas bastante conhecidas do público português, outras não tanto, não vou estar a dizer quem são agora.
0: Não digo.
1: Então a minha ideia, porque na verdade isto é curioso, porque este disco, antes dele existir, a minha intenção quando eu estava a escrever as músicas sozinho e estava lá em Londres com a minha amiga Kate e ia falando com a banda, eu queria que fosse um disco de mais eletrónico e não foi, então tipo, isto vai ser a minha segunda chance de entregar a música para a pista, apesar de eu não ser tipo um clubber, nem um raver, nem nada, mas eu sinto que muitas das pessoas à minha volta são, e então eu fico assim, eu acho que quero tipo
0: ter aqui também um pezinho.
1: Quero ver o que é que
0: pezinho,
1: acontece.
0: Um pezinho de dança.
1: Yeah.
0: Ok, Rodrigo, foi um prazer falar contigo. Vou fechar com... Pode ser o Lucrodador e o Tupperware Furado?
1: Claro que sim, muito obrigado.
0: Pronto, obrigado, até à próxima.
1: Obrigado.
0: E serás sempre bem-vindo. Parabéns pelo teu disco.

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0: seja, okay, ele agora ainda lá está, não é?
1: Certo.
0: E então eu já o avisei, que é, repara, tu deixas as janelas abertas durante a noite,
1: uh-huh,
0: e depois quando vais sair para estar todo um dia fora, num dia em que vão estar 35 graus, o que é que vai acontecer ao fresco que entrou durante a noite se deixares as janelas abertas?
1: Vai sair e vai entrar calor.
0: Muito bem, Andréia. Uma salva de palmas para a Andréia.
1: Muito obrigada.
0: Uma salva de palmas. Muito bem, muito bem. Pronto. Eu tenho chegado a casa sempre com 37 graus lá dentro.
1: Claro.
0: Não é? Claro. Porque eu antes de me deitar, vou abrir as janelas todas.
1: O segredo é fechar tudo e manter os torres baixos, que é para a coisa
0: eu fecho mesmo tudo. Eu faço cúpula.
1: Ah, faz
0: eu
1: mesmo.
0: Fecho janelas, eu fecho torres. Durante o dia fecho tudo.
1: Ok.
0: E depois ao final da tarde volto a ver luz,
1: okay,
0: na casa.
1: Que
0: é... Pá, que nem é assim tão problemático onde estamos agora, porque estamos bem.
1: Pois
0: e
1: é,
0: a casa tem um bom isolamento, aquilo até é porreiro. Não é a estufa onde eu estava antes, que
1: claro,
0: também mereceu uma rubrica neste programa. Então, eu agora ando com esta vontade de sempre que posso humilhar o meu colega de casa
1: muito
0: à frente
1: bem,
0: de toda a gente.
1: Muito bem.
0: Que é muito divertido.
1: Pois é.
0: Eu não tinha esta, não sabia esta dinâmica.
1: Pois é, pois é.
0: Porquê? Porque primeiro o calor não é assim tão grande, então não me chateia assim tanto.
1: E até tens uma vantagem que ele não tem, é que tu podes, de facto, ele se quiser, é meio...
0: É só com os colegas.
1: É só com os colegas. E quem é que vai ouvir? Vão dizer, está bem, Miguel, pronto.
0: Ah, pá, sim.
1: Sim, ok, e agora? Sabes, e aqui gera dinâmicas.
0: Claro.
1: Portanto, tens essa vantagem. Miguel, tens de te acalmar, porque senão...
0: Pá, mas depois ele tem muita graça.
1: É divertido.
0: Ele é muito divertido. Porque eu digo...
1: Sabe o que é que eu acho que podes fazer?
0: Que eu pergunto, então queres que... Manda-me agora. Então, queres que feche os teus stories do meu quarto? E eu digo, eu pessoalmente adorava que fechasses todos os stories de toda a casa. E ele pergunta, e se não fosse tu pessoalmente? E eu respondo, depende. Se eu fosse tu, deixava tudo aberto no dia 35 graus. E ele responde, somos os dois fast learners. Mas isto tem muita graça.
1: Ah, ele é muito divertido. Sim, mas mandou agora?
0: Mandou há 5 minutos.
1: Pronto, então, quer dizer que potencialmente poderá estar a ouvir esta emissão.
0: Espero bem que sim.
1: Espero bem que sim, para receber o seu recado. Mas eu proponho aqui uma situação que eu acho que pode ser divertida também para ambos, que é fazerem uma folha A4 das regras da casa, de cada um.
0: Pá, então não me digas isso, porque nós estamos tristíssimos.
1: Porquê?
0: Porque sabes quando vais para uma casa e o inquilino anterior deixou lá coisas?
1: Ah.
0: Nós pedimos para tirar tudo. Mas havia um quadro branco na cozinha, pá, que estava com coisas escritas do inquilino anterior. Então nós não demos a vida atenção àquilo. E hoje em dia já houve, pá, aí 3 vezes coisas que nos davam um jeito a ter um quadro branco.
1: Ah.
0: Pá, na verdade das 3 vezes foi jogar FIFA e queríamos marcar os resultados.
1: Um score, um quadro. Pá,
0: score, das 3 vezes queríamos só marcar o nosso torneio de FIFA de lá de casa. Mas...
1: Sim.
0: Epá, mas fica aqui a ideia,
1: fica,
0: se viverem com outras pessoas que pensam que o fresco se mantém a deixar as janelas abertas no dia 35 graus,
1: não é,
0: epá, um grande abraço.
1: Não é. Então pronto, a primeira tivemos... Era o quê? O teu primeiro desabafo.
0: O primeiro foi o 31 de julho.
1: Ah, exato.
0: 31 de julho, fechar as janelas.
1: E agora falta o terceiro.
0: O terceiro não é desabafo, o terceiro é até te digo que serviço público, fica para a seguir.
1: Está bem, fica a seguir, porque senão é um podcast, não é? Mas nós temos sempre um podcast de manhã.
0: O primeiro é sempre um podcast. Mas o próximo está relacionado com o filme Odisseia.
1: Ok.
0: E imaginem que querem visitar alguns sítios do filme.
1: Ah!
0: Eu tenho todos.
1: Muito bem. Bem, tu vens com o mapa então.
0: Vem.
1: Muito bem. Sim, senhor. Para já, Jordan Roque. Ficamos assim. It Never Ends. The Chick também passa por cá. E a Primavera do Mr. Galini. São 3 seguidas.
0: Toma.
1: Nesta hora. 7:15. Bom dia. Boa quinta-feira.

0: Mr. Galini nesta manhã, 7h25, esta é a primavera, se bem que estamos no verão, né? Portanto já estamos aqui um bocadinho também...
1: Mas são duas estações do ano perfeitas para viajar e eu tenho muitas sugestões.
0: Então vamos a isso, portanto, Odisseia / Locais.
1: O filme passa-se em diferentes países, já agora ficas a saber.
0: Ok.
1: E muitos deles são lindíssimos.
0: Ok.
1: E vocês perguntam, olá Alexandre, bom dia... Eu, se quiser, por exemplo, ir ao sítio onde foi depositado o cavalo de Troia.
0: Na praia? O da praia?
1: Na praia, já dentro de Troia.
0: Okay.
1: Já dentro das muralhas.
0: Certo.
1: Eu posso-vos dizer que fica em Marrocos. Portanto, para nós até é bastante mais perto.
0: É perto.
1: Porque Marrocos fica mais perto da Grécia.
0: Sim, se pudermos ir, vamos até ao Algarve, depois apanhamos o ferry.
1: Estreito de Gibraltar.
0: E estamos em Marrocos.
1: Pronto, têm que ir até Ait Ben Haddou. Okay. Que é uma cidade em Marrocos. E é lindíssima, ficam também a saber isso. Há fotografias da cidade que vale muito a pena visitar. É uma coisa pequenita também.
0: Okay.
1: E ficam a saber, se forem a Ait Ben Haddou, Ait Ben Haddou, Ait espaço B-E-N-H-A-D-D-O-U.
0: Certo.
1: Ait e Ben Haddou. Ait Ben Haddou.
0: Eu acho que graças a Deus já ninguém sabe do que é que estás a falar.
1: Ait Ben Haddou, okay. É uma cidade em Marrocos.
0: Certo.
1: Pronto, que faz de Troia nesta Odisseia. Perguntam-me, não, mas eu agora quero ir à parte da praia,
0: okay.
1: Que é onde o cavalo está depositado na praia. Também em Marrocos, okay. Mas noutra cidade.
0: Ok.
1: É interessante, não é?
0: Podem fazer um roteiro por ali.
1: Exatamente, esta cidade é Essaouira.
0: Ok.
1: Essaouira.
0: Santinho.
1: Essaouira. E-S-S-A-O-U-I-R-A. Que giro, parece uma estrofe com de vogais. Essaouira, em Marrocos. É a praia do cavalo de Troia. Ficam a saber. Depois, mas eu quero mesmo é ir a Ítaca.
0: Okay.
1: Ítaca também aparece neste
0: verdade.
1: Filme. Ítaca é uma das localizações onde foi também assim um quartel-general deste filme.
0: Uhum.
1: Que foi a ilha de Favignaga, em Itália.
0: Sim.
1: Que na verdade não é assim que se diz. É Favignana.
0: Ok.
1: Favignana.
0: Favignana.
1: Favignana. Favignana. Favignana.
0: Okay.
1: A ilha Favignana. Que é Ítaca.
0: Sim.
1: Ora, eu quero mesmo é dormir uma noite na cave do Ciclope.
0: Podem.
1: Podem.
0: Ok. Mas com o Ciclope?
1: O Ciclope não sei se está lá.
0: Ok. Pode estar de férias também, nesta
1: claro,
0: altura sabemos, não é?
1: Mas em agosto,
0: está no Algarve.
1: Não é? O Ciclope é capaz de estar na Rua da Ouro.
0: É capaz.
1: Então, a cave do Ciclope é na Grécia. Na Grécia, e se pesquisarem por Nestor's Cave.
0: Ok.
1: É N. Não, desculpem. N-E-S-T-O-R Cave. Nestor's Cave.
0: Nestor's.
1: Fica na Grécia e conseguem visitar esta belíssima relíquia do filme da Odisseia. Mas vocês dizem-me, não, eu quero ir a Hades. Hades, que é aquela parte do filme. Não é spoiler, porque é uma história com 3 mil anos. É a parte em que eles vão ao submundo. Ou seja,
0: certo.
1: Em que visitam os mortos. Pronto. Isso é na Islândia.
0: Ok.
1: Agora, perguntas-me, como é que se diz esse nome?
0: Como é que
1: dessa
0: se diz
1: cidade?
0: Esse nome dessa Epá, cidade?
1: Não faço a mínima ideia.
0: Mas eu gostava que arriscasses.
1: Your Lies Fall foi H-J-O com trema no O. R, tu sabes que se tem trema já perdeste.
0: Não, tens que fechar. Se tens trema, tens que fechar.
1: Your Lies Fall foi. Bem, mas é impressionante porque tens dois O's com dois tremas nesta
0: Pronto,
1: palavra.
0: Então tens que ir aí.
1: H-J-O-R-L-E-I-F-S-H-O-F-O-I.
0: De repente estás a dizer o abecedário grego.
1: Eles esqueceram-se das vogais neste idioma.
0: Esqueceram.
1: Jorlais Fores foi Islândia.
0: Muito bem. Já está. Portanto, Marrocos, Grécia, Islândia.
1: Falta só um, que é a floresta onde eles encontram gigantes no filme da Odisseia.
0: Sim.
1: É na Escócia. Chama-se Colbin Forest. Pronto, percebem? Como
0: pronto.
1: Um observatório muito mais amigável.
0: Pronto.
1: Colbin Forest.
0: Está bom, assim, pronto. Então, eu desses tirei o Colbin Forest e o Nestor's Cave.
1: É um roteiro lindíssimo.
0: Foram as duas que eu tirei porque as outras eu não sei dizer os nomes.
1: Escócia, Grécia, Marrocos, Islândia, se quiserem fazer assim uma tourzinha, Itália, foi isso que Christopher Nolan fez com os seus amigalhaços.
0: Muito bem, olha, e muito bonito, hein? Portanto, vocês, se quiserem ir viajar para estes sítios todos,
1: já sabem.
0: Podem aproveitar. Sim.
1: Podem aqui apanhar já agora este post, vou dizer aqui no ar. Este post está no perfil Puberty.
0: P-U-B-I-T-Y.
1: Um clássico. E tem então este roteiro de viagem, se quiserem fazer das rodagens da Odisseia.
0: Muito bem, fica a proposta. São 7h30.
1: Fechado, é verdade.
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0: Está na hora de passarmos pelas notícias. Numa síntese, Rita Colasso, quais são os destaques a esta hora?
6: Continua ativo o fogo de Valpaços. Arde há quase 2 dias. No terreno está um efetivo de quase 800 operacionais. Este incêndio já atingiu 21 habitações. Uma tempestade de vento com rajadas acima dos 100 km/h fez pelo menos 5 mortos no Brasil. No Rio de Janeiro, 2 pessoas morreram no desabamento de um muro e cerca de 800 mil ficaram sem luz. Em São Paulo, ventos de 125 km/h atingiram a cidade e a zona costeira, causaram 3 mortos e o cancelamento de dezenas de voos em Guarulhos e Congonhas. Benfica e Sporting de Braga jogam hoje para o apuramento europeu. Os encarnados recebem o St. Gallen às 8 da noite, na Luz, na segunda mão da Liga Europa, depois de terem perdido 2-1 na Suíça. À mesma hora, o Sporting de Braga defronta o Zelenskar Pančevo, da Sérvia, na segunda mão do play-off da Liga Conferência.
0: As notícias de regresso à RTP Antena 3 às 8 com Rita Colasso, a informação sempre em noticias.rtp.pt. Para já, a previsão para esta quinta-feira, 30 de julho, Portugal continental com algumas nuvens no litoral e também na zona centro. Nos Açores, cinzento com aguaceiros. A Madeira traz uma ligeira subida da temperatura. Máximas hoje, Viana do Castelo e Porto com 23 graus, Ponta Delgada 24, Aveiro e Leiria 25, Sines e Sagres sobem aos 26, Braga com 27 graus, Coimbra 28, 29 no Funchal, em Lisboa e também em Vila Real, Faro e Viseu com 30 de máxima, Setúbal, Guarda e Santarém com 31, Porto Alegre 32 graus, 34 em Bragança, Castelo Branco 35, Évora e Beja, cuidados que está mais frio, 36 de máxima.
7: Era uma chalaça, está bem? 36 é muito calor, mas vocês estão sempre nos 47, portanto, menos 10, já dá para o casaquinho.
1: É um casaquinho, uma malha.
7: É uma malhinha para os ombros. Olha, hoje é quinta-feira, portanto é quinta-feira de quê?
1: Ah, não pode ser.
7: É mesmo?
1: Ah, isto hoje vai ter graça, então.
7: Isto hoje é quinta-feira de...
1: Jogos!
7: Já daqui a pouco, já vamos jogar o primeiro.
1: Sim, eu tenho recebido algum feedback.
7: E?
1: Eu não quero encher-me aqui de basófia.
7: Situações.
1: Mas já ouvi dizer que há pessoas que estacionam e ficam a ouvir a música para perceber as respostas no momento seguinte.
7: Olha!
1: E obrigado por isso.
7: Obrigada por estarem aí. Vamos ser, olha, temos muitos jogos hoje.
1: Vamos embora.
7: Para jogar, já lá vamos. Para já, Royal Otis com Sweet Aleluia, também Mirror People com Kyle Quest, I Feel For You. Fiquem por aí.

0: Mirror People com Kyle Quest, I Feel For You. Faltam 20 minutos para as 8 da manhã.
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2: Deixa-me aqui agradecer à internet, por favor.
0: Vai, agradece.
2: A internet é espetacular e providencia momentos de alto entretenimento. E eu ontem, aqui também, honesto, Doom Scroll. Encontrei uma tese sobre a leitura.
0: Ok.
2: Que simplesmente adorei.
0: Muito bem.
2: Eu nem me vou alongar mais. Tu vais meter um áudio de um rapaz que se chama Lourenço Nunes.
3: Malta que lê, só queria saber uma cena que é. Vocês também metem as personagens que vocês não gostam de castigo. Imagina, eu estou aqui a ler um livro e há uma personagem que está a me irritar bué. Está a me irritar mesmo muito. E ela agora está à espera do autocarro e está a apanhar a chuva. Então o que eu vou fazer agora é, vou deixar de ler o livro durante para aí um dia. E ela vai estar um dia inteiro a apanhar a chuva. E depois vamos ver se ela se porta bem a partir daqui.
2: Pá, eu adorei isto.
0: Para personagem de castigo, é isso?
2: Adorei, ou seja, personagens que tu não gostas, quando estão num mau momento, paras de ler.
0: E
2: durante tempo indeterminado. E voltas quando sentires que esta pessoa já sofreu um bocadinho. E aí continuas a ler o teu livro.
0: Mas à partida isso se traduz sem nada. Não é.
2: Tens uma pessoa muito divertida em festas.
0: Desculpa.
2: De certeza.
0: Não. A minha questão é, isto é para nós conseguirmos ter, o objetivo é para nós conseguirmos ter alento para continuar o livro, sem nos irritarmos.
2: Claro, está-te a irritar, está-te a irritar. Ah, esta pessoa está a apanhar a chuva, então vou parar aqui.
0: Pronto.
2: E está ali a apanhar a chuva, é que na tua cabeça a história ficou...
0: Nesse momento.
2: Naquele momento.
0: Em que a pessoa está a apanhar a chuva na paragem do autocarro.
2: Chuva. E depois voltas, quando sentes que já apanha chuva suficiente.
0: Ok.
2: Pronto, isto é um conceito de meter personagens de castigo, que eu adorei.
0: Eu acho isso giro. Até porque depois, quando pegas, essa pessoa está, sabes, com aquele ar de enfado.
2: Claro.
0: Toda pingada. Pronto.
2: Claro que sim.
0: Muito bem.
2: Pronto, e cá a ideia. Encontrei isto no Instagram do...
0: Para os leitores.
2: Do Lourenço Nunes.
0: Olha, Lourenço,
2: obrigado,
0: muito bem.
2: Lourenço.
0: Obrigado, Lourenço, por este bocadinho.
2: Se vocês por acaso estão a ouvir a RTP Antena 3 a esta hora, eu tenho uma excelente notícia.
0: Que é qual?
2: Que é, nós já a seguir vamos começar a nossa manhã de jogos.
0: Vamos, sim, senhor.
2: Nós vamos começar por um que eu adorava que fosse o das palavras da música.
0: Ah, está bem.
2: Ou seja, vamos chamar a Madalena.
0: Sim.
2: A Madalena vai entrar neste programa, que é
0: a
2: nossa querida produtora. E a Madalena vai-nos dar palavras que temos de encontrar uma música onde essa palavra se encaixe. Que eu gostei muito deste da última vez.
0: É muito giro.
2: E acho que jogámos pouco.
0: Também acho. Boa. Começamos por aí então. Portanto, ajudem-nos também. Fiquem atentos desse lado. Para já é FM Falafel.
2: E joguem connosco.
0: Joguem connosco, claro. Eletrocardiodrama, pode ser?
2: Vamos a isso.
0: Vamos embora.

0: Eletrocardiograma Femme Falafel, manhãs da 3, bom dia.
1: Estou pronto, estou a ficar quente.
0: Estás?
1: Estou a ficar competitivo.
0: Estás a ficar competitivo, estás a sentir a competição a chegar?
1: Olha, isto é algo que também o meu colega de casa diz, que é: tu não tens mal perder, mas tens mal ganhar. Que é muito raro, as pessoas geralmente têm mal perder.
0: Pois é, pá, pois tens, porque depois tu sambas e ficas ali naquele.
1: Mas eu quando perco não me importo de perder. Ai, mas ganhar. Ai, que delícia.
0: Então vamos começar.
1: Bora. Olá, Madalena.
0: Olá, Madalena.
2: Olá.
0: Bom dia. Madalena. Como é que
1: é? Olá, Madalena Paredes.
0: Ai, tão divertido.
1: Madalena Paredes é a produtora deste programa e a produtora deste programa traz-nos agora palavras que não só para nós, para mim, Alexandre, para a Andréia, mas também para quem está a ver esta emissão.
0: Sim.
1: Vamos começar amanhã de jogos pelo jogo das palavras, que foi um jogo que inaugurámos na última quinta-feira, que foi lindíssimo.
2: Certíssimo. Nós focámos muito nas palavras em português.
1: Ah, e hoje vamos para...
2: vamos misturar um bocadinho mais, se calhar.
0: Está bem, vamos embora, vamos embora. Pronto, eu vou tirar
1: e agora ela dizia Gangnam.
0: Eu vou tirar o som da trilha, que é para também não nos perturbar.
1: Acho importante.
0: É para irmos assim, vai ser, mas é o que é.
1: Então vamos assim.
0: O jogo pede que seja.
2: Há uma outra em português à mesma, se me apetecer, posso mandar. Mas vamos aqui,
0: vamos variar um pouco. Está bem, então vá.
2: Então vá, vamos começar por baixo.
0: Está bem.
2: Uma fácil.
0: Smile.
1: Smile.
0: Smile. Smile. Smile to the moon.
1: Smile.
0: Não é smiley, mas não.
1: Fly me.
0: É fly me. Pois encaixava.
1: Eu aposto que há mil do Bruno Mars.
0: Pois há. Smile.
2: Smile.
1: Your beautiful smile.
0: Não, é, estás a inventar.
1: Dá-me lá um banger com smile.
0: Tem que haver.
1: Tu sabes?
0: Tens que haver.
2: Sim, há bangers com smile, sim.
1: Ah, não sabes nenhum.
2: Sei.
0: Sabes?
2: Sei.
1: Dá lá.
2: Sei.
0: Dá-nos um, vá.
2: Sei, aquela.
1: Não,
2: mas há, e é claramente do Bruno Mars.
0: Claro que há.
1: Smile Bruno Mars.
0: Não pode escrever.
1: Não, vai contar.
2: Olha, há literalmente uma música que é
1: Die With a Smile.
2: Pois, claro.
1: Yeah, claro. Claro que é da Bruno Mars, obviamente.
2: Era essa, Die With a Smile.
1: Pronto, temos 0 pontos nesta primeira ronda. Correu muito bem.
0: Olha, ainda bem que começámos por baixo.
1: Sim.
2: Pois é isso, sendo que esta era fácil, não é?
1: Então vá.
0: Sim, vá.
2: Face, cara, em inglês.
0: When I see your face.
2: Continuamos a ir em Bruno Mars.
1: É verdade. Já é especial Bruno Mars.
2: Curioso.
0: A Madalena trouxe só.
1: Ok, pronto. Vá, Andréia, vai.
2: Vamos para People.
0: People. Beautiful people, the beautiful people.
1: Boa!
0: Beautiful people.
1: Estás a neste jogo.
2: Estás a voltar bem depois do
0: Smile
1: Me to the
0: Moon.
1: Aqui é um
0: comeback.
1: Há um comeback.
2: Muito bem. Street.
1: Ah, eu estou péssimo em inglês.
0: Street.
2: Rua em inglês.
0: Street.
1: Boa.
0: Espera.
1: Obrigado.
0: Eu tenho uma com street, mas não dá no plural,
1: não é singular.
2: Olha, eu ia, por acaso ia aceitar.
0: Olha, a Madalena ia aceitar.
1: Não, bora lá ser sério.
0: Está bem, pronto.
1: Street.
0: É porque com streets há boés.
2: Pois há.
0: Tens o Where the streets have no name. Dos YouTube, sabes?
1: Eu só me estou a lembrar de Backstreet Boys.
0: Com street. Ah, só o nome da banda.
1: É o nome da banda.
2: mas eu posso aceitar streets.
0: Podes.
1: Tá bem,
0: obrigada.
2: Eu acho bonito.
1: Qual é que era streets? Ah, já cantaste.
0: Foi a do Streets Have No Name, do YouTube. Sim.
1: Bem, isto é capote.
2: Sim, eu acho. Pronto, se quiserem continuar, se quiseres continuar,
1: vá.
2: Não é?
0: Vamos.
2: Ora bem, Rain.
1: It's raining, man.
0: Não, it's raining.
1: Ah, então quer dizer o plural dá, mas o present continuous já não dá. Ai, ai.
2: Tá ai, bem, ai. Eu aceito. Ok, pode
0: eu
2: ser.
0: Eu ia dizer
2: pode ser
0: a da Adele, efetivamente... era mais... When I said
1: fire. To the rain. Sim, mas eu disse primeiro...
2: Mas pronto, meio ponto para o Alexandre para não ficares a zeros.
0: Meio.
2: Para não ficar a zeros.
0: É raining, conjugaste.
1: That's crazy.
0: Eu só pus um S.
2: E agora, o contrário de rain...
1: Sun.
0: Here comes the sun.
1: When the sun goes down. When the sun goes down.
0: Blasted, boa.
2: Pá, vamos para uma ou duas em português.
1: Mas aqui ganhámos os dois um ponto, não é? Eu fico com um e meio, não sei porquê.
0: Sim, pode ser.
2: Tem 7 pontos. Vamos para português um bocadinho.
0: Vá.
2: Ora bem, poder.
0: Aí é bem. Eu acho que português é pior.
1: Mas o poder, estas é, poder, a Madalena escolhe uma palavra e não faz a mínima ideia.
2: Não, mas era aí que eu ia. Eu quando estou a escolher as palavras.
1: Lembras-te de música?
2: Eu lembro de música. Eu não preciso de apontar, claro que eu vou saber no momento.
1: E depois não sabes.
0: Não te lembras, como é óbvio.
2: E agora pá, estou.
1: Poder, eu não sei.
2: Músicas.
0: Poder.
2: Poder.
1: Ah, estás aí.
2: É uma palavra. Mas existe, porque imagina, eu não iria inventar.
0: Claro que existe. Poder.
1: Sim, existe no poder. Teu imaginário. Não, daquela hora, poder. Naquele dia, Madalena.
0: O sangue de Jesus tem poder. Tem poder. Quanto mais esta, pronto, pode ser esta também.
1: Não,
0: isso é uma música. Isso é um.
1: Isto é um meme.
0: É um meme, pois.
2: Está bem, mas há uma com poder. Eu com voltarei poder. Com uma música com poder.
0: Está okay. Bem, poder.
2: Ok, unha.
0: Unha?
1: Unha?
0: Unha! Esta é daquelas que eu também tinha a certeza que havia.
2: Eu acho que não há.
1: Unha?
2: Eu acho que não há.
0: Unha. Deve haver do Samuel Lúria alguma. Porque ele usa muitas palavras que
1: Madalena,
0: habitualmente não se usa.
1: Nós temos que jogar este jogo de uma forma séria.
2: Mas existe esta música.
0: Qual é a música? Mas tu sabes qual é?
2: Sei, tenho de me lembrar.
1: Não sabe.
0: Ou do Pedro Brunhosa, deve haver. Sabes? Porque ele também diz muitas palavras assim em avulso.
1: Unha?
0: Não sei, deve haver.
2: Pronto, está bem, fui eu que perdi neste jogo hoje. O que é que querem que eu jogue?
0: Ai, é uma
1: tens
0: não.
1: Mais alguma, não?
0: Vai, precisamos de uma para...
2: Cabeça.
1: Não. Uma em português.
0: Cabeça. Cabeça, ombros, joelhos e pés.
1: Não. Eu deito em queiras, mas volta à cabeça.
2: Olha, boa, pronto.
0: Então,
2: pronto,
0: mas a minha infantil também
1: volta
0: existe
1: à cabeça.
0: Não, desculpa, a minha
1: não,
0: infantil
1: não,
0: existe.
1: Não, músicas infantis, desculpa lá,
2: sim,
1: mas
2: é
1: eu não conto.
2: Sendo que o target da rádio
1: isto é um jogo para mais de 16.
0: Sim. Olha, isto é boicote. Pode ver os 27
1: olha,
0: pontos.
1: Assim, de repente fiz 2,5 pontos.
0: Boa, muito bem. Eu fiz 27. Não foi mal. Queres mais uma?
1: Quero que os ouvintes participem também. Tá 924-125-258.
0: Já posso pôr.
1: Pedimos imensa desculpa pela performance de Madalena Paredes nesta ronda.
2: Eu juro para
1: vamos
2: a
1: tentar melhorar.
2: Anoto as músicas que eu me lembro. Mas agora, eu tenho a certeza que agora vou ver o WhatsApp e tenho 1000 músicas com a palavra unha.
0: Ah, não, mas é assim.
2: E com a palavra poder.
0: Fica a promessa, Madalena, que tu vais ter que voltar com este jogo a esta emissão hoje.
2: Tá bem.
0: E vais ter que trazer as soluções para essas
2: certíssimo,
0: palavras.
2: Certíssimo,
1: eu quero imenso saber as centenas de mensagens com unha.
0: E poder. Receber. Unha e poder. Nós vamos ter de certeza absoluta algum ouvinte que se lembrou. Mas também se lembrarem, tu estás à procura, Alexandre.
2: Foi uma que passou ainda agora, porque eu estava agora aqui em estúdio e estava tipo, unha, yeah,
0: unha, o eletrocardiograma,
1: acabei de receber, aqui unha. aqui uma que é da Terezinha Landeiro, que é toca para a unha. Mas não foi desta que te lembraste.
0: Mas não foi
2: desta. Não,
0: não foi. Não foi, pá, não foi. Mas o Conan Osiris também não tem nenhuma. Deve ter.
2: Pois possível. É daí.
1: Ah, Conan Osiris é possível, é.
0: Pois é possível. Mas não,
2: não
0: sei.
2: Bem, pronto, acaba lá com o sofrimento, deixa-me ir ver e depois eu já vi.
0: Tá bem. Isto é um jogo. Devíamos ter um separador que dissesse, isto foi um jogo.
1: Sim.
0: Isto é um jogo.
2: Isto foi mais ou menos.
1: Isto foi uma tentativa de jogo.
0: Isto foi uma coisa parecida com um jogo. 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
0: E a esta hora, como é que está o trânsito, Alexandre Guimarães?
1: Deixa-me lá abrir aqui, desculpa lá.
0: Não, tudo bem, tudo
1: estava
0: bem.
1: Aqui à procura de músicas com unha. Ah, já não existem nenhuma.
0: Não existem, não.
1: Ok, atenção. A23 Abrantes, Castelo Branco. Acidente antes da saída para Fratel. Vila Velha de Ródão. Um grande abraço para Vila Velha de Ródão. Segunda circular, Aeroporto de Benfica. Acidente no Prior Velho. Podia ser no Novo, foi no Velho. Não tenho muito mais para ti nesta manhã de quinta-feira.
0: Já está?
1: Pá, há umas filas. Há umas filas, mas eu acho meio irrelevantes. Também são as do costume e metam um Waze. Qualquer coisa já sabem. O Waze anda-me a irritar, que eu agora sempre que eu abro está-me a pedir para eu acionar os alertas de voz. Isso está a acontecer contigo?
2: Não.
1: Tu não usas o Waze, não é?
2: Uso.
1: 821-0101 é o número do Serviço Nacional de Trânsito da RTP.
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2: Okay. Eu uso o Waze do antigamente, que se chama Astrolábio.
1: Ah, claro. Faz sentido. Gostava que trocasses de músicas, porque não anunciaste essa aqui a tocar agora, que eu acho francamente pior do que a seguinte.
2: Porquê que tu estás nestas?
1: Porque esta é a última música da hora. Agora, isto não é lindíssimo?
2: É lindíssimo. Lightning 1-2.
1: É que não ia tocar esta, ia
2: Arcade
1: tocar outra.
2: Fire. Também lindíssima. Como
1: eu,
2: de resto,
1: eu gosto
2: todas
1: mais desta.
2: As músicas desta rádio.
1: Pois é, desculpa.
2: Então,
1: tens toda a razão.
2: 4 minutos para as 8. Claro. Bom dia.

0: The Lightning 1-2 Arcade Fire, manhã de quinta-feira, agora com o nosso relógio nas 8 horas no continente e na Madeira, são 7 nos Açores. E vamos a mais uma volta pela atualidade que marca esta manhã de quinta-feira com Rita Colasso. Bom dia.
1: Bom dia. Quase 800 bombeiros combatem esta hora o fogo de Valpaços, que está ativo há 2 dias e que ontem se estendeu até Mirandela. Mais de 20 casas ficaram destruídas, foi o que explicou já esta manhã a vice-presidente Teresa Pavão.
2: Durante a noite, a atuação foi uma atuação muito dirigida, muito musculada. Estamos a falar de cerca de 800 homens no terreno, que estiveram junto das populações e das localidades que mais estavam a ser fustigadas. Ainda temos uma dessas freguesias que manifestamente temos alguma preocupação, que é a freguesia de Santa Valha.
1: Gorgosso e Santa Valha foram as localidades mais atingidas. Para além das casas, 5 pessoas ficaram feridas, 3 são bombeiros. A esta hora, já com a luz do dia, espera-se a entrada dos meios aéreos para ajudarem a combater este grande incêndio. No Brasil, uma tempestade de vento com rajadas acima dos 100 km/h fez pelo menos 5 mortos. No Rio de Janeiro, 2 pessoas morreram no desabamento de um muro e cerca de 800 mil ficaram sem eletricidade. Em São Paulo, ventos de 125 km/h atingiram a cidade e a zona costeira, causaram 3 mortos e o cancelamento de dezenas de voos em Guarulhos e Congonhas. Os Estados Unidos lançaram esta noite ataques de retaliação contra alvos no Irão, em resposta à ofensiva iraniana contra forças norte-americanas na Jordânia. É o regresso dos ataques diretos em solo iraniano. Após quase uma semana de trégua, Trump tinha prometido uma resposta com muita força, apesar dos apelos de países do Golfo para acalmar as hostilidades. Horas antes, Estados Unidos e Arábia Saudita já tinham bombardeado milícias pró-Irão no Iraque. Mataram pelo menos 20 pessoas. Ainda faltam cerca de 2 semanas para o eclipse do Sol, mas Bragança já está a sentir os efeitos desse fenómeno. O repórter Afonso Sousa conta que há muito que os hotéis da zona estão esgotados.
3: Já há muito que todos os quartos do Hotel Tulipa estão reservados.
4: Desde janeiro que estamos cheios, sim.
3: Elizabeth Raimundo é a gerente. Ficou perplexa quando viu a agitação que este fenómeno único trouxe.
4: Único mesmo, nós não tínhamos a noção deste impacto.
3: E no maior hotel da cidade, no São Lázaro, com mais de 240 quartos, a procura foi a mesma.
5: Logo em janeiro, tivemos logo os corpos científicos do IPB, do Centro de Ciência Viva, logo a fazer uma afluência muito grande das reservas. O público em geral que viu as notícias começou logo a reservar. Em 2-3 dias esgotou a nossa capacidade.
3: Marcelo Silveira é o gerente. O Hotel São Lázaro está a cerca de 20 km do epicentro do local no Parque Natural de Montezinho, onde se prevê, se veja na totalidade e durante 2 minutos, este fenómeno único, mas aqui também vai haver festa.
5: Vamos ter um sunset nesse dia especial ali na piscina.
3: No próximo dia 12 de agosto, os astros alinham-se e põem mesmo Bragança no centro do universo.
1: Esta é a primeira vez desde 1999 que vai ser possível ver um eclipse solar na Europa. Bragança é o sítio em Portugal onde vai ser possível ver melhor este eclipse, mas as vagas nos hotéis já se eclipsaram no início do ano.
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7: Barras? Barras?
0: Viste?
7: Vamos ver o eclipse, as vagas já se eclipsaram.
0: Prá, prá, prá, prá, prá. É para ver que o jornalismo neste país também não estava brincadeiras, não é? Rita, MC Rita Colasso.
7: Ah, pois. Ah, pois. Chapa está quente.
0: Harry Styles com Aperture para ouvir agora. São 8h05, quase, no nosso relógio. Uma ótima quinta-feira. Deixem-se estar, estamos na quinta-feira de jogos. E temos mais coisas para partilhar convosco. Fiquem por aí.

0: Aperture de Harry Styles. Também podia ser uma palavra, não é? Do nosso jogo. Mas precisamos de nos acalmar, porque temos que repor a verdade. A Madalena Paredes. Sim.
1: Vai, eu vinha pedir-te, Andreia, que pusesse aí o áudio do meu amigo, o Dani, Daniel do Coçoquém.
2: Eu tenho a dizer, Alexandre, que fica muito mal. Tu que és o gajo da música urbana e cenas e com programas de autor.
3: Sim.
2: E não te lembras da música do teu amigo Slow J,
3: tocar
2: na lua com a ponta da unha.
1: Pois é.
2: Fica-te mesmo mal. Pois, em relação à palavra poder, como é óbvio, quer dizer, a Andreia andou lá perto, próprio-se para ela por isso, não é?
1: Obrigada.
2: Pedra Lanhosa, eu sou o poder. Está no título da música, mal. Um bocadinho mais de profissionalismo. Estamos a jogar jogos importantíssimos.
1: Desculpa, Daniel. Eu peço imenso.
3: Mas é que isto é mesmo. São as Olimpíadas da malta que faz manhãs e que está com o cérebro de manhãs. É muito mais fácil em casa.
1: É sempre, neste como
3: caso,
1: o Joker.
3: Neste caso, no carro.
1: Isto na verdade é como o Joker, não é? É sempre mais fácil em casa.
3: Que
1: mas temos mais,
3: unha,
1: não é?
3: Claro.
1: O Helder.
4: Existe sim música com unha. Aquela, eu tenho a certeza se é de Slow J, que ele diz que quer tocar com a ponta da unha no sol.
1: Ah, não é no sol! Não é no sol!
3: É na lua!
1: É na lua!
3: Ai,
1: não é no sol, mas estava quase. Ai. Muito rapidamente.
5: A luta continua, estás a tentar apanhar sol, eu estou a tentar tocar na lua com a ponta da unha.
3: Ah, mas eu percebo aqui a confusão, que é que estás a tentar apanhar sol.
1: Eu estou a tentar.
3: Mas
1: ainda
3: outra.
1: Espera.
6: Quando a cabeça rola para o abismo, tu não controlas esse nervosismo. 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
1: O que é que paga?
0: É a unha.
1: É a unha que paga.
3: Ok. Eu queria também aproveitar este momento para abrir um lugar de candidaturas à produção das manhãs do 3, porque eu vou despedir uma Helena para
1: olha, mas
3: hoje.
1: Eu vou.
3: Está-me a dar uma raiva!
1: Cabeça serina!
3: Cara desta
1: eu
3: pessoa.
1: Adoro ter razão! Mais uma manhã feita
3: não,
1: para mim!
3: É que, pá, faça um callback de 20 minutos atrás neste programa em que a Madalena dá uma palavra que ela não sabe a
1: porque
3: resposta.
1: Eu sabia que íamos ter áudios e mensagens de ouvintes e não queria dar.
3: A regra básica de um quizmaster é o quizmaster tem que saber as respostas que está a propor.
1: Não, mas ela sabia. E a do Slow J tenho a certeza que foi essa que ela se lembra.
3: Mas a carinha com que esta menina entra neste estúdio depois
1: sim.
3: De ouvir os WhatsApps é mesmo.
1: Minha. Olha, eu vou cozinhar. Sabatana. E trânsito, como é que está?
3: O trânsito vai ficando um pouco mais complicado.
1: Ai.
3: Mas temos um acidente a reportar na VCI, Rábida Freixo, a seguir à Ponta Rábida, com demora a partir de Canidelo. O centro A23 Abrantes Castelo Branco tem um acidente antes da saída para Fratelo, em Vila Velha de Ródão. E a segunda circular, Aeroporto Benfica, tem um acidente no Prior Velho, com filas na A1 a partir de Sacavém. De resto, as filas habituais, mas ainda assim menos intensas do que o habitual. 821-0101 é o número do Serviço Nacional de Trânsito da RTP.
1: É mesmo, é.
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1: E com Portugal Alex, está na hora. Vamos embora.
3: Bora.
1: António Machado e Manuel Marques e Espectro Max investiga gabinete do Chega e também professores vão ser pagos em reduções.
8: O gabinete de André Ventura na Assembleia da República foi vandalizado e o líder do Chega diz que desapareceram documentos sobre o ministro Luís Neves e o primeiro-ministro.
9: Se isto fosse uma novela, entre os documentos estava um teste de ADN a provar que Luís Neves é pai de Montenegro, mas não é.
10: Eu posso adiantar, estava lá a prova de que Luís Neves e Luís Montenegro são gêmeos separados à nascença. Por isso é que o primeiro-ministro não deixa cair o ministro. Os pais tinham pouca imaginação e chamaram Luís aos dois. E mais... roubaram alguns objetos de valor sentimental, como um sapo de louça e uma madeixa de cabelo do Pedro Passos Coelho.
8: E malas com roupa havia? A suspeita de alguém, doutor Ventura?
10: Eu não quero levantar falsas suspeitas, mas vi o inspetor Max a ladrar a um deputado do PSD e a um grupo de ciganos que arrancaram no Mercedes estacionado à porta da Assembleia. Coincidência? Não parece.

0: tarde para gravar um vídeo para o TikTok.
1: Sim, fui ao Parlamento porque o vídeo tinha uma dancinha e eu quis um lugar discreto para fazer. Mas posso adiantar que uma das senhoras da limpeza com quem me cruzei tinha barba e óculos. Seria o ministro Luís Neves? É a questão que fica no ar.
2: O Ministério da Educação anunciou que os professores vão receber 1 euro por cada resposta classificada e 12 euros por cada prova reavaliada. A FENPROF considerou este modelo de pagamentos uma afronta e o ministro tentou acalmar os ânimos.
3: Calma, se os professores preferirem, podemos pagar em cafés, em raspadinhas ou repousados do Dr. Baiano.
4: A FENPROF diz que isso ainda é pior, Sr. Ministro.
3: E mais, se os docentes quiserem levar as cartas do Ministério, recebem 5 euros por hora. E se beberem água engarrafada enquanto corrigem as provas e depois puserem as garrafas naqueles contentores de volta, recebem 10 cêntimos por cada. Vão ganhar para cima de um dinheirão. E ainda se queixam. Eu sinceramente já não sei o que é que querem mais. Olhem, eu vou dormir descansado e é agora mesmo. Adeusinho.
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6: À mesma hora.
5: À mesma hora. Daqui a pouco falamos sobre uma data especial, Alexandre.
6: 25 anos de um álbum incrível.
5: É verdade. Já lá vamos com o João André Oliveira, vai nos guiar nesta viagem no tempo para já Macacos do Chinês, que regressam também neste 2026. 96 é o nome da canção, a seguir à Olivia Rodrigo.
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0: The Cure é Olivia Rodrigo. Nesta manhã de quinta-feira, 8h21, um dia em que se assinala uma data bem redondinha de uma banda que nos é muito, muito querida e que de resto é também o destaque desta semana no Disco da Semana aqui na Antena 3.
1: Maravilha.
0: Mas chamamos reforços.
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0: Olá, João, bom dia.
1: Reforço a sério, muito bom dia, meu cara.
3: Reforço de peso, diriam alguns.
1: Eita,
3: como é que estão? Como é que estão?
0: Muito bem.
3: Que maravilha. Bem, isto porque, claro, estamos a falar deste grande, grande trabalho que é Is This It, é aquele que me traz aqui, e podemos começar logo dizendo que foi há precisamente 25 anos, daí a minha vinda aqui estas manhãs, a 30 de julho de 2001, que chegava às lojas este This This It, o álbum de estreia dos The Strokes, a banda de Julian Casablancas, Albert Hammond Jr., Nick Valenzi, Fabrizio Moretti e Nicolai Fretcher. Era um mundo diferente esse de 2001, o euro ainda não estava em circulação, Luís Figo tinha acabado de receber a Bola de Ouro, a PlayStation 2 tinha sido há coisa de um ano, não sei se ainda se lembram.
0: Então não lembro.
3: Pegar numa hora, bem. E claro, porque vamos também falar de Nova York, as torres gêmeas do World Trade Center ainda não tinham sido alvo do ataque que viria a mudar o mundo poucos meses depois. Era um mundo diferente, sem dúvida, mas um mundo onde, no que à música diz respeito, não faltava interesse no álbum de estreia de uns tais de The Strokes. E eles queriam, precisamente neste dia, com uma pergunta em jeito de afirmação no título. Is this it? E são estes precisamente os primeiros instantes do álbum que arranca, precisamente com a canção título Is This It. Mas a história, atenção, começava um pouco antes, também com uma outra canção que surge pouco depois no disco e que se chama The Modern Age. Como disse há pouco, a verdade é que antes do álbum sair, a expectativa já era muita entre a cena alternativa. E boa parte disso deve-se ao EP The Modern Age, lançado em janeiro do mesmo ano, não nos Estados Unidos, mas sim no Reino Unido, pela Rough Trade Records. E esta ligação ao Reino Unido é bem importante. O EP tinha apenas 3 canções, mas foi o suficiente para entusiasmar melómanos e jornalistas. Aliás, a banda acaba por ficar intimamente ligada à publicação de especialidade NME, através da qual chegou mesmo a partilhar o primeiro fecheiro MP3 de uma das canções ainda antes da edição do EP. Já mais tarde, às portas da edição do álbum e também de uma digressão britânica, a banda foi entrevistada pela mesma NME e marcou pela irreverência que os viria a caracterizar. Quando perguntaram a Julian Casablancas por que motivo o Reino Unido parecia tão interessado nos Strokes, ele respondeu: somos jovens, somos bem parecidos e a música é boa. Arrogância, diriam uns, confiança e carisma, diriam outros. E a verdade, ali alguns pelo meio, já se sabe. Afinal, era só um grupo de miúdos nova-iorquinos. Aliás, o guitarrista Nick Valenzi tem apenas 20 anos. Nos Estados Unidos, ainda nem podia beber.

Nick era como uma das canções deste disco, Barely Legal. E afinal, como é que 5 miúdos com pouco mais de 20 anos fizeram tanto estrago? Muito se deve também ao contexto. No início dos anos 2000, o rock atravessava uma fase algo estranha. O grunge dos anos 90 tinha passado a fase áurea e vivia uma era que podemos chamar um pouco interessante. O nu metal e o rock alternativo de bandas como os Limp Bizkit ou os Linkin Park figuravam entre os discos mais vendidos da época. E foi aqui pelo meio que os Strokes apareceram.

Julian, Albert, Nick, Nicolai e Fabrizio não inventaram a roda, mas pegaram em décadas de rock nova-iorquino, dos Velvet Underground aos Television, dos Ramones aos Cars, e recuperaram em partes iguais o som, a estética e a energia. Era uma espécie de banda de garagem em ponto grande. As guitarras tinham o destaque que aquela era parecia rejeitar, a voz de Casablancas tornava-se inconfundível, apesar de parecer saída de um megafone. Tudo feito com intenção. Numa entrevista ao Guardian, pelos 15 anos do álbum, portanto há 10 anos, o produtor Gordon Raphael disse que Julian lhe ligou e pediu que a banda soasse como uma banda do passado que viajou até ao futuro para gravar o disco. O futuro era ali mesmo, em 2001.

0: E esta Someday foi uma das que agarrou o ouvido de todos. Foi nessa mesma entrevista que o produtor de Is This It, Gordon Raphael, disse também que Casablancas queria que a voz soasse às calças de ganga favoritas. Não totalmente destruídas, mas usadas e confortáveis. Os temas das relações às noites longas, o desejo e o tédio batiam nos problemas mundanos de quem procurava precisamente esse conforto. Mas, atenção, desengane-se quem acha que o conforto tem de ser aborrecido. Pode ser, aliás, bem entusiasmante. E, se calhar, o melhor exemplo vem com aquela canção que, vocês já sabem, eu tão bem guardei até agora.
1: Banger.
0: Ora bem, é isso mesmo. É impossível falar de SDC sem falar de Last Night. É confortável, sim, cai bem, como essas calças, mas 25 anos depois, ainda é entoada em qualquer festa, em coro e com o mesmo entusiasmo de sempre. É o tema maior de um álbum cheio de singles, como a Someday, Barely Legal, Hard to Explain ou The Modern Age, falando apenas de alguns que já aqui ouvimos. Mas Last Night é talvez a canção que define o rock dos anos 2000 e poucas, pelo menos, lhe farão concorrência. Sem Last Night e sem As This It como um todo, é difícil imaginar a ascensão dos Arctic Monkeys, dos Franz Ferdinand ou dos The Killers, entre muitos outros. 25 anos depois, As This It é história viva e, apesar de editado inicialmente a 30 de julho, fica também ligado à história nos Estados Unidos. O lançamento norte-americano, por algum motivo, ficou guardado para o dia 11 de setembro de 2001 e, claro, acabou adiado para 9 de outubro com algumas alterações. A capa mudou, trocando a fotografia que todos conhecemos da luva de couro por uma imagem abstrata, e o alinhamento perdeu a canção New York City Cops, substituída do outro lado do Atlântico por When It Started. As This It ficou também por isso, também pela queda das torres, associado a uma cidade prestes a entrar numa nova era. O mundo ia mudar, ainda não se sabia como, mas os Strokes tinham nele um lugar garantido. 25 anos depois, o BCE prepara uma nova geração de notas euro. Um dos favoritos à bola de ouro nasceu em 2007 e a PlayStation 6 está a caminho. Mas os Strokes continuam por aqui e, sem eles, só para fechar, não podíamos cantar aquela mesmo.

0: A vontade é para um karaoke na Rua da Hora, meu Deus.
1: Tanta. Espero que eles estejam bem, estão pelo menos de viva saúde, já que ainda a semana passada nos deram um novo trabalho, mas é impossível, Alexandre, é impossível, Andreia, não voltarmos a 2001 e celebrar este Is This It, que nos deixa tantas memórias, e claro, Last Night, que estamos aqui a cantar, e se tudo correr bem, saímos hoje do trabalho e vamos cantar dentro, por esse carro fora, por essas estradas fora, porque vale sempre a pena.
2: Eu proponho enorme. Até cantarmos já, não é?
0: É isso mesmo.
2: Ficamos com Last Night de uma ponta à outra. João André Oliveira, muitíssimo
0: grande abraço.
2: Obrigada, beijinhos. Adeus.

The Strokes Last Night, uma das canções de Is This It, o disco que celebra hoje 25 anos. Disco de estreia, de resto, dos The Strokes.

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6: 8h33, vamos às notícias numa síntese com Rita Colasso. Rita, começamos por onde?
7: Pelos incêndios, mais de 50 concelhos do interior estão hoje em perigo máximo de incêndios. Pertencem aos distritos de Porto Alegre, Santarém, Castelo Branco, Coimbra, Viseu, Bragança, Guarda e Vila Real. Este último é o distrito onde fica Valpaços. É lá que está um enorme efetivo de operacionais, quase 800, a combater um fogo que dura há 2 dias, já destruiu 21 casas e feriu 5 pessoas. Mas, na última hora, o combate parece estar a evoluir bem. A agência Lusa diz que 80% do perímetro do fogo está agora dominado e existem 2 pequenas frentes ativas. A situação pode melhorar ainda mais a partir desta hora, uma vez que vão entrar ao serviço os meios aéreos.
6: As notícias de regresso à RTP Antena 3 às 9 da manhã com Rita Colasso, sempre em noticias.rtp.pt. E vamos à previsão para esta quinta-feira. Algumas nuvens no litoral e centro, também nos Açores, com nuvens e previsão de aguaceiros. A Madeira traz uma quinta-feira com pequena subida da temperatura. Nas máximas, Viana do Castelo e Porto, 23 graus, 24 em Ponta Delgada. Aveiro e Leiria sobem aos 25, Sines e Sagres, 26, 27 em Braga. Coimbra chega aos 28, Funchal, Lisboa e Vila Real 29, Faro e Viseu 30 graus, Guarda, Setúbal e Santarém 31, Porto Alegre com 32, Bragança sobe aos 34, Castelo Branco 35, Évora e Beja os pontos mais quentes do país com 36 graus.
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6: E o Joa, não é
10: e o Joa?
6: Este.
11: Como é que é, maltinho? Sejam mais uma vez bem-vindos ao... à Antena 3, a rádio da eleição dos jovens.
6: Não.
11: Bora aí falar
6: não,
11: de cenas jovens,
6: não,
11: jovens.
6: Já disseste mal o nome da rádio.
10: Ah, sim, mas ele se disse mal até agora, não é agora.
11: Não pode mudar agora.
10: Não é em agosto que vai começar a dizer bem.
11: Olha, eu assinei contrato com um nome. E é esse nome que eu vou utilizar para o resto. Para o resto disto tudo.
6: Ai.
10: O Joa hoje não dormiu.
6: Ele não.
11: Ei, como é que sabes?
10: Está com energia direta.
6: Não, está com uma ótima energia.
10: Olha, isto é o último da temporada?
11: Isto é season finale de Desenjoa.
10: Vais de férias, mozinha. Tão contente.
11: Que maravilha.
6: Lily Allen, primeiro.

0: Madeline. Actually.
1: Já podemos ir.
2: Bora.
1: Eu estava levando a cabeça.
2: Vai.
1: Do João Vitor.
3: Eu desejo a...
4: Último.
5: É o último.
1: Mas é só antes das férias que ele depois volta.
5: All right.
2: Ok, vem o mês de agosto.
1: Olá.
5: Nem acredito que vou de férias.
1: Férias bem merecidas, Joa.
5: Obrigado, Andréia, concordo plenamente.
2: E para onde vais tu, Joa?
5: Bem, Alexandre, este ano decidi mimar-me. Portanto, devo ir ali para algures entre aveiras de cima e aveiras de baixo.
2: Ok, estou cá.
5: Depende se me portar bem ou não. Mas antes de irmos de férias, e voltar em setembro, claro, tenho de fazer algo muito, muito chato.
1: Entrar em dating apps?
2: Receber um FaceTime de uma tia que vive longe numa hora super inconveniente.
5: André, estava a dormir.
2: Ela está com o Internet Explorer. O guião dela está noutro. Está noutro.
5: Não, nada assim tão grave, malta. Nada assim tão grave. Tive de ir às finanças. Precisava resolver aquelas coisinhas antes de poder gozar as minhas férias.
1: Sim.
5: Mas reis-me partam.
2: Rasma, partam.
5: Como eu odeio as finanças, pá. 112 episódios desta rubrica e a minha sorte nunca muda.
1: O que é que aconteceu agora?
5: Bem, Andréia, para isso, temos de visitar o mundo das finanças no embargo do dia neste season finale de Desenjoa. Estou mesmo contente.
2: Guardaste mesmo o melhor tema para o fim.
5: Sabes o que dizem?
1: Vamos.
5: Estás com pressa?
1: Estou para ir às finanças, temos que ir cedo.
5: É verdade, fui às finanças. Cheguei lá e tirei uma senha.
2: Grande.
5: E é aqui que entra o meu primeiro embargo. Este sistema de senhas tem de acabar urgentemente, pá. Porque ouçam lá, como assim a senha K7 está à frente da senha A2?
2: Boa.
5: E depois vale tudo, né? F6, M4, R1, R2, triângulo quadrado. Eu meti um código do GTA San Andreas. Ou eu vou jogar xadrez com a máquina. Eu tirei uma senha e afundei um navio. Tipo, é como aprender um abecedário através de uma sopa de letras. Boa. Você tem que mudar esta cena das senhas. É ridículo. Agora, o cast of characters das finanças é insano.
2: Pois okay? É.
5: Uma mãe com um bebê a chorar. Um gajo com um olho negro. Um velho a morrer de tosse. Parecia que estavam a assistir a audições para os miseráveis. Do you hear the people sing? E há hoje, porque há aqui um gajo sem fones, há um gajo a tossir, há um gajo a ver reels no Facebook. Eu nem sabia que o Facebook tinha reels, pá. E depois tem aqueles boomers com o telemóvel bué da alto, com o toque telemóvel do aquele do Hello Moto. Eles ainda fabricam Motorolas.
1: Está assim tão mal.
5: É pá, e tudo bué da triste. Eu nem queria olhar para aquela miséria toda. Eu vim aqui resolver questões financeiras. Não foi para fazer parte de um quadro do Caravaggio. Passam uma hora, passam duas horas e é aqui que começas a ver as pessoas a desistirem, que é muito triste, a desistirem desta guerra que é o tempo contra a sanidade. E eu trago aqui um áudio muito verídico, como sempre, de quando um dos nossos homens desistiu. Estamos quase lá, não desistam agora!
2: Claro.
5: Oh não, man down! Não desistas agora, Arthur, não desistas agora!
6: Eu não vou aguentar. Toma a minha senha, Jo. Eu desisto. Eu desisto.
5: Diz o médico.
6: Sabíamos que este dia ia chegar, Jo. Eu estou a recibos verdes, eles não querem saber de mim.
5: Isso não é verdade. Isso não é verdade. Tu contribuis tal como toda a gente contribui.
6: Eu estou a vê-la, Jo. E eu vou ter com ela.
5: Oh, caralho. Cagando esse sketch.
1: Bem, que bom.
5: Quem é que faz esses talis? É que chega uma altura que tu já nem tens bem noção das horas. Parece que começas a fazer parte do folclore das finanças. Que és agora uma criatura mitológica. Porque eu estava cansado, né? E eu vi uma cadeira livre ao lado de um senhor. Este senhor é velhinho. E eu perguntei-lhe, boa tarde, este lugar está ocupado? E ele tipo, a última pessoa que sentou nessa cadeira foi o filho do padeiro. Morreu aqui depois de 44 anos à espera. Ainda consigo ouvi-lo nas paredes. Bro, o que estás a falar? Tipo, onde é que vem este vento todo? As janelas estão fechadas, pá. Mas também, calma, que as finanças não são. Existem outros lugares igualmente insuportáveis. Porque eu no outro dia fui aos registros, ok? Fazer um novo cartão de cidadão.
1: Ok.
5: Porque eu perdi o meu quando o deixei numa máquina de tabaco. Eu nem fumo, só tenho o vício de colocar cartões em pequenas fendas.
2: Ok.
5: É a minha cena.
1: Para testar, sim,
5: é só
1: que
5: para
1: faz?
5: Ver se funciona. Fui tirar a fotografia, né? Esbocei um sorriso e a senhora disse: não pode sorrir tanto.
2: Aí é bem.
5: Jesus Christ. Tipo, eu sei que, eu
2: escreve
5: sei
2: que, perfeitamente.
5: É que eu sei que não é suposto estar eufórico, mas esta senhora deu a entender que a minha expressão fosse a de alguém que acabou de participar numa roda de samba. Tipo, eu não estava a deliciar-me no néctar do entusiasmo. Eu estava contente. Tipo, Deus proíba um puto de 27 anos tipo, de ver felicidade nas pequenas coisas. Ah, mas tem de ser neutra, a expressão é neutra. Ok, como a sua alma, sua bruxa.
1: Calma, calma.
5: É tão estúpido, não é? Depois tenho de deslocar fisicamente para um sítio. Eu adorava que fosse do online, mas é que depois online eu também... Pá, depois não sei preencher um recibo verde, que lá há uma parte que diz, você contribui para a cultura? Pá, eu gosto de pensar que sim. E a minha mãe acho que concorda, portanto, acho que isso é, you know, o pior momento foi quando pensei que tinha perdido a minha senha. Ok, um grande momento de dúvida aqui. Porque, agora, como qualquer pessoa pode ser suspeito, certo? Claro. Então eu trago aqui um áudio, ok, de quando as coisas começaram a ir para o torto.
0: Pera, onde é que... Oh meu Deus, onde é que... Ei, Joe, eu e a malta vamos à máquina buscar um café, queres alguma coisa?
4: Onde é que está?
0: O quê?
4: Onde é que está?
0: Onde é que está o quê?
4: A senha, a minha senha.
0: Eu não sei.
4: Tu queres a minha senha?
0: Joe, eu estou 8 números à tua frente, o que é que eu ouvi de querer a tua senha?
4: Deixa eu ir, Joe.
0: Ah, então foste tu.
4: O que é que eu ouvi de roubar a tua senha?
0: Vês mais alguém aqui vestido a ladrão?
4: É uma t-shirt listrada.
0: Tal como um ladrão teria. Qual é que é o teu nome, ladrão?
4: O meu nome é Mauro.
0: Mauro, hã? Tu chamas-te Mauro. Bem, se não é o Mauro.
4: Eu sinto que toda a tua acusação é baseada no facto do meu nome começar com a palavra mau.
5: Todas as pessoas chamam Mauro são maus. Estava no bolso do casaco, malta.
1: Okay.
5: Mas o maior embargo das finanças é ver pessoas com quem passaste tanto tempo ali a simplesmente ir embora, pá. Sem mais nem menos, nem um adeus, é tão agridoce.
2: Pois é.
5: Como ver a tua filha ir para a universidade sem se despedir dos peluches.
1: Bom, sabe? E o que é que aconteceu no fim? Conseguiste resolver a questão financeira ou não?
5: Bem, malta, não há maneira fácil de dizer isto, mas pá, eu desisti.
1: Não.
5: Eu desisti como um miserável, mas do musical original, porque o filme é um bocado mau. Tem o Hugh Jackman a fazer e é horrível. É verdade, eu gosto muito do Hugh Jackman, mas é o que é. Ele tem que levar com este também. O Greatest Showman também é horrível. Sei que
2: não,
5: é
2: não, não,
5: é verdade, eu atirei a minha senha para o lixo e eu desisti.
1: Não,
5: e vou dizer, mas isso faz de mim um desistente. E um desistente não merece ser uma rubrica na rádio, portanto, é com uma grande infelicidade que eu anuncio o fim do Desenjoa agora aqui. Desisto do Desenjoa. Adeus, malta. Foi bom estar aqui. Eu vou de férias para sempre. Eu não mereço esta rubrica. Eu não mereço esta rubrica.
2: Joa.
5: Não, eu não mereço.
1: Então.
2: Joa, tu não podes desistir.
5: Eu vou desistir, man. Não há mais Desenjoa, man. Este é o último Desenjoa, man.
1: Joa, deixa-me dizer-te uma coisa.
5: Diz lá.
2: Claro.
1: Se há coisa que eu sei sobre ti é que tu não desistes nunca. Nestes 112 episódios, nunca nada te deixou ir abaixo. Sempre que o mundo se virava contra ti, tu conseguiste saltar por cima de tudo e de todos. Sempre capaz de ultrapassar os teus embargos. E é por isso que sei que nunca vais desistir. Porque o João, que eu conheço, nunca faria tal coisa. Tens de continuar, João. Tens de continuar, João.
5: Tens razão, André. Eu não posso desistir. Sabes porquê? Porque desistir é para...
1: Não,
5: isso que eu disse. Não, não foi isto. Estúpido. Não, eu desisto. Não, eu estou cansado. Eu tenho ansiedade. Não. Ah, pá, faz toma, bro. Ah, obrigado, André. Tu sabes sempre o que dizer. Sabes sempre dizer durante todos estes episódios. Sabes sempre o que dizer. Talvez se tu trabalhasses nas finanças, todas as pessoas seriam mais felizes e menos miseráveis, como a senhora do cartão de cidadão, porque tu estarias lá, man. E deixa-me dizer-te outra coisa, André. Se nós os dois fôssemos colegas de trabalho nas finanças, eu sinto que nós resolveríamos os problemas de toda a gente, pá.
1: Boa.
5: No entanto, se por algum motivo tivéssemos deixado de trabalhar juntos nas finanças e eu tivesse de dissertar alguma coisa sobre isso, eu diria alguma coisa como, sei lá, que foste uma das pessoas mais inacreditáveis com quem eu tive o prazer de partilhar o meu tempo e a tua incessante dedicação ao trabalho só consegue ser comparável à tua infindável ternura e ao incansável e contagiante carinho que tens pela tua família e pelos teus amigos, que foi algo que eu próprio, graças a ti, transportei para a minha vida e que me ajudou mais do que pessoa palavras para me estar. E, sei lá, tu és uma catedral de pessoa e é um profundo e quase inconcebível privilégio poder chamar-te minha amiga. Este tipo de coisa, aquelas cenas que se diz,
2: aquelas coisas que se diz,
5: mas como nós não trabalhamos junto nas finanças, porque é uma ideia estúpida, é um trabalho intensamente enfadonho, este curso não faz sentido nenhum, pá!
1: Pois não faz. Eu acho que até faz.
5: E tu também és bem fixe, Alex. Também adorava trabalhar contigo nas finanças.
2: Obrigado.
5: Vocês têm razão, sabem? Eu não vou desistir. Eu vou voltar em setembro, ok? Mas pelo menos deixem-me de férias, vá. Pode ser. Agora, antes de eu ir de férias, eu tenho de ser honesto com vocês.
1: Ok.
5: Eu, na verdade, não desisti de ser atendido, ok?
2: Então.
5: Eu tenho aqui um último áudio que explica o que aconteceu.
4: É a senha do jogo.
0: É a senha do jogo.
2: É a minha senha.
0: Malta, é a minha senha.
4: Eu não acredito.
0: Chegou o dia. Parece que isto é o fim para mim. Eu nunca pensei que este dia fosse chegar, mas aqui estamos. Eu quero agradecer a todos pela perseverança, pela bondade, pelo sacrifício, pela esperança. E quero que saibam que quando eu atravessar esta porta, eu levo comigo as memórias de todos vocês. E até chegar o vosso dia, lembrem-se de todos os que ficaram para trás. Cada senha, cada choro, isto é por vocês.
5: Yes.
0: É por nós. Eu amo-vos.

0: puxar para o almoço.
1: É, que chatice.
2: Tem que voltar lá amanhã, pá.
1: É o desejo. Oh meu Deus, eu estou tão... Eu estou tão cansado. Eu estou tão cansado.
3: Chegaste vivo, parabéns.
2: Voltamos em setembro, eu vou descansar. E quando eu digo descansar é tipo fazer reels.
3: Ok.
2: Porque é, a vida do comediante, sabe o que é que dizem? É a Santíssima Trindade, é três coisas. É estar com mulheres, fazer reels e amor próprio.
3: Ok.
2: There it is. Yeah. Hey, levem isto para casa, comediantes.
3: Mas olha, hoje é quinta-feira de jogos, vais ter que ficar até ao fim. Arlo Parks com Hurt para ouvir agora também Glock and Wise. Deixem-se ficar, faltam 11 minutos para as 9.

0: Guerra do Caolin nos Glock and Wise, manhãs da 3, 4 minutos para as 9.
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0: E até às 9, ficamos assim, bem acompanhados com Young. Esta chama-se Chinatown. Faltam 3 minutos para as 9. Bom dia, boa quinta-feira.

0: Town de Young, com o relógio certinho. 9 horas no continente e na Madeira, são 8 nos Açores. E vamos às notícias, mais uma volta com a atualidade nesta manhã de quinta-feira. Rita Colasso é contigo, bom dia.
1: Bom dia, está dominado 80% do perímetro do fogo de Valpaços, que alastrou a Mirandela. Existem agora duas frentes ativas, mas este incêndio já fez 5 feridos, 3 são bombeiros e destruiu também 21 casas, como explicou esta manhã a vice-presidente de Valpaços, Teresa Pavão.
2: A Santa Bália, que eu já referi, teve 2 habitações de primeira habitação destruídas, 2 que não eram de primeira habitação e algumas habitações devolutas. No Gorgosso houve cerca de 8 habitações devolutas e 3 habitações de primeira habitação. Aqui mais perto da cidade de Valpaços, concretamente, um local que se designa por Cabeço, houve uma habitação que ficou parcialmente destruída e os 3 residentes foram realojados no dia de ontem ainda. Também nesse local, outra habitação estava a ser fustigada na sua envolvência pelo fogo e, por precaução, os seus residentes, também 3, foram realojados durante a noite.
1: Destruição de casas e 5 feridos neste incêndio que começou há 2 dias em Valpaços. No terreno estão quase 800 bombeiros. Na Grécia, um incêndio florestal obrigou a retirar da ilha de Creta cerca de 8 mil pessoas. O fogo está a ser alimentado por ventos fortes e ameaça a estância balnear de Agia Galini. Hoje é o dia da sobrecarga da Terra. A humanidade já esgotou os recursos naturais que o planeta consegue regenerar num ano. Portugal atingiu esse limite ainda em maio, a 0, defende medidas como uma taxa sobre o carbono e a redução do consumo de carne para adiar a data. Agora vamos surfar com uma experiência de surf-terapia. Miúdos do bairro da Ameixoeira, em Lisboa, estão a aprender a apanhar ondas, mas também a controlar e a fazer a gestão emocional daquilo que sentem no dia-a-dia, tristeza, raiva, frustração. A repórter Paula Verã foi até à praia de Carcavelos.
3: Enzo tem 14 anos e explica-nos o que fazem nessas sessões.
4: Falamos sobre o que é que nós mais gostamos de fazer que as pessoas não saibam do grupo.
3: Isso ajuda-te depois no teu dia-a-dia?
4: Sim, eu faço terapia de 2 em 2 semanas, então ajuda-me.
3: Tal como a Ariela, de

0: 12 anos, estas atividades de grupo ajudam a ocupar as férias.
1: Vamos para a praia, fazemos piquenique, fomos várias vezes à piscina. É bom.
0: E é hora de pisar a areia. Com um sorriso estampado no rosto, Enzo e Ariela falam-nos da experiência de apanhar ondas.
1: Primeira vez eu caí, mas só que o senhor teve a mandar no mal, mas só que ele pediu desculpa e fomos de novo e correu bem.
2: Foi muito fixe.
0: Conseguiste equilibrar?
2: Consegui. Na primeira não muito, mas na segunda consegui.
3: Surf e terapia, os miúdos da Ameixoeira aprendem a surfar e a controlar as emoções.
4: E as notícias estão de regresso à RTP Antena 3 às 9h30 com Rita Colasso, sempre em noticias.rtp.pt. Estamos em quinta-feira de jogos.
5: Ah pá, e a minha terapia é mesmo estar neste programa com estas pessoas, sabes?
4: Sim, eu percebo.
5: Não estou a brincar, faço também por fora, senão estava morto.
4: Daqui a pouco há a voz de cama com a nossa Tânia Graça. É quinta-feira, há também a quinta-feira de jogos. Para continuar, temos aqui um stop impossível já à nossa frente, já lá vamos daqui
5: vamos
4: a pouco.
5: Embora.
4: E há quiz também com o João Trugal, portanto fiquem por aí. Para já, Disclosure, bom dia.

0: The Sun Comes Up Tremendously, Disclosure, nesta manhã de quinta-feira, a primeira desta hora. Para já vamos espreitar como estão as estradas, Alexandre.
1: A VCI Rábida Freixo, um acidente a seguir à Ponta da Rábida, com demora a partir de Canidelo, resta as filas habituais na Invicta. Descemos para a capital, onde na segunda circular aeroporto de Benfica há um acidente no Prior Velho, com filas na A1 a partir da Bobadela. O IC19 Sintra-Lisboa tem um acidente em Queluz, na via direita, mais à frente filas de Alfragide até à segunda circular, e de resto as filas habituais na A5 e na Ponte 25 de Abril. Podem ligar para o 821-0101, é o número do Serviço Nacional de Trânsito da RTP. 3.
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1: E Sânia Graça.
3: Bom dia.
1: Muito bem.
3: Muita felicidade. Deve ser porque é o último, vamos.
4: É tudo o último, hoje estou tão triste.
3: Oh, meu Deus.
5: Faz nada.
4: Já foi o último que desejou, agora é o último de voz de cama.
6: Com Tânia Graça.
4: Não estou triste porque a partir de agora vamos ter que encher imensos minutos.
3: Ah, isso é. Chouriços.
4: Olá.
3: Chouriços. Olá, bom dia.
4: Olá, Tânia.
3: Estão bem?
1: Bem, espero que tragas um banger para o último.
3: Olha, não sei se é um banger, mas estávamos aqui a falar em off da importância da terapia, não era, Alex? E aqui a terapia é muito central neste caso.
1: Boa.
3: Vamos a isto. Queridas Ana e Tânia.
7: Olá. Olá!
3: Espero que me possam ajudar.
1: Claro!
7: Também.
1: E este é o sítio certo.
3: Isso! A minha última relação acabou de uma forma que me custou a perceber durante muito tempo. Não houve um momento óbvio de foi aqui que acabou. Foi mais um desgaste lento em que fui percebendo que tinha deixado de saber quem eu era fora daquela relação. Concordava com tudo, adiava os meus planos para fazer os dele, tinha medo de dizer o que sentia, com medo de que uma opinião mais assertiva da minha parte pudesse estragar as coisas, e só depois de terminar é que consegui olhar para trás e ver o padrão com clareza. Foi então que decidi, preciso de tempo sozinha.
7: Ok.
3: Muito bem. Comecei terapia, prometi a mim mesma que não ia entrar em mais nenhuma relação durante pelo menos um ano. Eu gosto destes prazos.
7: Ah, uau.
3: Queria perceber de onde vinha aquela falta de autoestima, aquele hábito de desaparecer para agradar ao outro. E esse ano fez-me bem, descobri coisas sobre a minha infância, sobre o medo de ser demasiado e ser abandonada por isso. Sentia finalmente que estava a construir uma relação diferente comigo mesma. Uma em que gostava de mim sem depender de estar a ser validada por outra pessoa.
1: Bem, onde é que está o mês? Até agora tudo impecável.
7: Pois é.
3: Pois eu acho que o mês também é bom. Vamos a isto. E foi mesmo quando senti esse equilíbrio mais firme que apareceu ele, o João.
1: Olá, ah, é um novo homem?
3: Exatamente. Só okay. Não é um novo terapeuta, acho eu.
1: Não é. Mas estamos aqui a dizer nomes, é raro dizermos nomes.
3: Nunca digo nomes, só disse porque é um nome absolutamente genérico.
7: Pois é.
1: Pois é, há muitos ruins.
3: Há muitos ruins, exatamente. Só por isso é que disse, porque às vezes as pessoas põem nome e eu salto, não me digo. Conhecemos por acaso num contexto que nada tinha a ver com procurar, seja o que for, e desde o início houve uma leveza, uma facilidade em estar perto dele que nunca tinha sentido. No entanto, este vem no fim, reparem, este no entanto vem no fim. Desde que isto começou a acontecer, também sinto uma ansiedade enorme. Começo a pensar, ainda não terminei o meu processo. Ainda não estou pronta. Se avançar agora, vou voltar a desaparecer. Vou voltar a repetir tudo o que jurei nunca mais fazer. Adiar parece-me sempre uma decisão sensata e responsável, mas não sei se estou a ser prudente ou só com medo. Como é que se sabe a diferença? Beijinhos grandes.
1: Excelente pergunta.
3: Não é?
7: Olha, muito bem.
1: Maravilhosa pergunta.
3: Não é um polémico, mas eu acho que é um...
1: É um relatable.
3: Não é?
7: É mesmo.
3: Então vá, Alex, tira notas. Não. Obrigada.
7: A brincar.
3: Então, obrigada pelo teu e-mail em primeiro lugar. Deixa-me dizer que o que fizeste ao longo deste ano foi corajoso e não deve ter sido fácil, porque, minha gente, olhar para dentro, ir à procura dos padrões que nos fazem desaparecer dentro de uma relação.
1: Boa.
3: Isto é mexer com muita coisa e provavelmente muita coisa dolorosa. E faz sentido que agora, com alguém que parece importar, não é? Importa-te a sério, que o instinto seja recuar, porque quando finalmente construímos um chão que sentimos firme debaixo dos pés, a última coisa que queremos é arriscar que ele abane outra vez.
7: Pois é.
3: E um novo amor faz abanar, vou dizer em bom. Mas deixa-me dizer-te uma coisa, que é esse chão firme que construíste sozinha em terapia, é de facto super importante para ti própria e para qualquer relação que venhas a ter na tua vida, mas sem ninguém a testá-lo, ainda não sabemos se aguenta peso, ou seja, se é assim tão firme. Passa a explicar em mais detalhe. Então, pessoas que não tiveram uma base emocional, isto está estudado e é uma coisa que se utiliza bastante em terapia, na verdade, que é, pessoas que não tiveram uma base emocional segura na infância podem, ainda assim, desenvolver um estilo de vinculação seguro na vida adulta. E o dado interessante é este: essa segurança não se constrói sozinha no isolamento. Constrói-se sobretudo dentro de relações, não necessariamente amorosas, mas relações onde a pessoa é vista e onde os gatilhos, quando aparecem, em vez de confirmarem os seus medos, são recebidos e acolhidos com consistência. E o que eu quero dizer com isto é que a nossa autoestima e segurança que, e a segurança que procuramos não são só um trabalho interior que se termina antes de entrar em cena. Muitas vezes são um trabalho que só se completa em cena. Estão a ver?
0: Boa.
3: Isto não invalida a terapia, nem invalida teres precisado de tempo, nem de eventualmente continuares a precisar. Atenção, é importante estarmos relativamente bem antes de avançar.

0: intensidade de qualquer sessão que tenhas feito, mas isso não tem de querer dizer que a relação é problemática ou que te estás a apagar. Quer dizer só que é uma relação, é verdade, e que te vai mostrar onde é que ainda dói. Mas que é também uma oportunidade de continuares a consolidar o teu processo. Por isso a pergunta que te proponho não é: estou pronta? Porque em princípio ninguém está nunca, para nada, não é?
1: Boa.
0: A pergunta é: isto é prudência ou é medo disfarçado de prudência? Eu diria que a prudência olha para a pessoa à tua frente e avalia se ela é digna de confiança. O medo olha para o equilíbrio que conquistaste e tenta protegê-lo de qualquer contacto com o exterior, mesmo que este contacto seja bom. Se eu pudesse apostar, diria que é mais medo mesmo. Não é? Estamos a sentir. Leva esta questão para a terapia, mas eu acho realmente que é medo. E se é medo, lembra-te que tu não estás a saltar sem paraquedas. Tu aumentaste muito o teu autoconhecimento. Eu acho que o e-mail dela revela bastante
1: não
0: é?
1: Sim.
0: Aumentaste muito o teu autoconhecimento. Estás a fazer a tua terapia. E eu recomendo que continue, especialmente se entrares numa relação. Parece-me que tu vais conseguir manter focada nas outras áreas da tua vida também. Ou seja, eu acredito que temos aqui os requisitos mínimos preenchidos para que tu possas lançar com segurança. Portanto, eu nem costumo dar assim conselhos tão diretos, mas vai viver esse amor, vai lá. Que é para depois, quando eu voltar no verão,
2: amor caloroso,
0: ter uma história para ler.
3: Teres um mail para ler.
0: Exatamente.
3: Sim.
2: Pronto.
0: Portanto, ficamos a torcer para que esta história aconteça, seja em que moldes for, mas...
3: Opa, eu sou sempre por ir em viver. Especialmente quando é a vida dos outros, não é a minha.
0: E claro, não é porque a tua, tu queres o teu chãozinho firme.
3: É verdade.
0: Giro. É isto. Hoje é o nosso último desta temporada.
2: Muito
0: não
2: bem.
0: É?
3: Uma salva de palmas, por favor.
0: Ai, foi um ano intenso. Um ano letivo intenso.
3: Então voltamos em setembro.
0: É verdade, voltamos, mas podem continuar a enviar os vossos e-mails para vozdecama@rtp.pt. Quando nós voltarmos, depois iremos.
2: Tem a caixa de e-mail cheia.
0: É isso. E vamos dar vazão aos vossos amores de verão que devem estar a acontecer. Eu espero que sim. Que
3: yes.
0: aconteçam para alguém, não é?
3: Em agosto vamos beijar na boca! Yes!
0: Não esqueças de escrever-nos a contar.
2: Voz de Cama com António Graça regressa então em setembro. Boas férias.
0: Obrigada, amigo.
2: Bora.
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5: Olá.
2: Ainda não. Mas continuas connosco, Tânia, porque temos quinta-feira de jogos.
0: Eu já percebi.
2: Temos...
0: É só folhinhas por todo lado, canetas,
2: temos...
0: tudo.
2: Sim.
5: Campo
2: sim,
5: de minas
2: agora sim.
5: Para mim, sensibilidade.
2: E por mim ficamos 2 minutos assim. Continua.
3: Olha, se não é igual, calma.
5: Olá.
3: Igual.
2: É igual.

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1: Okay,

0: Yes!
1: Calma. O que é que está? Pois porque tu ganhas sempre este, não é?
0: Bora!
1: Espera, deixa-me ver qual é o microfone de Ju, é este.
0: Muito bem.
1: Estamos.
0: Estamos prontos?
1: Estamos prontos.
0: Ok, Stop Impossível.
2: É um jogo.
1: É um jogo, sim senhor. Vamos jogar ao Stop Impossível, que eu sei que é um jogo que vocês gostam muito. Só temos uma ronda hoje.
0: Muito bem.
1: Está bem? Stop Impossível. Bem. Portanto, quem é que diz o abecedário?
0: Eu diria que pode começar, se calhar, o Jô a dizer o abecedário e a Tânia a dizer stop. São as pessoas que vão de férias e que vão ficar agora um mês fora do ar.
1: Pois é.
0: É uma grande tristeza.
3: Bora
0: para
3: lá,
0: este,
3: Tânia.
0: Para
3: este
0: serviço público.
1: Vamos.
3: Vou eu. Um, dois, três. A.
4: Stop. Então a seguir vá. A seguir é essa.
0: Isto é uma letra.
3: Que?
0: Que?
4: Não,
0: que
4: não.
0: Não, não, não, não.
4: Põe a seguir. Põe
0: pronto, deixa-me só aqui dar um contexto muito rápido às pessoas que nos estão a ouvir. O Stop Impossível tem categorias inventadas por Madalena Paredes. E a Madalena Paredes, que é a nossa produtora, inventou formas de atender o telemóvel. Depois temos podia ser um nome de cocktail, hobbies de pessoas ricas, desculpa para não ir e só acontece nos filmes.
1: Boa.
0: Pronto, tudo isto tem que ser frases que começam com a letra que João Vitor
3: vai. É isso, e nós fizemos aqui um simulacro para vocês perceberem como é que...
0: Exatamente. Pronto, vai.
1: Agora é sério.
3: Contar. Bora. Okay, bora lá.
1: Vá.
3: A.
4: Stop.
3: O.
1: Então.
0: É sempre muito difícil. Vá. Vá. Ó, está a contar, bora.
1: Vá,
0: vá, vá. Bora.
1: Está a contar porque tu já sabes alguma coisa, de certeza.
0: Como assim?
1: Das categorias, como começar.
0: Não, filha, temos que arrancar.
1: Filha, temos que arrancar. Ai, bom, ó. Ora bem, formas de atender o telemóvel. Tá. Podia ser um nome de cocktail. Ok.
0: Muito bem, sim senhor.
4: Sim senhor.
1: Vá, óbvio de pessoas ricas. Alexandre, tu não estás a falar, tu mandaste-nos o chá.
0: Então é assim, posso dizer que neste momento falta-nos apenas uma categoria.
1: Não,
0: que eu não sei. Pá, o que é?
1: Rápido.
0: Agora, o que é que eu vou fazer aqui? Nesta aqui acho que não vou conseguir lá chegar. Podem falar também, se faz favor.
4: Tá bem. Sim. Tudo. Pá, não consigo. Multitasking
1: é difícil,
4: não é bom para.
1: Não é?
4: Sim, é. Ah, que bom! O que acontece nos filmes? Já tenho, já tenho.
0: Boa, stop.
1: Não.
0: Stop, stop. Canetas no ar.
1: Já está. Estava só a arriscar a conferir,
0: Vitor,
1: não fiz.
0: Canetas no ar.
4: Eu claramente, o único que não pus, que foi óbvio de pessoas ricas, é porque eu não convivo com
5: exatamente
4: suficientes pessoas ricas.
5: Tal e qual.
4: Eu não pus dois.
0: Ah, não, isto é criatividade, Tânia, desculpem. Formas de atender o telemóvel, vamos empatar todos, espero eu.
1: O que disseram?
0: Vamos todos empatar ou não?
1: Vai, formas de atender o telemóvel. Eu pus oi.
0: Olá.
4: Ah, eu pus uma frase completa. Eu pus... Eu pensei assim... Oh, meu animal, o que mais atendias? Pensava que já tinhas morrido.
1: Olha,
0: perdeu imenso tempo nesta. E tu, Joa?
3: Eu meti olarila.
1: Olarila.
0: Boa, então temos todos 10. Eu meti olá a pensar. Ei, estou a perder pontos aqui.
1: Não.
0: Ok, podia ser um nome cocktail. É assim.
1: Eu pus.
0: Mentes abertas nesta.
4: Isso é sim.
0: Mente aberta. Pensem nesta frase em itálico, que é como vem.
1: Sim,
0: cocktails. Eu pus omnipresente.
4: Ah, gostei.
1: Eu pus orange cenas.
0: Orange cenas, gostei também.
4: Ok, eu pus a orquídea branca. Leva
0: boa,
4: vodka,
0: boa,
4: leva vodka.
0: Tá ótimo.
3: Okay, o meu é oink oink.
0: Não sei se vou aceitar oink oink. Não sei se vou aceitar.
4: É de uma tasca. É de uma tasca.
0: Não, desculpa, não há nenhum coquetel que se chama oink oink.
1: Pode ser. Eu acho que pode ser. É um coquetel cor-rosa.
0: Tem banha de porco.
3: Tem
0: humor. Estamos a aceitar este humor. Oink, oink.
1: Imagina, é uma coisa que não existe.
0: É pela maioria. Vocês aceitam ou não? Tenho.
1: Eu acho que sim.
0: Está bem, pronto, vai. 10 a cada um.
1: 10. É só porque ele vai de férias.
0: Ou viste pessoas ricas?
4: Não tenho.
0: Olaria com ouro.
1: Ah, boa!
0: Pois. Alguém fez? Ninguém fez.
4: Não, não, não.
0: Ah, tenho 20.
1: Ah, claro que ele ganha.
0: Imagina, eu nunca vi ninguém fazer olaria com ouro, mas deve ser de ricos.
4: Mas estás dentro dos contextos, sabes, Alex?
1: Mas eu acho que olha, eu acho que só olaria chegava. Colaria é uma...
0: Ah, não, não acho que seja de rico.
1: Ah, é.
4: Já é de quem tem tempo, pelo menos.
1: É, está modinha, é modinha. Por isso é de malta...
0: Pronto. Bem, desculpas para não ir.
1: Eu escrevi... Oh, não! Caiu-me um dente!
0: Ah, eu escrevi... Oh, não! Caiu a minha avó.
3: olha. Oh, não! É repetido.
1: Não.
0: Sim, então, podemos ter 5, sim. Eu percebo.
4: Eu não tenho, não. Eu tenho ouvir concertos, música clássica na RTP2.
1: Uma desculpa para não
0: tá bem,
1: ir.
0: Tá bem, ok.
1: Eu estou super
0: tensa. Sim, porque a Tânia tem imensas vezes essas desculpas.
3: O meu gato morreu.
4: Ai, que horror.
0: Opa. Então eu e o André temos 5, está bem.
1: Bem.
0: Só acontece nos filmes.
3: Não tenho nada também nos
0: filmes. O homem voou para fora do planeta.
4: E eu tenho. E perdoem-me, pais vão ter de explicar aos filhos o que é que eu vou dizer. Orgasmos em simultâneo.
0: Muito bem. Muito bem, powered by a voz de cama. Então, calma, eles não fizeram, nós fizemos, temos 15 cada um.
4: Ok.
0: Muito bem.
4: Bom, mas na mesma estás a ganhar.
0: Vamos a uma pontuação?
4: Vamos.
0: Ok. Eu fiz 60.
1: Eu fiz 25. Eu fui o João.
3: Epá, não vou dizer.
1: Diz lá.
0: E ele é mais uma vez o vencedor!
2: Eu não disse a minha pontuação.
1: Pois não.
2: És o vencedor. Mas eu tive 45.
1: Boa!
2: Eu sou um sólido.
0: Eu estou invicto há 12 semanas!
1: Olha, olha, olha, mas sabes o que é que isto quer dizer, não é?
0: Vou perder no quiz a seguir, já.
3: Pois é.
0: Pois é.
2: Só se jogares comigo.
0: Tânia, vamos com toda a força para este último quiz do ano letivo, está bem?
2: Está bem.
0: Vamos vencer. Vencemos o último.
2: Pois foi. Mesmo eu dando uma resposta aos outros. Mas não vão
1: vencer este. Não vão vencer este.
0: Bora.
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1: 9h28, chega a vez de Extinto com Dividir. Bom dia, boa quinta. Já a seguir temos o quiz com João Trogal. Fiquem por aí.

0: Dividir distinto são 9h31. Vamos às notícias, uma síntese com Rita Colasso. Rita, quais são os destaques a esta hora?
1: A União Europeia denuncia ataques massivos da Rússia à Ucrânia e a violação do espaço aéreo polaco. Um dos mísseis terá mesmo atingido a Polónia, mas o primeiro-ministro Donald Tusk já veio dizer que esse míssil caiu numa zona inabitada. Esta madrugada, a Rússia lançou mísseis balísticos contra vários pontos da Ucrânia. Pelo menos 7 pessoas morreram na sequência desta vaga de ataques que atingiram não só a capital Kiev, como também Lviv, a oeste, e Kryvyi Rih, no sudeste da Ucrânia. A Rússia já confirmou estes ataques e acrescenta que atingiu também 3 navios cargueiros no Mar Negro.
0: As notícias de regresso às 10 da manhã com Rita Colasso, sempre em noticias.rtp.pt. Previsão para esta quinta-feira, 30 de julho, algumas nuvens no litoral e centro de Portugal continental, aguaceiros nos Açores e subida da temperatura, ainda que ligeira, na Madeira. Máximas hoje em Viana do Castelo e no Porto, 23 graus, Ponta Delgada 24, 25 em Aveiro e Leiria, Sines e Sagres sobem aos 26, Braga 27 graus, Coimbra com 28, Funchal, Lisboa e Vila Real 29, 30 em Faro e também em Viseu, Guarda, Setúbal e Santarém 31, Porto Alegre com 32, 34 para Bragança, Castelo Branco 35, Évora e Beja com 36 graus.
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0: Ora bem, daqui nada, já vamos à primeira ronda deste nosso quiz, era o que eu ia dizer, são 9h32, duas para ouvir agora. Fat Dog, nesta manhã, Cancel Me, I'm Tired, e também Black Pumas.

0: Chama-se Fire. Black Puma. Calma, Alexandre. Ganhaste o Stop
1: Eu
0: Impossível.
1: Adoro jogos.
0: Ganhaste o Stop Impossível. Tens de acalmar. Está bem? Olha, Joa, dou-te dois microfones, pode ser?
2: Uhul!
0: Vamos então começar o nosso quiz. João
2: Drogão. Olá, olá, olá.
3: Ora, muito bom dia.
0: Bom dia.
2: Bom dia. Eu, por norma, não estou por nenhuma equipa, sou imparcial.
0: Mas?
2: A imparcialidade vai-se manter aqui, mas desta vez estou contra a equipa do Alexandre, porque eu vi a forma escandalosa como a festejou o Stop Impossível, não é?
3: Foi demasiado... Não se pode ser uma pessoa feliz.
2: Foi demasiado eufórico.
3: Não, não pode ser.
2: É desrespeitoso até
3: aqui,
2: para encontrar
3: a equipa. Há um balizar da emoção quente
0: ele
3: neste
0: painel.
3: Ele
0: sama na nossa cara.
2: Não, eu vi-o ali de momento a
0: Sabes
2: momento.
0: Sabes que os amigos dele dizem esfregar. Que ele não tem mal perder, tem mal ganhar.
2: Mal ganhar, que é pior, que é pior. Pronto,
3: ah, eu acho que vou perder.
0: Confirma-se.
2: Bom, vamos lá ao nome das vossas equipas.
3: Bem, não digo mais nada. Tenha a peça no nome, por favor.
4: Alguma coisa que remeta para final, né? Estamos a, tipo, é o meu,
3: é... Ah, é uma season final.
4: É uma season final. Pode ser season final?
3: Season final.
4: Ok.
2: Season final de um lado.
0: The end.
5: Muito triste, the end. Bora para. Vacationers. Vacationers.
4: Oh, vacationers. É bom.
3: Season final é versus vacationers.
2: Vamos aos temas.
0: Yes.
2: Temos discografias, peixes e símbolos, séries emblemáticas, paraísos radiofónicos, um mais um é maior que dois e literatura portuguesa.
4: Ai meu Deus!
5: Não está irritado. Qual é que é cinema?
0: Que é para tu não acertar.
3: Bem, começam vocês.
0: Começamos nós.
2: Eu vou repetir os títulos. Discografias, peixes e símbolos, séries emblemáticas, paraísos radiofónicos, um mais um maior que dois e literatura portuguesa.
5: Quem começa?
0: São vocês.
5: Quer dizer, para aqui, temos discografias, pode ser giro, ou séries,
0: que já é mais importante. Escolhe tudo, outra escolher.
5: Então vamos para...
4: Imagina, que era que eles iam para aí.
5: Discografias, pode ser.
2: Muito bem. Inner Speaker, Lonerism e Current são os três primeiros discos de que banda?
4: Qual é que sabes? Ah, ok, que isto é?
5: Estou a gozar, mano, é Tame Impala. Vamos embora.
3: Fácil. É?
0: A resposta.
2: Tame Impala, a resposta está.
3: Muitos parabéns.
2: Primeiros dois pontos. Agora estás a tentar emendar. Está a tentar.
3: Eu não tenho mal a perder. Eu tenho mal a ganhar. Eu vou perder, não tenho.
2: Bom, Vacationers, dois pontos. Vamos ver se o season final igual. Temos discografias, peixes e símbolos. Não, discografias já não temos. Peixes e símbolos, séries emblemáticas, paraísos radiofónicos, um mais um maior do que dois. E literatura portuguesa.
3: Tem de aparecer à frente.
4: Então vamos a peixes e símbolos, porque eu estou muito curiosa para saber o que é isso.
3: Peixes e símbolos.
2: Peixes e símbolos. Espero que estejam bem familiarizados com o panorama dos festivais.
4: O Alex será, com certeza.
2: Verão, primavera, verão, vá. Um tem um peixe no nome, o outro tem um símbolo de operação matemática. São ambos na zona centro, um mais perto do litoral, o outro no interior. Um foi em junho, o outro foi no final de julho. De festivais com apoio da 3.
3: Falando. Ok, eu só preciso que repita os enunciados.
2: Eu vou repetir tudo, porque essa percebo que
3: seja preciso um bocado. Um deles é meio da mais.
2: Um tem um peixe no nome, o outro tem um símbolo de operação matemática. Ambos na zona centro, um mais perto do litoral, o outro no interior. Um foi no início de junho, o outro no final de julho. De festivais com apoio da 3, falando.
3: Rádio Faneca, meio da mais.
2: Rádio Faneca e Meda Mais, dito com um grande grau de segurança, e a resposta está...
4: Pode ir o meu parceiro.
0: Já também as duas, estava à espera que tu não conseguisses uma pelo menos, pá.
2: Muito bem, dois igual nesta primeira fase, vamos para a segunda ronda já?
0: Vamos já.
2: Então temos, o que é que nós temos aqui? Temos ainda séries emblemáticas, paraísos radiofónicos, um mais um maior que dois e literatura portuguesa.
3: Eu estou muito curioso com
5: um
3: mais um maior que dois.
5: Um mais um igual que dois. Este deve ser cinema.
3: Este deve ser giro.
5: Este deve ser cinema.
3: Um mais um
5: maior. Mas séries emblemáticas também é safe choice.
0: Achas que é?
5: Eu acho que o mais...
3: Vai-te calhar aí uma da RTP Palco, que quer ver.
5: Então bora para o mais um. Como é que é?
2: O mais um maior que dois.
5: Vamos a este. Este é cinema, de certeza.
2: Então vá, o mais um maior que dois não é cinema. Vamos ouvir não uma, mas o excerto de duas músicas.

0: Ora bem, ouvimos dois músicos separados, mas okay. Durante a primavera deste ano, estes dois músicos decidiram fazer uma digressão conjunta e até apresentaram aqui em antena.
1: Que bom para eles.
0: Quero saber quem são esses dois músicos que nós ouvimos.
2: Apresentaram aqui a antena em que horário?
0: Ah, isso é que eu já não me recordo, mas é uma vergonha. Por acaso eu creio que foi no horário da Inês Henriques.
2: Então é o Alex Dalva Teixeira.
3: Pois, esse eu sei é outra. Eu sei ela. Que a outra é... Ah, eu não posso dizer, que eu acho que sempre tu vais lá chegar. Eu sei o nome da editora dela.
4: Sim, não faças como eu, está caladinho.
1: Eu não sei nada. Mas o grande som...
2: Ele é Alex Dalva Teixeira, não me lembro do nome.
3: É um grande som.
2: Não é Inês apenas.
1: Produção muito gira, gostei.
2: Não é...
3: Eu acho que sei.
0: 5, 4,
2: não sei, pá.
0: 3, 2,
2: okay. É o Dalva.
3: Não sei. É assim, eu sei que o Dalva
1: tem
3: sei. É, a editora, eu acho que é Bruta. Se não me engano. Agora, bem, isto é Habitat para Rita Onofre.
0: Rita Onofre e Alex Dalva Teixeira. As respostas estão...
3: Ok, tudo bem, estava certo.
2: Não,
3: mas
2: ser.
3: Não está a ganho, pá, não.
0: Não, ainda há muito jogo.
3: Não, no sentido em que... Então, mas ela me disse metade da resposta.
0: Não, isso não vale.
3: Desde o início,
4: além de que o Alex já sabia.
0: Isso era como no Rádio Faneca e Meda Mais. Se ele tivesse dito só Rádio Faneca ou Meda Mais...
3: Já aconteceu essas vezes. Bom, como é que ele está surpreendido?
0: Regras do quiz. Não chega.
2: Temos muito ganhar.
0: Não chega. Regras do quiz. Tem que dar a resposta completa.
3: Ok, 3-2.
0: 3-2 e agora podem ampliar para 5-2, vamos ver.
3: Ok.
0: Temos paraísos radiofónicos, temos literatura portuguesa e temos séries emblemáticas.
4: Escolhe tu agora, até porque eu não estou a fazer nada como já é habitual. Eu estou só aqui.
3: Isso não é verdade.
4: Porquê que não trazes sobre novelas da Globo?
3: Isso não é verdade. Temos paraísos radiofónicos, é assim, vamos meter-nos aqui numa encrenca, porque eu acho que vai ser sobre paraísos de Secoura.
4: Ok.
3: E eu posso não saber o cartaz todo, mas vamos a paraísos radiofónicos.
4: Bora. Boa sorte, Alex.
0: Paraísos radiofónicos, estamos a 2 semanas de facto do Festival Paraíso de Coura.
3: Ok.
0: E há uma rubrica da Inês Henriques e da Catarina Fernandes que antecipam o mais importante.
3: Ah, é só o nome.
0: Lá vamos ouvir.
3: Isso não é justo.
0: Como é que se chama a rubrica?
3: Tu sabes? Se quiseres dizer tudo.
4: Não, eu nem percebi a pergunta, desculpa.
3: É a rubrica da Inês Henriques com a Catarina Fernandes.
0: Sobre o Festival de Coura.
4: Não sei como se chama.
3: Ok, sei. A Leste do Coraíso.
0: A Leste do Coraíso.
4: Olha, mas é um excelente nome.
0: A resposta está...
4: Olha, ele está a ficar com o mal ganhar.
3: Anzima.
4: É assim, vocês alimentaram esta besta.
0: Anzima. 5-2 para a season final.
2: É assim, eu não os perdoo nunca mais.
3: Stop the count. Stop the count.
2: Nunca mais.
0: Bom, fazemos agora uma pausa, é isso? Ou
2: fazemos
0: como é que é?
2: Uma pausa. Podemos ir, vamos até ao
0: vamos
2: fim.
0: Aí, vamos até ao fim. Vamos até ao fim. Vamos lá. Vocês têm aí, o que é que falta? Falta séries emblemáticas e literatura portuguesa.
1: Pois, vamos ter que ir para
2: séries.
1: Não que eu não leia. É só...
3: Não que eu não leia.
1: Só para séries.
2: Leio muito.
1: Para séries.
0: Vamos lá então, séries emblemáticas. E vamos ouvir uma introdução alternativa de uma série emblemática.
2: Portanto, é o som 1 ou o som 2?
0: É o som 1.
5: Isso não é um. Soldados da Fortuna.
0: Não, esse é o... Esse era 2.
3: Esse é o 2. Não, um diz um, André, se reparares. Já viste?
0: Mas diz um, um diz um.
3: Um deles tem um.
2: Ah, eu pensava que tinha 2 pauzinhos.
3: Mas eu não vi nada, eu não percebi nada. Eu não vi nada do outro.
5: Into a crack among the units sent to prisons by military court from the Union Committee. This man promptly escaped in maximum security, stacking lines in the underground. He's still wanted by the government.
3: You have desculpa, a pode chamar-me ter do início sem a trilha?
5: If you can find them, maybe.
0: Não, já não
5: está
0: a trilha. A trilha já é da série.
3: Mas bem, eu não percebi nada.
0: Vamos ouvir outra vez.
2: Vocês têm que me dar tempo, já sabem que isto não é quando eu quero, é quando ele quer.
5: In 1972, a crack among the units sent to prisons by military court for criminal the Union Committee. This man promptly escaped in maximum security.
2: Isto é voz do Aleixo.
3: Bem, isto é uma turgalada.
1: Isso é uma outra.
5: You have a problem.
2: Isto é voz do Aleixo.
5: No one else can help. And if you can find them, maybe you can hide.
2: Não, isto é a voz de João Moreira, desculpa.
0: Claro que é.
3: Sim, mas isto é uma turgalada o que está a acontecer neste momento. É uma turgalada.
0: Isto é a Leixopédia. A pergunta é qual é que é a série que está aqui apresentada. Na verdade, a série tem esta...
2: A verdadeira?
0: A série, sim. A série tem esta introdução.
2: Pois tem. Eu acho que sei qual é. Mas eu vou dizer as duas versões. Soldados da Fortuna, A-Team.
1: É isso.
0: Soldados da Fortuna e A-Team. E agora sim, vamos ouvir a versão em PTBR.
5: Ainda hoje são procurados pelo governo. E sobrevivem com aventureiro.
1: E tu faz.
5: Se você tem algum problema, jamais ninguém puder ajudar.
1: Já estou bem.
5: E se conseguir encontrá-los,
2: traçaste Brasil é alguma medida.
5: Um esquadrão classe A.
3: Excelente.
0: E a resposta está...
3: Isto foi ótimo.
0: Certíssima.
3: Eu nunca chegaria, nunca chegaria a esta. Yeah, yeah.
0: Gostei dessa turgalada, vou acreditar que isso é um elogio.
3: Não, claramente é um elogio. Tu és o Quizmaster disto, homem.
0: Está 5-4, 5-4 para os season final.
3: Isto é a última questão agora, não é?
0: É a última questão. Se vocês ganham, se acertarem, dá feito.
3: Se nós falharmos, eles empatam.
4: Eu sei.
0: Se vocês falharem e os vacationers roubarem, ainda empatam.
3: É pá, eu adoro empates.
0: Se ninguém acertar.
4: Então se calhar é isso, vamos errar.
3: Ok.
0: Bom, vamos lá.
3: Literatura portuguesa.
4: Eu agradecia. Darei o meu melhor para
0: respeitar. Ser livre em português, uma antologia e textos avulsos, inéditos e dispersos. São duas compilações de textos de um escritor português lançadas agora, mas o escritor morreu em 2008. Foram lançadas agora, de facto, e apresentadas 2008? Pela Mariana Oliveira no Logo Se Vê. De que escritor português falamos?
4: Como é que se chama outra vez os livros?
0: Ser livre em português, uma antologia,
3: isto
0: textos
3: é Luís,
0: avulsos,
3: é Luís,
0: inéditos.
4: Morreu em 2008?
3: É Luís Pacheco.
0: Em 2008, duas compilações de textos de um escritor português.
3: É Luís Pacheco, é Luís Pacheco.
0: E a resposta, Luís Pacheco, está...
4: Saio daqui com uma vitória, que foi o meu colega, mas saio daqui com uma vitória.
0: Não, sei. A vitória é sempre
4: isso
0: do coletivo. A vitória é sempre do coletivo.
4: Exato. Nós estamos com o coletivo.
3: É, a vitória é de todos nós, porque fazemos uma equipa lindíssima.
0: Olha. Não, foi um desempenho impressionante, porque fizeram as três respostas certas e ainda roubaram uma equipa adversária. Portanto, não podia ser melhor.
3: Opa, boas férias para todos mesmo.
0: 7-4 mesmo. Foi um bom score das duas equipas.
3: Mesmo.
0: Das duas equipas. Vocês não tiveram a oportunidade de roubar nada e só falharam.
4: A cara da Andréia está ótima.
0: Portanto, e já acertaram muito dessa resposta.
1: É isso.
0: Foi bonito, só falharam uma coisa.
4: Foi muito giro. Parabéns aos vencedores.
0: Mas com 4 pontos. Tchau.
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3: Só mencionar.
4: Sim.
3: Antes disso, que se quiserem muito viver estes quizzes ao vivo,
4: pois
3: e esta
4: é
3: diversão, e quem sabe, ver-me a mim e a Tânia a ganhar, podem fazê-lo onde, João Trugal?
0: Aguardo-vos a vocês os quatro que estão neste estúdio e também toda a gente que está lá em casa. Hoje, nem de propósito, na Musa de Marvila, está esgotado, mas há sempre assim um lugar para umas equipas que aparecem em última hora, porque às vezes há uma ou outra falha. Portanto, se quiserem aparecer, não vão a tempo. E depois voltaremos em setembro e estamos sempre aptos a novos convites.
3: No quiz Instagram.
0: Underscore com todos, é a página do Instagram.
4: É quiz, como o bacalhau, mas troca o bacalhau.
0: É como bacalhau e com
3: todos.
4: Fica a dica, já sabem, se quiserem também trazer esta animação para as vossas festas, eles estão disponíveis. Disponíveis também os nossos queridíssimos colegas da tarde, que no Logo Se Vê estão em modo pré-paredes de cora. Alexandre Guimarães. E bem, não é?
3: Quero ouvir.
4: E vamos. Mas andam a dar bilhetes. E houve muitos vencedores ontem.
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8: 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E que banda é esta que vai atuar no Paredes de Cora?
9: Alô, boa tarde.
4: Alô.
10: Como é que chamas? João Carvalho.
9: Alô, João, bem-vindo.
10: Não me digas, Antena 3.
4: Ok.
10: O que é que eu tenho que fazer?
9: Vais ter que adivinhar que artista ou banda vai.
10: Vamos lá.
8: O que é isto, João?
9: Ai, meu Deus.
10: Hermânia aos Gutierrez.
4: Yeah!
10: Vamos embora.
11: Olá!
9: Ei!
11: Olá.
9: Como é que te chamas?
11: Sou a Márcia.
4: E
9: alô,
4: de onde
9: Márcia.
4: É que nos ouves?
11: Sou de Leiria.
4: De Leiria! Yeah.
9: Tu queres muito ir ao Vodafone para este cora? É isso?
11: Epá, adorava.
9: Olha, mas nós temos aqui um pequenino desafio. Que é isto, Márcia?
11: And the World!
4: Yeah! E mais logo há mais. Logo Se Vê a partir das 4 com a Catarina Palma, o Tiago Ribeiro e a Teresa Oliveira.
3: Fantástico.
4: Onde é que vamos agora?
3: Vamos ao trânsito.
4: Vamos, sim, senhor.
3: A3, Porto Valença, acidente entre Braga e Ponte Lima, após o nó de Anais, ao quilómetro 68. Vê-se aí Rábida Freixo, acidente a seguir à Ponte da Rábida, com demora a partir de Canidele.
4: Parem!
3: Segunda Circular Benfica Aeroporto, é assim, vocês têm que manter, por favor.
2: Claro.
3: Segunda Circular Aeroporto Benfica, acidente no Prior Velho, com filas na A1 a partir de Bobadela, IC19, Centro Lisboa, excelente notícia, resolvido o acidente em Queluz, o trânsito continua acumulado a partir do Cacém, e no inverso o trânsito está cortado devido a um acidente, o trânsito está a ser desviado, isto no IC19, Lisboa, Sintra. 821-0101 é o número do Serviço Nacional de Trânsito da RTP.
2: Crianças, pá. Com Andréia Pinto e Alexandre Guimarães. Vamos embora, não é? Vamos
3: Beijo.
2: Para dentro.
3: Hasta amanhã.
2: Boas férias, meus queridos.
3: Boas férias, Tânia e Joa.
12: Beijinhos.
3: Aproveitem.
12: Obrigada.
2: Sim, sim, sim. 5 para as 10, já a seguir, André Santos a tomar conta da casa para já. A garota não leva-nos até às 10.

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1: Muito, muito bom dia, bem-vindos. Manhã de quinta-feira, são 10 da manhã no continente e na Madeira, 9 nos Açores. As notícias com a Rita Colasso. Bom dia, Rita.
2: Bom dia. Em Espanha, o incêndio de Fermoselho, na província de Zamora, está a preocupar as autoridades, mesmo junto à fronteira portuguesa. A esta hora há vários focos de incêndio e muitas estradas estão cortadas. No total, segundo as autoridades, 11 localidades já foram evacuadas, obrigando à retirada de pelo menos 600 pessoas. Os meios aéreos já entraram no combate às chamas do fogo de Valpaços, que se estendeu ao concelho de Mirandela. Estão nesta altura 5 meios aéreos e mais de 800 bombeiros. Esta manhã, o responsável pela Proteção Civil dizia à Agência Lusa que 80% do perímetro do fogo estava dominado, mas o cenário é de destruição. 21 casas foram consumidas pelo fogo e 5 pessoas ficaram feridas. Vai ser hoje aprovado em Conselho de Ministros o alargamento da proibição do uso de smartphones aos alunos do 7º ao 9º ano. O primeiro período das aulas começa em setembro, vai ser de adaptação a esta nova medida, que entra depois em vigor a 1 de janeiro de 2027. Esta medida já abrange atualmente os alunos do 1º ao 5º ano. As férias de verão concentram quase 40% dos abandonos de animais. A GNR recorda que o abandono de animais é crime e hoje publicou dados que mostram que entre 2024 e o primeiro semestre deste ano, a Guarda registou mais de 2.400 crimes e deteve 28 pessoas em todo o território nacional por crimes de abandono e maus tratos de animais de companhia. Na última madrugada, a Ucrânia foi alvo de vários ataques russos que mataram 8 pessoas e feriram dezenas. Os bombardeamentos atingiram vários edifícios residenciais, nomeadamente em Kiev. A União Europeia já veio condenar estes ataques, que violaram também o espaço aéreo polaco. O primeiro-ministro polaco garante que as forças estão em prontidão máxima e preparadas para abater qualquer ameaça. Estreia esta quinta-feira o filme Sofia, setembro de 1963. A jornalista Margarida Vaz ouviu os cineastas Hugo Pereira e Vanessa Duarte, que seguiram os passos que a poetisa Sofia de Melbrenner fez à Grécia.
3: Piso às 4:30 a terra grega. O azul espalhado que estão em Homero estão aqui.
4: 60 anos depois, o filme Sofia, setembro de 1963, recria na atualidade a viagem que a poetisa fez à Grécia.
5: Tivemos a feliz coincidência de passar esta data redonda, 60 anos, desde 63 até 2023.
4: Hugo Pereira teve a ideia de realizar o filme depois de ler excertos do diário.
5: O que é que ela tinha querido ir ver e como é que tinha visto na Grécia? Ao ler esses fragmentos, era praticamente um guião.
4: Hugo Pereira partilhou a realização com Vanessa Duarte, que tem também o papel de Sofia.
6: Fiquei fascinada e cresceu-me uma imensa vontade de ver o que era aquilo que ela mais referia, os montes azulados e essa extrema sensibilidade, essa comunhão com a natureza.
3: Voltei à Acrópole sozinha e escrevi Sofia, setembro de 1963.
2: Estreia esta quinta-feira, é um filme que visita as memórias da escritora na viagem que Sofia de Melbrenner Andressen fez à Grécia em 1963.
1: Muito bem, ponto final na informação na 3 com a Rita Colasso, a informação sempre em notícias.rtp.pt.
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1: Bom dia, bom dia, bom dia, bem-vindos.
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1: Alex Alva para o arranque desta hora. Esta chama-se Livre. Logo depois, a filha de Dave Grohl, justamente Violet Grohl, Bug in the Cake, é a música nova. Vai tocar logo depois de ouvirmos o Alex Alva. Está assim inaugurada mais uma hora nesta quinta-feira. Estou convosco até à 1 da tarde. Bom verão, boas férias com a 3.

Promissor álbum de estreia de Violet Grove, Jaimora. Chama-se Be Sweet To Me. É do lá que sai este Bug in the Cake, música nova na 3.

E eu sou o André Santos. Bom dia, bem-vindos. Boa viagem, se vão na estrada, a caminho da praia, em pleno trabalho. O que interessa é que se deixem levar pela música que por aqui vos vamos trazer e também com alguns dos destaques para a edição deste ano do Vodafone Paredes de Coura, que está quase aí. Agosto arranca já este sábado e com a chegada de agosto chega justamente o festival Vodafone Paredes de Coura. Daqui a pouco, a reboque do festival, temos A Leste do Coraíso, mais um episódio desta feita com destaque para os Kneecap. Já lá vamos.

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0: Depois do EP editado em Abril, Tipo está de volta com duas novas canções. Uma delas é justamente este Homem das Notícias, música nova na 3. Lá atrás também a novidade dos Alabama Shake. São 11h21, boa quinta-feira, bom trabalho e um ótimo verão connosco. O dia de hoje traz sol, é bem verdade, ainda que o litoral norte e centro possa esperar mais nuvens. Temperaturas a caírem ligeiramente, à exceção do Algarve. Açores hoje com aguaceiros fracos nos grupos central e ocidental. Na Madeira são esperadas muitas nuvens. Máximas para hoje 22 graus em Viana do Castelo, é o ponto mais frio no país. Porto 23, Ponta Delgada com 24, Funchal com 27, Coimbra 28, muito bom dia Lisboa, hoje 29 graus esperados na capital, 30 em Faro e 36 no ponto mais quente no mapa, que é nesta quinta-feira de julho, a última já agora, são esperados 36 graus para Évora. 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
0: 25 anos depois do lançamento do disco de estreia dos Strokes, rapazes que apareceram com Is This It, era também a canção, para além do título do álbum, era também a canção que abria esse disco, trazia lá canções que se tornaram absolutos clássicos da banda, como Someday ou Last Night, mas não deixa de ser curioso que 25 anos depois, nesse mesmo dia, estejamos aqui na 3 a descobrir canções do novo álbum. O novo disco chama-se Reality Awaits, é o regresso dos Strokes, é disco da semana. Para hoje este The Fruits of Conquest. 25 anos depois, são assim os The Strokes.

passam os 25 anos do lançamento do disco de estreia dos The Strokes. 25 anos depois, soa assim a turma de Julian Casablancas. The Fruits of Conquest é uma das canções de Reality Awaits, o disco da semana aqui na RTP Antena 13 e o sucessor de The New Abnormal, álbum lançado no ano da pandemia e que valeu aos Strokes um Grammy de melhor álbum rock. São agora praticamente 11h30 da manhã. Muito bom dia. Esta é a

Alerta a 3 é a música nova dos Jungle a tocar por aqui, chama-se Someday Somewhere e é uma canção que fala sobre manter viva, acesa a esperança de que algo melhor está por vir. É uma canção otimista e que nos leva justamente com o som dos Jungle para isso. É a música nova e antecede o álbum que vai ser lançado no dia 14 de agosto, vai chamar-se Sunshine. Recordo que os Jungle ainda este ano atuam em Portugal, vão marcar presença na Mel Arena em Lisboa. Fricção Científica daqui a pouco. Primeiro, Inês Sousa. Bom dia.

0: É o título da canção, Day Sleeper. Os R.E.M., esta que foi a primeira canção a surgir do álbum Up, lançado em 1998. One Day Expo em Portugal, uma canção que foi inspirada numa placa que Michael Stipe viu numa porta em Nova York e que no fundo fala sobre todos aqueles que, fruto do trabalho, do facto de trabalharem à noite, vivem em contraciclo com o resto da maioria da população. Esta canção que tem a particularidade da música já existir previamente, mas faltava a letra, que surgiu justamente quando o Michael Stipe se cruzou com essa placa e imaginou a vida justamente ao contrário no que diz respeito aos horários de trabalho e ao ritmo, necessariamente a isso, ao ritmo da vida de todos aqueles que trabalham durante a noite. Recordação nesta hora na RTP Antena 3, faltam 20 para o meio-dia.
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0: Com o super apresentador Fernando Alvim, depois das 7 aqui na 3, a super inteligência em destaque hoje aqui na prova oral com o Fernando Alvim. Agora, falamos de cérebro e como ele pode ser afetado pela pobreza. É o destaque desta quinta-feira da nossa Isilda Sanches.
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21: Pobreza e dificuldades financeiras provocam envelhecimento do cérebro. Investigadores do University College de Londres analisaram dados de mais de 2.700 pessoas e concluíram que quem tinha enfrentado problemas financeiros e mantido um rendimento baixo no começo e meio da idade adulta tinha pior desempenho cognitivo em testes realizados aos 53 anos. Algumas das pessoas analisadas que reportaram problemas financeiros ao longo da vida adulta fizeram ressonâncias magnéticas, revelando pior saúde do cérebro, incluindo maior atrofia cerebral entre os 69 e os 71 anos. Os resultados mantiveram-se mesmo depois de analisados fatores como problemas na infância e grau de educação. A ligação entre problemas financeiros persistentes e envelhecimento do cérebro foi mais evidente em homens, pessoas com infâncias problemáticas e pessoas com um gene específico ligado à doença de Alzheimer.
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0: Não é propriamente uma novidade, mas serve como chamada de atenção. A fricção científica de hoje com a Isilda Sanches aqui na 3. A Isilda que está de regresso logo mais depois das 9 da noite para os seus pontos de luz. Muito obrigado por estarem connosco. Manhã desta quinta-feira, dia de sol, dia de verão. Esta é a 3 e esta é também a nova do Benjamin. RTP.

A voz de Sienna Spiro e o seu álbum de estreia. O disco de estreia chama-se Visitor, é do AXAI e esta canção Is Not My Baby, I'm His, a tocar a 9 minutos do meio-dia. Boas férias e bom verão com a RTP Antena 3. A Doja Cat, Erlander, também para ouvir antes do final desta hora. Primeiro, Extra Zen na Casa da Nova Música Nacional.

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Paint Town Red na RTP Antena 3. Este ano já passou por Portugal, atuou na maior sala de espetáculos do país, o que não quer dizer necessariamente que ela estivesse cheia. Pelo menos através de algumas imagens. Não me pareceu assim. Agora, meio-dia, no Continente e na Madeira, 11 da manhã, nos Açores. Boa tarde e bem-vindo. Está no ar mais uma hora, tarde de quinta-feira. No ar convosco até à uma. André Santos, na RTP Antena 3. Uma hora que vai trazer Jungle Jungle, Slow J e Prodígio. Também há Temper Trap, Sean Ryan and the Soul Riders, Nanny, Chaka Khan e Snoop Dogg. E para começar, Tunde Adebimpe.

0: para dizer que é uma das minhas favoritas da capital da Bulgária. Chama-se Onde Andas e toca na 3 nesta hora de almoço de quinta-feira. Bom verão, boas férias se for caso disso. 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
0: Boa viagem, se for caso disso. Obrigado por estarem connosco. Agora olhamos para o Crato, para o festival que está de regresso neste verão e que vai entre muitos outros nomes, como, por exemplo, os Gypsy Kings, Callum Scott, Sara Correia ou os Kalema, mas também a Lamora, o Slow J, vai atuar nesse histórico festival. É dele e do prodígio este 4 de fevereiro que toca agora mesmo na 3. Boa tarde.
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0: E é a Blaya a tocar na RTP Antena 3. Lá atrás os Jungle Jungle nesta quinta-feira de sol. É verão, ora bolas, dia 30 de julho, reta final do mês. A verdade é que com a chegada do final do mês de julho estamos cada vez mais próximos do Vodafone Paredes de Coura. E sabem que mais? Bom, se são ouvintes da 3 já se têm apercebido. Temos andado a distribuir passes por vocês. No fundo é isso que tem acontecido. Foi o que sucedeu justamente ontem à tarde aqui na 3. Vamos recuar esse momento já a seguir.
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0: Nem mais. Muito boa tarde, uma ótima quinta-feira. Ontem com o

0: E a Teresa foi assim.
1: Este é o Show Me the Ticket, grandioso passo geral individual. E que banda é esta que vai atuar no Paredes de Cora?
2: Alô, boa tarde.
1: Alô.
3: Tô.
2: Como é que chamas?
3: João Carvalho.
2: Alô, João, bem-vindo.
3: Não me digas, Antena 3. Okay. O que é que eu tenho que fazer?
2: Vais ter que adivinhar que artista ou banda vai.
3: Vamos lá.
1: O que é isto, João?
2: Ai, meu Deus.
3: Hermanos Gutierrez.
1: Yeah!
3: Vamos embora.
4: Olá!
2: Ei! Como é que te chamas?
4: Sou a Márcia.
1: E
2: alô,
1: onde
2: Márcia.
1: É que nos ouves?
4: Sou de Leiria.
1: De Leiria!
2: Yeah. Tu queres muito ir ao Vodafone para este cora? É isso?
4: Epá, adorava.
2: Olha, mas nós temos aqui um pequenino desafio. Que é isto, Márcia?
4: And the world!
1: Yeah!
0: Boa notícia, cá mais hoje, nas tardes da 3, logo se vê, a partir das 4.
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0: Com convites a serem distribuídos direitinhos a vocês, logo se vê a distribuir ofertas para o Vodafone Paredes de Cora. A 3 é novamente a rádio oficial.

chama-se Lucky Dimes, é a música nova dos Temper Trap, nesta hora de almoço de quinta-feira na 3. Entretanto, agosto está aí e em agosto há concerto do Sean Riley and the Slow Riders. Vão passar por Famalicão no dia 7, em setembro há Ilhavo, em outubro Cantanhede e há já concertos agendados para o próximo ano também em janeiro no Porto e em Leiria. Concertos que obviamente contam também sempre com a atenção da RTP Antena 3. É justamente com eles que seguimos. Every Time toca agora na 3. RTP Antena 3.

0: chama-se Human Again, Genesis Owusu na RTP Antena 3. Ficamos a 18 minutos da 1 da tarde. Não se esqueçam que está a valer todos os dias, de segunda a sexta-feira, todos os dias úteis, bem entendido, às 10h20, a leste do Coraíso. É a nossa contagem de cartuchos até à edição deste ano do Festival Vodafone Paredes de Coura, que volta a contar com a 3 como rádio oficial. Hoje, destaque para os Kneecap, episódio que já está disponível em antena3.rtp.pt. Podem passar também pelas nossas redes sociais, porque está por lá justamente destaque para o episódio desta quinta-feira. Há mais amanhã, justamente às 10h20.
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0: Inês Marques Lucas agora, esta chama-se Saltamos Daqui, logo depois Vítor Bacalhau com Behind the Line e também Cassete Pirata. São 3 na 3 da Nova Música Nacional. Bom verão!

0: 10 anos de cassete pirata, celebrados com canções. Esta é a música nova, chama-se Abismo e toca na 3 a 6 minutos da 1 da tarde.
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0: E não é que ela não pode ouvir, o anúncio da Floresta Encantada, programa da qual ela é fã, que ela aparece imediatamente em estúdio para convidar todos os ouvintes a ficarem com ela até às 4 da tarde. É assim ou não, Inês?
2: É verdade, para entrar nesta floresta que também é encantada de 1 às 4.
0: Bom, os ouvintes podem, evidentemente, tirar as suas próprias conclusões já daqui a pouco.
2: Encantada?
0: Encantadíssima, Inês. Eu próprio estou encantado por ti e pela tua voz a anunciar a Floresta Encantada, que este domingo vai dar destaque aos 60 anos de Revolver dos Beatles.
2: Eu gosto deles. Também quem não gosta. Quem não gosta não nem merece.
0: Muito bem, Inês.
2: Nem a gente.
0: Estávamos à espera e finalmente veio
2: a polémica para eu ser cancelada mais
0: exatamente.
2: Uma vez. Estou a trabalhar para isso.
0: Olha, ficas por aqui até às 4 da tarde. Amanhã temos um sexto preparado de música nova para oferecer aos nossos ouvintes. Eu cá estarei a partir das 10 da manhã também.
2: Eu não. Eu é mais tarde. Pronto.
0: Em princípio
2: é isso.

Eu estou de saída, já a seguir então a Inês Henriques. Agora o Drake, ele também tem música nova. Aliás, lançou uma série de novas canções, álbuns, despachou tudo assim de uma vez. Shabang é a nossa aposta e é justamente com ela que seguimos. Há também David Bruno até à 1 da tarde. Até amanhã.

estilo. David Bruno a trazer-nos esta canção e a deixar-nos também com um minuto depois da uma da tarde no continente e na Madeira. Menos uma hora nos Açores. Vamos a isto. Sejam muito bem-vindos e bem-vindas. Sou eu que vos faço companhia até às 4 da tarde e começamos já esta hora muito bem acompanhados com Vampire Weekend Ice Cream Piano. Há também Ana Lua Caiano para ouvir logo depois. Boa tarde.

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1: Ana Lua Caiano com a canção Uma Vida a Menos. Fiquem por aí porque vamos já passar os ouvidos pelo Portugalex e o que é que vai acontecer hoje? Já vamos ficar a saber.
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1: E como vocês sabem, o gabinete do Chega foi vandalizado e parece que o Portugalex conseguiu falar com André Ventura.
3: Roubaram-me alguns objetos de valor sentimental, como um sapo de louça e uma madeixa de cabelo do Pedro Passos Coelho.
4: E malas com roupa havia? A suspeita de alguém, doutor Ventura?
3: Eu não quero levantar falsas suspeitas, mas vi o inspetor Max a ladrar a um deputado do PSD e a um grupo de ciganos que arrancaram no Mercedes estacionado à porta da Assembleia.
1: Isto e muito mais para ouvir daqui a pouco. Já ficamos com Slater e esta é uma das que mais gostamos por aqui. Eu pelo menos gosto muito. Chama-se Dance. Há também Plutónio e James Blake. Boa tarde.

0: É muito talentoso este homem, James Blake, a trazer-nos Trying Times para o disco com o mesmo nome, disco deste ano. Um dos concertos que mais gostei de ver ao vivo. É mesmo maravilhoso vê-lo tocar e vê-lo cantar, é extraordinário. Ouvimos atrás também Plutónio em Perguntam Como, e fiquem porque há Portugalex a chegar.
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1: 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Ora bem, está na hora de ouvirmos o Portugalex e temos aqui o Inspetor Max a investigar o gabinete do Chega.
2: O gabinete de André Ventura na Assembleia da República foi vandalizado e o líder do Chega diz que desapareceram documentos sobre o ministro Luís Neves e o primeiro-ministro.
3: Se isto fosse uma novela, entre os documentos estava um teste de ADN a provar que Luís Neves é pai de Montenegro. Mas não é.
4: Eu posso adiantar, estava lá a prova de que Luís Neves e Luís Montenegro são gêmeos separados à nascença. Por isso, é que o primeiro-ministro não deixa cair o ministro. Os pais tinham pouca imaginação e chamaram Luís aos dois. E mais, roubaram alguns objetos de valor sentimental, como um sapo de louça e uma madeixa de cabelo do Pedro Passos Coelho.
2: E malas com roupa havia? A suspeita de alguém, doutor Ventura?
4: Eu não quero levantar falsas suspeitas, mas vi o inspetor Max a ladrar a um deputado do PSD e a um grupo de ciganos que arrancaram no Mercedes estacionado à porta da Assembleia. Coincidência? Não me parece.
2: André Ventura afirmou que havia fotografias do ministro Luís Neves em lingerie e outros documentos comprometedores guardados numa pen. O uso deste dispositivo parece indiciar que o consultor informático do Chega será Cavaco Silva.
5: Realmente, a pen e a disquete são formas novas de guardar documentos que ainda poucos conhecem. Eu guardo lá as minhas ações do BES e a receita dos carapaus alimados da minha mulher. Mas posso garantir que não partilhei esta informação com o Chega, só com o meu amigo Bill Gates.
3: No momento em que gravamos este Portugalex, foi noticiado que as câmaras de videovigilância registaram a entrada do deputado Francisco Gomes, do Chega, no Parlamento, no dia do incidente, às 7 da manhã, depois das empregadas de limpeza.
2: Mas este garante que só lá foi durante as férias parlamentares para gravar um vídeo para o TikTok.
6: Sim, fui ao Parlamento porque o vídeo tinha uma dancinha e eu quis um lugar discreto para o fazer. Mas posso adiantar que uma das senhoras da limpeza com quem me cruzei tinha barba e óculos. Seria o ministro Luís Neves? É a questão que fica no ar.
3: O Ministério da Educação anunciou que os professores vão receber 1 euro por cada resposta classificada e 12 euros por cada prova reavaliada. A FENPROF considerou este modelo de pagamentos uma afronta e o ministro tentou acalmar os ânimos.
7: Calma, se os professores preferirem, podemos pagar em cafés, em raspadinhas ou rebuçados do Dr. Baiano.
8: A FENPROF diz que isso ainda é pior, Sr. Ministro.
7: E mais, se os docentes quiserem levar as escadas do Ministério, recebem 5 euros por hora. E se beberem água engarrafada enquanto corrigem as provas e depois puserem as garrafas naqueles contentores do Volta, recebem 10 cêntimos por cada. Vão ganhar para cima de um dinheirão. E ainda se queixam. Eu sinceramente já não sei o que é que querem mais. Olhem, eu vou dormir descansado e é agora mesmo. Adeusinho.
1: Uma boa noite de descanso, ou um bom dia de descanso. Portugalex todos os dias depois das 8 da manhã à 1h20 e sempre que quiserem está disponível no nosso site. Daqui a pouco vamos ter para ouvir Bruno Berle, Carly Rae Jepsen, assim é que é. Mas primeiro vou deixar-vos com o desabafo de Marcelo D2. É para ouvir agora.
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E os anos passaram e temos uma nova faceta de Carly Rae Jepsen. Ela que também ficou conhecida por esta canção. Eu ouvi tantas vezes. Eu adoro um bom pop, como vocês sabem. Saudades. Carly Rae Jepsen agora com uma nova canção, aliás, duas novas canções deste ano, a que ouvimos atrás, chama-se After All, e já existe outro single deste ano, On Wires. É então uma nova faceta, digamos assim, de Carly Rae Jepsen. RTP Antena 3. Temos agora Toodle Night para ouvir, é Lorde 14, há também Beyoncé para escutar logo depois.

0: regresso da Beyoncé neste Morning Dew Donk. Atrás também Lorde 14 e já a seguir há música com os Only Nothing.
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0: Está tudo guardado na nossa gaveta favorita, todos os episódios também da Vida numa Estante. Seguimos agora com os Only Nothing, Fascino e Miragem. É para ouvir nos próximos minutos.
13: A trilogia épica deste.

capítulo a abrir-se na carreira dos Cage the Elephant. E isso é comprovado com esta Beaches in Tennessee. Assim, a primeira nova canção original dos Cage the Elephant em 2 anos. Ainda não há notícias se vamos ter disco novo, mas à partida estarão a trabalhar em conjunto de canções. Atrás ouvimos ainda os All in Nothing em Fascínio e Miragem, e agora uma miragem para o nosso fim de semana.

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1: Para já, sim, uma miragem, mas acontece aqui na RTP Antena 3 todos os fins de semana com o Pedro Costa. Até ao final desta hora há solto para ouvir. Esta chama-se Good Things Will Come After the Pressure. É sempre, são sempre bons conselhos que eles nos trazem. Depois, Jessie Ware em Super Bloom, e fiquem por aí porque há domínio público a chegar à hora certa. Boa tarde.

0: Ela é maravilhosa, é uma das nossas divas. Ela é Jessie Ware, com a canção que dá nome ao seu disco deste ano, Super Bloom, saiu em abril. Tem uma capa lindíssima, é uma Jessie Ware, assim, meia camuflada num ramo de flores, num belo ramo de flores e também num belo vestido vermelho. Está bonita, está mesmo bonita esta capa de Super Bloom, disco de Jessie Ware deste ano. Nesta altura são 2 da tarde no continente e na Madeira, 1 da tarde nos Açores. Sejam muito bem-vindos e bem-vindas. Vamos a mais uma ronda de domínio público.
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0: 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Com a nossa Valentina Jesus. Olá, Valentina.
2: Olá, Inês, falavas de Jessie Ware. Eu gostava muito de abrir o domínio público a dizer, amigos, Jessie Ware vem ao nosso país. Ainda não sabemos.
0: Oh, não. Que chatice, Valentina.
2: Que pena, é pena. Pronto, desculpem este início.
0: Fangirling.
2: Pois, muito. Começamos este domínio público a falar de cinema. Um verão com Agné Varda, o cinema Nimas em Lisboa. Tem a partir de hoje o ciclo dedicado assim, que é à cineasta francesa, desde logo, diz o programador António Costa, com o filme pioneiro da Nouvelle Vague.
3: A sua primeira longa-metragem, La Pointe Courte, e que é de 54, portanto, aponta-se mais ou menos o início da Nouvelle Vague, para que no fim dos anos...
4: 59-60, não é?
3: 59-60. Ela dizia que havia um fenómeno coletivo que teria de aparecer, e ela acabaria por ser a primeira. E por isso, de forma carinhosa, há quem chame a mãe ou a avó da Nouvelle Vague.
2: O ciclo inclui os filmes mais mediáticos de Varda, como O Cléo de Saint-Gossette, Hoje à Noite, ou Os Respingadores e a Respingadora, mas é uma retrospectiva quase integral, com longas e curtas entre a França e os Estados Unidos, onde testemunhou as lutas sociais e raciais dos anos 60.
5: The 10-point program, number one, we want freedom. We want the power to control the destiny of our black community.
3: Basicamente é quase integral, só não fazem parte o último filme dela, que é uma espécie de lição, e o filme que ela fez com o J.R. Depois são 15 curtas-metragens, algumas delas são icónicas, Black Panthers ou Salut des Cubains. Tem um filme com Elsa Triolet e o Aragon, o Elsa La Rose. Alguns divertimentos, como Os Noivos da Ponte McDonald, com o Jean-Luc Godard e a Ana Karina.
2: O ciclo dedicado a Agné Varda vai até 9 de setembro no Nimas, em Lisboa. E de Lisboa para Castelo Branco, onde a partir de hoje decorre o festival Sete Sóis, Sete Luas, que acolhe projetos principalmente na área de música popular, étnica e tradicional, bem como das artes plásticas, envolvendo sempre personalidades importantes das culturas europeia e mediterrânea. O festival, como dizia Abrouche, com concerto de Chantula Dakovanou, assim é que é, da Grécia, na Praça Manuel Cargaleiro, às 21h45. Nomes complicados.
0: É verdade, é sempre assim.
2: É sempre assim. A fechar, dou nota do próximo lançamento da série Super Deluxe dos Beatles, Rubber Soul, de 1965. Tal como as edições de luxo anteriores, chega com novas misturas e extras de bastidores, sessões de gravação e demos caseiras nunca antes lançadas, uma nova mistura stereo, a mistura original, um esboço inédito de uma música de John Lennon e um livro de 88 páginas com a introdução de Paul McCartney para os fãs dos Beatles. Fica a data de lançamento previsto, 2 de outubro. E é tudo por agora. Estou de regresso amanhã, Inês.
0: Muito bem, Valentina. Até lá. Beijinhos.
2: Beijinhos.
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0: E com a edição de Valentina Jesus para mais uma ronda de Domínio Público. Faço-vos companhia até às 4 da tarde com muita música para ouvirmos por cá. Hoje é quinta-feira, estamos quase com um pezinho no fim de semana, mas ainda não chegou. Vamos lá à música com Maru agora, esta chama-se Kiss Me. Annie D. John também, logo depois com Green Tea Pang. I Like It Hot. É já a seguir.

0: Quem sabe, sabe. E Annie B. Jones sabe. Ensina-nos aqui The Nightlife. E como é que é uma nightlife com Annie B. Jones? Pois bem, terão de ouvir o disco que saiu este ano. Esta canção faz parte desse trabalho, The Nightlife. Chama-se I Like It Hot, tem a colaboração de Green Tea Pang. E este disco, na verdade, tem uma série de canções com muitas outras colaborações. São 14 e praticamente todas elas têm colaborações com Annie B. Jones. Vale a pena ouvir. Ouvimos também Mar no arranque de hora. E fiquem por aí, porque há Royal Otis a chegar.
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0: Who's Your Boyfriend? É para ouvir agora, é Royal Otis. Logo depois, os extraordinários Máquina em Four to the Floor. Faz parte do novo trabalho, Body Transmission, já cá fora. Foi destaque também pela RTP Antena 3. Já lá vamos. Primeiro esta.

0: Assim, os meus olhos não acreditavam no que estavam a ver quando vi Máquina a primeira vez ao vivo, e foi no Vodafone Paredes de Coura, precisamente, quando subiram ao palco, secundário, e foi assim uma coisa inacreditável. Os Máquina, com o novo disco Body Transmission cá fora, e esta faz parte desse mesmo trabalho, Forward to the Floor. Eles que amanhã, dia 31, vão estar no Rock ao Luar em Ancião, e dia 6 de agosto, na próxima semana, no Novas Quintas, no Teatro Aveirense, com o apoio, claro, da RTP Antena 3. 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Já a seguir, Orelha Negra.
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0: Orelha Negra para ouvir agora com Skylab, também Dahi e ainda Blue Samu.

portuguesa que está neste momento no cenário da música belga e traz-nos Move, uma das canções de Not, novo trabalho já cá fora. Dirty Nice para ouvir agora em Another Life e também Joshua Idaham. We can live.

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0: Segura Firme?
1: Olha que já está na hora.
0: Atrás, This is the Place, de Joshua Hidhan. E já a seguir vamos até ao nosso top 3 do nosso top A330. É para ouvir já a seguir.
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0: Vamos então conferir os três primeiros lugares do nosso Top A330.
14: 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Número 3.
0: A perder um lugar são os Glock and Wise na canção Guerra do Caolino.
14: Número 2.
0: Bateu, matou e tatanca na canção Olinda, a perder a liderança.

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1: Seguimos agora com Charlie XCX e uma das canções do seu Music Fashion Film. Esta chama-se Spring Summer 26.

0: É um ótimo banger. Este de Princess Nokia faz parte de Girls, disco do ano passado. Princess Nokia, que também já passou pelo Vodafone Paredes de Cora. Foi muito divertido esse concerto. Atrás também os rapazes Adult DVD e ainda houve tempo para escutarmos Charlie XCX, ela que acabou de editar, ainda está muito fresquinho, o Music Fashion Film. Antes das duas últimas canções, deixo-vos com uma sugestão.
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0: Fica a sugestão. Nós vamos continuar agora com o mais recente single dos Block Party. Também um nome a ver este ano no Vodafone Paredes de Cor. Eles que têm disco a sair já em setembro. Anatomy of a Brief Romance. É assim que se vai chamar este trabalho. Ficamos com a canção Love Bombs nos próximos minutos e também o Esquadra logo depois para ouvir por cá.

0: O Esquadra, na canção Tanto Faz. A deixar-nos nas 3 da tarde no Continente e na Madeira. São 2 da tarde nos Açores. Sejam muito bem-vindos e bem-vindas. Só agora se juntaram a nós, fiquem. Fico convosco até às 4.
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0: Mas não estou sozinha, aliás, tenho muita gente comigo para, enfim, música, que pessoas que vos vão dar música na próxima hora. Começo já com mais um dos nomes que vamos poder ver este ano no Vodafone Paredes de Coura, Thundercat, um dos nomes assim mais esperados, eu diria, um mestre no baixo, e vamos ouvi-lo em I Did This To Myself com Lil Yachty. Há também Picas para ouvir logo depois e Yolanda.

0: Olha para ela, Yolanda, que vai subir aos palcos do Coliseu dos Recreios em Lisboa já no dia 7 de dezembro. Claro, com o apoio aqui da RTP Antena 3.
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0: Nova música por aí, The Queens of the Stone Age, Easy Street, é assim que se chama. Há também milhares para ouvir logo depois. E Tiago Bettencourt, fiquem desse lado. Boa quinta-feira!

0: Música nacional em dose dupla, agora com o Tiago Bettencourt, na canção Dança. E antes, Milhanas, com o mais recente single, Deserto. Ela que é também um dos nomes nacionais que compõem o cartaz do Vodafone Paredes de Coura. Já a seguir, vamos até às manhãs da 3 e posso-vos dizer que temos aqui um trecho, olhem, bem divertido.
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0: Pois é, vamos lá até às manhãs da 3, mais uma quinta-feira de jogos nas nossas manhãs e mais um jogo do Stop, olhem, impossível. A pergunta que fica é, quem é que ganhou a final?
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3: Ok, Stop Impossível. Categorias inventadas por Madalena Paredes.
4: Formas de atender o telemóvel.
3: Podia ser um nome de cocktail.
4: Hobbies de pessoas ricas.
3: Desculpa para não ir.
4: E só acontece nos filmes.
5: Ah! Stop.
4: Sempre muito difícil.
3: Está a contar, bora.
5: Vá. Formas de atender o telemóvel. Eu pus oi.
4: Olá.
5: Ah, eu pus uma frase completa. Eu pensei assim, oh meu animal, nunca mais atendias, pensava que já tinhas morrido.
3: Olha, perdeu imenso tempo nesta.
4: Podia ser o nome cocktail. Pensem nesta frase em itálico, que é como vem
5: as... Sim. Cocktails.
4: Omnipresente.
5: Ah, gostei.
6: Eu pus orange cenas.
5: Orquídea branca. Leva vodka.
4: Tá ótimo.
7: Okay. O meu é oink oink.
4: Não sei se vou aceitar oink oink. Não sei se vou aceitar.
5: É de uma tasca.
7: Desculpa, não há nenhum cocktail que chama oink.
5: É um cocktail com rosa.
4: Tem banho de porco. Tem humor. Estamos a aceitar este humor. Vamos a uma pontuação.
7: Não vou dizer.
5: Diz lá.
3: E ele é mais uma vez o vencedor.
5: Eu não disse a minha pontuação. Pois não. És o vencedor, mas eu tive 45.
6: Boa!
5: Eu sou um sólido.
3: Eu estou invicto há 12 semanas!
6: Olha, mas sabes o que é que isto quer dizer, não é?
4: Vou perder no quiz a seguir.
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0: Sim, não se pode ter tudo, mas eu achei muito, muito divertido e achei mais divertido ainda um cocktail chamar-se Oink Oink. Eu pediria se não me tivesse sido revelado que tinha banha de porco. Enfim, as quintas-feiras de jogos voltam em setembro com mais edições destes jogos que adoram e, claro, com o clássico quiz de João Turgal. Dem Fly Monkeys para ouvir agora Le Ton Sans Flou. Le Ton Sans Flou. Fiquem, porque já a seguir vou dar-vos uma sugestão para o vosso sábado e que não custa nada. Para quem está em Lisboa, fiquem atentos, é já a seguir.

São os Them Flying Monkeys em Le Jean Son Fou, Le Ton Son Flou, na RTP Antena 3. 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É isso mesmo. 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

0: Um pouco daquilo que vocês vão poder ouvir este sábado, precisamente em mais uma edição de Casa Andante, iniciativa mensal do coletivo Cucamonga, os Cortada. Quarteto Punk Rock de Lisboa, que vai apresentar o disco Gambei, numa noite de entrada livre, a não esquecer, em Lisboa, e com o apoio da RTP Antena 3.
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0: Para já ficamos com Somber, 12 to 12, é assim que se chama esta canção. Ana Cláudia, logo depois, também os Houseplants. Só boas razões para se manterem desse lado, na companhia da 3. Eu sou a Inês Henriques, convosco até às 4.

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0: confesso, eu gosto muito desta canção. É nova, saiu no mês passado. É FKA Twigs com Lil Yachty. On Your Mind. É muito hyperpop. E tem sempre aquele ar, não sei, muito biónico de FKA Twigs, a que já estamos habituados. Atrás ouvimos os Houseplant na canção nova, Pleasure, e temos Future a chegar.
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0: Estamos a 15 minutos das 4 da tarde, a 15 minutos também de logo se vê mais um programa aqui pelas tardes da RTP Antena 3. Para já vou deixar-vos com Future, esta chama-se Konnichiwa. Há também New Max em América Elétrica. Fiquem por aí, boa tarde.
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0: América Elétrica. Canção que nos deixa a 9 minutos das 4 da tarde. Bem, em tempo para uma última sugestão desta hora.
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0: E sempre que quiserem, disponível no nosso site antena3.rtp.pt. Eu estou de saída, mas fiquem porque logo se vê, está quase a chegar. Regresso amanhã, da 1 às 4 e, enfim, vou deixar-vos em ótima companhia. Vanzi, primeiro com Cartas na Mesa e depois 6 e até amanhã.

0: 4 da tarde, 3 nos Açores. Sejam muito bem-vindos às notícias com Ana Fernandes Silva. Alô, Ana, bem-vinda.
1: Olá, Tiago, boa tarde. Está descontrolado o incêndio em Valpaços, no distrito de Vila Real. Nas últimas horas já foi necessário evacuar 2 aldeias no concelho de Mirandela. O fogo, que começou na terça-feira, atravessou o rio Rabassal e chegou ontem ao concelho de Mirandela. Ao início desta tarde, foi preciso retirar cerca de 100 de pessoas de casa em aldeias ameaçadas pelo fogo, como explica o autarca de Valpaços, Jorge Pires.
2: Nós já evacuámos neste momento 2 aldeias, uma delas tem 60 pessoas, outro aglomerado tem cerca de 20, temos aldeias com 150 pessoas, uma delas está confinada e outra com 250 pessoas também que está confinada. Estão em casa ou estão naquele local de encontro, na aldeia, portanto, para estarem protegidas e a GNR está, a Guarda Nacional Republicana está a acompanhar todo esse processo e as pessoas foram tiradas temporariamente para as aldeias vizinhas que estão fora de perigo.
1: Cerca de 800 operacionais estão no terreno, apoiados por mais de 200 viaturas e 7 meios aéreos. O presidente da Câmara de Valpaços, Jorge Pires, explica que o vento tem dificultado o combate às chamas.
2: A situação está muito complicada, temos muito vento, estamos com 2 frentes com cerca de 1.500 metros cada uma. As condições climatéricas que estão neste momento a acontecer, portanto, permita-me a expressão, são desfavoráveis, portanto, e a progressão do incêndio é muito grande. A progressão do incêndio, portanto, nunca vi uma coisa assim.
1: Situação crítica em Valpaços. O fogo já provocou danos em pelo menos 21 casas, num armazém agrícola, em 2 indústrias e fez 5 feridos. O governo vai aplicar uma taxa sobre os lucros extraordinários das empresas do setor petrolífero. A medida foi aprovada hoje em Conselho de Ministros. Fonte governamental explica à agência Lusa que a taxa vai ser aplicada às empresas que tenham lucros bastante acima da média dos anos anteriores, numa altura em que os preços dos combustíveis atingem valores muito elevados. Repetem-se os erros na correção dos exames nacionais, agora na segunda fase. Cristina Mota, da porta-voz do movimento Missão Escola Pública, denuncia a existência de problemas idênticos aos registados na primeira fase e adianta que os professores classificadores estão a reportar os mesmos erros.
3: Já não há forma de dizer que está a correr bem. Os relatos continuam-nos a chegar de professores que não têm as folhas de compilação. Também relatos do que diz respeito às reapreciações que decorrem em paralelo com as classificações da segunda fase, professores que estão a receber provas que não são da sua disciplina, portanto, também já tinha acontecido com provas trocadas na primeira fase. Um dos relatos que os professores referem e que está a trazer mais indignação aos professores é o facto de, ao contrário do que o ministro tinha dito, que iria ser conhecido o volume de trabalho logo no início da classificação, tal não está a acontecer. Portanto, estão mais uma vez a receber os professores que estão a classificar itens a meio do período de classificação sem conseguirem prever, portanto, o seu volume de trabalho.
1: Continuam os erros na correção dos exames nacionais, agora da segunda fase. É um fenómeno quase inédito e por isso há quem não queira ficar de fora. O eclipse total do Sol no próximo dia 12 está a mexer e muito com a cidade de Bragança. É a única em Portugal onde se vai poder ver na máxima totalidade, principalmente em 2 aldeias do Parque Natural de Montezinho. Na cidade transmontana há hotéis que estão sem reservas já desde o início do ano, Afonso de Sousa.
4: Já há muito que todos os quartos do Hotel Tulipa estão reservados.
5: Desde janeiro que estamos cheios, sim.
4: Elizabeth Raimundo é a gerente. Ficou perplexa quando viu a agitação que este fenómeno único trouxe.
5: Único mesmo, nós não tínhamos a noção deste impacto. Aliás, quando soubemos que estava a encher o hotel nas agências, ficámos... Não tínhamos a noção que ia aderir toda a gente. Espanha, Portugal, nós temos gente de todo lado.
4: E no maior hotel da cidade, no São Lázaro, com mais de 240 quartos, a procura foi a mesma.
6: Logo em janeiro, tivemos logo os corpos científicos do IPB, do Centro de Ciência Viva, logo a fazer uma afluência muito grande das reservas. O público em geral que viu as notícias começou logo a reservar. Em 2, 3 dias esgotou a nossa capacidade.
4: Marcelo Silveira é o gerente. O Hotel São Lázaro está a cerca de 20 km do epicentro do local no Parque Natural de Montezinho, onde se prevê se veja na totalidade e durante 2 minutos este fenómeno único, mas aqui também vai haver festa.
6: Vamos ter um sunset nesse dia especial ali na piscina, com música e alguma refeição ligeira, ver o eclipse com animação.
4: Como estes, toda a hotelaria de Bragança e arredores está esgotada há meses. No próximo dia 12 de agosto, os astros alinham-se e põem mesmo Bragança no centro do universo.
1: O próximo eclipse total de solar é o primeiro visível na Europa desde 1999.
0: Ana Fernandes Silva com as notícias na RTP Antena 3, atualidade ao segundo, em noticias.rtp.pt. Sejam muito bem-vindos. Está no ar mais um Logo Se Vê.
7: É a 3 e não é outra qualquer.
0: Pois não.
7: É mesmo
0: seria?
7: Esta.
0: É mesmo esta. Estão muito
7: Olá.
0: Bem sintonizados. Oi.
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0: Hoje vamos dedicar a um subgénero musical dentro da grande pop, da grande casa pop, é o hyper pop, para destaques muito a particular no universo feminino. E pedimos ajuda à nossa pop star, também ela, a Catarina Fernandes, para nos vir aqui falar um bocadinho dessas águas. Temos um In Memoriam, mais um, sim, e daqui a pouco vamos dar um bocadinho de ar. Deixar rolar o ar aqui dentro.
7: Correntar.
0: Sim. Ora, bem falas. Depois

0: Muramasa com Jump no Regresso a Casa e quem sabe na versão bem estendida e bem espraiada do vosso corpinho numa praia, numa piscina deste nosso Portugal. Pois é.
1: Há tanta gente neste momento de papo para o ar. E se calhar a ouvir rádio. Olá, como estão? Estão a ver um céu azul e à vossa frente mar? Olha a vossa sorte.
0: 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E nós, super armadinhos em espertos.
1: Nós ontem demos bilhetes. Bem, até nós estávamos aqui a viver este programa como se fosse o último, portanto...
0: Tenho uma ideia para essa frase.
1: Ok.
0: Vamos tirar a parte do ontem e vamos colocá-la em presente do indicativo e dizer que temos.
1: Não pode ser.
0: Nós temos mais bilhetes.
1: Não pode ser.
0: Mais bilhetes para o Vodafone Paredes de Coura. Sim, para dar ao longo desta tarde de quinta-feira. Yay! Estejam atentos. A qualquer momento vamos pedir-vos para mandarem uma mensagem. O formato disto é mesmo muito simples, ok? Isto é uma verdadeira tómbola digital. O que nós fazemos é receber, através do WhatsApp 924125258, uma mensagem com o vosso nome.
1: Estamos já a abrir.
0: E o sítio onde estão a ouvir.
1: Ah, já está a valer?
0: Já está valendo.
1: Então, quem estiver a ouvir isto, é só mandar então uma mensagem para o nosso WhatsApp 924125258. O que é que precisam dizer? Duas coisas muito simples que à partida vocês sabem, a não ser que... É assim, se não souberem vai ser um bocado estranho.
0: É o vosso nome
1: e a vossa localidade.
0: Sim,
1: é só isto.
0: Sim, okay? Exatamente. São esses dois pedidos, micro pedidos, micro nano pedidos.
1: E se tiverem questões existenciais, ah, mas eu não sei bem quem sou, nem
0: o que faço aqui, quem me abandonou.
1: À partida também, se calhar em agosto vão ter, não sei, vão. Será que vão querer?
0: Não, o Paredes de Coura dá muitas respostas à vida. O que nós queremos dizer é que temos um WhatsApp já ligado, sim, para, no fundo, recebermos avalanche de mensagens e de pessoas.
1: Bem, ontem foi mesmo uma avalanche.
0: Foi mesmo incrível.
1: Ontem eu estava a olhar para o nosso WhatsApp, era pim, pim.
0: Ainda por cima temos um telemóvel. Nós temos um telemóvel de 1997. Sejam piedosos com ele.
1: Nós temos um Nokia 3310 com WhatsApp.
0: É, sim, está tudo crecado. É o que temos, 924125258, nome e de onde é que nos estão a ouvir. E nós ainda nesta hora vamos à primeira das várias rondas que vamos fazer para oferecer-vos, sim, passe geral, individual, para o Paredes de Coura 2026. Para já, Afonso Cabral, é a música nova.

0: as salas Nimas em Lisboa. E a Teresa Vieira vai-nos fazer um bocadinho de espelho retrovisor sobre esta mulher e esta retrospectiva que está em cena até 9 de setembro.
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0: Daqui a pouco vamos então às praias e aos filmes de Varda.
3: O que tu fazes para não ir agora a uma praia, não
0: oh,
3: é?
0: Tudo.
3: Começa o programa, atenção, são o quê? 4h20.
0: Sim,
3: o programa
0: sim.
3: Começou há 20 minutos. Tiago Ribeiro pensa, isto é um bocado injusto. Voltei agora de férias, há tanta gente claro. Na praia, eu quero ir para a praia.
0: Tu estás a aprender as boas frases do diretor desta rádio a dizer que Tiago férias.
3: Mas como é que ele diz? Férias. Mas como é que ele diz?
0: Eu não sei como é que ele diz, já não me lembro.
3: Ah não, mas eu achei que ias...
0: Não ia fazer isso. Só fama. O que eu estou a dizer é que há pessoas que padecem no vosso local de trabalho dessa coisa muito, muito má fama de que são pessoas que estão sempre de férias. Na verdade são pessoas que trabalham muito e que precisam de fruir os seus dias de descanso.
3: Há pessoas que decidem acumular 277 mil dias de férias
0: isso.
3: Para o mesmo ano.
0: Exatamente.
3: E a pergunta é, como é que essas pessoas depois fazem? Ou seja, tens de trabalhar pelo menos um dia.
0: Estão presas ao seu
3: infortúnio. Mas tu também pensas, caramba, se eu tenho estes dias, eu também tenho que aproveitar estes dias. Mas não podes pô-los todos de uma vez, não é?
0: Claro.
3: O que é que fazes?
0: Eu tenho uma ideia.
3: É um belo dilema.
0: Podem usar esta rádio para se habilitarem a curtir, por exemplo, uma semana de férias em Paredes de Coura.
3: Caso é verdade, se vocês não sabem o que fazer com o tempo livre, nós damos.
0: Nós sabemos.
3: Nós damos.
0: Passem-nos essa
3: hipótese.
0: Responsabilidade.
3: 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Só que a melhor parte é que vocês podem lá estar sem, como é que se diz? Sem gastar um cêntimo.
0: Sim, sim, sem brincar carteira.
3: É mesmo melhor. Portanto, guardem o nosso número do WhatsApp 924125258. Enviem uma mensagem com o vosso nome e a vossa localidade.
0: Isso.
3: E depois nós vamos reunir numa sala escura, assim muito com aquele ar de. E agora o que é que vamos fazer?
0: É uma roda de sorte ali, xinca. E tiramos
3: vamos
0: o nome.
3: Tirar um nome.
0: Isso.
3: Vamos ligar para esse número e depois magia vai acontecer nos vossos ouvidos.
0: Depois logo se vê, claro.
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0: Com Yasmin Lacy. Neste verão. Logo
1: se vê.
0: Vamos lá.
1: Achei que era Silly Season.
0: Não.
1: Ela é Sweetest.
0: Sweetest Season. E é mesmo. Quem diz da sua própria vida, como primeira linha da sua biografia, o cinema é a minha casa, acho que foi lá que sempre vivi, já se faz a coisa um bocadinho explicar por si própria. Falamos de Agnès Varda, uma figura maior do cinema. Eu confesso-me, eu quero mesmo dedicar mais tempo à filmografia quase infinita de Varda, sobretudo a que fez, mas também a que contagiou um dos filmes da minha vida, As Praias, de Agnès, um filme, talvez o mais recente, da sua longa filmografia.
1: Consegues falar um bocadinho sobre ele? Eu nunca vi.
0: Eu tenho uma sugestão para ti, porque okay. Eu sei que a nossa parceira que segue, a Teresa Vieira, está não só de olhos postos na obra, como também nos vai indicar uma maravilhosa sugestão, na verdade são muitas, ao longo destes meses de agosto e setembro, nos cinemas Medeia, Nimas. Revisão da matéria dada, são 36 filmes de Agnès Varda. Conta-nos tudo, Teresa. Alô, Teresa.
1: Olá, Teresa.
2: Olá, Tiago. Olá, Teresa. Este é um daqueles momentos bonitos em que pensamos na vida e na obra de uma artista, rezadora, pessoa que mudou e criou páginas, capítulos da história. Vamos trazer só um breve vislumbre sobre Agnès Varda, mas vamos começar pelo início.
3: Bonjour.
2: Um bom dia, jeito de gesto de simpatia, um primeiro passo numa vasta filmografia de uma das precursoras da Nouvelle Vague, a nova vaga de cinema francês. Ouvimos um certo daquela que foi a sua primeira longa-metragem, depois de anos na área da fotografia. Varda, que nasceu na Bélgica, sob o nome Arlette Varda, em 1928, e que, juntamente com a sua família, se mudou em 1940 para Sète, em França, onde passou a sua adolescência. Agnès, na verdade, de nome escolhido, mudou de nome legalmente aos 18 anos. E foi em Sète, lugar da sua adolescência, que filmou a sua primeira longa-metragem, La Pointe Courte, em 1954. Um registro de ficção, mas também com elementos de documentário, e na base narrativa retrata um casamento que está chegar ao fim. Uma mulher chega ao bairro piscatório de La Pointe Courte para informar o seu marido, natural do bairro, que deseja o divórcio. E aqui temos desde logo vários toques sobre alguns dos elementos que marcariam a carreira de Varda, um olhar sobre relações matrimoniais, uma partilha sobre a vida e realidade de uma comunidade local, num filme que é considerado um dos precursores da Nouvelle Vague. E ainda nesta época, nos anos 50, Varda passou por Portugal. Em 1956, Agnès Varda fotografou o país e uma das imagens mais marcantes é intitulada Sophia Loren, em Portugal, de uma figura, Maria do Alívio, que está a caminhar na Rua das Lavadeiras, na Póvoa do Varzim, com uma imagem de Sophia Loren num cartaz por cima. Uma imagem que aparece também por breves momentos numa das muitas curtas-metragens realizadas por Varda.
4: Être femme, c'est vivre dans un corps de femme.
5: C'est moi, tout mon corps, c'est moi. Je ne suis pas limitée au point chaud du désir des hommes.
2: A voz de Agnès Varda é a voz de muitas mulheres em Réponse de Femme, ou Resposta das Mulheres, de 1965, uma curta documental que reflete sobre o que é isto de ser mulher. De uma cineasta com uma atenção política muito forte, visível, por exemplo, na curta dedicada aos Black Panthers, de 1968, à Saudação dos Cubanos, de 1963, uma artista que, depois da sua primeira longa-metragem, de 1954, criou o filme Cléo de Saint-Cassette, um dos filmes mais marcantes dos anos 70 em França e que retrata perto de 2 horas da vida de uma artista que está à espera do resultado de uma biópsia. Para além do lado da beleza e da ansiedade, conta também com uma das atuações musicais mais simples, belas e diretas da

0: A voz de Corinne Marchand, uma das muitas vozes que fazem parte da vasta panóplia da obra de Varda, que também nos deu muito da sua própria voz, através do cinema, mas também de uma narração na primeira pessoa.
1: Conçue dans la ville d'Arles, on m'a nommée Arlette. À 18 ans, j'ai changé de prénom. J'ai choisi Agnès.
0: As praias de Agnès. Se começarmos por um primeiro momento numa zona pescatória, um dos últimos passos que damos é na praia. Varda, que dizia que se abrissem pessoas encontrariam paisagem e que se a abrissem encontrariam praias. As Praias de Agnès é também um documentário de 2008, um autorretrato. O seu último filme de 2019, Varda por Agnès, foi também um fecho de um capítulo de uma vida de 90 anos. De uma carreira com mais de 40 filmes, entre longas e curtas-metragens, há muito para ver, acompanhar, sentir e ouvir com Varda, uma visão e voz muito original que se colocou em todos os lados da câmara, que nos deu muito. Uma pessoa atenta, curiosa e diria até simpática, e que foi reconhecida por tudo isso. Foi a primeira mulher a receber um Oscar honorário em 2017. Foi a primeira mulher a vencer uma Palma de Ouro honorária em Cannes. Mas o Urso de Prata em Berlim, noutro ponto mais distante da história, em 1965, pelo filme A Felicidade, um filme de 1964, entre tantos, tantos outros. E aproveitamos esta dica de celebração, de reconhecimento, para fechar este muito, muito curto capítulo sobre a sua obra, com uma receita que nos deixou para a felicidade.
1: Oh, it's what I had at lunch. Watermelon and Parm ham. The mix of salted and sweet. I really like. A little piece of cheese with orange marmalade. The mix of sadness and joy and what is always inside us, you know. Same time melancholy and energy and the contrary of being together all the time. I think that's happiness.
0: Este é só um momento para aguçar a curiosidade para quem conhece e para quem não conhece a obra de Agnès Varda. Temos agora a sua maior retrospectiva em Portugal a acontecer no cinema Medeia Nimas, em Lisboa, a partir de 30 de julho, então, e ao longo dos meses de agosto e setembro, são 35 filmes de Agnès Varda, em novas cópias digitais restauradas, 20 longas-metragens, não ficção e 11 documentários, e 15 curtas-metragens. Se há boa proposta para verão, nada melhor do que praias de Varda.
2: Obrigada, Teresa Vieira.
3: Obrigado, Teresa.
4: Teresa Vieira.
3: O cinema? Nesta tarde de quinta-feira, e olhamos as notícias esta hora com a Ana Fernandes Silva. Luana.
5: Olá, boa tarde. Ao início da tarde foi necessário evacuar duas aldeias no concelho de Mirandela, São Pedro Velho e de Ervideira. O fogo, que começou na terça-feira em Valpaços, no distrito de Vila Real, atravessou o rio Rabaçal e chegou ontem ao concelho de Mirandela. Cerca de uma centena de pessoas foram retiradas de casa em aldeias ameaçadas pelo fogo. Além de Valpaços, há dois outros incêndios de grande dimensão a esta hora em Penafiel e em Chaves, onde centenas de operacionais com o apoio de meios aéreos, tentam conter as chamas. O antigo ministro da Administração Interna, Eduardo Cabrita, considera que Luís Neves deveria ir ao Parlamento dar explicações ainda antes das férias de verão. O socialista considera que o atual governante está numa situação fragilizada e a conferência de imprensa de ontem à tarde não dissipou as suspeitas a envolver o ministro Luís Neves. A violência doméstica vai passar a ser um crime público em Angola, num país onde são registados, em média, 7 casos por dia. O Parlamento de Luanda aprova hoje a alteração à lei.
3: As notícias de regresso às 5. Teresa, quanto ao tempo para amanhã e a caminho de fim de semana? Como é que estão as coisas?
6: Ainda bem que me perguntas, Tiago. Eu tenho um aviso para fazer antes da meteorologia para amanhã, que é, e vou já avisar à quinta-feira.
3: Sim.
6: Temos de parar de dizer sextou. Temos de parar de cantar It's Friday, it's Sunday, Sunday, e há outra qualquer também sobre a sexta-feira, não é?
3: Sim.
6: Que é que
3: é sexta-feira.
6: Yeah. Yeah. Temos de parar de dizer essas coisas. É um fenómeno que acontece todas as semanas e adivinhem só, amanhã acontece novamente. E vai acontecer com céu pouco nublado, vento no litoral durante a tarde. Aviso amarelo de tempo quente para Faro. Portanto, olá Algarve, quem está de férias, amanhã vai ser um dia um bocadinho mais quente.
3: Açores, muito improvável, hein?
6: É improvável. Açores, céu nublado, possibilidade de aguaceiros. Madeira, poucas nuvens. Vamos ver no céu amanhã. Pela Madeira, 24 de máxima no Porto e em Aveiro, Viana do Castelo e Ponta Delgada com 25 graus, Sines e Leiria com 27 de máxima, Sagres com 28 graus, Funchal, Coimbra e Guarda amanhã com 29 de máxima, Braga, Lisboa, Viseu e Vila Real com 30 graus, Santarém com 31, Setúbal amanhã com 32, Porto Alegre e Bragança com 33, Faro com 34 e os sítios mais quentes serão, não um, não dois, mas três, Beja, Castelo Branco e Évora com 36 de máxima.
3: E está completamente passada. Já a seguir vamos colocar aqui uma atualidade em cima da mesa e um género ou subgénero, mas já lá vamos ver todas as perguntas. Vamos falar de hyperpop.
6: Sim, hyperpop. Se quiserem, hiperpop.
3: Sim, hiperpop.
6: Como quiserem, desde que seja hiper.
3: Sim, claro. Hyper. Sim, sim. É como um hipermercado também, é grande.
6: É um hipermercado.
3: Sim, sim, é um hipermercado. Já a seguir pedimos a ajuda à Catarina Fernandes, que é a mais jovem aqui do gang, que nos vai dar um bocadinho um ponto de situação. Quem são os personagens desse género musical? O que andam a fazer? Se só andam a fazer efetivamente isso? Onde é que habitam? Nós sabemos, efetivamente, será maioritariamente no digital, muitas dessas figuras.
6: E de que é que se trata exatamente o hyperpop? Ou seja, como é que se distingue também, não é?
3: Claro.
6: Vamos saber, há tudo. Tantas coisas dentro do universo da pop.
3: Estamos cheios de curiosidades.
6: Bora, bora.
3: E, aliás, até demos aqui uma paginadazinha este programa para isto ficar assim mais hyper cenas.
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0: Somni no regresso a casa desta quinta-feira na RTP Antena 3. I like it, I like it. Hayley Williams está também incluída. Essa menina cheia de talento que já divergiu da sua família coletiva dos Paramore. Aliás, continua nessa casa, mas com uma vida a solo incrível também.
1: Tiago, estás muito sério.
0: Então?
1: Estás muito sério para o momento que segue.
0: A sério?
1: Precisamos de ti. Ai. Exatamente assim.
0: Ai.
1: A rir.
0: Sério? Sério? É eficaz?
1: Este é o momento de rádio que todos esperam.
0: Sim, sim, sim. Estamos a fazer uma chamada.
1: Here we go.
0: Quem está do outro lado da linha? Alô?
2: Olá. Alô?
0: Olá, como é que te chamas?
2: Eu estou Basbac, Ana Brás, sou eu.
1: Olá, Ana Brás. Olha, e tu estás a ligar-nos de onde?
2: Desculpem, estou nas Caldas da Rainha, estou com os colegas, nós ouvimos a emissão todos os dias.
1: Ok, mas explica-me uma coisa, o que é que se passa? Está aí um entusiasmo diferente na tua voz, o que é que sentes neste momento?
2: Porque nós não estávamos à espera, nós estamos aqui todos a ouvir em direto, estamos muito confusos.
1: Olha, surpresa!
0: Pode ser tu, Ana. Olha, mas isto tem aqui um pequeno desafio. Nós sabemos que tu vais ser capaz de realizá-lo.
1: Mas atenção, antes disso queremos saber se tu queres muito ir ao Vodafone Paredes de Coura. É que
2: podes não querer. Eu quero muito. Lindo, vocês andam a perceber, isto é toda uma emoção.
1: Okay,
2: mas... depois tenho aqui os meus colegas a dizer que adoram o Tiago. Está toda a gente
1: então,
2: maluca.
1: Olha, pede lá aos teus colegas para fazer assim um barulho. Faça um barulho. Pode ser?
2: Faça um barulho. Traga um pandemia.
1: Afinal, estão aí.
0: Tá. Confere. Isso não é inteligência artificial, são mesmo pessoas. Olha, Ana.
2: Não, é mesmo verdade.
0: Eu vou pôr um bocadinho de uma música, de um artista, de uma banda, que está no cartaz de Paredes de Coura. E tu tens de... Tu tens mesmo, Ana, de conseguir dizer o que é que nós estamos a ouvir. Pode ser? Vamos
2: okay.
0: a isso?
2: Ok. Vamos.
1: Atenção que ela está a jogar em equipa.
0: Podes pedir ajuda do público.
1: Bora, vai, todos.
0: Pede ajuda do público. Acho que faça um Shazam ao rádio, sei lá, qualquer coisa. O que
2: estamos a tentar ouvir? Estamos a ouvir. Deixem-me respirar um bocadinho.
1: Ok.
0: Este baixo já indica muito.
1: Ó, Tiago, tens de deixar ouvir.
0: Pois é. O Shazam não se importa com locutores. Como é que é,
2: Ana? Vocês não me querem dar uma daquelas pistas, tipo a de ontem?
1: Olha, gostas de gatos?
2: Isto, desculpa?
1: Gostas de gatos? És pessoa de gatos?
2: Ah,
1: isso são as pistas mais alternativas de todas.
2: Gatos é pior
1: Ana,
2: que sempre para mim.
1: Como é que nós te vamos dizer isto? Vais ao Paredes de Coura, vais ao Paredes de Coura grátis. Portanto, estamos a oferecer-te um passe de 12 a 15 de... exatamente, 12 a 15 de agosto deste ano. Não sei se a tua equipa está feliz por ti, se estão assim com um bocadinho
2: de inveja. A minha equipa está louca. A minha equipa está completamente descontrolada.
1: Ok, e eles também se inscreveram?
2: Não.
1: Ah, só tu. Pois, olha, pois, sorte. Pois, então, pois, ótimo. Bem. Excelente.
2: Agora vai ser difícil, não é?
0: Olha, Ana, e estás feliz com, esse passezão? Um beijinho para
2: muito,
0: ti.
2: Muito feliz.
0: E obrigado por estares
1: beijinhos,
0: aí.
1: Beijinhos.
0: Um beijinho para todos.
2: Obrigada.
1: E depois vai ter connosco.
2: Um beijinho.
0: Manda props aí ao pessoal. Yeah!
2: Eu mando props.
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0: Sim, estamos em modo mãos largas. Paredes de Coura com RTP Antena 3.

0: uma das últimas de Thundercat, ainda que aqui esteja Jacques Myers com o seu amiguinho Kevin Parker, a.k.a. Tame Impala. Não traz Tame Impala na mala, mas traz uma dose de talento e de boa pinta. Eu acho que vai ser o músico com mais pinta nesta edição de Paredes de Coura. Ele e as suas super meias, até aos joelhos e o seu baixo, claro.
1: Mas olha que as wet leg também.
0: Sim. Obrigado, Sazen. Olha, e a Ana Brás também vai com muita pinta. Oferta muito gentil desta quinta-feira do LOXB. A nossa primeira felizarda do passatempo Vodafone Paredes de Coura. Tem, claro, mais uma vez o apoio da RTP Antena 3. Já a seguir, vamos andar em Hyper. E culpa é dela,
1: Catarina.
2: Pois é.
0: Como é que é, Catarina Fernandes?
2: Como estão?
0: Entusiasmo.
1: Se quer, vamos falar de hyperpop, não é?
2: Hyperpop, sim senhora, vou-vos contar tudo, vai ser uma lição de história.
0: Como é que se explica isto numa frase, para quem está a apanhar isto pela primeira vez?
2: É pop muito esticada, muito frita, mas vale a pena.
0: Ok.
1: Pop muito esticada, muito frita,
2: uma pastilha elástica que vai quase até rebentar, mas está ali controlada.
0: Acordeão, efeito acordeão. Mas não há acordeões, não é hyperpop.
2: Nada disso.
0: À partida não. 3 minutos para as 5.
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0: Estiveram cá ontem. Vamos lá tratar da coisinha. Bora.
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1: Uau!
0: Alô, Catarina Fernandes.
1: Olá, Catarina. Vês em hyperpop, hiperpop. Como é que tu dizes?
2: Hyperpop.
1: Hyperpop, assim internacional.
2: Hiperpop, sim, mas okay. Hyperpop é...
1: E afinal, seria... que estilo é este?
2: É um estilo diferente, é uma versão, sei lá, futurística da pop, na minha opinião. É o que a pop vai ser em 2050, só se vai virar para pop, na minha opinião.
1: É pop
2: só...
1: em Portuguese girly, assim, cheia de layers.
2: Sim, exato, cheia de camadas, sim. E hoje falo-vos da hyperpop à boleia de a notícia mais recente sobre o facto de Underscores, o projeto, ser o projeto escolhido para a abertura dos concertos da Charlie XCX na digressão norte-americana do novo álbum dela, Music, Fashion and Film, o sucessor do icónico Brett. E há poucos anos era difícil imaginar uma artista como Underscores, já lá chegaremos, a abrir uma digressão para uma das maiores estrelas pop da atualidade. E isto diz muito sobre o caminho desbravado pelo hyperpop. Mas bem, quem é afinal a Underscores? É o projeto e o nome artístico de April Gray, uma jovem filipina-americana da colheita de 2000, como eu, cujo berço musical foi, para surpresa de ninguém, o MySpace, que deve ser muito vosso conhecido, acredito.
0: Totalmente, sim.
2: Não é do meu tempo, mas as minhas bandas favoritas vieram também do MySpace.
0: A lata dela de vir aqui dizer não é do meu tempo.
2: Mas quem me dera que fosse o meu tempo, digo-vos isso. Então, Underscores já faz música desde os 13 anos, no início lançava a música dubstep no SoundCloud, mas ao longo do tempo começou a misturar pop, rock, emo, glitch e eletrónica. E a sonoridade foi evoluindo e aproximando-se cada vez mais do hyperpop e só assim.

0: Acho que muitos de nós podem estar a ter a mesma ideia neste momento, que é... Eu já ouvi isto em muita coisa, em muita matéria digital. Isto sim, acompanha isto, muito material digital.
1: Isto é a música também da cultura digital. É a cultura de computador, de PC, daí a PC Music, também chegaremos lá. Mas é super, é a influência da internet aqui muito latente. Esta música que ouvimos chama-se Music. É uma canção do novo disco de Underscores, lançada no final de março. E Underscores, April Grey, produziu e escreveu o álbum You inteiramente sozinha. E foi capaz de criar estas texturas e estas nuances muito específicas para um género, lá está, que está em constante desenvolvimento. Por isso, a escolha de Charli XCX em ter esta artista como opening act dela, na digressão, não foi aleatória. Uhum. Mas para isso vamos voltar atrás no tempo, a 2016, quando o EP Vroom Vroom saiu e a internet delirou.
0: Ora...
2: Puxa, Charli! Puxa, Charli!
0: Catarina Fernandes está a fazer os graves do vosso carro nesta tarde de quinta-feira.
3: Realmente tem mesmo muita energia.
1: Muita energia.
3: Não se fica indiferente a isto.
1: De todo. E em 2017, no ano seguinte, a Charli lançou a mixtape Pop 2.
3: Olha ela aqui mais limada.
0: Mais espacial também.
3: Mais espacial.

0: Que sonho ouvir isto na rádio. Esta música chama-se... Esse fogo é surreal, insano mesmo. Esta música chama-se Track 10. É a última faixa de Pop 2, uma das mixtapes de Charli XCX, de 2017. E é um clássico entre os fãs de Charli XCX. Ela continua a tocar esta música ao vivo nos concertos. E é sempre... É aquele momento em que ela vai para uma caixa onde chove e ela dança enquanto está toda molhada, chove assim todo o momento. Esta música também é uma reinterpretação da demo Blame It On Your Love. E é um dos momentos fundadores do hyperpop, aqui deste género que falamos hoje. E pronto, vamos falar do elefante na sala. Vamos falar sobre realmente o que é o hyperpop. Como o próprio nome sugere, é uma versão hiperbolizada da pop. É uma versão esticada, como vos dizia há pouco. Multiplicada, caótica, com sintetizadores muito exagerados, distorcida, muito carregada de autotune e com uma gigante influência, como falávamos, da cultura da internet. Mas há um ingrediente mágico aqui neste género musical, mas para isso falo-vos mais logo sobre isso.
1: Ah, e ela está a guardar a coisa.
2: Dizer, vocês não imaginam algodão doce e marshmallows quando ouvem estas coisas? Não é? É assim, tudo muito colorido e tudo muito intenso.
1: Mas há também melancolia. Se olharmos bem, também há aqui um bocadinho de...
0: Ok, eu vejo isso.
1: De sofrimento, não é?
2: É um marshmallow fora da validade.
1: É, pá, tu não comes.
0: Tu não
1: já,
0: gostas.
1: Já acabou ontem a validade. Continua na validade e, aliás, está a tirar-nos a validade para o futuro, a Catarina Fernandes, ao longo desta tarde de quinta-feira, onde nos estamos a meter por caminhos travessos e com muito gosto sempre. Estamos a falar de hyperpop. Até já, Catarina.
0: Até já.
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1: Vamos à água? Fazemos uma pausa com Richie Campbell. Segadinhos.
2: Já viste, esta canção já tem uns anos, mas é sempre bom ouvi-la assim de surpresa na rádio.
1: É um after sun, não é?
2: É um after sun.
1: É, esta canção é um after sun. Sim. Richie Campbell mais Last e também Slow J juntos neste Water a 6 minutos

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0: rádio que trata da vossa hidratação nesta tarde muito quente de quinta-feira, sim, e com a ajuda destes três talentos, grandes talentosos, Richie Campbell, Lassie e também Slow J em Water. 3 minutos para as 5 da tarde. Olhamos para o dia de ontem, da prova oral, por cá. Aconteceu ciência no programa do Fernando Alvim. Quem é que foi a convidada do Dom Alvim, Teresa?
1: A convidada foi Beatriz Subtil, comunicadora de ciência, autora do livro Desregulados. Vamos saber se foi uma prova oral regulada ou desregulada.
0: Essa agora. Prova
2: oral. É mais sobre recalibrar o sistema nervoso, ou seja, nós acabamos por nos habituar a este prazer em excesso super fácil e depois deixamos de estar sensíveis às coisas simples, como falavas há pouco, de ver o pôr do sol ou ver o mar. E portanto é mais sobre recalibrar, e nós intencionalmente, não é preciso criarmos imensas dificuldades na nossa vida, mas às vezes intencionalmente pormos alguma barreira ou restringirmos o nosso acesso a estes prazeres imediatos e rápidos e artificiais que nós sabemos que vamos querer, porque é instintivo, nós vamos ajudar o nosso sistema nervoso a perceber, ok, vou receber prazer depois de um pequeno esforço. Isto vai ajudar um bocadinho a recalibrar aqui o funcionamento do sistema nervoso.
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0: Um programa carregado de conhecimento e de ciência. Foi ontem a prova oral com Fernando Alvim. E mudamos de ar, ou melhor, mudamos de atmosfera, porque neste programa podem muito bem caber Hyperpop, o Schumann, ou melhor dizendo, Maria João Pires. Talvez um dos maiores ou o maior vulto da cultura portuguesa, Vivi Canda Silva, entre nós, e muito bem. Fernando Alvim, eis que amanhã vai pegar no seu carro e destino no seu GPS, Belgais.
1: O que é uma coisa um bocadinho inédita, porque há uns tempos a Maria João Pires disse que ia parar de tocar. Disse também que, aliás, ela não costuma dar muitas entrevistas.
0: Pouquíssimas.
1: Muito poucas.
0: Parca em palavras.
1: Portanto, a prova oral a que vamos ter acesso todos amanhã vai ser uma coisa que nos vamos lembrar talvez daqui a, sei lá, muitos anos, não é?
0: Absolutamente. Fará parte da história da rádio. Sobretudo, a curiosidade de Fernando Alvim corresponde a uma criança de 7 anos permanentemente e com esse vulto que dedicou tantas décadas à cultura toda, à alta cultura, aos grandes compositores, à grande música do universo todo. Amanhã, neste canal de rádio, aqui na RTP Antena 3, orgulhosamente a convidada é a Maria João Pires.
3: O que pensa uma pianista quando deixa de tocar piano?
4: Agora, encontro-me num processo de mudança radical, numa procura de verdade, de verdades, num caminho de aceitação, talvez de compreensão daquilo que nunca aceitei antes.
3: Como é a sua vida agora?
4: Eu já não sou pianista, eu fui pianista muitos anos. Eu nunca pus essa profissão à frente da vida.
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0: Que orgulho!
1: Olha esta frase linda, eu nunca pus a profissão à frente da vida.
0: Uau! 5 da tarde, 4 nos Açores. A música é outra e é contigo, nas teclas das notícias, Ana Fernandes Silva. Luana.
5: Olá, já lavra há mais de 48 horas o fogo que começou em Valpaços, no distrito de Vila Real, e entretanto já passou para o concelho de Mirandela. Ao início da tarde foi necessário evacuar duas aldeias, São Pedro Velho e Hervideira, as duas no concelho de Mirandela. Cerca de uma centena de pessoas foram retiradas de casa, como explica o autarca de Valpaços, Jorge Pires.
6: Já evacuámos neste momento duas aldeias, uma delas tem 60 pessoas, outro aglomerado tem cerca de 20, temos aldeias com 150 pessoas, uma delas está confinada e outra com 250 pessoas também que está confinada. Estou em casa, estou naquele local de encontro, na aldeia, portanto, para estarem protegidas e a GNR está, a Guarda Nacional Republicana está a acompanhar todo esse processo e as pessoas foram retiradas temporariamente para as aldeias vizinhas que estão fora de perigo.
5: Cerca de 800 operacionais permanecem no terreno com o apoio de mais de 200 viaturas e 8 meios aéreos. O presidente da Câmara de Valpaços explica que o vento tem dificultado o combate às chamas.
6: A situação está muito complicada, temos muito vento, estamos com duas frentes com cerca de 1.500 metros cada uma. As condições climatéricas que estão neste momento a acontecer, portanto, permita-me a expressão, são desfavoráveis, portanto, e a progressão do incêndio é muito grande, é muito grande. A progressão do incêndio, portanto, nunca vi uma coisa assim.
5: Cenário complicado em Valpaços. Para além deste incêndio, há mais dois de grande dimensão a esta hora em Penafiel e em Chaves, onde centenas de operacionais com apoio de meios aéreos tentam conter as chamas. Luís Neves deveria ir ao Parlamento dar explicações ainda antes das férias de verão, é o que considera o antigo ministro da Administração Interna, Eduardo Cabrita. O socialista considera que o atual governante está numa situação fragilizada e que a conferência de imprensa de ontem à tarde não dissipou as suspeitas a envolver o ministro.
7: Luís Neves, por responsabilidade própria ou por responsabilidade do primeiro-ministro e da coordenação do governo, envolveu-se numa estratégia, visou primeiro ver se a questão passava, em segundo lugar, esperar que a Assembleia da República fechasse o seu período normal de trabalho. Portanto, foi assim que o PSD inviabilizou já esta semana uma ida à Assembleia da República. Isto não resolve em nada, não melhora, aliás, a situação de alguém que foi um bom diretor nacional da Polícia Judiciária e que acho que tem condições melhores do que as duas antecessoras para ser um bom ministro da Administração Interna.
5: Eduardo Cabrita acredita que quanto mais tempo passa sem o ministro da Administração Interna ir ao Parlamento dar explicações, mais fragilizada fica a posição do Luís Neves no governo. As empresas petrolíferas contestam a contribuição temporária hoje anunciada pelo governo. O executivo vai aplicar uma taxa sobre os lucros extraordinários das empresas do setor petrolífero. A medida foi aprovada hoje em Conselho de Ministros. A taxa vai ser aplicada às empresas que tenham lucros bastante acima da média dos anos anteriores, numa altura em que os preços dos combustíveis atingem valores muito elevados. António Comprido, da Associação de Empresas Portuguesas de Combustíveis, alerta para os impactos desta contribuição no setor.
8: Porque nós estamos no mercado, este setor, assumindo o risco que esse mercado tem. E também os benefícios quando eles acontecem. Portanto, as iniciativas desse tipo prejudicam fortemente algo que é muito prezado pelas empresas e que todos os analistas dizem que é a previsibilidade e a estabilidade fiscal. Portanto, impostos avulso que são criados em situações como esta não ajudam nada. Vão alterar os cash flows das empresas, vão, neste caso, a reduzir a sua capacidade financeira para suportar os projetos de investimento na própria transição energética.
5: O desagrado das empresas do setor petrolífero. O Governo instituiu o Dia Nacional da Vinha e do Vinho. Será celebrado todos os anos no dia 31 de julho. Num despacho hoje publicado em Diário da República, o diploma assinado pelo Ministro da Agricultura e do Mar defende que o vinho é um dos pilares da mesa portuguesa, com uma dimensão social, económica, cultural e também religiosa. E por isso a efeméride quer reconhecer a importância do setor para o país e valorizar o património vitivinícola. Já sabem, amanhã celebra-se o Dia Nacional da Vinha e do Vinho.
0: Os portugueses sabem cumprir bem essa celebração.
1: Uma sexta-feira.
0: Claro. Ana Fernandes Silva com a Mesa Posta, as notícias de regresso às 5h30 e atualidade, no sentido de costume, em noticias.rtp.pt. Muito boa tarde, sejam bem-vindos a mais uma hora do Logo Se Vê. Yay! Venha ali.
1: Muito bem, caros ouvintes, trazemos aqui um caso que merece a nossa atenção. Vamos falar de um dos jogadores mais aclamados deste Mundial. Ele foi, na verdade, o herói deste Mundial. Falamos de Vozinho.
0: Oh, que lindo.
1: Eu vou trazer a conversa que foi dita por todos os meios de comunicação e mais alguns sobre o Instagram de Vozinha na altura do Mundial. Na verdade, o homem estava a jogar, estava a levar também a equipa dele com ele e, na verdade, só lhe falavam sobre os seguidores. O Vozinha tinha cerca de 50 mil seguidores no Instagram antes do Mundial.
0: Ok.
1: Quantos é que ele tem hoje? Já não fazíamos esta pergunta há muito tempo. 1 milhão.
0: Se eu não sei.
1: Ah, não. Mais para cima, mais.
0: 20?
1: Mais.
0: 50?
1: Não, calma. 29,6 milhões de seguidores.
0: Ai.
1: O que é que está a acontecer? O que é que acontece, na verdade, com qualquer pessoa que ganha seguidores muito rápido? Vamos perdê-la para um influencing.
0: Pois,
1: é
0: pois.
1: Sempre assim.
0: Vozinha já está no influencing?
1: E eu não digo isto, atenção, eu disse esta expressão, que é, enfim, é, pode ser pejorativa, mas não é. Perder para um influencer pode ser uma coisa boa.
0: Certo,
1: na verdade,
0: certo.
1: Estou para aí eu a falar neste momento. Ontem fui ao restaurante e fiz um story, precisamente com o nome desse restaurante.
0: Uh-huh.
1: Portanto, somos todos influencers. Mas o Vozinha, de facto...
0: Que é um herói de Cabo Verde.
1: É um herói de Cabo Verde, precisamente. Foi agora promover uma coisa muito específica no Instagram. E disse assim: milhares de pessoas chamaram-me herói e serei sempre muito grato por isso, mas o campeonato terminou e mesmo levando todo este carinho e apoio comigo para sempre, hoje estou aqui para apresentar outro herói. Um homem que, tal como eu, acredita que qualquer pessoa pode ser um herói. Consigo defender remates, mas não consigo defender-me dos spoilers. E tal como no futebol, as maiores surpresas do filme acontecem quando menos esperamos. Até o apito final, tudo pode acontecer. Primeiro, palmas para a equipa
0: grande
1: digital
0: copy.
1: Do
0: grande
1: Vozinha.
0: Sim.
1: Está a trabalhar bem estes 29 milhões de seguidores. Ele está a promover o novo filme do Homem-Aranha. Homem-Aranha, um novo dia, que estreou na... Estreia hoje,
0: sim, hoje, quinta-feira, exatamente.
1: Exatamente,
0: sim,
1: hoje
0: sim.
1: É o dia de estreia deste filme. Portanto, o Vozinha está neste momento já a divertir-se com a internet, com estes pois. 29 milhões de seguidores, a fazer até um paralelismo com ele próprio, a dizer que ele foi o herói,
0: claro.
1: Muitas pessoas chamaram-me herói, mas na verdade venho aqui falar de outro herói. Portanto, isto está a ser muito, muito bem feito por parte da equipa digital do Vozinha.
0: Olha, curiosamente, as luvas dele pareciam que às vezes tinha teias de aranha, aquilo, zaca, a bola agarrava toda ali, nada entrava naquela baliza.
1: Por acaso é verdade, ele também podia ter dito isso no copy.
0: Pois, faltou essa equipa.
1: Portanto, temos um novo influencer entre nós, Vozinha, jogador cabo-verdiano, 30 milhões de seguidores, quase. Está a caminho dos 30 milhões. Queremos dar os parabéns e já agora dizer que o novo filme do Homem-Aranha estreia hoje nos cinemas.
0: Por todo o mundo e já é um grande sucesso.
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0: passagem rápida para a América com Smith Deus, Father John Misty, She Cleans Up. São 5h14 no nosso relógio. Teresa!
1: Tiago!
0: Teresa!
1: Estás onde?
0: Ah, está aqui. Está muito vento!
1: Está muito vento! Não está... te consigo ver! Mas é...
0: Isto é uma corrente! Isto é uma corrente de ar, Teresa!
1: Mas podes fechar a porta?
0: Peraí. Desculpa!
1: Podes. Ah, perfeito!
0: Fogo!
1: Muito melhor!
0: Com janelas batendo forte, a sua vida fica mais... Não, não é isso que queremos falar. Nós queremos, na verdade, lembrar-vos.
1: A grande
0: publicidade do nada só...
1: As novas janelas, oscila batentes.
0: Bateu forte, janelas bateu forte. Sim, sim, sim.
1: Oscila
0: batentes. Na verdade, queremos lembrar que vamos tratar de uma corrente de ar, um projeto que é um, também, ao fim e ao cabo, um coletivo artístico que não só aglomera, não só uma casa... Mas eu diria, de alguma forma, é uma rampa. E essa é que é um bocadinho o keyword e a ideia em cima da mesa. Lançar novos artistas.
1: É verdade. Nós aqui na RTP Antena 3 adoramos também descobrir novas coisas, novos artistas, o que é que anda aí de novo. E este coletivo, Corrente de Ar, faz exatamente isso. Vamos receber... Vamos recebê-las daqui a pouco. Na verdade, eu ia dizer vamos recebê-las, mas são duas amigas nossas que vão passar.
0: A Mariana e a Rita passam por cá, nossas convidadas. Nesta tarde de quinta-feira vamos querer conhecer tudo, tintim por tintim. E na verdade há uma cena que está aberta e à qual vocês se podem candidatar. Já lá vamos explicar tudo, tudo. Para já, sabemos também tudo, tudo, tudo. Parece o Papa do trânsito. Como é que estão as coisas nas cidades
1: parece
0: em Portugal?
1: Um Papa.
0: É o tudo, tudo, tudo.
1: Ah,
0: todos, todos, todos.
1: Pois é, pois é.
0: Tem que explicar tudo também.
1: Olha,
0: tudo, tudo, tudo.
1: Posso trabalhar. Deixas-me trabalhar. Mas também não preciso fazer silêncio.
0: Não, passaram muitas asneiras para a cabeça e
1: pois
0: nenhuma
1: sei,
0: era boa.
1: Vamos então saber como estão as estradas portuguesas a esta hora. Comecemos pela A28, nos dois sentidos. Filas entre a Ponte de Leça e a Avenida AEP. A3, sentido Braga-Porto. Filas à chegada à VCI. E VCI, sentido Rábida Freixo. Filas à passagem pelo nó da Boa Vista. Por Lisboa, a segunda circular a esta hora, sentido Benfica-Aeroporto, com filas das Torres de Lisboa até às Calvanas. Aeroporto Benfica, filas dos Olivais até ao Campo Grande. E na Ponte 25 de Abril, sentido Lisboa-Almada, filas no Aqueduto das Águas de Livros. Acessos da A5 a Moreiras e Alcântara estão preenchidos. Agora, se temos uma linha que nunca está preenchida,
0: claro,
1: nunca, nunca, é a da RTP e é a linha para troca de informações de trânsito. 821-0101.
0: Atenção, já a seguir, vamos à conversa então, nesta tarde de quinta-feira, na RTP Antena 3, com a Mariana e com a Rita. Para já, o lembrete. 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Para quê? 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

0: Mas já lá vamos. Vamos primeiro conhecer melhor esta boa corrente de ar com a Mariana Baião Santos e a Rita Russo. Antes de mais, bem-vindas.
1: Olá,
0: há bocadinho dissemos que vocês eram nossas amigas. Na verdade, nós nunca nos tínhamos conhecido. Eu espero que não se tenham importado. Vocês estavam ali fora a ouvir, que eu percebi.
1: Já somos a partir de agora.
0: Pronto. Agora somos amigas.
1: Oficializado.
0: Uhum. Como é que começou toda esta aventura, corrente de ar? Como é que nasce assim uma plataforma de descoberta de artistas emergentes no nosso país?
2: Uhum. Então, a corrente de ar surge, na verdade, também da nossa amizade. Eu e a Mariana conhecemos na faculdade.
0: Vocês é que são amigas.
2: Claro, exatamente. É conhecemos na faculdade em Belas Artes e estávamos em Erasmus em Budapeste. E conhecemos este casal alemão muito giro que decidia limpar a sua sala e fazer uma exposição de artistas emergentes na sala. Era um conceito super giro.
1: Mas de quando em vez mudavam a sala? Ou seja, metiam coisas, peças novas lá todas as vezes? Como é que era?
2: Era exatamente isso. Então, eles ambos estudavam artes e faziam uma open call, que é, no fundo, convidar qualquer artista a concorrer, e depois selecionavam os trabalhos, limpavam a sala e expunham os trabalhos dos artistas na parede. E era assim uma espécie de soirée com todos os artistas a falar do seu trabalho.
0: Sabem o que é que eu estou a pensar? Que Erasmus estão limpinhos. Erasmus muito higiênicos, assim,
1: mas
0: muito
1: elas
0: bem
1: estão
0: comportados.
1: A contar parte do...
0: Pois vocês não estão a contar tudo.
3: Isto acontecia todos os meses ou a cada dois meses.
2: Sim, exatamente.
3: Portanto, existiam outras partes no meio, mas pronto.
0: E isso inspirou-vos, foi?
3: Sim, e nós começámos isto foi pós-Covid em 2021, porque de momento nem eu nem a Rita vivemos em Portugal, mas em 2021 estávamos as duas cá e desde que tínhamos tido essa experiência sempre quisemos fazer algo parecido. E na altura queríamos criar alguma dinâmica e voltar e de ter os artistas e as pessoas da comunidade artística juntarem-se novamente. Especialmente porque muitas vezes achamos que é uma comunidade que acaba por ter trabalhos algo solitários, o trabalho de artista. E então decidimos criar esta open call no Instagram em 2021, à qual se candidataram 77 artistas.
1: Uau.
3: Que nós ficámos muito surpreendidas.
1: Ah, por uma primeira vez, não é?
3: Claro, claro que sim. E foi engraçado porque, obviamente, nunca tínhamos feito isto e fomos aprendendo e fomos inventando enquanto fazíamos. E criámos uma página de Instagram e eu acho que até foi engraçado na altura nós não sabemos quem nós éramos e também não sabemos onde é que era a exposição. Por lapso, por não sei, não nos lembrámos na altura, mas mesmo assim.
0: Isso tem graça.
1: Lançaram uma ideia, mas não tinham uma sede onde executar a ideia.
0: Podiam ter dito, como agora é moda, que à última da hora é que a visão do sítio.
3: Exato, foi essa a ideia. Nós é que pronto, não tínhamos comunicado na altura, mas que foi exatamente isso. Só sabemos que era em Lisboa. E tivemos 77 candidaturas de artistas que não conhecíamos. E eu acho que isto veio-nos mostrar a falta deste género de iniciativas que há em Portugal. Uhum. E a fome, entre aspas, dos artistas de expor e de se conhecerem e de estarem juntos neste tipo de eventos.
1: Qual é a vossa ideia enquanto marca? Estão à procura de alguma coisa? Estão à procura da novidade, do desconhecido? O que é que a corrente de ar privilegia, em primeiro lugar, na relação com os artistas e o que eles vão criar?
2: Nós temos dois grandes pilares. Um deles é mesmo direcionado aos artistas. A corrente de ar propõe-se a expor arte emergente. Portanto, nós falamos de artistas que acabaram a escola e que têm poucas oportunidades de expor ao público. Ou falamos de artistas que aos seus 50 anos começaram a pintar e não têm nenhuma forma mais formal.
1: Que são também novos artistas.
2: Exatamente. Pronto, e então, portanto, pessoas que querem expor o seu trabalho, mas ainda não tiveram uma forma profissional de o fazerem, porque muitas vezes ainda acontece no seio das escolas ou iniciativas mais informais. Portanto, isso é um dos pilares. E o segundo pilar é democratizar um bocadinho o acesso à arte contemporânea, que muitas vezes parece uma coisa pouco acessível, muito... Nós vamos para um museu e é tudo muito hospital.
0: Não se pode tocar em nada, não se pode fazer muito barulho.
2: Sim. Exatamente.
1: Eu acho que o próprio conceito ainda está muito higienizado, não é? A própria ideia de arte contemporânea, por exemplo, parece que em si mesma dá alguma repulsa às pessoas que não têm hábitos artísticos ou de consumo de arte. Mete medo, assusta as pessoas.
3: Sim.
1: E é um bocadinho de sacralizar essa coisa da arte contemporânea. É também um caminho que vocês andam a praticar?
3: É, claramente, sim. Especialmente porque arte contemporânea não é nada mais que arte feita agora.
1: Claro. Da Vinci foi arte contemporânea no século XV, portanto.
3: Exato, exatamente.
1: Ou seja, é da arte daquele momento, daquela geração.
3: Portanto, toda a arte feita agora é

0: arte contemporânea. E eu acho que acaba por haver um medo do que é só porque, de momento, a arte pode ser um bocadinho tudo. E as pessoas têm esse medo de não saber interpretar, de não saber o que é, mas é mesmo só... É o que está a acontecer agora e é o que todos os artistas fazem. Portanto, não há que ter medo. Qualquer pessoa pode fazer arte e isso é arte contemporânea.
1: Se tiver uma pessoa a ouvir e a pensar, realmente estou interessada porque não conheço assim tanto arte contemporânea, preciso de abrir essa janela na minha vida, como é que eu posso fazer através da Corrente de Ar?
2: Uma das coisas que nós fazemos é criar este festival. Portanto, isto vem da gênese de nós criarmos exposições dentro de apartamentos pelo espaço íntimo, de ser uma coisa mais natural e mais que se incorpora mais no dia-a-dia. E nós procuramos trazer isso. Agora já não ocupamos apartamentos, temos a sorte de ter espaços maiores onde podemos expor.
1: Tiveram histórias giras em casas de pessoas?
2: Nós tínhamos a sorte de ter uma casa que pudemos utilizar durante 3 anos, que foi mesmo como aconteceu correntar na primeira fase. Agora ocupamos um espaço muito maior, mas sim, eu acho que nós trazemos sempre muito essa essência. E como é que nós procuramos convidar mais pessoas? É um festival, o CERN é a exposição de arte contemporânea, que traz todo o tipo de arte visual, quer seja pintura, escultura, arte multimédia, instalação. Mas depois convidamos as pessoas a conhecer por a fazer um pop-up de gastronomia, com uma chefe emergente também. Isso. Ou trazer música.
1: Como
3: claro, claro.
2: E portanto é quase que vais ali ao DJ set e tropeças na arte contemporânea. Uhum. Portanto, para as pessoas que estão mais assustadas, como nós estávamos a dizer há bocado, não tenham medo. Nós criamos uma programação que procura ser convidativa dessa forma.
1: Eu estou aqui a olhar para a vossa open call. Não sei o que é que podem já dizer sobre isto. Se calhar
3: está
1: assim,
3: a correr agora, não é?
1: Fazermos uma breve apresentação do que é que está a acontecer então no vosso site correntedear.com.
0: Exatamente, portanto, no nosso site está a open call aberta para a nossa 6ª edição. A exposição vai acontecer nos pavilhões da Mitra, é de 10 a 13 de setembro, e deste momento temos candidaturas abertas para qualquer artista que possa trazer a sua obra até Lisboa. Essa é a única condição para participar na Open Call, é poder trazer a obra até Lisboa. Portanto, artistas de qualquer área artística, de qualquer idade, podem participar na nossa Open Call, e o que nós estamos mesmo à procura é de mostrar a próxima geração artística. Nós anualmente gostamos de fazer quase um panorama do que está a acontecer em termos de arte em Portugal.
3: Já dá para fazer. Vocês já têm lastro para isso, já conseguem perceber em cada ano o que é que aconteceu e o que é que está a acontecer agora. Vocês já estão a fazer história, é isso que se chama, não é? De alguma forma. O que é que vai acontecer este ano? Vocês prevêem que vai ser a edição com o maior número, não é? De inscritos. Uma reunião de mais ou menos 150 artistas, é isso?
2: Sim.
3: Desejam que seja assim?
2: Sim. Desejamos que seja assim e procuramos expandir o espaço. Os pavilhões da Mitra têm vários pavilhões, portanto procuramos ocupar o maior espaço possível para dar espaço ao maior número de artistas emergentes. E sim, é esse o convite, que toda a gente se candidate e que nós possamos criar o retrato mais expressivo de arte emergente.
1: E para se candidatarem a esta Open Call, eu estou aqui precisamente como se eu fosse uma artista a preencher, temos de dizer qual o nosso nome de artista, certo? Os nossos dados, não é? O e-mail e essas coisas todas. Eu estou neste momento a preencher com, enfim, coisas completamente, estou a pôr caracteres à toa. O que é que temos de dizer assim mais? Mais alguma coisa assim mais estruturada? O que é que vocês pedem?
0: Nós gostamos de pedir também o que chamamos um artist statement, só um bocadinho sobre quem é que são vocês enquanto artistas, para percebermos um bocadinho, porque obviamente depois cada artista pode submeter até 3 obras e isso não... às vezes não é tão figurativo do que é o artista enquanto um todo. Então nós pedimos uma pequena descrição de quem é que é o artista e a vossa prática enquanto um todo, e depois aí sim podem submeter até 3 obras. Não têm que submeter 3 obras, pode ser 1, 2 ou 3. Uhum. E aí pedimos as características da obra, como dimensão, a técnica usada, o nome da obra, e também uma pequena descrição sobre a obra, também para nos conseguirmos enquadrar. E depois todas estas candidaturas são revistas pelo nosso painel de jurados.
1: Vocês têm um painel de jurados, ok. Então que vão receber toda esta informação, que é muita informação. E depois como é que se escolhe? Como é que se faz a seleção?
2: Isso é um ponto interessante, porque a par do que a Mariana estava a dizer, nós procuramos também ter mesmo em conta para quem é que estamos a olhar. Estamos a olhar para artistas emergentes e, apesar de termos este formulário que tem alguma, parece, formalidade de submeter as fotografias, de submeter todos estes detalhes técnicos, depois nós procuramos ser muito atentos quando fazemos essa avaliação, porque nós sabemos que do outro lado pode estar uma pessoa que ainda está a estudar, que está a dar os seus primeiros passos. Portanto, ao invés de nós procurarmos...
3: Ah, claro, claro. E um não pode ser às vezes fatal, sobretudo nessa parte da vida, não é? Quase que é preciso um esforço extra de compreender qual é a intenção desta pessoa, para onde é que ela vai olhar no futuro, não é?
2: Completamente. E, portanto, nesse trabalho procuramos mesmo também fazer esse statement também juntamente com os jurados, para que se perceba exatamente qual é que é o trabalho que nós fazemos. Não é um trabalho, não queremos encontrar um artista que já tenha imensas certezas e tudo completamente fechado e tu olhas e dizes: ah, eu consigo identificar perfeitamente que aquilo é aquele artista porque ele já tem aquela voz e já tem.
1: Que engraçado, vocês não querem isso então?
2: Assim, nós estamos abertas a isso, mas nós reconhecemos que há muitos artistas que estão a começar e que podem ainda não o ter.
1: Claro. Uhum.
2: E portanto nós queremos aquela primeira expressão de algo que seja urgente, de algo que seja bonito, que pode estar no traço, pode estar no
1: pode
2: conceito.
1: Pode bater na atualidade também de alguma forma e passar uma ainda mais outra mensagem por causa disso, ok?
2: Exatamente.
1: Interessante.
2: Sim.
3: E está tudo à mão de semear. Até quando é que está aberta esta Open Call? Agora?
0: A Open Call está aberta até dia 2 de agosto.
3: Ui, está quase.
0: Está quase.
3: É domingo, eu estava a ver aqui no calendário. Sim.
0: Acaba este domingo à meia-noite. E se calhar também há outra coisa que podemos mencionar, que é também este ano vamos ter a segunda edição do Prémio Emergente Corrente de Ar, que para nós é muito importante não só dar espaço aos artistas para exporem, mas parte do nosso trabalho é também dar tempo à criação. E desde o ano passado temos colaborado com residências em Portugal para poderem oferecer a um artista uma residência. E este ano estamos a colaborar com a CAU, com a Filipa Morgado, que tem um projeto incrível, que é em Cortém, e que vai oferecer em 2027 uma residência ao artista vencedor do Prémio Emergente Cantar.
3: Isso é bem incrível, é bem incrível mesmo. Obrigado pela vossa visita, fica o lembrete e a nossa sugestão nesta tarde de quinta-feira. Obrigado, Mariana, obrigado, Rita.
1: Obrigada.
3: As duas pela visita.
0: Obrigada,
3: e conheçam todo este projeto no site?
1: Em correntediar.com.
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3: E esta hora as notícias que estão a marcar o dia. Ana Fernandes Silva, começamos por onde?
9: As aulas do ensino secundário vão começar uma semana mais tarde, arrancam a 21 de setembro. O governo ainda está a estudar uma eventual alteração do calendário escolar para os alunos do terceiro ciclo. O ministro da Educação anunciou hoje que 70% dos exames nacionais realizados na segunda fase estão classificados e que o processo está a decorrer sem problemas a registar. No entanto, a missão Escola Pública contraria o ministro Fernando Alexandre e diz que os erros na correção estão a repetir-se. O Partido Socialista não se opõe à realização da comissão permanente ao ministro da Administração Interna, proposta pelo Chega. O líder parlamentar socialista, José Luís Carneiro, considera que Luís Neves deixou questões por esclarecer. Centenas de pessoas foram retiradas de casa nas últimas horas em Valpaços e Mirandela. O incêndio, que começou na última terça-feira no distrito de Vila Real, voltou a complicar-se. Ontem chegou ao concelho de Mirandela, no distrito de Bragança. Esta manhã chegou a ter 80% do perímetro controlado, mas o fogo descontrolou-se, sobretudo por causa do calor, segundo a autarquia de Valpaços.
3: Ana Fernandes Silva com as notícias, de regresso às 6. O tempo para amanhã, Teresa?
1: Já sabemos, amanhã vão todos ficar muito felizes, porque amanhã é sexta-feira. E toda a gente sabe que uma sexta-feira não sabe a uma segunda. Vai-se trabalhar com outra vibe.
3: Grandes teorias.
1: Outro mood.
3: Sim.
1: Amanhã, a vossa e a nossa sexta-feira vai ser quente. Vamos ter também aviso amarelo de tempo quente para Faro, portanto, para quem está de férias neste momento, na verdade, tanto se lhe dá, seja uma sexta, seja uma segunda, vai ser assim, um dia quente. Nos Açores, céu nublado, possibilidade de aguaceiros, e na Madeira, céu pouco nublado. Vamos às máximas. Amanhã, máximas de 24 graus no Porto e em Aveiro, Viana do Castelo e Ponta Delgada com 25 graus, Sines e Leiria com 27, Sagres, amanhã com 28. Funchal, Coimbra e Guarda, amanhã com 29 de máxima. Braga, Lisboa, Viseu e Vila Real, amanhã com 30 graus. Santarém com 31. Setúbal com 32. Porto Alegre e Bragança, amanhã com 33 de máxima. Faro com 34. E os três sítios mais calientitos de nosso país vão ser Beja, Castelo Branco e Évora, amanhã com 36 de máxima.
3: Seguimos com o disco da semana, o novo dos Strokes. Daqui a pouco, Olhos Afinados para Paredes de Coura. Estamos em modo mãos largas. Sim, sim, sim, sim, sim. 924-125-258. Mandem uma mensagem com o vosso nome e com o sítio, no sítio onde estão a ouvir. Digam-nos onde estão a ouvir esta hora. RTP Antena 3. 25 minutos para as 6.
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1: Esta semana o disco da semana é o novíssimo dos Strokes, Reality Awaits. 6 anos depois do último lançamento, cá estamos nós com novidade de Strokes. Esta chama-se The Fruits of Conquest.

0: Mais uma das novas do novíssimo, também ele, disco dos The Strokes ao longo da semana, disco Canac 3. Ai meu Deus, ai meu Deus, ai meu Deus,
1: ai,
0: bora!
1: Ai, ai, ai, ai. Oi. Isto oi. Significa que nós estamos neste momento a ligar a alguém que vai ganhar um passo para o Vodafone Paredes de Coreia em agosto.
0: Alô, quem está aí deste lado? Estou.
1: Olha, caiu.
0: Não me digam. Não me digam que caiu. Passamos ao próximo. Nós aqui não nos rogamos com muita demora.
1: E vamos também relembrar que ainda está a valer, ainda se podem inscrever para ganhar um passe individual geral para o Vodafone Paredes de Coura, que acontece de 12 a 15 de agosto. Estamos todos a contar os dias e vocês só vão ter de jogar aqui um pequenino joguete,
0: claro,
1: para ganhar esse mesmo passe.
0: Sim, sim, vou fingir assim que são um pequeno Shazam humano de duas perninhas e adivinhar que música corresponde a que banda ou a que artista que vai estar, obviamente, só estamos a colocar a música dos artistas desta edição 2026. E eu conto a qualquer momento termos uma nova ligação
1: já
0: para...
1: Já tivemos Thundercats.
0: Oi, oi, oi, quem está aí?
2: Olá.
0: Quem está aí?
2: Olá.
0: Quem está aí?
2: Jorge Campos.
0: Alô, Jorge.
1: Jorge. Olá, Jorge.
0: Como
1: e de
0: estás?
1: Onde
0: tudo bem?
1: Tu nos falas?
2: Estou ligado de Lisboa.
1: De Lisboa.
0: Ok, ok. Estamos a jogar todos em casa.
2: Sim.
0: Conta lá, Jorge, o que é que estás a fazer a esta hora? Estás a trabalhar?
2: Olha, vou começar a lanchar.
1: Okay.
2: Portanto, vocês são uma ótima companhia para lanchar.
1: E o que é que vai ser o teu lanche?
2: Um bom croissant.
1: Um bom croissant.
0: Ah,
1: muito
0: hoje
1: bem.
0: É dia de folga, já percebi.
1: E,
0: pois,
1: no, festival, o que é que tu costumas lanchar ou jantar já agora?
2: Desculpem?
1: Num festival, o que é que tu costumas lanchar ou jantar já agora?
2: Em Paredes de Coura há grandes cookies. Há grandes cookies.
1: Grandes cookies.
0: Opa, parece que tu sabes mais alguma coisa que eu não sei. O que
1: conta-nos
0: é que se faz?
1: Lá.
0: Conta-nos lá.
2: O ano passado havia lá umas cookies maravilhosas que durante todos os dias eu chegarava-me entre concertos para lá ir sacrificar o meu colesterol.
0: Não faz mal, é uma boa, é um ótimo sítio para sacrificar o colesterol.
1: É
0: sim, sim, é o sítio
1: é
0: certo. Olha, Jorge, eu não sei se já apanhaste as outras rondas do passatempo. Isto é muito simples, nós vamos colocar um pedaço de uma canção, obviamente de um artista, de uma banda, quem sabe, que vai estar no lote destes convocados de Paredes de Coura. E tu tens de dizer o que é que estamos a ouvir, pode
1: Jorge,
0: ser?
1: Se tu não acertas nos primeiros 2 segundos.
0: Opa, Jorge, sim, sim. Até
1: não há cookies para ninguém.
0: Exatamente, exatamente.
2: Jorge, vamos ver.
0: Bora, Jorge. Bora. Eu estou contigo, Jorge. Vai, olha.
1: Bora, Jorge.
0: Tens um segundo para adivinhar isto. Um, dois, vai. Três.
2: Capitão Fausto. Obrigado.
0: Yeah, e já percebemos que vai ser um Paredes de Coura com muito boa música e com muita gordice para ti.
2: Obrigado. Hoje já estou melhor, amanhã e em Paredes também.
0: Yeah.
1: Jorge, depois se puderes, faz-nos lá uma visita.
0: Claro.
2: Obrigado. Lá estarei. Bom trabalho.
1: Traz cookies.
0: Traz bolachas. Grande abraço, Jorge.
2: Combinado.
0: Obrigado.

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1: Nova ronda de passatempo na última hora deste Logo Se Vê.
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0: Novo disco do Benjamin, Os Dias do Nada, e amanhã é dia de...
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0: Já a seguir vamos ao... Ou melhor, voltemos ao Hiperpop.
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0: Pormenores no nosso site. Teresa, ajuda-nos com o trânsito.
16: Com o trânsito, vamos destacar aqui esta hora, faltam 8 minutos para as 6, a zona de Bragança, mais concretamente zona de Mirandela, trânsito cortado devido a um incêndio florestal na Estrada Nacional 206, entre Vila Nova da Rainha e Ponte da Pedra do Rio Tuela. A nossa linha para troca de informações de trânsito, a DRTP é 821-0101. Boa viagem.
0: E cá está ela novamente para Hyperpop, é a Catarina Fernandes.
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16: Estou a adorar estes jingles em modo hyperpop.
0: E com a assessoria da Catarina Fernandes, que andou a requisitar-nos aqui músicas para esse mesmo efeito. Nós hoje perdemos a cabeça e andamos assim com uma espécie de lupa futurista também, de alguma forma.
16: Eu acho que sim.
0: Olhar para este género. O que é que estamos a falar, Catarina?
16: Estamos a falar de hyperpop, um pouco à boleia de Underscores e da abertura dela nos concertos da Charlie XCX na digressão norte-americana com o novo disco Music Fashion Film. E eu há pouco fiquei de vos mostrar um dos ingredientes mágicos para a ascensão e para o sucesso do género, A.G. Cook.

0: Que incrível que isto para mim, para lá de uma espécie de ascensão do futuro digital, música que tem essa coisa meio futurista no seu ID sonoro, tem também qualquer coisa de asiático, qualquer coisa de também K-pop, também J-pop.
1: Eu
0: sei
1: acho
0: lá.
1: Que também vai ver lá, porque pois. Lá está, isso está tudo no circuito de internet e de digital e vai tudo beber um pouco também essas influências. Aqui ouvimos mesmo o Reizaço, ouvimos a música Show Me What, cantada pela artista Cecile Believe, mas produzida pelo professor A.G. Cook, fundador da PC Music, o coletivo maior que moldou e definiu a estética e a linguagem sonora do género.
2: We were very interested in just talking about music in general. When we locked into the mixtapes, you know, Number One Engine Pop 2, that's when I think it really felt like, okay, this is the level we're really going to work together on and find this way of working super fast and just like really knowing each other well by that point. So the mixtapes really started, I think, our proper musical artistic collaboration, but we'd had a lot of conversations about music as a whole and these little bits of sessions that kind of led to that.
3: Que engraçado isto ter vindo tudo de professor, não é?
1: Ele não é literalmente professor, eu chamo-o assim. Podia ser,
0: claro,
1: mas
0: claro.
1: Ele disse perfeitamente. Devia dar aulas. Por acaso eu acho que ele dá uns cursos
3: de hyperpop.
1: Sem brincadeira.
0: Já deve ser uma cadeira numa parte qualquer do planeta.
1: Provavelmente, mas agora fora de brincadeiras, eu acho que foi o ano passado, há dois anos, que o A.G. Cook deu um curso digital de verão, tipo de intro hyperpop.
3: Portanto, não é mentira.
1: É professor. Deu um curso e é professor. Pronto, já tem ali o cunho. Então, este som que ouvimos é o A.G. Cook a recordar numa entrevista as primeiras vezes que trabalhou com a Charlie XCX. Eles já trabalham há muito tempo juntos, já são amigos, e lembra precisamente estas mixtapes, a Number One Angel e a Pop 2, mixtapes essas que trabalharam juntos e estiveram sempre em sintonia e acabaram por criar juntos uma sonoridade completamente disruptiva.

0: pessoas estão a olhar para o visor do rádio e o carro e dizem assim, isto está a apanhar mal hoje, o que se passa?
1: Como a minha mãe diz, isto é música de abelhas.
0: Exatamente.
2: Olha, eu imagino uma criança no oceanário também, sabes?
1: Ah, que bonito.
2: Essa sim, sensação de coisas novas e uau,
0: sim, sim,
1: novas
0: sim,
1: cores, novas cenas.
0: Com uma FM por Exato. Catarina Fernandes.
1: E isto é, não é 2026, são ecos de 2020, esse ano pandémico. Enquanto uns aprendiam a fazer pão, a Charlie arregaçou as mangas e cozinhou um disco em 6 semanas, de forma completamente remota, com a ajuda, claro, de A.G. Cook, amiga e produtor musical habitué. Esta música, a C2.0, é do disco How I'm Feeling Now, e este disco é um dos exemplos maiores de como o hyperpop conseguiu transformar limitações técnicas em criatividade, ou seja, estávamos todos fechados em casa, e a Charlie, como meio mundo do meio artístico, trabalhou em casa, gravava vozes em casa e mandava as vozes para o melhor produtor aqui do hyperpop, A.G. Cook. E os dois abraçaram esta estética que também ela abraça o ruído, a distorção e a vulnerabilidade. Mas temos aqui um nome que não podemos esquecer. É o nome de...

0: Super. Yeah.
1: E é mesmo um som do futuro?
0: Sim.
2: É giro porque o Hyperpop tem tantas camadas que tu ouves sons em todo o lado. Se tiveste fones, tu consegues ouvir sons a chegarem de todo lado.
1: Sim, isto é perfeito para as pessoas com ADHD, com algum distúrbio que conseguem chegar a vários sítios ao mesmo tempo.
0: Tem aqui um cantinho
1: tem
0: onde
1: um cantinho
0: eu posso acolher os sons.
1: Sim.
2: Aqui o vosso colo.
1: De geração mais nova que procura muitos estímulos ao mesmo tempo, esta música também é perfeita para isso. Ouvimos Sophie, foi uma produtora, compositora e artista escocesa e foi uma das maiores influências para a PC Music e para a música eletrónica. Colaborou com uma série de artistas do circuito, inclusive a AJ Cook e a Charlie, e foi uma luz e uma inspiração criativa para a vida pessoal e profissional de Charlie XCX. Sophie morreu cedo demais, em 2021, num acidente em Atenas, na Grécia, e ainda hoje deixa saudades.
3: What would Sophie tell me to do right now? And the answer always is like, Sophie would just always be like, do your thing, like, go for it, push yourself, like, you don't need all this other around you, it's you, it's about you. And she would say that to me, she would say that to many artists that she was working with or people that she was friends with that she believed in. And so, yeah, I think Sophie would have really backed me on it. And that's really cool because she obviously was so, she changed my life, you know, and she changed all of our lives, like, not just because of her music, which obviously is so incredible, but because of the person that she was as a person. Like, she championed us, you know. I've never met anyone like her, and I don't think I ever will. Yeah, she can really give you like confidence and power. She can give you power. But Sophie held a lot of power just in the person that she was, let alone the music.
1: Ouvimos Charlie XCX muito emocionada a falar sobre o quão importante Sophie foi para ela. Assim, a chorar muito. Foi mesmo mais lágrimas nesta entrevista, porque recordou a velha amiga Sophie, que entretanto já não está connosco, e diz que foi que Sophie era uma alma mesmo muito especial, tanto para quem a conheceu como para quem ouviu a sua música. E foi. Teve a felicidade de trabalhar com ela, portanto ficaram aqui as saudades e uma dedicatória muito especial no álbum Brett.
0: Portanto, isto é a homenagem da Charlie
1: à Sophie.
0: Editada no último disco.
1: Exatamente. So I é a música dedicada à Sophie, esta presença omnipresente na vida de Charlie. Com os ensinamentos e orientação criativa de Sophie, a Charlie continuou a explorar novas sonoridades com AJ Cook, lançou-se em grandes aventuras com Crash e depois com Brett, o álbum que levou a Charlie ao merecido estrelato. E pronto, ouvimos aqui esta dedicatória a Sophie no álbum do ano passado. Agora, em 2026, com o Music Fashion Film, Charlie agradece a AJ Cook, companheiro artístico.
2: Esta mulher tem aqui um power na voz.
0: Tem
2: uma forma, a forma como a voz dela a caracteriza como ID artística, é tão dela, não é?
1: Ouves e sabes logo quem é que ela é.
0: E a Charlie é a única pessoa que pode usar com todo o certificado e toda a propriedade o hashtag gratidão em tudo o que faz, porque realmente a outra era uma homenagem à Sophie, esta aqui é AJ Cook. Portanto, é incrível, não é?
1: E outra coisa incrível também, as pessoas sabem quando ouvem uma música que se tem produção ou não do AJ Cook, porque nota-se logo em milhas. E pronto, esta é a dedicatória da Charlie XCX ao AJ Cook, esse rei e professor e mestre da PC Music. Mais logo, trago-vos mais nomes da nova vaga da Hyperpop.
0: Quando esta super jovem Hyper Catarina nos está a falar mais logo, quer dizer, dentro de menos de uma hora, voltamos ao terceiro e último capítulo desta tarde, quinta-feira, dedicada a esse género do agora, mas também do futuro.
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0: Top de hora com as notícias. São 6 horas e 2 minutos, 5 e 2 nos Açores. As notícias com Ana Fernandes Silva. Alô, Ana.
5: Olá, boa tarde. Adiado uma semana o início das aulas do ensino secundário. 21 de setembro é a data apresentada esta tarde pelo Ministro da Educação. Fernando Alexandre explica que o adiamento surge para proteger os docentes.
6: Eu vou ainda reunir novamente com os diretores. Em relação ao secundário, haverá um adiamento para dia 21. Em relação ao terceiro ciclo, nós temos ainda que avaliar, ou seja, temos também professores. Qual é que é o objetivo do adiamento? O objetivo do adiamento é proteger dos professores que estiveram, de facto, em sobrecarga nas últimas semanas, por aquilo que não correu bem na primeira fase, em que, de facto, num processo que é mais simples, acabaram por ter, na primeira fase, mais trabalho, mas, e se calhar fazendo já, ou seja, em relação ao terceiro ciclo, vamos tomar a decisão, ou seja, os professores classificadores do terceiro ciclo, obviamente, também têm que ter aqui uns dias, tem que ver com os diretores a melhor forma de o fazer. O adiamento ao terceiro ciclo ficará para talvez para amanhã, porque também a decisão tem que ser tomada rapidamente.
5: Sobre a segunda fase dos exames nacionais, o Ministro da Educação anunciou hoje que 70% já estão classificados e que o processo está a decorrer sem problemas a registar. No entanto, a missão Escola Pública contraria Fernando Alexandre e diz que os erros na correção estão a repetir-se. Cristina Mota, porta-voz do movimento, denuncia a existência de problemas idênticos aos registados na primeira fase e adianta que os professores classificadores estão a reportar os mesmos erros.
7: Já não há forma de dizer que está a correr bem. Os relatos continuam a chegar de professores que não têm as folhas de continuação. Também relatos do que diz respeito às reapreciações que decorrem em paralelo com as classificações da segunda fase, professores que estão a receber provas que não são da sua disciplina, portanto, que também já tinha acontecido com provas trocadas na primeira fase. Um dos relatos que os professores referem e que está a trazer mais indignação aos professores é o facto de, ao contrário do que o ministro tinha dito, que iria ser conhecido o volume de trabalho logo no início da classificação, tal não está a acontecer. Portanto, estão mais uma vez a receber os professores que estão a classificar itens a meio do período de classificação sem conseguir

0: prever, portanto, o seu volume de trabalho.
1: O Ministro da Educação diz que a correção dos exames está a decorrer sem problemas, mas os professores contrariam e dizem que os problemas estão a repetir-se. Centenas de pessoas foram obrigadas a sair de casa nas últimas horas em Valpaços e Mirandela. O incêndio, que começou na terça-feira no distrito de Vila Real, voltou a complicar-se esta tarde. Ontem chegou ao concelho de Mirandela, no distrito de Bragança. Neste concelho, os moradores das aldeias de São Pedro Velho e Hervideira foram retirados de casa por precaução. O autarca de Mirandela, Vítor Correia, confirma que a situação está agora mais calma e que em breve as pessoas vão poder regressar a casa.
2: O incêndio aqui nesta zona está praticamente controlado. Aliás, neste momento estou a fazer precisamente aqui a circundar aqui a freguesia de São Pedro Velho, que tem as anexas de Vilar Douro, que dá também um pouco de problemático, e de Hervideira. Mas neste momento, em termos de prioridade para as habitações, é muito reduzido.
3: Já se sabe quando é que as pessoas poderão voltar a casa, os moradores destas duas aldeias?
2: Nós, por uma questão de precaução, ainda as mantemos juntas. Outras equipas também de apoio, quer médico, quer psicológico, também estão a coordenar, e a qualquer momento elas podem regressar a casa. Sim. As coisas, se não houverem outras complicações em função do que está a acontecer agora, poderão regressar às suas casas.
1: O autarca de Mirandela, ouvido pelo jornalista Nuno Rodrigues. Em Valpaços também foi preciso retirar pessoas de casa. O autarca Jorge Pires fala em duas localidades evacuadas.
4: Nós já evacuámos, neste momento, duas aldeias. Uma delas tem 60 pessoas, outro aglomerado tem cerca de 20. Temos aldeias com 150 pessoas, uma delas está confinada, e outra com 250 pessoas também que está confinada. Estou em casa, ou estou naquele local de encontro, na aldeia, portanto, para estarem protegidas, e a GNR está, a Guarda Nacional Republicana está a acompanhar todo esse processo, e as pessoas foram retiradas temporariamente para as aldeias vizinhas que estão fora de perigo.
1: O fogo está a ser combatido por cerca de 800 operacionais e pelo menos 8 aeronaves. Para além do fogo de Valpaços, que alastrou a Mirandela, há outros dois incêndios que a esta hora preocupam a Proteção Civil. Um incêndio em Penafiel, com um reacendimento do fogo que começou a arder esta segunda-feira. Tem nesta altura cerca de 100 operacionais e duas aeronaves. E outro incêndio em Chaves, onde estão cerca de 130 bombeiros e agentes da Proteção Civil e 7 aeronaves.
5: Ana Fernandes Silva com as notícias na RTP Antena 3. 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Última hora do OXB desta quinta-feira.
6: Quando vocês acharem que um hi é um hi, dolá, não, é um ai, porque é a música que vamos ouvir do Kendrick Lamar. Boa! Correu tão bem!
5: Palmas para isto!
6: Obrigada!
5: Boa! O hi do Kendrick Lamar é o nosso Oix.
6: Oix.
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0: Hi, olá, Kendrick Lamar.
1: Olá.
0: No início desta última hora do Logo Se Vê, atenção que voltamos ao Hyperpop daqui a pouco, com a ajuda da Catarina Fernandes, e ainda também voltamos a entrar em modo mãos largas, Vodafone Paredes de Cura, a rádio oficial, já sabem, claro, é RTP Antena 3 e estamos a oferecer passes. Logo Se Vê, nos fatos de Cristo. 3 no trânsito.
1: É porque, por enquanto, oferecemos precisamente a informação de trânsito do nosso país. Vamos a Bragança, mais concretamente à zona de Mirandela. O trânsito está cortado devido a um incêndio florestal na Estrada Nacional 206, entre Vila Nova da Rainha e Ponte da Pedra do Rio Tuela. Pelo Porto, A28 nos dois sentidos há filas entre a Ponte Lessa e a Avenida AEP, A3 Braga-Porto, filas à chegada à BCI e BCI sentido a Rábida Freixo, filas à passagem pelo Nó da Boa Vista. Em Lisboa, esta hora está complicada a segunda circular, Benfica-Aeroporto, filas das Torres de Lisboa até às Calvanas e no sentido contrário, Aeroporto-Benfica, filas dos Olivais até ao Campo Grande. Ponto 25 de Abril, sentido Lisboa-Almada, filas no Aqueduto das Águas Livres, acessos da A5 a Moreiras e Alcântara estão a esta hora preenchidos. Temos uma linha para troca de informações de trânsito. Vocês podem dar informações e receber informações na linha da RTP 821-0101. Boa viagem.
0: Vamos fazer um momento de In Memoriam. O músico e ator irlandês Glenn Hansard morreu na madrugada desta passada quarta-feira, vítima de um acidente trágico de aviação. Foi ontem explicado na RTE, aliás, a televisão e a rádio públicas irlandesas dedicaram horas e horas e horas a uma das suas joias mais brilhantes da cultura desse mesmo país. E aqui eu apanhei um retrato de uma jornalista, comentadora, chamada em hora pronta para falar de que música é este, que figura da cultura irlandesa foi este, homem, ator, músico, criador, produtor e uma pessoa, pelos vistos, maior que a própria vida. Evelyn O'Rourke explicava assim quem era este Glenn Hansard.
2: Born in Dublin, raised by Dublin and celebrating Dublin. He was a true Dubliner, born in 1970. He talked very openly, he did, he's done interviews about this, about the struggles that he had, and he ended up kind of leaving formal education really in his early teens, swapped that for the University of Life.
0: É um verdadeiro Dubliner, a verdadeira universidade da vida, e um músico carregado de propriedade, como tantos que nós conhecemos nas nossas listas de preferência, ganharam esse calo, essa tarimba nas ruas, com a dureza que ser músico de rua também traz. Aqui vou mudar de banda sonora e vou, por breves instantes, a este Koyori, um clássico, claro, um clássico da deusa Joni Mitchell, que era também uma das suas preferências. E, curiosamente, ouvir Joni Mitchell, ler tantos astros da música, lamentarem essa morte de Glenn Hansard tão precocemente. Ele começou a tocar precisamente nas ruas de Dublin, a sua cidade natal, antes de participar em The Commitments, o filme de 1991, o filme de Alan Parker, sobre uma banda de jovens músicos formada num bairro operário na capital irlandesa. Portanto, ele estava a fazer um papel de si próprio, daquela que era a sua biografia também até então. Ainda como vida coletiva, há uma banda incrível que merece a vossa atenção. Hoje de manhã passei e dediquei grande parte dessa atenção a uma memória que às vezes não está tão presente quanto isso, dos The Frames, essa super banda liderada por esse homem maior, por essa figura maior da cultura irlandesa. O músico ganhou escala internacional com o filme Once, de 2006, e muito por boa culpa de uma banda sonora que já lá vamos lembrar. E das muitas histórias e entrevistas que nas últimas horas têm sido publicadas deste cool guy, deste tipo fixe, que todos nós gostaríamos de ter também como amigo e figura próxima na nossa vida, apanhei uma história muito bonita hoje de manhã, que é mais ou menos o Glenn a explicar como é que entrou no universo da música. E esta é uma entrevista num late night show da televisão irlandesa. E agradecer, sabem a quem?
1: Okay.
0: É que ele podia agradecer a 1000 pessoas no universo, mas ele agradece precisamente a um anónimo. E o anónimo dá pelo nome de Frankie Burns. Quem é Frankie Burns? Era então o diretor da sua escola secundária.
1: Oh.
0: Alguém que foi a primeira pessoa que acreditou no seu talento. E ele explica aqui.
3: Kind of given up on school. I just loved music. I loved Bob Dylan. I loved Neil Young and Joni Mitchell. And I was always getting sent down to Frankie because my attention span, also my attendance, was appalling. And so I'd go spend time with Frankie, and Frankie, bless him, really knew how to. He was like, "So what are you into?" I was like, "Oh, I love music." "Oh yeah, what do you like?" "Like, I love Bob Dylan." oh, which record? And I was like, and the great thing is we had a bit of banter about music, real banter. And he was like, you know, if music's what you really want to do, you should, you know, the summer holidays are coming up, give it a lash. You know, maybe I'll make a bit of space for you. And I just took that as, I'm out.
4: Yeah.
3: I went home, I dropped my school bag, I said to me, ma, I'm going to be a musician. And to my mind, Frankie had always given me the permission to do it. Yeah. And it was just that male figure saying, you know what, go ahead and do it. I mean, I won't promise you'll be a rockstar, but you'll always make a living.
1: É por isso que dizem que no meio de tantos egos, porque claro que também não podemos pôr todos os artistas na mesma caixa, mas estamos habituados a ver um artista, principalmente na música, como uma figura assim, que está ali noutra dimensão, não é? Uma coisa quase inatingível, e ele era uma pessoa simples, genuína e generosa, não é? Agradecer assim a uma pessoa anónima.
0: E esta história incrível deixa-me aqui com um gatilho, que é a importância de todos nós, obviamente, os professores com quem convivemos tantos anos, e há anos em que somos quase que peças de plasticina que podem ser moldadas para o pior da humanidade ou realmente para o melhor que a cultura está a desejar. Mais um artista, mais uma voz de um mundo que ainda não está contado e não está revelado, que é sempre o que é a arte explicada por si só. E a voz de um diretor de uma escola, eu nunca tinha ouvido um diretor da escola que tivesse sido um contribuidor para um bando musical. Trocarem cromos, como se trocam cromos.
1: Sim,
0: de
1: sim.
0: Ouves o quê? Bob Dylan.
1: Sim,
0: pá,
1: sim.
0: Mas queres ser o quê? Queres ser músico? Pá, então vai com força. E essa pessoa, esse jovem, chegar a casa um dia e entrar pela casa dentro e dizer ao pai e à mãe: pai, mãe, vou ser músico.
1: E eles dizem: ah!
0: Porquê? Porque essa ideia?
1: Ele diz: falei com o meu diretor.
0: Eu falei com o diretor, estou certificado. É incrível, nós percebemos a maravilha também deste homem e deste artista quando temos um lastro tão gigante de vozes que nas últimas 24 horas publicaram palavras de partilha, de horas de convivência, de produção, de mano a mano em palcos. E estas vozes são, por exemplo, Phineas, Paul McCartney, os U2, Bono muito em particular, também Ed Sheeran, e uma joia da coroa irlandesa que se preze também leva um atestado de amor mesmo puro, de uns tais Nick Cave e Fontaines D.C. Isto é um lastro tão grande, não é? Cabe aqui um bocadinho a história da cultura pop dos séculos 20 e 21. Mas temos de incluir também um português. Há sempre um português. Claro que há sempre um português. E ontem esse português tinha também o seu coração partido, porque estávamos a deixar uma mensagem, que era uma mensagem também ela de despedida e de lembrança sobre um amigo seu. Aqui fala-nos o Walter Lobo sobre o seu Glen Answer.
5: Olá Teresa e Tiago.
1: Olá.
5: E todos os ouvintes da Antena 3. Sempre que parte alguém que nós gostamos e apreciamos é um dia triste, e hoje é um dia triste. Recebi a notícia há pouco tempo de que o Glen Answer teria falecido durante a madrugada.

0: partilhávamos algumas conversas. Influenciou-me muito ainda antes de eu o conhecer. E depois é, dizem sempre, não conheçam os seus heróis. E eu digo, ainda bem que o conheci. Levo muito dele no que eu faço, no que eu sou. E guardarei a memória dele. E junto dos que me rodeiam, toda a gente sabe que eu falo sempre dele. Tenho uma série de frases e histórias à volta dele. E era de uma simplicidade enorme. Um talento enorme. Também aprendi a olhar para os artistas de uma forma diferente. E saber sempre olhar para nós próprios com a simplicidade que nos é devida. Guardarei a memória dele, farei sempre jus ao que ele me deixou. Um grande abraço a todos.
1: Que bonitas estas palavras do Walter Bull.
2: Sobre o seu amigo, o homem, o artista, Van Assert, despedimos dele, tragicamente, partiu anteontem aos 56 anos. No ar.

0: 6:22.
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0: E que boa lembrança essa da Vida numa Estante e da Raquel Mourão Lopes, que amanhã vai fazer também parte deste programa, que está tão bem compostinho de livros. Amanhã vamos andar com livros na mira, também sugestões para o verão. Claro, o verão é um tempo extra, e as vossas férias em particular, para levarem as melhores ou as piores, vocês é que escolhem, recomendações literárias.
5: Só uma coisa que eu adoro ler na praia, é o sítio onde eu mais gosto de ler. Mas às vezes,
0: estraga,
5: sabes,
0: livros.
5: Aquela dorzinha de braço, sim, de sim. Não ter exposição. Yep. Mas depois queres continuar o livro, mas pensas, ai, dói-me aqui o braço. Faz falta inventar em qualquer coisa, que fica assim suspenso. E tu estás na praia.
0: Há uma coisa.
5: E depois muda a página por ti também.
0: Por acaso há.
5: Ah, é?
0: É. Cadeira. Levas uma cadeira, sentas-te na cadeira na praia e... Pá, eu vou dizer uma coisa completamente
5: estúpida. Gostei. Nunca tinha pensado.
0: Vou dizer uma coisa completamente estúpida que me lembrei este fim de semana. Que é, eu estou-me a transformar no velho de qual eu me ria há uns anos. Que é, eu vou para a praia... Pai, eu levo um caminhão de tiro para a praia.
5: Eu também. Ah, eu também faço isso. Vamos fazer isso.
0: É a cadeira, é eu não sei o quê.
5: Olha, a última vez levei 2 cadeiras, levei 2 toalhas, levei uma mesa,
0: tudo.
5: Levei a fruta, levei todo o tipo de protetores solares.
0: Claro.
5: Porque tens de ter o 30, tens de ter o 50.
0: É para o cabelo, é para o after sun, é para os pés, é para a boca.
5: Levei livros, levo um ancinho, e estou a brincar. Um ancinho, lembras-te quando fazemos este enfim, é muita coisa. E há outra coisa que eu acho imprescindível. E
0: sim,
5: temos de falar sobre isto.
0: Pois.
5: A areia, quando está quente, está muito quente.
0: Tá.
5: Eu não sei como é que as pessoas atravessam aquele areal todo até à água.
0: Chinelos.
5: Chinelos, precisamente. Sim. Portanto, ainda pões nesse teu caminhão, ainda pões uns chinelos só para ir à água.
0: Sim. Ah, por acaso eu vou já há muitos anos com aqueles sapatinhos. Eu vou sempre à água com.
5: Ah, tu tens sapatinhos de água?
0: Eu sou
5: oh,
0: esta pessoa.
5: Deus.
0: Eu sou a Decathlon, em pessoa. Sou o Tiago Quechua Ribeiro. Olha, por falar em praia, isto é uma canção de praia mesmo. Isto é um verdadeiro after sun. Levantem bem o volume do vosso rádio. Daqui a pouco vamos entrar em modo passatempo Paredes de Coura.
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0: Estamos a passar da cabeça todos.
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0: Talvez um dos discos que mais tenha mudado a minha vida, ou mais repetidamente tenha servido de todo o tipo de pretextos de banda sonora, Oracular Spectacular, o obrigatório MGMT com Time to Pretend.
1: Há um vídeo deles lindo em que eles estão a tocar a Kids.
0: Sim, sim.
1: Com, numa escola. Portanto, eles eram umas crianças a tocar com, sei lá, 10, 20 pessoas à frente e depois aquilo.
0: Ah, eu sei o que estás a falar, aquele meme quase
1: gigante.
0: De, começas assim,
1: sim,
0: e tornas-te nisto.
1: Sim, sim.
0: Eles sabem bem dessa volta. Sabemos bem de uma volta para Paredes de Coura e o destino é muito fácil. Uma mensagem com o vosso nome e o sítio onde estão a ouvir a RTP Antena 3 para o 924-125-258. É o passatempo que vamos fazer daqui a pouco. Ana Fernandes Silva, que notícias estão a marcar esta quinta-feira?
2: O Partido Socialista não se opõe à realização da Comissão Permanente com o Ministro da Administração Interna, proposta pelo Chega. O líder parlamentar do PS considera que Luís Neves deixou questões por esclarecer. 21 de setembro é a nova data do arranque das aulas do ensino secundário. Vai começar uma semana mais tarde do que estava previsto. O Governo ainda está a estudar uma eventual alteração do calendário escolar para os alunos do terceiro ciclo. Esta tarde, centenas de pessoas foram retiradas de casa nas últimas horas em Valpaços e Mirandela. O incêndio, que começou na última terça-feira no distrito de Vila Real, voltou a complicar-se. Esta manhã chegou a ter 80% do perímetro controlado, mas o fogo descontrolou-se, sobretudo por causa das altas temperaturas.
0: O regresso das notícias às 7, 13 o tempo para amanhã.
1: Vou tentar adivinhar como é que vai ser a vossa sexta-feira. Ok, vocês vão acordar, fazer o vosso dia, não é? Vão trabalhar. Pois,
0: trabalhar, vou, com, aspas, assim, trabalhar pois é, com aspas.
1: Vão ter assim um almoço tranquilo, porque a sexta é sempre mais tranquilo, mas depois a parte da tarde, aí é que já falamos pior, não é? O trabalho a partir daí já não é grande coisa.
0: Nunca ninguém fez uma frase em Portugal, almoço e depois trabalhar.
1: E depois trabalhar, pois é. Não,
0: é inédito,
1: nós
0: inédito.
1: Nós todos ter sexta. Amanhã, se quiserem, quando acabarem de trabalhar, podem ir apanhar assim um último raio de sol, porque amanhã vamos ter sol o dia todo, vamos ter, claro, um dia quente, vamos ter até um aviso amarelo de tempo quente para Faro.
0: Às vezes temos. Por onde é que vais? Por onde é que vais? Onde é que vai essa cabeça?
1: Onde vais? Isto no continente. Nos Açores e na Madeira vamos ter nuvens no céu. Nos Açores, inclusive, temos até possibilidade de aguaceiros. As máximas são de 24 graus amanhã no Porto e em Aveiro, Viana do Castelo e Ponta Delgada com 25 graus, Sines e Leiria com 27, Sagres amanhã com 28, Funchal, Coimbra e Guarda amanhã com 29 de máxima, Braga, Lisboa, Viseu e Vila Real amanhã com 30 graus, sexta-feira, Santarém com 31 graus, Setúbal com 32, Porto Alegre e Bragança amanhã com 33, Faro com 34 e vamos ter aqui três sítios muito quentes, mais quentes do nosso país: Beja, Castelo Branco e Évora. Amanhã com 36 de máxima.
0: Eis, tanto calor. Estavas tu a falar de trabalhar depois do almoço com 36 graus? Quem? Porquê?
1: Só me lembro dos ratinhos da Bela Adormecida que diziam: trabalho, trabalho, trabalho.
0: São 6h32, estamos metidos numa carga de trabalhos. Mesmo. Porque...
1: O nosso telefone anda completamente louco e imaginem só que estamos a ligar neste momento para uma pessoa que vai ganhar um passe geral individual para o Vodafone Paredes de Coura. Olá, boa tarde, tudo bem?
0: Olá.
3: Boa tarde.
0: Olá. Quem está aí desse lado? Como é que chamas?
3: Está o Guedes.
0: O Guedes. Nosso amigo Guedes.
3: O nosso amigo Guedes.
1: Olá, Guedes. Olha, e tu falas-nos de onde?
3: Estou ligado a Ronco.
0: De?
3: Rons Guimarães.
0: Guimarães, ok, Rons.
1: E o que é que estavas a fazer a esta hora? Estavas a ouvir o programa desde o início? Como é que isto aconteceu?
3: Não estava até preparado para sair para dar uma voltinha de bicicleta.
1: Olha, ainda bem que não saíste.
3: Mas ainda bem que não saí. Por acaso foi uma questão de minutos. Mas sim, mas estava a ouvir durante a tarde e mandei o áudio para conseguir ganhar este bilhete. E assim vai de safários e a minha mulher também vai deixar ir ao festival.
0: Ah, pois, aliás, nós ouvimos o áudio e ficamos muito sensibilizados. Foi mais ou menos isto aqui.
4: Guedes Ronf novamente. Continuo sem ser salvo. Preciso de um bilhete, senão a minha mulher não me deixa ir ao festival. Quero muito ir a Coura. Beijinho.
1: Cá estamos nós a salvar-te.
0: Pá, o homem tem
3: muito obrigado.
1: Sim,
0: tu tens o melhor de boas people, tipo o de Bruno Aleixo, possível.
1: Olha, tu tens assim alguma boa história com Paredes de Coura? Qual é que é a tua relação com o Vodafone Paredes de Coura?
3: É muito boa. Já tenho ido nos últimos... Já ia antes da pandemia, depois parei ali um ano. E desde então tenho ido sempre. E é sempre é o melhor festival, tem sempre o melhor ambiente, as bandas são boas, não há outro que se equipare a esse, sinceramente.
0: Portanto, eu estou a supor desta conversa que é Paredes de Coura nem seria Paredes de Coura se tu lá não estivesses, não é?
3: Claro que sim.
0: E temos
3: claro
0: que resolver esse assunto.
3: E vão seguir para ajudar o Paredes de Coura também.
2: E claro, és pessoa de ficar na frontline, Guedes?
3: Estou sempre na frontline.
2: É só para dizerem, vai lá para a frente, Guedes!
3: É, e agora também é, soube-se muito. Okay.
0: Olha, já percebeste que o desafio é, é muito simples. Eu
2: desculpa,
0: acho que vai
2: Guedes
0: ser super simples para ti, que é ouvires um pedaço de uma canção e dizeres o que é que o que raia que nós estamos a ouvir. Obviamente faz parte do lote de artistas do Paredes de Coura desta edição 2026.
2: Ai,
0: vamos
2: ai,
0: cá,
2: ai,
0: vamos.
2: Ai,
0: eu acho que tu adivinhas isto ao segundo 1 ou ao segundo 2. Mas
2: bora,
0: vamos
2: Guedes
0: lá.
2: O que estamos a ouvir, Guedes? Alguma pista? Assim, alguma coisa que te venha à cabeça?
3: Ah, deixa-me ouvir. Yeah!
2: Yeah!
3: Yeah! Yeah!
2: Yeah! Vais à Paredes de Coura com um bilhete oferecido pelo um passe geral, individual,
3: passe
2: oferecido
3: geral
2: pela RTP Antena 3. Como é que te sentes?
3: Muito, muito feliz. A minha mulher vai ficar muito triste, mas eu estou muito feliz.
0: A minha mulher vai ficar muito triste, mas eu estou muito feliz. Ouviram aqui na Rádio Pública Portuguesa. Um grande abraço.
3: Muito obrigado,
2: valeu,
3: um abraço.
2: Volta de
3: bicicleta,
2: até já.
3: Tá, obrigado.
0: Lá vai ele pedalar, tudo feliz.
2: Mas é o melhor pedalar de sempre.
0: Podes
2: é?
0: Crer, hein? E já com um passe para esta edição 2026 do Vodafone Paredes de Coura.

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0: Yay! E que mãos largas fomos nós esta semana, que mãos largas, demos tudo, as joias.

0: Uma das grandes maravilhas da banda sonora deste novo século, Turnstile, Seeing Stars. Também em Portugal, neste agosto, é no Calorama, em Lisboa, claro.
1: Não sei como é que tu não gostas de Turnstile, Tiago.
0: Não, não sei, nada. Aliás, tínhamos aqui a nossa Catarina Fernandes, já a seguir vai entrar em modo hyperpop, estava a dizer: fogo, isto faz-me lembrar de Ice Race, incrível.
1: Tu não estás a ouvir,
2: era apanhar-se um perplexo.
0: Por acaso não tinha
2: mesmo
0: dito nada.
1: E é mentira, o Tiago adora Turnstile.
0: Voltamos às manhãs de hoje. Para quê? Para falar do jogo, do grande quiz das manhãs da 3.
1: É um jogo clássico, não é? Um stop, mas um stop impossível. Quem é que terá ganhado desta vez?
0: Adoro jogos. Bora lá.
3: Ok, stop impossível. Categorias inventadas por Madalena Paredes. Formas de atender o telemóvel. Podia ser um nome de cocktail. Óbvios de pessoas ricas. Desculpa para não ir. E só acontece nos filmes.
4: Ah! Stop!
3: Sempre muito difícil.
4: Tá
3: vá! Está a contar, bora!
4: Vá, vá, vá! Formas de atender o telemóvel. Eu pus oi.
3: Olá.
4: Ah, eu pus uma frase completa. Eu pensei assim: oh, meu animal, nunca mais atendias, pensava que já tinhas morrido.
1: Olha,
3: perdeu imenso tempo nesta! Podia ser o nome cocktail. Pensem nesta frase em itálico, que é como vem
4: as... Sim.
3: Cocktails. Omnipresente.
4: Ah, gostei, gostei.
1: Eu pus orange cenas.
4: Orquídea branca. Leva vodka.
5: O meu é oink oink.
3: Não sei se vou aceitar oink oink. Não sei se vou aceitar.
4: É de uma tasca. É de uma tasca.
3: Desculpa, não há nenhum cocktail que se chama oink.
1: É um cocktail com rosa.
4: Tem
3: banha de porco. Tem banha de porco. Humor. Estamos a aceitar este humor. Vamos a uma pontuação.
5: Epá, não vou dizer.
4: Diz lá.
3: E ele é mais uma vez o vencedor.
4: Eu não disse a minha pontuação.
1: Pois não.
4: És o vencedor, mas eu tive 45.
1: Boa! Eu sou um sólido.
3: Eu estou invicto há 12 semanas!
1: Olha, mas sabes o que é que isto quer dizer, não é?
3: Vou perder no quiz a seguir. Manhãzitos
1: da 3. Bom, Sandro Guimarães tem de parar de fazer maratonas e corridas, porque isto quer dizer, ele alcança aqui um nível de excitação com os jogos de manhã.
0: Foi mais uma manhã de quiz das quintas nas manhãs da 3.

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3: Teresa, como é que estamos no trânsito?
4: Vamos lá saber. Tiago Ribeiro, comecemos por Bragança. Na zona de Mirandela, o trânsito está cortado devido a um incêndio florestal na Estrada Nacional 206, entre Vila Nova da Rainha e Ponte da Pedra do Rio Tuela, pelo Porto. Há 28, a esta hora, nos dois sentidos, filas entre a Ponte Lessa e a Avenida EP. Há 3, sentido Braga-Porto, filas à chegada à VCI e na VCI. A Rábida Freixo, filas à passagem pelo nó da Boa Vista. Em Lisboa, segunda circular, sentido Benfica-Aeroporto, filas a esta hora das Torres de Lisboa até às Calvanas. No sentido contrário, Aeroporto-Benfica, filas dos Olivais, aliás, até ao Campo Grande. Ponto 25 de Abril, sentido Lisboa-Almada, há filas a esta hora no Aqueduto das Águas Livres, acessos da A5, a Moreiras e Alcântara. Estão preenchidos. Nossa linha para troca de informações de trânsito da vossa RTP. Qual é que é? Qual é que é? É o 800-21-01-01. Nada, a sério. Não tenho de agradecer.
3: Boa viagem, boas férias, se for o vosso caso.
4: Boa vida.
3: Esta hora temos Catarina Fernandes para falar de Hyperpop.
5: Sabem que eu estava a pensar agora que a trilha do trânsito tem alguma coisa de Hyperpop nela.
3: Então,
5: Catarina,
4: tu estás viciada em Hyperpop. Tu estás a ver Hyperpop
5: em todo o lado. É muito genérico, mas mesmo assim.
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3: E para onde é que nos levas tu a esta hora?
5: Vamos para a última ronda da Hyperpop. Depois já podem voltar a aumentar o volume da rádio, prometo. Mas temos que...
3: Olha, não digas isso.
4: Não diria, não.
5: Estão a gostar, não estão? E já temos aqui um ponto em comum, eu e a Teresa, já vamos falar disso mais tarde. Uhum. Bem, é assim, durante anos a Hyperpop parecia música feita para um nicho muito específico da internet. E se hoje já não é, podemos e devemos agradecer a tantos outros nomes como Sophie, A.G. Cook, Charlie XCX, Caroline Polachek, e a todos e todas que desafiam e continuam a desafiar as convenções da pop, como o Kelu, o Dane, enfim, são muitos mais. Mas voltemos ao que me levou cá no início.

0: estamos a ouvir aqui?
1: Estamos a ouvir The Peace, talvez a música mais mediática de Underscores, o nome da segunda vaga do Hyperpop, que vai abrir todos os concertos de Charlie XCX na próxima digressão norte-americana dela. Mas também temos...
0: Eu quero dizer que já fui particularmente feliz num DJ set de Alex Alva Teixeira.
1: Ouvir isto?
0: Onde muitas destas peças
1: pois,
0: estão lá incluídas.
1: Ele sabe muito, sim, ele é um grande fã de Charlie, ele sabe muito, gosto muito dele. Um beijinho para ele. Aqui estamos a ouvir Dancing With Your Eyes Closed, o disco Revenge Seekers de 2025 de Jane Remover. Outro nome a considerar quando se fala em Hyperpop e de música assim do lore digital, do Digicore. Uma das artistas mais influentes hoje desta geração alternativa da internet. Mas também trago outro nome mais conhecido aqui para a playlist da RTP Antena 3, Slater. Bora!
0: Pô, este é incrível. É uma das minhas coisas preferidas de 2026. Isto.
1: Mesmo. Beat Up Chanel é uma das canções de Worst Girl in America, de Slater, e a influência do género na música da norte-americana já era implícita há alguns anos, ela já dava ali uns toquezinhos, mas agora com o lançamento de Worst Girl in America, no final de março, a Slater tornou-se, confirmou-se mesmo, um dos principais nomes do hyperpop e da pop alternativa. E Teresa, falávamos há pouco em off, será que existe assim um equivalente em Portugal?
2: Existem vários, mas o primeiro que me vem à cabeça é o Erlander, que neste momento é um artista que recentemente tem lançado música nova, esteve até no programa da RTP Antena 3, vocês sabem lá, a falar sobre hyperpop, ou hiperpop, falou no seu maximalismo, na forma como ele próprio cria, os projetos dele têm assim várias pistas, portanto são cabeças também que pensam mais rápido, que conseguem assimilar mais elementos e por isso também produzem música para as mesmas cabeças, isto é tão engraçado.
1: Mas é mesmo, eles têm ali outra coisa que nos cérebros, outra química que não rola nos nossos.
2: Sim, sim, estamos a ouvir Repertoire, que é também do Erlander e que mostra bem estes elementos de hiperpop e a quantidade de camadas e texturas diferentes que ele tem numa só canção.
1: Exatamente. E fecho o capítulo com um nome que esteve por cá em junho, no Primavera Sound, no Porto, Nina Girashi, embrenhada no mundo da hyperpop e do EDM. Deste género, deste subgénero que está ainda a ser escrito.

0: Estamos a ouvir iPod Touch.
1: iPod Touch, Dina Girachi, do novo disco dela. Ela apresentou no Primavera Sound, agora em junho, numa versão de DJ set, e também outro nome a considerar nesta grande liga que é a Opera Pop. E deixo-vos para ouvir Dina Girachi e todos os outros nomes que são fundamentais para a Opera Pop.
0: Estou agora a ligar a um rádio e nós estamos desde as 4 da tarde a fazer essa grande viagem no tempo.
2: Já que este se chama iPod Touch, eu queria só lançar este assunto aqui para a mesa. O que é que se está a passar com os iPods? As pessoas estão a querer trazer os iPods de volta.
1: Está tudo a voltar, não é, Teresa?
2: Pois, tipo... por isso, se calhar, é que ela fez este iPod Touch, será?
1: Se calhar,
0: não é?
2: Vocês têm saudades de um bom iPod?
1: Exato.
0: Medo.
1: Saudades de um iPod. Ouvi strokes pela primeira vez no meu iPod roxo.
2: Um sítio que não tenha WhatsApp e coisas a saltar lá em cima. Não, é que é só para ouvir música.
0: Olha, tenho uma pergunta aqui, uma roupa. O que é que faz 25 anos hoje?
1: O Is This It.
0: Aí, clássico dos strokes. Obrigado, Catarina Fernandes. Beijinhos.
2: Obrigada, Catarina.

0: quinta-feira que teve muito a olhar para o futuro e também para o passado, de Agnès Varda, uma plataforma que acolhe o futuro dos artistas, corrente de ar, ainda também muitas ofertas, paredes de coura. A RTP Antena 3 volta a ser a rádio oficial e aqui Nina Giraci, iPod Touch, numa espécie de encomenda para o futuro, com a ajuda da Catarina Fernandes, sobre hyperpop, um género que está por aí, caso andem um bocadinho adormecidos.
1: Sim, está por aí, é no fundo este género maximalista da música pop, cheio de elementos, cheio de texturas. O ótimo exemplo que a Catarina trouxe hoje foi também Charlie XCX. Amanhã temos planos para vocês, porque amanhã temos música nova nesta rádio e no mundo. Nós é que vamos ouvi-la aqui em direto pela primeira vez, nós e vocês. Portanto, amanhã temos música nova. Vamos ter o quê também? Vamos ter...
0: livros!
1: As piadas secas do costume.
0: Ah, claro.
1: As nossas.
0: Sim, sim, sim.
1: E muito mais, isto nunca se sabe. Hoje demos vários bilhetes para o Vodafone Paredes de Coura. Ainda faltam alguns dias. Acontece de 12 a 15 de agosto. Portanto, nunca se sabe se não se volta a repetir.
0: Estejam atentos, estejam com o rádio ligado. Amanhã vamos conhecer uma aventura de uma nova revista literária que se estreia por estes dias. Vamos conhecer e ouvir a sua editora. Ainda vamos aos livros do nosso verão com a ajuda da Raquel Moura Lopes, é a mulher também destacada para essa matéria nos corredores da RTP Antena 3. E vamos à rua, bem no coração do Porto, uma livraria que merece muito a vossa visita. Vai lá fazer uma visita, precisamente, a Valentina Jesus. Mas essas são contas para amanhã.
2: 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Sim.

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1: 7 horas e 1 minuto. Viva Chaka Khan, 6 e 1 nos Açores. As notícias com Ana Fernandes Silva.
2: 21 de setembro é nova data para o arranque das aulas do ensino secundário. O calendário foi adiado uma semana. O ministro da Educação, Fernando Alexandre, explica que o adiamento surge para proteger os docentes.
3: Eu vou ainda reunir novamente com os diretores. Em relação ao secundário, haverá um adiamento para dia 21. Em relação ao terceiro ciclo, nós temos ainda que avaliar, ou seja, temos também professores. Qual é que é o objetivo do adiamento? O objetivo do adiamento é proteger os professores que estiveram, de facto, em sobrecarga nas últimas semanas, por aquilo que não correu bem na primeira fase, em que, de facto, num processo que é mais simples, acabaram por ter na primeira fase mais trabalho, mas se calhar fazendo já, ou seja, em relação ao terceiro ciclo, vamos tomar a decisão, ou seja, os professores classificadores do terceiro ciclo obviamente também têm que ter aqui uns dias, tem que ver com os diretores a melhor forma de o fazer. O adiamento ao terceiro ciclo ficará para talvez para amanhã, porque também a decisão tem que ser tomada rapidamente.
2: Sobre a segunda fase dos exames nacionais, o ministro da Educação anunciou hoje que 70% já estão classificados e que o processo está a decorrer sem problemas a registar. No entanto, a missão Escola Pública contraria o ministro Fernando Alexandre e diz que os erros na correção estão a repetir-se. O Ministério Público abre inquérito ao alegado roubo no gabinete de André Ventura. A Polícia Judiciária realizou diligências no gabinete para recolher indícios, incluindo impressões digitais. O líder do Chega, recordo que disse que além de pertences pessoais, desapareceram vários documentos do gabinete. 268 euros é o valor base da prestação social única. O número foi divulgado esta tarde pela Ministra do Trabalho no final da reunião do Conselho de Ministros, Madalena Salema.
4: Com a nova prestação social única, a Ministra do Trabalho prevê um aumento de 10% da despesa com prestações sociais. Pela primeira vez é fixado o valor da PSU.
5: O valor da referência da PSU passa a corresponder a 50% do valor do IAS, que neste momento é, portanto, 268 euros. Além disso, prevemos a majoração sobre este valor de 50% em mais 30% das prestações relativas à parentalidade e subsídio social de desemprego. Portanto, nós verdadeiramente temos um aumento consistente do valor de referência.
4: A unificação das 13 prestações vai entrar em vigor em janeiro de 2027. Cada elemento da família passa a ter um plano individual de inserção se estiver em condições de trabalhar. Mas há exceções para quem for cuidador informal, receber uma pensão de velhice ou tiver incapacidade para o trabalho entre 60% e 79%. Esta é uma nova prestação e não a soma de todas as outras anteriores, porque as rendas sociais estão incluídas.
5: As rendas sociais e quaisquer apoios à habitação, que passem pela atribuição de habitação ou pela subsidiação de renda, ou por ambas, são naturalmente tidos em conta.
4: A Ministra do Trabalho insiste que globalmente este sistema é mais favorável.
2: E quando o indivíduo voltar ao mercado de trabalho, os primeiros rendimentos não vão ser tidos em conta, ou seja, vão ser acumuláveis com a prestação social única, mas apenas por um determinado período de tempo, porque a ideia é que seja mais favorável trabalhar do que receber a prestação social. Centenas de pessoas foram obrigadas a sair de casa esta tarde em Valpaços e Mirandela. O incêndio, que começou na terça-feira em Valpaços, no distrito de Vila Real, já lavra há mais de 48 horas. No terreno permanecem mais de 800 operacionais e estão 8 meios aéreos. Estamos já a menos de uma hora do início do jogo entre Benfica e St. Gallen. É o jogo da segunda mão, da segunda pré-eliminatória de acesso à Liga Europa. Os encarnados estão obrigados a vencer depois da derrota por 2-1 no jogo da primeira mão.

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0: Nem acredito que vou de férias amanhã, mas na verdade esse dia ainda não chegou. Estamos aqui para uma super emissão onde vamos falar sobre inteligência artificial, mas como é que eu vou dizer isto? Numa componente um bocadinho diferente. Talvez possamos focar-nos, ou não, os convidados também poderão decidir na super inteligência. E isso poderá ser aqui uma novidade. Ora, eu acho que vou começar aqui pelo João Marecos, que é advogado. De resto, temos falado muito sobre isso. Obrigado, João, por teres vindo de novo. Também juntamos aqui a Vera Lúcia Raposo, que é professora de Direito na Nova. Olá, Vera. Ainda a Maria Loureiro, que é especialista em A. Estão todos em silêncio, estão todos muito caladinhos. As pessoas podem pensar que não estou cá, não é? Que sou eu que estou a ensinar que tenho este cuidado. Pronto, ainda o Bernardo Caldas, que também é ele especialista em A.
1: Olá.
0: Pedro Santa Clara, professor.
2: Olá.
0: Olá, Pedro. E, finalmente, Arlindo Oliveira, já é quase residente, professor do Instituto Superior Técnico. Obrigado a todos por terem vindo. Eu não sei para onde é que é de começar, mas acho que se calhar vou começar pelo João Marecos com uma frase contundente que ele disse, que é: tenho medo de morrer por causa desta tecnologia. Subscreves isto?
3: Epá, subscrevo. Estou muito contente por estarmos a ter esta conversa, porque eu já há muito tempo que queria dizer em antena que ando a ter terrores noturnos com este tema. E acho importante partilhar estes terrores noturnos à frente de pessoas que percebem muito mais do que eu, porque elas assim dizem-me que eu estou tranquila. Eu espero muito ter uma noite de sono tranquila hoje. Portanto, eu vou explicar a causa dos meus terrores noturnos. Portanto, são três ideias que eu deixo para a antena e que me parecem três ideias, a maior parte delas consensuais, uma delas eu diria até unânime. Mas se não for, por favor, digam-me que eu agradeço. A primeira ideia, que enfim, não é uma ideia, é um objetivo declarado das empresas que estão a desenvolver tecnologia de inteligência artificial, é que temos como grande objetivo atingir a superinteligência, portanto, uma inteligência sobre-humana. Eu vou deixar outras pessoas explicarem o que é que significa, mas para as pessoas lá em casa, uma inteligência sobre-humana. Parece haver um consenso alargado, não uma unanimidade, mas um consenso de que vamos conseguir chegar lá. Vamos conseguir chegar lá. Esta é a primeira ideia. A segunda ideia: esta inteligência sobre-humana, dizem os especialistas, também não há unanimidade, mas há também algum consenso entre as pessoas que percebem muito disto, esta inteligência sobre-humana tem um risco que não é de zero, portanto um risco que podemos, há uns que dizem que é de 2%, 1%, 5%, mas isso interessa pouco, não é? Um risco que não é de zero, de causar a extinção da humanidade ou pelo menos de subjugar a humanidade. Portanto, esta inteligência sobre-humana tem esse risco. Estamos a falar de uma tecnologia que tem esse risco. E isto acontecerá se não for desenvolvida com segurança e com cuidado. E, portanto, esta é a segunda ideia. E a terceira ideia, e esta não me parece que seja sequer consensualizada, é uma ideia praticamente unânime, é: não estamos a desenvolver esta tecnologia em segurança e com cuidado. E, portanto, este conjunto, este leque de informações, é que me causam esses terrores noturnos. E eu gostava muito que tivéssemos a oportunidade de discutir isto, não é? Discutir o que é superinteligência, discutir de facto o que é que pode acontecer se lá chegarmos e enfim, não a conseguirmos controlar, não é? Porque é que haveríamos de conseguir controlar uma coisa que é mais inteligente que nós? E depois dizem os especialistas: bom, porque fazemos-lo de uma forma tal que conseguimos manter o controle, o domínio, a segurança, conseguimos fazer este desenvolvimento em segurança. E portanto é este no fundo o tema que eu lanço para cima da mesa, que é: faz sentido continuar a criar os meus filhos? Faz sentido continuar a investir na bolsa? Faz sentido continuar a fazer projetos de futuro? Ou estamos todos mais ou menos num caminho perigoso que não deixa muitas perspectivas de futuro?
0: Bem, e não queremos aqui estar a alarmar ninguém. Penso que não há razões nenhumas para as pessoas estarem alarmadas.
3: Esse é um dos meus principais objetivos. Não é criar o alarme de irmos agora para Sines partir a servidores. Desaconselho. Mas pelo menos podermos ter uma discussão aqui em antena aberta sobre esta, possibilidade.
2: Posso começar a primeira provocação?
0: Vamos lá.
2: Eu argumentaria que a inteligência sobre-humana já chegou. Se tiveres uma boa conversa com o Claude Fable, que é o que eu costumo usar, estou a dar este exemplo, podia dar outros, aquilo é verdadeiramente uma inteligência sobre-humana. Da mesma maneira que um carro é sobre-humano em termos de locomoção. No entanto, nós continuamos a andar. Substituí numas coisas, não substitui noutras, complementa em geral. Conseguimos andar muito mais depressa. Se for daqui para o Porto, vou de carro. Se for para descer estas escadas, é melhor ir a pé. Com a inteligência artificial, neste momento já acontece a mesma coisa. De facto, pá, o meu amigo Cláudio sabe mais do que eu sobre quase tudo. E é muito mais rápido. E
1: as coisas onde é especialista.
2: Mais ou menos, pá, porque eu de facto é algo. Há mesmo. Cada vez menos, mas mesmo naquelas coisas em que eu sou especialista, mesmo nos papers em que eu escrevi.
4: Ele sabe mais, não é?
2: Já faz muito bons comentários, pá. E não sei se já experimentaste, mas se mandares para lá um paper científico, ele faz muito bons comentários.
1: Muito bons comentários.
2: Portanto, o meu ponto é: a inteligência artificial já cá está. Vai ser ainda melhor, sim. Mas o ponto importante que eu queria dizer é que inteligência só não é tudo. Ele pode ter inteligência artificial, mas não tem intenção, não tem vontade, há uma coisa que queira fazer.
4: É verdade, mas isso ainda torna mais perigoso, não é? Ou seja, aqui eu acho que o medo do João é infundado. Eu acho que não vai ser a superinteligência que vai acabar com a humanidade e que nos vai matar a todos, mas eu acho que pode ser uma superinteligência fraca. Eu tenho mais medo de inteligência fraca do que de inteligência forte. Eu acho que a grande diferença...
2: Claro, os estúpidos têm, de facto, feito mais dano.
4: Exatamente, precisamente. Temos anos de história a ver a estupidez humana a ser bastante mais danosa, mas enfim.
3: Sim.
4: Qual é que é o meu receio de alguma forma? E acho que acho que tens razão, que a superinteligência já chegou em muitas áreas, e por isso que estes sistemas já têm conhecimento superior ao humano nas áreas quase todas. Onde eu acho que o paralelo com o carro ou com os instrumentos não é válido é que esses instrumentos não têm autonomia. Ou seja, eles fazem aquilo para que foram criados. O que nós estamos a criar com agentes de inteligência artificial é uma inteligência com acesso a um conjunto de ferramentas e ao mundo exterior e a dar-lhe capacidade para tomar decisões por si só do que é que deve fazer para executar uma tarefa. E por isso, o que nós estamos a criar, à data de hoje, não é ficção científica, é dizer, eu pego na inteligência artificial, dou-lhe um conjunto de ferramentas, digo, podes mandar e-mails, podes usar um computador, podes ligar a alguém, podes criar imagens, vídeo, o que for, podes fazer isto tudo, e tens um objetivo que é, imagina, maximizar o valor da minha empresa. Já posso fazer isto hoje em dia. E é a própria máquina que decide, então, como é que eu uso as ferramentas que tenho para cumprir esse objetivo. Esta combinação de poder, ou de alguma forma autonomia, com poder de executar qualquer coisa, é única.
1: Pode ser, por exemplo, fazer chantagem com um governante ou com o CEO de uma empresa competidora.
4: Ou pode ser dizer...
1: achar que é a melhor, claro, maneira de proceder.
4: Exatamente. Nós achamos que se eu der uma inteligência artificial e disser maximiza o valor da minha empresa, que ele só vai fazer coisas boas, não é? Só vai fazer produtos melhores e melhor marketing, etc. Isto era o que esperaria um utilizador bem-intencionado. A máquina pode achar que a melhor maneira de maximizar o valor da empresa é inventar informações falsas sobre os concorrentes e siga de...
5: Mas qual é o critério que estamos a utilizar de inteligência? Eu não quero ser muito filosófica, até porque eu sou uma pessoa muito pragmática, quer dizer, não sou nada dada a filosofias, mas estava aqui a ouvir e penso assim, mas então o que é super inteligência? Se é ter mais conhecimentos do que nós, não me parece difícil, não é? Porque consegue abarcar muito mais conhecimento, mas isso em si mesmo não é uma inteligência. Isso é só ser um saber enciclopédico.
4: Correto.
5: É claro que a IA que temos agora, vocês que são das engenharias sabem isto melhor do que eu, a IA que temos agora faz muito mais do que
1: muito
5: isso.
1: Muito mais, já consegue ir um pouco mais longe.
5: Mais longe, ou seja, não é só ter muito conhecimento. Mas, e esta é uma pergunta que eu faço na minha ignorância de mera jurista, que já ouvi dizer que não vamos precisar de nós, não é? Mas não fiquei ofendida. Mas, será que a inteligência artificial que nós temos hoje em dia, de facto, nos consegue suplantar como um todo? Porque nós somos um todo. Eu não sei se sou demasiado egocêntrica, mas eu acho que os humanos, tirando os terrivelmente estúpidos, que apesar de são muitos, não é? E que mandam em boa parte no planeta, mas eu acho que os humanos são uma coisa boa. Quer dizer, eu gosto da forma como nós somos construídos. Acho que o nosso cérebro é capaz de grandes coisas. Pergunto, o que é que vocês acham?
1: Se me fosse permitido, primeiro não gosto muito da ideia super inteligência, porque dá a sensação que a inteligência é uma coisa unidimensional e que ou se tem mais ou se tem menos. Acho que não é verdade, acho que a inteligência tem muitas dimensões e, portanto, não é um conjunto ordenado. Não há coisas mais inteligentes e menos. Há pessoas que são mais inteligentes nisto, etc. E, portanto, superinteligência assume isto. Como era um conceito relacionado e que talvez seja um bocadinho mais do teu aqui, que é a ideia da inteligência artificial geral, que é um sistema que, na prática, substitui um ser humano nas suas diversas dimensões. Numas coisas será melhor, noutras coisas será pior, etc. E a questão aqui, depois tem algum impacto, é que se assumirmos, de facto, e já quase é possível, estamos muito para essa, acho eu, de substituir, criar sistemas que substituam seres humanos em muitas dimensões, não seguramente em todas, mas em muitas que são relevantes economicamente. E desse ponto de vista é uma disrupção grande, porque aí podemos começar a pensar, e muitas pessoas estão a pensar, em criar empresas sem empregados, em criar, em dar um sistema destes, o mesmo a tarefa, com objetivos de longo prazo, e que é capaz de planear e executar conjunto de ações durante um ano ou dois anos, que daríamos um ser humano. E isso é uma disrupção significativa, porque de facto temos aqui um novo agente económico muito poderoso, e nem toda a gente, as pessoas estão habituadas talvez à caixa de diálogo onde eu faço uma pergunta e eu respondo, é uma espécie de uma variação melhorada do Google, não é? Do Google Search, mas realmente os sistemas são bastante mais vastos que isso, e respondem à sua coisa, têm conhecimento, é certo, mas também têm capacidade, eu vou-lhe chamar com alguma raciocínio, conseguem encadear conhecimento com regras e com pedidos e solicitações. E acho que desse ponto de vista, estes sistemas, e eu tenho usado, os melhores estão evoluindo rapidamente, eu de facto acho que em muitos aspectos eles são comparáveis à inteligência humana, na revisão de um artigo, na fazer comentários sobre um tema, elaborar uma peça, eu acho que são
2: Maria, muito já agora deixa-me dar só um exemplo que eu acho que é giro. Nos mercados financeiros nós temos agentes de inteligência artificial a transacionar há muitos anos. Epá, eu lembro-me de ter programado coisas destas nos anos 90. Hoje em dia, epá, 80% das transações no mercado de ações são geradas por algoritmos.
4: Uhum.
2: Vocês podem mandar comprar uma ação ao ICIS, lugar que estão a transacionar com alguém. É mentira. Do outro lado está um algoritmo que vai-te tomar a contraparte do trade.
6: Mas eu acho que aqui não estamos a ser tão justos com o João, na medida em que o João não fez uma pergunta sobre a inteligência artificial de hoje em dia. Ainda que há agentes, e já passámos de chatbots para agentes, é verdade, mas o que tu estavas a perguntar era um bocadinho diferente, e acho que não estamos aí bem aí, e acho que a Vera tocou um bocadinho já nisso, mas na verdade o que o João está a perguntar é desta inteligência artificial geral. E na verdade o que os CEOs destas grandes empresas de tech, seja a Anthropic, seja a Google,

0: Cabeira está a dizer que é, nós sentimos que somos um todo, não é? Temos braços, temos agência, temos intenção, temos empatia, temos sentimentos, portanto há aqui várias dimensões. E a verdade é que ninguém dentro do ramo, e acho que, por exemplo, eu e o Bernardo íamos discordar se tivéssemos de fazer uma previsão de quando lá chegar. Há uns que dizem 5 anos, há uns que dizem 10, há uns que dizem 30, portanto acho que ainda é um bocadinho, acho que estamos aí nesse caminho e há uma corrida. Prometem-nos que há uma corrida nesse sentido.
1: Estar de acordo se lá chegarmos.
2: É isso, acho que é esse o ponto.
0: Exato,
2: da Maria, precisamente.
0: É esse o meu ponto,
2: mas o meu ponto principal é que nós não precisamos de chegar à superinteligência ou à inteligência artificial geral para isto ser perigoso.
0: Aí,
2: ou seja, a minha discordância não é achar que o João vai morrer quando chegar à inteligência artificial geral. Eu acho é que podemos morrer antes disso.
3: Mas, desde logo pela estupidez humana, vai ser a principal causa de mortes.
4: Aquilo que eu estava a dizer é que eu acho que já lá chegámos.
2: Onde é que não chegámos, Pedro?
4: E desde já estamos em desacordo com isso. Já chegámos em que é sobre-humana em muitas dimensões, não
2: importa.
4: Em todas. No sentido de ser perigosa, claro que é perigosíssima.
2: Claro.
4: Hoje em dia já é super perigosa.
2: É isso mesmo.
4: Um humano equipado com um destes modelos de inteligência artificial pode causar muito dano, como vemos, quer com ciberataques, quer com deepfakes, quer com... Pá, tudo isto está à nossa mercê. É facílimo fazer um deepfake do Alvin
2: podemos imaginar melhor.
3: Não, claro,
5: sim. Então, espera lá. Mas então dê-me exemplos, João. Dá-me exemplos de formas como podemos morrer rápido.
6: Bom, olhem, assim de repente, pensando assim numa forma concebível, não digo provável, mas concebível, vamos imaginar que a inteligência continua a desenvolver-se e, de facto, eu concordo com o Pedro, em muitas coisas já é bem melhor do que a inteligência humana, vai continuar a tornar-se cada vez melhor, vai passar a tornar-se uma ferramenta que, por exemplo, decisores políticos vão utilizar para tomar decisões.
0: Já usam, não é?
6: Certamente já usam, mas poderão até eventualmente aprofundar essa utilização, automatizar determinado tipo de decisões. Num universo em que a inteligência artificial está de facto muito evoluída e tem não só um instinto de autopreservação, tem eventualmente até alguma má programação que faz com que não consiga compreender bem onde é que devem estar os limites da sua atuação. Decida, por exemplo, que a humanidade, vamos imaginar, uma determinada comunidade é um obstáculo à concretização de uma determinada política pública. Entretanto, como é tão boa, tão inteligente e tão capaz, entregámos-lhe também as chaves do arsenal nuclear, ou de não precisamos de ir tão longe, de micro drones que a robótica, entretanto, vai desenvolver também com a ajuda da inteligência artificial. E pelo facto de nós, humanidade, reconhecermos na inteligência artificial, nessa futura inteligência artificial, capacidades muito superiores à nossa para tomar decisões, para assumir julgamentos, vamos paulatinamente cedendo a uma inteligência que já hoje quem a desenvolve confessa que não a entende completamente, não entende completamente os processos que ocorrem para chegar a determinadas conclusões. Vamos paulatinamente cedendo o poder de decisão de agência a um ponto em que ela, saindo fora do nosso controle, tomando decisões equivocadas, gera um evento cataclísmico. E como dizia, agora não me lembro, acho que era o Geoffrey Hinton, que dava o exemplo de que pode ser que isto corra tudo bem se tivermos um evento ao nível Chernobyl com AI, porque aí vamos perceber que isto de facto é muito perigoso e vamos fazer com esta tecnologia aquilo que depois...
4: Já cedemos imenso poder de decisão ao Trump. Quão mais irrazoável pode ser.
2: Bastante abaixo da superinteligência,
4: mas ele tem acesso às ferramentas na mesma, não é?
2: Não, precisamente.
6: É, mas julgo que não é suficiente indicarmos que há uma pessoa que é perigosa e potencialmente incompetente, com muito poder, eventualmente termos uma tecnologia que tem uma inteligência superior à humana, com acesso a milhões de pontos de controlo através da internet e que pode ter uma atividade coordenada e pode efetivamente fazer planos. Portanto, já é uma tecnologia que é capaz de enganar os próprios programadores ou quando sente que está a ser testada, é capaz de enganar esses humanos que estão a tentar procurar perceber como é que ela funciona. Ou seja, nós temos, obviamente, eu parti de um ponto propositadamente provocar

0: trabalhador para chegar a este ponto que é, neste momento, as garantias de segurança no desenvolvimento desta tecnologia não são excelentes. Quem o diz não sou eu, são os próprios desenvolvedores desta tecnologia, que dizem, eu gostava de parar, no caso de Dario Amodei, da Anthropic, eu gostava de parar para fazer isto com cuidado. Eu sei que há aqui um conjunto...
1: Agora revira os olhos, João, não é? Porque tu teres a empresa que está à frente do desenvolvimento deles a pedir para os outros todos pararem, se faz favor,
0: é verdade.
1: É muito conveniente.
0: É verdade, mas o que é importante é o que ele diz que é. Mas ele também diz uma coisa que é contrária ao seu próprio interesse, que é, na verdade, não estamos a fazer isto com segurança.
2: Mas isto é verdade de armas nucleares.
0: Claro, ele não para de fazer porque os outros não vão parar e vão lá chegar primeiro.
2: Sim, o que tu estás a dizer é verdade de armas nucleares, é verdade de...
1: Só não é verdade com as armas nucleares, porque o que eu acho...
2: Há uma data de coisas...
1: Oh, Pedro, mas esse conhecimento necessita... Por exemplo, as armas nucleares acho que é um ótimo exemplo. Eu, para fazer uma arma nuclear, não me basta saber como é que a faço.
2: Preciso
1: tenho de ter acesso ao urânio, que não é uma coisa que se compra na Amazon, não é?
2: Mas por isso... armas químicas já não é tão verdade.
1: Mas é difícil saber como é que se faz. Um dos riscos... Mas... Agora vou ajudar o João...
2: Agora já não é.
1: E precisamente vou ajudar o João a arranjar 100 maneiras de morrermos, não é? Uma das maneiras de morrermos todos pode ser essa, que é eu pegar num sistema de IA, super conhecedor de biologia, e pedir ajuda-me lá a fazer um bicho que ninguém consiga parar. Fazer aqui uma substância, uma arma química, uma arma biológica, o que for, que ninguém consiga parar. E a inteligência artificial quer ajudar-me imenso, alinha e vamos embora.
3: Mas aqui entro eu, que na área da saúde, todos estes modelos hoje em dia, ou a maioria destes modelos, têm muitas proteções, que normalmente se chamam guardrails, para proteger essas coisas. Ou seja, só pequenas empresas é que conseguem efetivamente fazer esse tipo de reprogramação, não é?
1: As guardrails são...
4: De um ponto de vista um bocadinho mais... Portanto, esta questão que o João está a falar é a questão do alinhamento. É uma questão que tem sido muito estudada há dezenas de anos e agora há um grande interesse. Até que ponto é que nós conseguimos alinhar o desenvolvimento destes modelos e as características dos modelos com os interesses da humanidade, não é? Portanto, é um problema muito sério. Muitas pessoas se preocupam com isto e têm teorias umas mais sérias que outras, não é? Umas mais construtivas que outras, mas é um problema que eu acho que existe. E acho que é um bocadinho diferente, de facto, das tecnologias anteriores, no sentido em que, apesar de tudo, o alinhamento, no caso das bombas nucleares, tem a ver o alinhamento entre pessoas. E aqui estamos a falar entre o alinhamento entre pessoas e uma tecnologia que não é humana, não é? E este alinhamento pode ser um bocadinho diferente. Eu, por acaso, tenho, já agora que estamos aqui em cenários catastróficos, eu tenho o meu preferido, que eu costumo usar e que provavelmente as pessoas já ouviram, não é? Pá, peço aqui um supercomputador ao ChatGPT 6.7 ou o que for, e pá, gostava de resolver o aquecimento global, isto está muito mal, a Europa está com vagas de calor bestiais, portanto, pá, arranja-me uma solução rápida para o aquecimento global, pá, o sistema pensa durante 30 segundos e resolve exterminar a humanidade, não é? Problema resolvido, pá, o aquecimento global está despachado, e não é um cenário assim tão disparatado como isso, que a gente realmente gostava de resolver o aquecimento global. Portanto, aqui é que entra o alinhamento, não é? Nós temos de garantir primeiro que fazemos as perguntas certas e depois que o sistema é suficientemente inteligente, e aqui estou de acordo para o Pedro Domingos, não é todo mais preocupado, é com os sistemas super estúpidos, não com os sistemas super inteligentes. Portanto, o sistema, pá, tem de ter suficiente inteligência, por exemplo, eu queria parar o aquecimento global, mas de preferência sem matar ninguém, não é?
5: Já agora,
4: e aí é que temos de ter sistemas alinhados e competentes. Ainda estamos um bocadinho longe disso. Eu acho que o risco existe e é real.
3: Sim.
4: Já agora, há um númerozinho que é muito conhecido, que há um estudo, o PEDUM, não é? O PEDUM é a probabilidade, pá, do desastre, não é? A probabilidade da extinção humana, que, dependendo dos investigadores, colocam entre 0% e 50%, não é?
1: Portanto, há aqui uma que é um grande... que tem essa confiança também.
6: É muito próprio de um estudo científico, não é? Entre 0 e 50.
5: Deixa-me só recordar.
2: Que era antes da inteligência artificial.
4: Era igual, não é? Porque já... Só que as pessoas não sabiam, porque o futuro estava pré-definido. Só não sabiam que estávamos aqui, não é?
5: Ouça, deixa-me só avisar.
4: Mas já agora, este PEDUM foi muito discutido na altura da Guerra Fria e
1: exatamente,
4: da humanidade de maior visão. O PEDUM penso que já vende mais de trás. É?
5: Olha, deixa-me só recordar a todos aqueles que nos estão a ouvir. Estamos a falar sobre inteligência artificial, muito focados na super inteligência. Já lá vamos. Contamos com ilustres convidados: João Marecos, Bernardo Caldas, a Vera Lúcia Raposo, Pedro Santa Clara, a Maria Loureiro e ainda o Arlindo Oliveira. Já agora, é óbvio, é a última missão de hoje. Queremos que os ouvintes todos possam também participar, se este tema realmente vos interessa. O que é que vos diz? O que é que até agora ouviram que vos pode fazer sentido ou não? A linha de WhatsApp é de sempre 960386272. Bem-vindos.

0: 2.
1: Mama lá o vídeo.
2: Esperem lá, eu estava a dizer que era a última missão. Não é bem a última missão. Isto, não, esperem lá. Não, a última missão vai ser amanhã.
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2: É verdade, amanhã essa é que será a última emissão, mas esta é a última em direto, confesso. São muitos os convidados. Já agora, deixem-me só dizer-vos que houve uma espécie de batalha campal a semana passada. Falamos de inteligência artificial também neste programa, mas aí não era bem a sobre a inteligência, mas falávamos, e olho para ti, Vera, sobre a regulamentação na IA. Neste caso muito específico, falávamos da regulamentação na IA ligada à música. E aí, ouçam, estavam neste estúdio, por acaso era noutro, este aqui teve que ser um bocadinho maior, estava Tiger Man, Paulo Furtado, estava Sam the Kid, estava também Tose Brito e ainda a Lúcia, autora de um livro justamente sobre esta temática, e falava-se assim.
5: Não concordo nada com a situação da legislação passar por dizer esta música contém inteligência artificial, porque primeiro quero só dizer que eu sou da geração da autossuficiência e que faz as suas cenas sozinho, e para mim eu vou buscar a minha matéria, vou buscar, olha, computador, dá-me 20 gramas de salsa para fazer o meu cozinhado. E da mesma forma que na altura dos samples, com samples, isto também é, eu sample é inteligência artificial e faço a minha criação com a consciência. Nunca foi preciso dizer, a não ser que seja muito descarado, esta música contém samples. Ou se tu fizeres uma música muito próxima do flantal, esta música é muito próxima do flantal. Eu não acho isso correto. Uhum. Como se fosse para diminuir a arte da outra pessoa. E quando no futuro isto passar a ser norma, até vai ser o contrário. Vai ser, esta música não tem inteligência artificial. Como agora, por exemplo, houve CGI no cinema. E agora, Christopher Nolan, não há CGI nem inteligência, é prático. Ou seja, como é a norma, como é já o CGI, passa a ser o contrário. Por isso, há outra coisa que também falámos aqui, que ele falou dos hologramas, que fomos a ver, o problema também está no passado. Que é, quando ligamos a televisão, e quando é cantado ao vivo, nunca sequer pensou em pôr na televisão a dizer playback para diminuir o artista, não é? E em relação ao que o Tose disse, e é verdade, quem está a par, reconhece a estética, as frequências, que vai acompanhando, consegue identificar uma música totalmente feita. Que isso às vezes é que é o problema. Usares como matéria e fazeres a tua situação é outra coisa. E isto quer dizer o quê? Que há aqui uma coisa que eu não estou a pensar. Então, e se te faz confusão essa frequência, essa ausência de alma, o que é que queres chamar, embora eu não veja bem assim, mas dá para reconhecer. Que, olha, grande ideia musical. Malta, embora fazer isto agora nós.
6: Claro.
5: E com a frequência.
6: Claro.
5: E não é mal-vinda?
6: Não, nada.
7: Não, mas
6: às vezes é que sejamos claros em relação a isso.
5: Então, vamos dizer, estes músicos foram buscar a ideia de um prompt?
6: Não, mas
5: vamos escrever isso?
6: Não, temos que ser claros.
5: Então,
7: para mim não é minimizar todo um artista, antes pelo contrário, eu posso utilizar AI para coisas básicas,
6: mas toda a gente já está a utilizar, por
7: hoje em dia usa as plugins que tem AI, portanto o uso do AI como ferramenta para mim é a coisa mais básica do mundo, em qualquer nível de ferramenta, é uma ferramenta
6: explorativa, depois trabalhas em cima daquilo que ele dá a ideia, e tu depois pegas a ideia e
5: transformas um sample.
6: Exatamente.
5: Dá-me uma música da Polónia de jazz de 1973, agora pego nela fragmentada.
6: Exatamente. Sejas claro que foi assim que fizeste, foi assim que chegaste lá.
5: Mas porquê tem que ser claro?
6: Por uma questão de regulamentação, que nós vamos precisar dela.
5: Então para isso, também tem que dizer, quando este acorde foi beber ali.
6: Não, espera aí.
5: É a mesma coisa.
6: Não, é bem a mesma coisa. Há bocado estávamos lá fora, estávamos a conversar de uma canção que escreveste para a seleção da cidade. E estás preocupado em receber os teus direitos, porque foste tu que escreveste, foste tu que criaste essa obra. Agora imagina que alguém pega nela, transforma só um bocadinho, que é aquilo que nós estamos aqui a dizer, e diz assim, isto agora é meu, não é do Sam. E não vou dizer que fui buscar ao Sam. Transformei um bocadinho e agora é meu. E tu o que é que vais dizer em relação a isso?
5: Não sei.
6: Ficas feliz?
5: Não, não. Se eu sou um ladrão, vou respeitar um ladrão. Agora, se ele disser assim, okay. Se ele disser assim, featuring Sam the Kid, aí já está a usar o meu likeness. Eu, quando sample Stevie Wonder, não digo Sam the Kid featuring Stevie Wonder. Eu vou esconder. Agora, se eu puser Sam the Kid featuring Stevie Wonder, eu aí vou. O Stevie Wonder se quer dizer, epá, cuidado, estás a usar o meu nome para vender.
2: Pronto, é isto. Pera, o que é que queres dizer sobre isso? Sobre a regulamentação de que tanto se fala?
8: Acho que depois dessa conversa, o meu tico e o meu tec estão aqui a bater bolas um com o outro.
0: Bem, e uma pessoa sabe que realmente atingiu o baixo do baixo quando regulamentação, que é uma coisa chata, e o ouvinte diz, Vera, estou a pensar em ti a propósito de regulamentação. Isto é a cadeia alimentar no céu. Bem, mas eu que sou muito nerd, entusiasmo imenso com este regulamento IA. Porque o que vos posso dizer é que nos meus já há muitos anos de vida, porque de facto já não sou nova, como dizíamos há bocadinho, para mim este é o regulamento mais complicado no qual eu já mexi. E eu verdadeiramente também não sei me sinto bem nele, não sei tu, João, mas eu cada vez que leio fico mais confusa. Isto, por um lado, é animador para os advogados, porque a gente tem que pagar contas e, portanto, nós vivemos um bocadinho nesta parte dúbia, não é, da lei, mas é um grande desafio para nós trabalhar com ele. E reparem, o desafio também foi fazê-lo. Eu acho que é bom haver um regulamento que estabeleça umas linhas claras. Agora, temos aqui um problema grande.
2: Qual é?
0: É que nós estamos a regular uma coisa que não fazemos a mínima ideia do que é, nem como é que se vai desenvolver. Eu todo não sei, que sou jurista. Acho que os engenheiros também não sabem muito bem para onde é que isto vai. E, portanto, como é que eu posso regular uma coisa que eu não sei o que é ou para onde vai? Isto é um problema grande.
2: Ok, mas podes regular desde logo perante essa perspectiva.
0: Ah, mas é o que nós fazemos, nós regulamos um bocado na incerteza, não é?
2: Uhum.
0: E tanto assim é que o regulamento não é todo um documento estático, tanto assim é que o regulamento já foi alterado pelo Digital Omnibus, porque já percebemos que há aqui umas coisas que não iam funcionar muito bem. Agora, repare, o regulamento também não é a solução de tudo. Aquilo estabelece um quadro geral que os Estados-membros vão ter que cumprir. Dentro desse quadro geral ainda fica muita coisa por dizer, nomeadamente porque o regulamento fala muito sobre como é que nós vamos criar sistemas de IA, nós, as empresas, mas fala pouco, por exemplo, sobre como é que a IA vai ser utilizada. Por mim, que sou professora de Direito, pelo João, que é advogado, pelos engenheiros, pelos artistas, sobre isso fala-se muito pouco. Isso vai ser toda uma outra conversa que provavelmente não vai passar pela União Europeia. E depois, há uma outra questão que é tão importante como legislar, eu diria mais importante, que é a literacia IA. Eu acho que uma das grandes batalhas minhas, e acredito que muitos de nós, é... Isto é um esforço grande para mim, porque, por exemplo, eu não sou engenheira, não tenho qualquer conhecimento disso. O que eu sei é o que aprendo convosco, quando falo aqui com as pessoas. E também já não nasci numa altura em que... Ou seja, eu não cresci com a IA. Mas estes miúdos que vão agora para a escola... Para eles, o normal é falar com a Alexa, falar com o ChatGPT. Para eles, o normal é ver tudo IA. E, portanto, eu acho... que literacia IA, ou mais ainda literacia digital, devia ser uma matéria importante desde os primeiros passos da escola. Assim como nós, por exemplo, quando...
2: Ter uma espécie de disciplina, logo?
0: Não necessariamente que seja uma
2: matéria,
0: disciplina,
2: okay,
0: mas
2: claro.
0: Um conhecimento. Assim como nós, por exemplo, aprendemos, olha, atenção, atravessas a estrada quando está a luz verde, não vais com estranhos, não aceites doces de estranhos. Há todo um conhecimento de uma sociedade digital que é a nossa... que nós estamos a aprender por erro, não é? Porque nós ninguém nos ensinou, batemos com a cabeça na parede e depois dizemos, ah, se calhar não devia ter partilhado os meus dados assim, não é? Pronto. Mas esse conhecimento, de explicar o básico, olha, isto é uma IA, atenção que isto não é um amigo. Eu lembro dizer, eu contei esta história várias vezes, mas eu um dia disse ao meu filho, olha, para que percebas, a Alexa não é uma pessoa pequenina que lá está dentro a falar contigo. Porque a certa altura fiquei a pensar, não é? O que é que uma criança pensa, uma criança que nasceu naquele mundo?
2: Pode pensar que de facto é uma pessoa pequenina.
0: É uma pessoa pequenina, não é?
2: Portanto,
0: e de repente tudo aquilo se torna real. E entramos quase numa sociedade métrica, em que a diferença entre o que é a nossa realidade e o que é virtual se dilui.
2: Espera, Maria, e em relação ao emprego?
1: Sim, eu acho que me preocupa principalmente esta primeira parte, ou seja, a parte dos miúdos, das crianças, e depois nesta transição, ou seja, as pessoas que estão neste momento na universidade e que vão para os primeiros empregos, preocupa-me particularmente, porque toda esta geração já está a usar inteligência artificial, mas de facto não entendo o que é esta inteligência artificial. E passando para o mercado de trabalho, ainda há muitos dados que ainda não mantêm as coisas claras, ou seja, já existem muitas empresas que se nota que está a usar inteligência artificial e portanto podem despedir pessoas e estão a despedir pessoas, mas também há muitas empresas que estão a contratar mais pessoas porque precisam de implementar esses sistemas. Mas a verdade, o que me preocupa hoje em dia é que, e estávamos a falar disso lá fora no início, que estes sistemas já estão a fazer muito, já têm muita agência e já existem imensas empresas a usar, mas eu acho que no mercado português e nas empresas portuguesas ainda existe muito pouco conhecimento, muito pouca vontade de fazer diferentes coisas, e acho que é preciso muita literacia digital, tanto nesta primeira fase, durante os anos de formação das crianças, e depois no mercado de trabalho, em que a verdade é que uma pessoa normal, no dia-a-dia, está ocupada em fazer o seu trabalho, cumprir os objetivos, não se chatear muito com o chefe, ir para casa, descansar, tratar dos filhos, tratar da cozinha, seja o que for. Não está preocupada com mais uma tarefa que é aprender a inteligência artificial. E se os líderes hoje em dia não se preocuparem com isto, no futuro isto vai ser um problema e não vão conseguir acompanhar. E vão perder para empresas e jovens que se calhar então vão criar empresas e soluções que conseguem fazer muito mais com muito menos, na verdade.
2: Deixa-me aqui colocar um primeiro telefonema, neste caso uma mensagem que nos é enviada pelo Ricardo, julgo. E vai. A todo momento? A qualquer momento. Poderá não ser o Ricardo, será um ser humano.
0: Ou não.
1: Ou?
2: Qualquer ser humano que irá entrar a todo momento. Estamos... cá está. Penso que é...
8: Generating.
2: Agora é que vai ser. ok. Vamos lá.
9: Olá, boa tarde a todos. Boa tarde aos convidados. Gostaria de colocar a questão de não estarão os convidados a ser demasiado ingênuos, que só vamos utilizar a IA para o bem, para fazer coisas boas e que o mundo é cor-de-rosa. Eu penso e consigo deduzir, por exemplo, em termos empresariais, se a minha empresa puder recorrer a um serviço de IA, despendendo todo e qualquer custo de mão de obra que haja com pessoas, o que é que me leva a ter um empregado, o que é que me levará a ter um empregado ou a pagar um ordenado? Imaginem que é a Amazon, ou as dimensões da Amazon, abdicar de todos os seus empregados e passar a ter meramente robôs, empacotar, embalar e siga. Não tem que haver decisão, tem que haver execução de tarefas, são coisas básicas, não há regulamentação de horário, pode-se trabalhar 24 ou 24 horas. E depois, outra parte, com tanta regulamentação que está a haver, estamos a ver o que está a acontecer às empresas europeias, as grandes empresas de automóveis, as grandes empresas de baterias, com tanta regulamentação, com tanto estrangulamento que está a haver, está-se a deslocar para o Médio Oriente. Será que nós não estamos a caminhar para um suicídio coletivo em termos industriais na Europa?
2: Suicídio coletivo é contigo, João Marecos.
10: Gostava só de dizer que seria resumo que eu não estava à espera desta primeira metade de conversa, era que estávamos a ser demasiado otimistas. Sim. E cor-de-rosa, acho extraordinário.
11: Senti-me assim neste momento de um multiverso em que alguém que estava a ouvir uma versão diferente deste podcast cruzou para aqui.
0: Mas
12: por acaso deixa-me tentar responder essa pergunta, porque é uma pergunta boa de economista. E claramente que a inteligência artificial vai substituir muitas tarefas humanas atuais.
10: De acordo.
12: Como qualquer transformação tecnológica da história dos últimos 250 anos, desde a Revolução Industrial. Aquilo que aconteceu sempre na economia é que surgem novas tarefas para serem feitas por humanos. A maior falácia de todas é achar que há um conjunto de empregos, que é o que existe atualmente, e que se algum for substituído não vão surgir mais. Evidentemente que vão surgir muitas outras oportunidades de trabalho. O maior erro, e isto pode parecer paradoxal, o maior erro é tentar resistir a mudar os empregos. De alguma maneira, a história da economia portuguesa nos últimos 30 anos é de um crescimento baixo, de uma produtividade baixa, porque estamos demasiado agarrados em empregos de indústrias de baixa produtividade.
10: Mas eu acho que tens razão no princípio do argumento, mas as duas coisas não são necessariamente verdades. Ou seja, acho que seria um erro tentarmos travar a inteligência artificial e as possibilidades de automação, de acordo, olharmos para a Revolução Industrial e ganharmos conforto em terem aparecido empregos novos. Eu acho sim, e sim, é um bocadinho cor-de-rosa demais.
13: Nas sucessivas, até agora tem acontecido sempre.
10: Até agora tem acontecido sempre, mas mesmo na Revolução Industrial, se olharmos para esse exemplo, a Revolução Industrial demora à volta de 200 anos a ter um impacto global. Não foram as mesmas pessoas que perderam emprego e ganharam empregos novos. As pessoas perderam empregos e morreram, e apareceram outras que estudaram e fizeram outros trabalhos.
12: Bernardo, deixa-me dizer assim muito claro. É evidente que não vai toda a gente ganhar com isto.
10: Ótimo.
12: Como em qualquer transformação tecnológica. É evidente que quando surgiram os tiares mecânicos, os tecelões manuais perderam. Obviamente.
10: E esses da mesma não arranjaram maneira, outro emprego. Ou seja,
12: mas da mesma maneira como M profissões desapareceram, claro, nos últimos anos. Quer dizer,
10: eu acho que eu sou de um
12: tempo.
11: A velocidade mudou. Ou seja, a velocidade vai mudar neste caso.
12: Claro que vai,
11: mas
12: eu sou do tempo de haver datilógrafos, de haver operadores.
10: Computadores humanos.
12: Sim. Uma data de profissões desapareceram. É engraçado. No outro dia estava em Nova Iorque, no Chrysler Building, e achei muita graça. Estava a visitar uma empresa e eles mostraram No fundo, em torno da coluna central de elevadores do edifício, havia salas gigantescas, tipo hangares, sem janelas. E eu fiquei super intrigado. O que era isto? As pulos de secretárias de datilógrafos trabalhavam ali. Aquilo que nós hoje fazemos com e-mails era feito com manda isto para a datilógrafa, que faz isto em triplicado e manda uma cópia para cada um destes filhos. Pá, isto desapareceu. As pessoas que tinham esse trabalho perderam com esse desaparecimento. Claro, tiveram que se adaptar, tiveram que ir fazer outra coisa. Agora vai ser mais rápido e vai ser mais generalizado e, crucialmente, há aqui um problema muito importante, vai bater em certas profissões que têm
10: estatuto,
12: poder,
1: e que
12: vão espernear quando forem, pelo menos parcialmente, substituídas por isto.
13: Mas, ó Pedro, mas eu acho que, apesar de tudo, há um salto que não é garantido, que é que esta revolução industrial, chamamos-a quarta, se assim quiserem, vai ser muito parecida com as outras nesses efeitos. Isso não é totalmente óbvio. Primeiro há a velocidade, é um bocadinho diferente, acho que é mais rápida. E depois também estamos a fazer sistemas que realmente são cada vez mais próximos da competência humana, em alguns casos, se calhar acima. Portanto, eu acho que tens razão em todo o princípio e o argumento, mas não é inteiramente seguro para mim que as lições que aprendemos do passado nas anteriores revoluções industriais e transformações tecnológicas vão ser 100% verdade agora. E, portanto, não me parece completamente impossível, não estou a dizer que vai acontecer, não me parece completamente impossível que a sociedade de pleno emprego, que é basicamente o que temos tido nos últimos centenas de anos, seja a natureza do futuro.
10: Mas, dito isto, provocar aqui um bocadinho a Vera, eu acho que o Ricardo que nos falava tem razão.
1: Exato.
10: Eu acho que a tentativa de olharmos para um possível aumento de desemprego e com isso dizemos, então se calhar devíamos travar a inteligência artificial e se calhar devíamos pôr aqui mais uns regulamentos que não deixam que as empresas usem a inteligência artificial ou que tenham de proteger os trabalhos ou que tenham de requalificar os trabalhadores todos antes de poderem automatizar alguma tarefa, eu acho que isso é a morte da Europa. Eu acho que há alguma pulsão regulatória às vezes excessiva que, perante um risco de uma coisa que não conhecemos, que não dominamos, então melhor tentamos travá-la. E eu acho que se nota um bocadinho disso no regulamento de inteligência artificial. Eu gostava de ouvir a Vera a rebater este argumento. Acho que se nota um bocadinho um receio de isto pode ser usado para mal e portanto vou classificar isto como alto risco e vou pôr um conjunto de exigências que na teoria parecem bonitas mas que são impossíveis de cumprir. E com isso o que eu estou a fazer é que uma série de empresas digam então não trabalho com a Europa, como se viu com algumas das grandes tecnologias. A Meta, por exemplo, não disponibilizou durante muito tempo parte dos seus modelos de inteligência artificial na Europa porque o risco que tinha em pôr cá esses modelos era enorme. O que é que isso causa? Que as empresas europeias não tinham acesso à tecnologia que podia ser útil. Neste caso, não, verdade, porque os modelos não são assim tão bons, mas em teoria isso podia acontecer.
12: Neste momento a Apple está a fazer isso com a Siri.
10: Exatamente.
12: Mas repara, a Europa já teve essa poluição suicida com as emissões de dióxido de carbono.
10: Mantém de alguma forma.
12: E são verdadeiramente suicidas porque regula muito para que não possa acontecer na Europa, sendo que as tarefas vão acontecer mesmo no mundo e a atmosfera é única. Portanto, é verdadeiramente um instinto suicida, da mesma maneira que provavelmente vai ter em relação à inteligência artificial.
0: Oh, Bernardo, eu conseguiria rebater isso, porque já estou como o João. Nós fomos fabricados para defender o que seja. Mas não vou rebater porque eu concordo com isso. Eu concordo com isso. Aliás, boa parte daquilo que eu tenho escrito, do que eu falo nas aulas, eu tenho uma cadeira que é exatamente sobre o regulamento IA. E só consigo abordar a superfície, porque era uma coisa para estarmos ali. E eu começo sempre com este disclaimer. Nós vamos estudar isto, porque vocês, estamos a formar juristas, que vão boa parte, são gente do mestrado lá em tempo, vai trabalhar com o regulamento, vocês têm que conhecer o mínimo. Agora, dizer que isto é perfeito, não é de todo. Nem sei se chega ao bom. Eu acho que é bom que haja uma regulamentação. Não necessariamente aquela. Aliás, digo-te o mesmo em relação ao RGPD. Eu acho que é bom que haja uma regulamentação em relação à proteção de dados, não necessariamente aquela.
10: Eu seria mais crítica ainda do RGPD do que sou do AI, mas isso seria outra conversa.
0: Sim, isso é outra conversa. Agora, nós, quer dizer, eu acho que isto no caso da Europa will bite you in the ass, porque de facto é o que se está a ver. Nós, vamos lá ver, a União Europeia tenta regular a inteligência artificial com base numa premissa, que pelo menos entre os meus colegas juristas e nos eventos onde eu costumo ir, é uma premissa bastante enraizada, não necessariamente consensual, mas maioritária, que é esta: a IA é má para os direitos fundamentais. E, portanto, porque nós somos juristas, estamos aqui para defender os direitos fundamentais e conseguimos, para fazer subir os direitos fundamentais, rebaixamos a IA. E eu acho que esta premissa não é necessariamente correta. Quer dizer, depende. pode ser má, já foi, até pode matar aqui o João, não é?
11: Se mas também pode... o João, estamos muito bem.
0: Não queremos tu muito. Mas também pode salvar o João, não é? Há muitas formas em que a IA é uma promotora de direitos fundamentais. Claro. Portanto, tudo depende de muitas coisas. Eu acho que, de facto, os requisitos que neste momento estão em cima da mesa para os chamados sistemas de IA de alto risco, que são, segundo dizem os estudos, boa parte dos sistemas de IA que nós temos no claro, mercado europeu, são relativamente inatingíveis, pelo menos se não fores uma grande empresa que consegue pagar um batalhão de advogados.
10: Mesmo se for, para... não há forma. É impossível.
0: Não subestimes o poder de um bom advogado. Eu não estou a dizer cumprir aquilo que lá está. O poder de um bom advogado é navegar entre as águas.
10: Não tenho nenhuma dúvida que consiga.
0: Teoricamente é possível. Mas como é que tu consegues fazer isso? Tens que ter dinheiro para, de facto, pagar um batalhão de advogados que dia e noite só estuda o regulamento IA, só estuda aquilo e percebe exatamente por onde é que vai entrar.
8: Pelo amor de Deus, usem IA, esses advogados.
0: Não é que a IA... Eu também já tentei. A IA, por acaso, ia nessa parte, não suplanta grandemente a nossa inteligência. Há, por exemplo, na interpretação jurídica há falhas gravíssimas, não é? Esse é um dos pontos que temos que melhorar. Ou não, podemos achar que não entra aí. Agora, imagina uma startup, imagina uma pequena, média empresa. Não é? Como é que esta gente, eu penso muito isto para mim, como é que esta gente, que é de onde vêm ideias tão boas em termos de inovação, como é que vão fazer para cumprir o regulamento IA? Não percebem, porque ninguém realmente percebe, mesmo quando conseguem cumprir tecnicamente, depois não conseguem apresentar o seu caso, porque é preciso argumentar, e a maior parte deles, infelizmente, não pode pagar um advogado que só faça aquilo, portanto, um advogado generalista. Isto vai matar a nossa... isto vai matar as empresas na União Europeia. E eu, repare, eu não tenho uma empresa, gostava de ter, mas ainda não, se alguém tiver aí uma ideia, mas eu sou... o cidadão europeu, consumidor europeu, eu gosto da minha IA pela manhã, não é? Eu acho que a IA pode trazer grande benefício. Portanto, eu quero ter acesso à inovação. Um domínio que me interessa imenso é a saúde. Eu acho que a IA na saúde pode trazer muito bem, pode verdadeiramente revolucionar, pode salvar muitas vidas. Agora, eu preciso dela. Vou fazer um bom exemplo. Um dos requisitos do regulamento IA. A IA tem que ser explicável. Certo?
8: Ui.
0: Vocês...
8: Não é.
13: Esse é complicado.
0: Percebem o meu problema. Então vamos banir dispositivos médicos que são caixa negra? É que é isto que vai acontecer. Eu não sei, de repente, a Comissão Europeia vinha aqui com uma interpretação.
2: Deixem-me só dizer que estamos a 6 minutos do final deste programa. Sim, está a passar muito rápido. Estou a adorar. Espero que todos estejam a adorar. Mas temos aqui dois ouvintes que querem enviar duas mensagens. Então não recebemos nenhuma ouvinte do sexo feminino. O que é que se passa? Dizer também que nós voltaremos em setembro. Esta é a última missão em direto, como dissemos, mas com grandes novidades.
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15: Isto são horas?
2: Sim, vamos ver, mas é só em setembro. Deixem-me colocar aqui duas mensagens. Esta do Diogo Mineiro.
16: Olá, boa tarde. Daqui Diogo Mineiro. Muito obrigado a todos por trazerem este tema. Provavelmente o tema mais impactante da atualidade, pelo menos da história recente. Ouvi, salvo erro da boca do Amodei, a definição de AGI é quando o modelo atingir o nível de cognição do ser humano, seja lá o que isso for. A super inteligência será quando ultrapassar esse nível de cognição. Portanto, espera-se que o AGI seja só um ponto, uma fronteira, porque rapidamente passa para a super inteligência e eventualmente há sempre aqui a ter em conta os custos energéticos de tudo isto. A minha questão é, nós temos receio que isto seja algo mau. E se correr bem? Aqui é o estilo do Amorim.
2: Ora, aí está. Uma pergunta para todos. Esperem, já vão responder, mas antes o Tiago.
17: Olá, boa tarde a todos. Alguém, convidados. Olá. Eu tenho aqui uma pergunta, só para perceber se já há alguma coisa, não estou dentro do assunto, portanto não sei se já está algum caminho a ser percorrido nesse sentido. Vamos imaginar um cenário fictício onde engenheiros são substituídos por inteligência artificial. Por exemplo, engenheiros civis. É assim que tal inteligência artificial faz uma ponte. A mesma ponte não foi bem dimensionada e existe um desastre. Morrem uma série de pessoas. De quem será a culpa? Ou de quem é que será responsabilizado, melhor dizendo, por esse desastre? Estou curioso pelas respostas do convidado. Bom programa.
2: Pronto. Agora decidam-se quem quer responder.
1: Posso pegar?
2: Ah, sim,
1: posso,
2: claro,
1: pegar? Antes das duas, não ia responder a nenhuma das perguntas, mas ia pegar num ponto que tu disseste, que foi nenhuma dos áudios foi enviado por alguém do sexo feminino. Eu acho que ia pegar por aí, que acho que é um ponto importante, que é o que se tem visto também é que as mulheres em geral preocupam-se muito mais com questões de sustentabilidade, com questões de ética, com questões da regulamentação, e que, portanto, têm uma barreira muito maior para experimentar este tipo de ferramentas. E o apelo que eu iria fazer é: não adianta, como o Pedro diz muitas vezes, e é verdade, não adianta criar uma barreira, ou seja, não adianta experimentar, porque a tecnologia está cá, as coisas vão acontecer, e portanto o melhor que nós podemos fazer é experimentar, ter literacia digital, perceber como é que elas funcionam e usá-las da melhor maneira e fazer escolhas, mas sempre com educação e com a literacia e com conhecimento. E portanto acho que ia fazer só, deixar esse apelo, que acho que é importante todos nós termos esta curiosidade, porque a tecnologia não vai embora tão cedo.
2: Ok.
10: E responder ao apelo sportinguista do Isso Corre Bem do Amorim.
0: Que é um belo apelo.
10: Que é um ótimo apelo. Exatamente, obrigado.
12: O que é o Sport?
10: Vai ser a última duas coisa a desaparecer quando a inteligência artificial atacar. O que é que eu diria? É precisamente por nós acreditarmos que pode correr bem, que não se proíbe a inteligência artificial. Ou seja, se não houvesse uma crença que a inteligência artificial pode ser ótima para a educação, para a saúde, para a sustentabilidade, ninguém no seu perfeito juízo defenderia que devíamos promover a inteligência artificial. Fica difícil trabalhar com inteligência artificial, porque ela pode ser muito boa e pode ser muito má. Por isso, eu acho que pelo menos nesta mesa há uma crença mais ou menos partilhada de que os impactos da inteligência artificial podem ser extremamente positivos. É difícil garantir que serão positivos.
13: E também, para dizer a verdade, também é impossível proibir na prática. Quer dizer, é uma tecnologia cujo desenvolvimento é praticamente impossível.
10: Já passou.
1: E as duas coisas existem ao mesmo tempo, não é? Ou seja, a inteligência artificial pode ser incrível, pode resolver doenças, pode curar o cancro, pode diagnosticar doenças raras, pode fazer coisas incríveis, mas ao mesmo tempo também pode fazer coisas muito más. E, hopefully, não vai destruir o mundo.
13: É como a inteligência natural. Exatamente, como a inteligência natural.
1: As duas coisas podem ser verdade.
12: E como qualquer coisa, como um carro, faz coisas bestiais e faz coisas horríveis.
2: Eu tenho a segunda pergunta do outro ouvinte, ainda se chama.
11: Porque sim, essa pergunta não quero responder isso.
1: Não é a minha área.
11: Mas eu obviamente eu espero que corra tudo bem. Gostava muito que corresse tudo bem. E como o Thanos da Marvel, eu acho que a inteligência artificial é inevitável. É de facto inevitável. Eu não confio presentemente nos incentivos e no compromisso ético de quem está neste momento à frente das grandes empresas que estão a desenvolver esta tecnologia. Acho que estão mal incentivadas, porque o incentivo delas é gerar lucro para os acionistas no curto prazo. E esta é uma tecnologia que deve ser desenvolvida com vista ao longo prazo, aos efeitos de longo prazo. E, portanto, essa suspeita de que estas pessoas não são as melhores para tomar estas decisões, se calhar não há nenhuma pessoa, ou não há nenhum conjunto pequeno de pessoas que sejam as melhores para tomar estas decisões, que me fez querer vir aqui lançar esta...
12: Deixa-me só dizer, eu acho que esse argumento... Só não o acho muito importante na medida em que haja várias empresas, várias possíveis inteligências artificiais.
11: 4 ou 5, não são suficientes. E estão todas no mesmo sítio.
12: Não, estão em muitos sítios, também na Europa, e são muito mais do que 4 ou 5. E tu, se calhar, conheces aquelas que se falam mais, que são os 3 ou 4 modelos de fronteira, mas há uma data deles que estão muito próximos desses. Mas o ponto de estarem muito próximos é que vão estar sempre a fazer pressão competitiva em relação aos outros.
11: Certo, mas não têm, eu posso estar enganado, não têm os meios, nem tecnológicos, nem financeiros, nem físicos para...
13: Mas eu acho que a distância vai encurtar.
11: Eu espero que tenham razão.
13: Já está a notar encurtar.
11: Mas tenho medo que não tenham.
12: A distância é muito pequena. Tu neste momento tens o Kimi, que está ao mesmo nível que os outros, que pode correr na tua máquina local sem passar qualquer informação para o exterior.
10: Verdade seja dita que nenhum desses modelos que não é de fronteira é verdadeiramente independente. Ou seja, todas as suspeitas mostram que eles vivem do trabalho dos de fronteira. Eu acho que isso não dá descansão a ninguém.
12: Mas a beleza da economia ou da sociedade é quando tu tens a concorrência ou que disciplina. É um bocadinho como criares um bom sistema político. Não vai lá
10: com escolher um que seja ótimo.
12: Com pensar na boa natureza humana do sábio filósofo, certo, seja o que for. Não. Tens é que criar incentivos, e nós até agora nunca conhecemos nenhum melhor do que a concorrência, para que vão disciplinar o que sair dali. O único medo que eu teria, na verdade, era que houvesse uma inteligência artificial oficial e só podemos usar essa. Esse é que é o modelo
10: que é
12: potencialmente
10: o risco da regulamentação excessiva, é que exclui os players mais pequenos do mercado.
12: E acho perfeitamente possível, pá, ideias idiotas que a Comissão Europeia tem de dizer não, isto na Europa só podem ser usado o nosso modelo oficial.
2: João, sais mais sossegado desta emissão?
11: Eu saio...
2: Ou seja, exatamente como entraste.
11: Entrei, ou seja, no dia a dia eu estou bem, mas fico muito contente por termos tido esta conversa, porque a verdade é que precisamos de mais conversas destas. Este é um tema, não só porque as pessoas precisam de saber melhor o que é que está a acontecer hoje, à data de hoje, qual é o estado da tecnologia à data de hoje, mas também os temas que estão em cima da mesa, porque podemos acreditar que vai correr tudo bem, podemos acreditar que vai correr tudo mal, mas à data de hoje, a verdade é que não sabemos e estamos ainda a tempo de ir impactando o caminho, se tivermos atentos e estivermos despertos.
2: Não temos é mais tempo. Quero agradecer a todos, ao João Marecos, que acabou de falar, ao Bernardo Caldas, à Vera Lúcia Raposo, ao Pedro Santa Clara, à Maria Loureiro e também ao Arlindo Oliveira. Estivemos aqui a falar sobre inteligência artificial. Como sabe, esta é a última emissão em direto. Vou de férias durante um mês. É verdade, é verdade. Estamos de volta com grandes novidades. Já o perceberam? A partir de setembro, este programa, uma vez por semana, dará também em direto na RDP2, que é uma boa novidade. A outra novidade é que o Festival Idiota está também de volta em setembro. Bem, e outras existirão. Para já, a grande novidade do final desta temporada é o programa da manhã. Tivemos justamente hoje em Belgais com Maria João Pires. Não percam a emissão da manhã. Fiquei muito feliz de a conhecer finalmente e irão perceber quais foram os convidados especiais. Boas férias a todos, por causa disso, e obrigado a vocês os seis por terem vindo.
11: Obrigado.
2: Espero que tenham aprendido muito.
0: Obrigada.
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Muito boa noite, defeitos especiais, noite de quinta-feira, última sessão da semana e depois Let's Turn This Mother Out. Idris Muhammad, Turn This Mother Out, tem o título para o trabalho de 1977, marco do jazz funk, assinado pelo baterista norte-americano, nascido Leon Morris, e um registro samplado por nomes como Jamiroquai ou Drake, também Moody Man ou Jamie XX. Seguimos agora, amparados nos ombros dos gigantes, The Bottle, Brian Jackson a recriar o cancioneiro do parceiro da década de 70, Gil Scott Aaron, ajuda da dupla Masters at Work e a voz de Akim. Sejam então uma vez mais bem-vindos, fiquem por aí, vai valer a pena.

Arrabiata, massa fresca servida à hora da janta, no trabalho de estreia dos Casa Bonita, trabalho de estreia para já único do Coletivo Nacional. Daqui a pouco uma espécie de League of Legends proposta pelo Pedro Tenreiro na edição de hoje do Mapa do Tesouro. Até lá, Rob Gallagher volta a ser Galeano. Boogie for Brains.

0: As aventuras e desventuras do produtor e baterista inglês Malcolm Cato estão constantemente debaixo da mira do Pedro Tenreiro e a edição de hoje do Mapa do Tesouro confirma isso mesmo.
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0: Olá Pedro, bem-vindo. Hoje trazes pesos pesados. De quem é que vamos falar hoje?
2: Vamos falar dos Heliocentrics, que estão no centro disto, mas não são os únicos. São um projeto que é uma verdadeira instituição das cenas funk, jazz, afrobeat e derivados dos últimos 20 anos. Eles são liderados pelo enorme baterista e digger Malcolm Cato. Estrearam-se em 2005 com 7 polegadas editado pela Jazzman e desde aí gravaram uma dúzia de marcantes álbuns, todos bastante marcantes de facto. Alguns na companhia de monstros como Mulatto Astat, que é Lloyd Miller, Melvin Van Peebles, Orlando Julius ou o mais recente e enigmático Gaslamp Killer. Gravado em 2015, mas apenas editado em abril, Nuclear War é o seu último EP e é uma derradeira oportunidade de homenagear uma figura que eles assumem como sendo tutelar na sua música. Estamos a falar do genial Sun Ra e os extraordinários resistentes da sua orquestra, Marshall Allen, que neste momento tem só 102 anos e ainda toca, e Noel Scott. Para isso fizeram 4 excelentes versões de 4 hinos de Sun Ra, que contam ainda com uma presença, digamos, singela de Bilal, mas como é um nome grande, também aparece
3: nos créditos,
2: na capa, por isso nós estamos a falar de um disco que é Heliocentrics, Marshall Allen, Noel Scott e Bilal, por isso estamos a falar de pesos pesados.
0: Não é uma Santíssima Trindade, porque o Bilal também cá aparece, mas de facto acaba por ser o que tem menos relevância neste lançamento. And the Pathway Meets, para começarmos esta edição.

0: Heliocentrics, Marshall Allen, também Noel Scott e ainda Bilal neste quarteto fantástico que se junta para este trabalho. Pedro, uma edição apontada ao Record Store Day, e esta aqui também é uma ligeira novidade, ou seja, muitas vezes, sobretudo nos últimos tempos, o Record Store Day tem sido dado a coisas menos relevantes. Não estou a dizer que depois...
1: reedições coloridas.
0: Pronto, é isso. Fugiu muito do espírito inicial,
1: original,
0: das lojas independentes. Mas sobretudo isso, ou seja, para mim tem tido pouca relevância.
1: Houve um takeover das majors que desvirtuou.
0: E às vezes, quer dizer, nada contra edições, ou reedições, melhor dizendo, que possamos ter até como essenciais, mas elas não têm que estar acopladas um dia que não era para isso, que era para celebrar.
1: Exatamente.
0: Aqui há uma nuance que é, seja a maneira certa ou errada de celebrar o Record Store Day, há um lançamento relevante, que não é?
1: Há um lançamento relevante e de facto estamos a falar de material que foi gravado há 12 anos.
0: Ok. Uhum.
1: E que, por isso, também é uma boa forma de justificar porque é que teve tanto tempo na gaveta, vamos chamar-lhe assim.
0: Eu acho que também estão a pensar numa coisa, que é, nós temos que começar a perceber que mundo é que vamos deixar para Marshall Allen, que está com 102 anos e já se percebeu que não morre, vai ficar por
1: exatamente,
0: cá para
1: exatamente.
0: Todo sempre.
1: E isto é editado pela Strut, e de facto as algumas editoras independentes que são mais ou menos emblemáticas dos últimos 20 anos da música britânica nunca deixaram cair o Record Store Day. Sempre tiveram a preocupação de alimentar as pequenas lojas que são parceiros deles a vida toda com discos
0: o problema é que também
1: especiais.
0: O problema é que isso também se tornou um problema porque são poucos exemplares em pequenas lojas e
1: que desaparecem,
0: se tornam também figuras de coleção com muita facilidade.
1: Eu presinto é que os próximos Record Store Day vão começar a recuperar os CDs. No outro dia, numa conversa com um dono de uma loja de discos, já não é a primeira vez que eu me apercebo disso, em conversas, e mesmo por números que um mercado mais paralelo vai mostrando, a nova geração está a deixar de comprar vinilos mais novos, por questões de preço, e como os CDs se tornaram num produto muito barato, estão a comprar CDs, ou seja, nós estamos sempre a declarar morte
0: a
1: formatos físicos, e de facto, pelo menos desde que eu nasci, o único que talvez tenha verdadeiramente morrido foi o cartucho, porque depois os outros cá vão andando e temos que nos preparar eventualmente para uma retoma do CD.
0: Com mais ou menos escala. Pedro, vá, um abraço.
1: Abraço.

0: Os Heliocentrics como força centrífuga de atração de talento, na edição de hoje do Mapa do Tesouro com o Pedro Tenreiro.
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0: Ainda pelos territórios do canon, compêndio perfeito da música popular negra britânica da segunda metade do século XX, Simandei, The Message.

Eis o trio nacional Placa com Xiró. Nos últimos minutos também o regresso dos Ezra Collective, que mantém a mão quente. Por isso mesmo, no mês de setembro vamos ter um novo disco. O sucessor de Dance No One's Watching vai chamar-se Here Because of Hope e tem já este Only Love como avanço. O músico britânico com raízes na Gâmbia, Passa Alio, é o novo convidado. Resta-nos dizer adeus depois das 9. Fiquem, como sempre, na ótima companhia da Isilda Sanz para mais uma sessão de Pontos de Luz. Karate Bugalú para as despedidas com Tremendous Fantastic. Tenham um ótimo final de semana e boas férias. Se for caso disso, os defeitos especiais regressam na próxima segunda-feira. Boa noite.

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Olá, bem-vindos, sou a Isilda Sanches. Durante a próxima hora vou estar aqui na RTP Antena 3 a fitar a biqueira dos sapatos. Façam companhia, fiquem desse lado.

Hoje temos um programa diferente. Aproveito o facto de ter sido publicado recentemente um livro de Simon Reynolds que reacendeu o interesse pelas guitarras. O livro chama-se Still in the Dream, fala de bandas de guitarras, dos Cocteau Twins aos Sonic Youth. Mas aproveitando então o pretexto desse livro, resolvi mergulhar nos meus arquivos shoegaze e fazer um pontos de luz temático. Shoegaze é um género de indie rock desenvolvido sobretudo no Reino Unido na segunda metade dos anos 80, mais no final até, com guitarras cheias de efeitos e feedback e voz sempre embrulhada. Chamaram-lhe shoegaze porque os músicos passavam os concertos a olhar para o chão, fitando a biqueira dos sapatos enquanto abanavam as longas franjas obrigatórias na época. É verdade que as guitarras não costumam dominar estas emissões, mas hoje temos então um programa diferente. Ainda assim, faço uma seleção pessoal de shoegaze, centro-me mais no lado mais atmosférico e menos no lado noisy. Começamos por um dos nomes fundamentais da cena. Ouvimos My Bloody Valentine no álbum Loveless, 1991. Avançamos um ano para ouvir os Slow Dive no álbum So Vlaky. Esta chama-se Moussaka Chaos. Fiquem por aí. Podem fitar ou não a biqueira dos sapatos enquanto ouvem este Pontos de Luz.

pontos de luz hoje sob o signo do shoegaze, mas com uma abordagem pessoal, no sentido em que na maior parte dos casos procurei faixas alternativas às mais conhecidas. Estes são os Seafill, uma das minhas bandas preferidas da cena nos anos 90. Ouvimos agora Climatic Phase No. 3, é do álbum de estreia da banda britânica, o disco que saiu em 1993. Agora, outra das referências incontornáveis da cena shoegaze, o Spiritualized, claro, que ouvimos no álbum de estreia Laser Guided Melodies, o disco saiu em 1992, ouvimos Shine a Light.

Continuamos sob o signo do shoegaze a acender pontos de luz enquanto fitamos então a biqueira dos sapatos. Estes são os Lush, outra das bandas precursoras da cena. Revêm agora um clássico, talvez o único clássico ainda que obscuro, dos The Gist, a banda que os irmãos Moxham fundaram depois de terem fechado o capítulo Young Marble Giants. O original dos Gist é de 1982, a versão dos Lush saiu no início dos anos 90. Mais uma versão, esta dos New Order, ouvimos Ceremony na versão dos americanos Galaxy 500, que não são necessariamente uma banda de shoegaze, é um daqueles casos em que se cruzou com a cena shoegaze por via do psicadelismo e do lado mais etéreo, digamos assim. Esta versão de New Order saiu em 1989.

Pontos Luz na RTP Antena 3, hoje a olhar para o chão como no shoegaze. Depois dos americanos Galaxy 500 a renderem o original dos New Order, ouvimos Christine, acho que é a canção mais conhecida dos britânicos, House of Love, saiu em 1988 e é um clássico shoegaze, mesmo que na altura ainda ninguém tivesse usado a expressão. Isso só aconteceu em 1991, quando um jornalista escreveu num artigo sobre os Muse, que hoje não vamos ouvir, por acaso. Mas ouvimos os Mercury Rev, que também não são puramente shoegaze, mas têm afinidades. Este Blue and Black é do álbum de estreia, Your Self-Esteem. O disco saiu em 1991. 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
1: Portugália na noite, RTP Antena 3, hoje num reencontro com Fijo Kitshora, depois do espanto que foi conhecê-lo no disco Rakoja, segue-se um novo e profundo capítulo, mais uma vez centrado em Cabo Verde. Timanche é o disco deste ano, conversa já a seguir. Boa noite, bem-vindos.

0: Pobreza é um dos capítulos que formam a narrativa de Timanche, o novo disco de Fijo Kichora. Olá, como estás? Muito prazer em receber-te, Fijo.
1: Obrigado.
0: Só nos tínhamos visto uma vez,
1: é verdade.
0: Um dos concertos há alguns meses, um concerto no Lux, um dos muitos que fizeste para o disco Rakoja. Ao receber o teu disco anterior, a primeira sensação que tive foi o espanto, não é? Naturalmente o espanto com a música que tu produziste e também o mistério quanto ao autor. Sempre preservaste um pouco esse teu anonimato. Mas entretanto fui sabendo que estavas, já fazias música antes de criares Fijo Kichora. Gostava que me falasses desse teu passado musical até chegarmos a este capítulo.
1: Pois é, pá, o passado foi um, na realidade Fijo acaba que é só mais uma camada, se calhar visível neste momento, de outras camadas que já tiveram sua visibilidade, logicamente num plano com a notoriedade que se calhar Fijo
0: ganhou,
1: sim, alcançou de certa maneira, né? Mas são para mim lugares de pesquisa, e provavelmente Fijo também é mais um lugar de pesquisa que eventualmente vai se transmutar, como também os outros projetos a solo que eu tinha. Eu já, pronto, já produzo há mais de 20 anos, e entre os projetos colaborativos que eu fui tendo, se calhar nos últimos 10 anos comecei a ter a vontade de querer ter projetos a solo, pronto, e aí entretanto tenho dois projetos a sol que se transmutaram, e que neste momento o Fijo é mais um projeto a sol, se calhar mais com esta fragrância, com outro tipo de profundidade, e conectando, que foi se calhar um ponto de partida com as raízes da minha família.
0: Isso mesmo, a música claro que é criada por variedíssimas, diria, necessidades individuais. No teu caso a coisa ganhou, acho, uma maior profundidade. Isto é a criação do Fijo Kichora é quase um resgate ADN cultural, isto é quase algo para ti importante do ponto de vista estrutural como pessoa, não é? A música a ganhar essa dimensão que muitas vezes, enfim, é óbvio que é sempre estrutural, faz parte da vida das pessoas, de quem a cria, mas aqui a coisa foi ainda mais profunda, não é? Portanto, se calhar desses 20 anos em que tu tens atividade musical, foi aquela onde tu sentiste uma necessidade ainda mais forte.
1: Se calhar sim, pela fase de vida em que estou, né? Já estou com 42 anos, e se calhar agora é um ponto de metade de vida, digamos assim, em que se calhar certo tipo de questões começam a surgir, e se calhar este aspecto que conecta com o Cabo Verde tem a ver com questões identitárias. Como pensei, estava agora a pensar num dos meus projetos, no meu primeiro projeto a solo, estava na altura emigrado no Brasil, e tinha a ver com a minha relação com aquele país, mas que ao mesmo tempo conectava quando eu estava emigrado em Macau, quando era criança, e fiz ali uma ponte que eu acho que tinha a ver também com uma necessidade de encontrar a minha geografia, tanto ela física, não é? Mas também emocional. Estava num período também de separação na altura, quando estava lá no Brasil, então acho que com o impulso foi um bocado esse, não é? Assim, em termos de resposta emocional. E acho que agora foi a mesma coisa. Na altura a minha avó tinha falecido, e então eu senti que percebi que no momento em que ela faleceu, que tinha perdido uma relação com uma parte da minha família que sempre foi um bocado obscura, não é assim? Isto também são aquelas histórias iguais a muitas outras histórias da diáspora, né? De pós-independência, de uma certa mobilidade forçada, que fez com que muitas coisas ficaram por ser elaboradas por estas pessoas, não é? Que neste caso a minha família, e como outras famílias, e depois surge uma geração, neste caso a minha, dos meus primos, da minha irmã, etc., que ficámos por não saber de muitas coisas que se passaram. Pronto, e a minha avó ter falecido, eu percebi que foi uma foi mais uma fonte de entendimento de certo tipo de coisas que eu perdi.
0: Que desapareceu, não é? Portanto, tinhas que ir em busca de...
1: Sim.
0: Tu falas muitas vezes nesse... Referes a tua família, que por variedíssimas razões criou esse, diria... Não sei se bloqueio é uma palavra forte demais, mas com essas raízes culturais africanas, que razões é que encontras para que isso tenha acontecido contigo e, segundo dizes, com outras famílias? É aquela necessidade de se adaptar a um novo país e não... Que razões é que existem para que isso aconteça?
1: Dizes em relação a...
0: É esse bloqueio, não é? Portanto, Cabo Verde, a parte de raiz familiar e cultural fica para lá, vivemos noutro país, temos que nos...
1: É um instinto de sobrevivência, não é? Eu acho que... Eu, por exemplo, eu sinto isso, por exemplo, com a Macau, não é? Eu vim para Portugal com 16 anos e nunca mais voltei. Estamos a falar desde a entrega da China, para a China, foi em 1999, já vão 26 anos. 20. E eu sinto que voltar para lá vai ser um bocado traumático, porque eu vou perceber que vou estar num espaço que já não é o mesmo, em termos daquilo que é aquele lugar, em termos materiais, mas também em termos imateriais, não é? Aquilo que foi a minha vivência lá, o contexto em que nós estávamos, também era um período colonial, também era outro tipo de ambiência. E eu sinto que isso nestas pessoas que vivem em contexto de mobilidade, torna-se depois um bocado pesado o voltar atrás, porque de repente já são memórias que se tornam difíceis quando envolvem pessoas que se calhar já não existem, lugares que se transformam, que transformam-se, seja em termos de espaço físico, seja em termos políticos, não é? São depois coisas que as pessoas tentam arranjar um instinto de sobrevivência, que implica realmente a memória seletiva, implica a amnésia, implica, não é? Coisas que são, na realidade, qualidades que nós temos enquanto seres humanos para continuar, não é? E não vivermos num plano que não nos deixa, pelo menos nos sentirmos o momento presente, não é? E estas pessoas que, especialmente nestes contextos coloniais, né? Vêm depois à procura de melhores condições de vida, e isso obriga a ter uma visão um bocado pragmática do seu lugar do agora, e isso faz com que tenham que rejeitar.
0: A necessidade que tu tiveste, tu achas que é partilhada com outros afrodescendentes? É uma situação comum?
1: Eu acho que é comum, assim. Eu não considero a minha busca identitária, de certa maneira, algo tão forte e tão urgente como acontece com muitos afrodescendentes que, por diversas razões, tem uma sensação muito ambígua daquilo que é a sua, por exemplo, a sua nacionalidade, não é? Então, no meu caso é diferente, assim, eu não tenho tanto isso, porque, se calhar porque vivi ao longo da minha vida outro tipo de trajetórias, não é? Tive imigrado
0: no Brasil, em Macau.
1: Em dois continentes diferentes, claro. Não é? Assim, que me pôs, se calhar, com uma outra observação do que é que eu sou, não é, no mundo. Mas para afrodescendentes que vivem em contextos de sejões de marginalização ou de um certo posicionamento ou de percepção que lhes fazem sentir de uma certa forma, e depois aquilo que são as referências de casa, não é, que lhes fazem pertencer a um lugar que não é o lugar onde vivem, mas é um lugar que é distante, que é um lugar que envolve depois já num plano mais nostálgico. Então, muitos afrodescendentes, se lhes perguntares onde é que eles são, muitos são cabo-verdianos. Eu, sei lá, agora estava... Vim aqui, entrei aqui nos estúdios e a senhora que está na segurança, percebi pelo sotaque a falar português que era cabo-verdiano. Perguntei: boé cabo-verdiano? Ela sim, me é da Somada. E eu lembrei-me de uma história quando eu estava no autocarro, mesma coisa, que era uma senhora que era da Somada, que é uma região na Ilha de Santiago, E eu, és da Somada, mas vieste para Portugal com que idade? Ela, não, a minha família é da Somada. Eu nasci na Cova da Moura. E eu achei aquilo na altura curioso, e depois comecei a perceber que isto é muito comum. Muitos afrodescendentes, muitos cabredianos, dizem que são de certos lugares, né? São da praia, etc.
2: Sem nunca lá ter ido, não é?
1: Sem nunca ter ido a Cabo Verde, não é? Isso é interessante.
0: Uma das primeiras palavras que eu vi relacionadas com este teu disco era um. Logo no topo do texto era que foi gravado em três ilhas: São Vicente, São Nicolau e Santiago. Uhum. Essa presença física foi essencial para o que tu querias produzir, e é também algo que se afasta do Rakodja, não é?
1: Eu acho que esta abordagem ela já tinha-se iniciado antes de Rakodja, porque estamos a falar de gravações de campo, que é uma coisa que para mim já é muito natural, já há 10 anos que eu faço, porque vem também do meu ambiente académico, também sou antropólogo, não é? Então tenho muito essa necessidade de registro, e percebi que essas gravações têm muito valor depois em termos musicais, não é? Então senti que para este disco seria necessário trazer de uma forma muito mais direta a presença das pessoas que já existem, que já existia de certa maneira em Rakodja, em termos de sampling, apesar que estamos a falar de sampling de músicas que têm uma... já estão refinadas, não é? Em termos daquilo que é a presença cultural ou referências culturais neste caso de Cabo Verde. E eu penso que as gravações de campo dão algo mais cru e mais direto naquilo que são estas vozes que eu faço questão que estejam sempre presentes no meu trabalho, assim.
0: Este disco aos meus ouvidos é complementar ao Rakodja, não é? Não há aqui nenhum tipo de ruptura. Se calhar o Rakodja era quase um deslumbramento com a memória, não é? Com o território, com essa tua primeira aproximação a Cabo Verde. Este é mais assente que no presente. É um disco, diria, um disco mais, não sei se a palavra também será certa, mais lúcido, como se tu já fosses um deles, não é? Portanto,
1: eu tenho sempre a percepção que não serei, no sentido de tenho nacionalidade cabo-verdiana e tudo enquanto, assim, mas eu não me sinto nesse lugar. Eu acho que é importante ter essa, não cair um bocado numa coisa que eu comecei a imaginar. Eu não sei se isto é um termo antropológico, mas comecei nas minhas divagações, acho que é o síndrome do nativo. Não é quando nós vamos viajar para um lugar,
0: certo,
1: e passar 3 semanas
0: já estás enturmado.
1: Sim,
0: não é?
1: Nós já começamos a, como é que dizer, a ter um espírito crítico perante as coisas, já começamos a ter uma certa propriedade em poder, porque já criámos uma rede de não é, de uma rede social, já há rotinas, não é? E eu acho que isso é um bocado perigoso, porque eu, sendo proveniente de um certo lugar, vou ter um olhar às vezes crítico, um bocado tendencioso,
0: viciado,
1: não é?
0: Claro.
1: Mas depois com aquela propriedade que eu também sou daqui, não é? Falo crioulo, a minha família é daqui.
0: Por mais que tu tenhas essas reservas, de facto, o Fidjo Kichora, que chega a Cabo Verde e que faz umas gravações e que depois, mais tarde, resultam no disco Rakodja, e o que voltou e que por lá gravou Timantes, há um conhecimento que não tinhas, não é?
1: Sim, eu acho que
0: foi com base nesse conhecimento
1: totalmente.
0: Que tu lá foste também.
1: Eu acho que é inevitável que no início há um deslumbramento, houve muita romantização da minha parte, foi muito emocional essas primeiras viagens que eu comecei a fazer Cabo Verde, um lugar que para mim era totalmente desconhecido em termos geográficos e em outros aspectos ou porque foram blindados pela minha família, ou porque a minha vida neste mundo foi-me levando para outros lugares, né? Mas eu acho que a dada altura eu comecei a fazer, então tenho muita rotina em ir para Cabo Verde, não é? Eu vou muito a Cabo Verde e há períodos do ano em que eu fico muito tempo, né? Um mês, 2 meses, assim, diretos. E então é inevitável que nós começamos a mergulhar em diferentes camadas, a começar a perceber um certo tipo de nuances e de subtilezas, coisas que a gente não vê porque já vamos com um olhar muito... já muito retratado daquele lugar, não é? Esta questão, por exemplo, que é quase imediata, que é a questão da Mora Beza, da maneira como o cabo-verdiano no acolhe, e, mas ao mesmo tempo, quando começamos a perceber as outras coisas que estão por trás disso, os outros desafios e as tensões que existem naquele lugar, porque estamos ali, porque já não... Já estamos relaxados, não é? Então começamos a observar outras coisas que eu acho que neste disco tornaram-se necessárias serem retratadas, seja por uma questão de honestidade, não é? Do lugar onde eu estou agora, seja em termos criativos, seja por aquilo que eu também acho que estou a sentir à minha volta, não só em Cabo Verde, mas à minha volta.
0: Sim, assim, de facto, repara, o Cabo Verde, visto pelo exterior, é aquela ideia pacífica, a cultura, o sol, a praia, a culinária, enfim, aqueles lugares comuns que também são atribuídos ao Portugal continental, não é? Onde a expressão, sei lá, primeira coisa que te dizem, quando vais como turista, e já fui uma ou duas vezes, é aquela ideia no stress, não é? Portanto, a pessoa que te acolhe fala logo nessa ideia do no stress. Mas depois, essa vertente que tu disseste agora, não é? Essas camadas, também se notam nas ruas de Lisboa, também Sim. se notam, não é? Aquela ideia, aquela velha ideia, Portugal, país hospitaleiro, parece que esconde essa simpatia para com o estranho, mas depois há uma realidade que se esconde. Portanto, às vezes, aquilo que tu encontraste em Cabo Verde, enfim, acho que está disseminado um pouco por todo o mundo, não é?
1: Sim, eu acho que são diferentes níveis de tensão. Claro, é um nível de tensão...
0: Para já é uma ilha, é a ideia da ilha, não é?
1: Sim, por mais que sejam...
0: Das ilhas?
1: Sim, apesar de ser... Pronto, estamos a falar de um nível de tensão que, por mais que seja, se calhar, para certas pessoas seja algo um bocadinho intenso, se calhar não é algo que é algo suportável, não é? Mas aí está, isso, é uma ilha, não é? Ou seja, aquelas ilhas vão ser sempre, desde sempre foram, atravessadas e depois já há uma... Então é inevitável que por ali também chegue, por um movimento canibalístico e de necessidade de consumir o que vem de fora, tudo aquilo que também está-se a passar no mundo, não é? Então é inevitável que ali também esteja a acontecer haja inflação, os preços que têm, está absurdamente caro, que há a ver neste momento, é inevitável que haja ali a presença de um certo tipo de por exemplo, a presença ali de máfia italiana que está a injetar ali droga e que está a criar ali dinâmicas sociais que nunca aconteceram, por exemplo, não é? Ou seja, ali o turismo predatório está a começar a acontecer lá, que eram coisas que tinham um certo equilíbrio, porque não havia capacidade de criar estrutura para isso, não é? E agora já começa a haver, porque as low costs estão a começar a ir para lá. Então agora, sei lá, em dezembro começaram a EasyJet começou a voar para São Vicente e começou-se a perceber que os supermercados estão a começar a se esvaziar, porque depois não há capacidade de reposição, porque não havia, por acaso também foi um mês em que não havia barcos, então os hotéis retiravam tudo, então não havia...
0: Os locais depois não têm onde saber.
1: Por exemplo, não é? Começam a ver depois estas dinâmicas que são respostas também ao que se está a passar lá fora, não é? E neste caso, pronto, temos um sistema financeiro que tem esta capacidade de esgotar recursos, não é? E depois estes pequenos ecossistemas que têm já os seus desafios em termos de sobrevivência. Por exemplo, São Vicente é um lugar inóspito, não tem nada, tem Santo Antão do lado que consegue ter uma capacidade de produção agrícola, mas depois basta haver este tipo de flutuações, ou seja, não haver barcos, haver low costs virem com muita gente a consumir,
0: esvazia a capacidade.
1: Pronto, isto numa microescala, pensando naquilo que está a acontecer numa escala maior. Agora imagina nesta questão do aumento da gasolina ou da guerra neste conflito no Irão. Isto logicamente depois há terrenos que são hipersensíveis e Cabo Verde, por uma questão de dependência que tem externa, é

0: sei porquê, tenho uma algo muito nostálgico e ao mesmo tempo leve, não é? Tipo, sem o peso da nostalgia, não é? Pelo menos aquele peso que inerente é. E depois esse retrato feito através dessa conversa ao telefone desta pessoa em Ribeira Boto, que é um bairro no Mindelo, que está de certa maneira a querer justificar à sua companheira que não precisa de ser, de levar juízes de valor dela sobre a forma como ele bebe ou como é que ele interage socialmente com outras pessoas e com a bebida, e que ela não tem que estar a fazer depois reparos assim de uma forma um bocado escancarada, porque ele é dono de si e ele precisa de beber para relaxar, para, não é? Só para relaxar.
1: É dono assim da sua boémia, né? É dono da sua boémia.
0: Sim, exatamente.
1: Né?
0: Então eu achei bonita a forma como ele, de certa maneira, estava a fazer essa. Estava-se a justificar assim, uma forma um bocado infantil, mas ao mesmo tempo com leveza, não é? Que eu acho que é um bocado, que é um bocado a característica de, eu acho, nestas relações assim de desconstruir e de não, também não complicar muito assim, não é? Então eu achei, eu gostei e pronto, então relacionei depois com esse instrumental assim.
1: Ok. Tudo para boa, uma tradução direta para tudo para boa. Qual é que é? Tudo para boa, o que é que significa?
0: Tudo para ti, é, tudo para você, sim.
1: E o tema a seguir, que é Catauza.
0: Catauza. É. Catauza que não uso.
1: Ah, não uso.
0: Não uso.
1: São os dois temas que vamos ouvir de seguida. Fiju Kichora hoje é meu convidado. Estamos a ouvir pedaços do seu segundo disco, Timas.

Catauza e também Tudo Pa Bo, dois temas para Timanche, segundo disco de Fiju Kichora. És licenciado em Antropologia, já o falaste, essa instrução calculo que também seja uma componente para o teu exercício musical. Qual é o risco? Tu falas muitas vezes que a Antropologia tem o risco de

0: cristalizar.
1: Pois, eu de origem venho de publicidade, na realidade, mas depois mestrado, doutoramento, eu comecei a entrar para a antropologia, e eu acho que, se calhar por também não ter vindo da licenciatura, faz com que eu tenha a capacidade de também de não sofrer demasiado por necessitar destas ferramentas que vêm da etnografia, não é? Assim, e certas metodologias que eu uso em termos de trabalho de campo, que depois eu as incluo no, nesta parte mais criativa, eu acho que tenho uma certa inocência, que eu acho que é positivo, porque não me põe tanto dentro deste lugar académico, deste ambiente académico. Eu acho que ele depois pode, de certa maneira, reprimir a sua própria expansão, que eu acho que é o que está a haver agora, a necessidade de todos nós termos a capacidade de poder recorrer à academia, não é? E às ferramentas que existem, para ao mesmo tempo desconstruírem pensamentos que eu acho que têm que ser um bocado atualizados. E a antropologia, ela nasce num contexto colonial, não é? Não, não era, era para de certa maneira quase comprovar certas teorias que, por exemplo, os povos colonizados tinham capacidades inferiores perante, não é, os colonizadores. Então existe uma base em termos de fundamentação destas ciências que ainda de certa maneira perduram nas diferentes escolas de pensamento, que eu acho que são pessoas, se calhar como nós, que somos artistas, mas que também necessitamos destes lugares de conhecimento científico, que temos uma posição de que não ficando reféns, podemos conseguir desconstruir e contribuir para melhor criar espaços de entendimento de onde é que vivemos, sem necessariamente ficar. É o que eu sinto um bocado, que é, a dada altura na academia há retratos que a gente faz, especialmente na antropologia ou na sociologia, que às vezes são coisas que parece feitas por pessoas que nem que não vivem o dia a dia, mas que têm depois uma capacidade de escrita e de elaborar um pensamento
2: que quase
1: nos convence que realmente a realidade é assim, mas não é. Sei lá, agora dou um exemplo que é um bocado à parte. Há uma comunidade, que é a Comunidade dos Rabelados, na Ilha de Santiago, que é uma comunidade que nasce de uma certa rebelião nos anos 40, para com o poder colonial. Então foram viver para as montanhas, tinham o seu próprio sistema social, era muito, como assim, muito poligâmico, assim, tinham assim umas coisas assim muito, muito microclima ali, muito, muito interessante, que para nos anos 90 e 2000 já se conectaram mais com a... já não ficaram tão isolados, não é? E a partir do 2020, quando eu estive lá, a eletricidade já estava a chegar. Estamos a falar de uma comunidade que não vivia sem eletricidade, que era uma coisa quase única ali, em certos contextos era quase única ali na Ilha de Santiago. Tinham o seu as crianças não iam à escola, mas agora começaram a ir, já começou a aparecer os telemóveis, a televisão, etc. Sempre que vinham os turistas visitar, eles encaminhavam os turistas para as casas de palhota, apesar que já viviam em casas de cimento, e diziam, não, nós queremos viver em casas de cimento, mas se os turistas querem ver casas de palhota, a gente põe lá as casas de palhota. Mas depois eu fui ler, estou a dizer isto porque fui ler um artigo científico feito recentemente por um antropólogo, em que faz um recorte daquela sociedade, mas tenta torná-la primitiva. Não é como se ainda vivesse, mas não, essa pessoa, quando lá esteve, viu miúdos com telemóvel ouvirem músicas no YouTube, viu caixas de som no JBL, viu televisões, viu um lugar já modernizado, não é? Em que a globalização já lá foi.
0: Não, mas isso não é o objeto que ele quer.
1: Não, o objeto é aquilo que eu acho que depois, se calhar nós antropólogos temos um bocado a tendência, ou todos nós temos a tendência, que é querer viver um romance, querer viver uma narrativa, uma aventura, um Indiana Jones da vida, não é? E isso faz com que a gente retire coisas que são ganhos também destas pessoas que depois apropriam de coisas que também são nossas à sua maneira, não é? E eu acho isso um bocado, acho isso quase criminoso, não é? Ou seja, uma pessoa estar a ser paga ou ser financiada para fazer um retrato honesto e científico, não é? De um certo contexto, mas recortar simplesmente porque quer demonstrar que ainda existem nobres selvagens, porque se calhar a nossa sociedade moderna já perdemos isso, então nós necessitamos de ouvir estas histórias, que ainda existem pessoas que vivem desta maneira, não é? Isso para mim é um bocado, não sei.
0: Tu nunca te sentiste intrusivo em gravar situações alheias e torná-las públicas, embora estas pessoas, enfim, ninguém lhes vê a cara, ninguém sabe quem é, mas nunca sentiste esse risco? É quase uma fotografia de rua, percebes? Também há fotógrafos de rua, aí a coisa fica mais evidente, há faces, não é? Numa altura então que a privacidade e a identidade das pessoas é tão preservada, nunca te sentiste intrusivo nestas tuas gravações de campo?
1: Eu acho que por um lado, daquilo que é o meu lado da antropologia, deveria, porque eu acho que há aqui um comportamento ético. Quando nós fazemos trabalhos de campo oficiais, tem que haver consentimentos, não é? Há uma conduta ética que tem que ser respeitada, seja para preservar a identidade destas pessoas, seja para preservar também um resultado que depois tem que ser validado. Mas que ao mesmo tempo poderia ser confrontado no futuro, caso as pessoas que foram incluídas se confrontassem com isso, por não ter tido consentimento. Neste caso, praticamente todas as gravações que eu faço, elas têm sempre uma... Eu faço muitas gravações invisíveis, digamos assim, não é? Tipo, tenho ali o gravador, às vezes é o telemóvel que está a gravar, mas eu estou a fazê-lo num lugar muito de... Eu estou ali a fazer mais um retrato de um lugar que emocionalmente me está a fazer sentido recordá-lo. Não é? É mais ali uma memória auxiliar do que propriamente ter uma... estar a fazer uma gravação já com certo objetivo, não é? Isto falando em relação àquilo que estamos em relação às conversas. Quando são ambientes musicais, concretamente eu estou a gravar aquele concerto ou aquela manifestação, não é? Mas quando são conversas, são coisas que estão ali a acontecer, como aconteceu no Tudo Para Boa. Eu estava com essa pessoa, estávamos a ter uma conversa, ali um convívio, não é? E alguém lhe ligou e aquela conversa surgiu e pela impetuosidade e pela atitude, eu estava a achar aquilo engraçado. E não era necessariamente o conteúdo que me estava a interessar, mas se calhar era outros aspectos mais musicais, era o timbre, era o ritmo.
0: Essa a palavra para ti, tu aqui tens uma... É mais pelo significado ou às vezes pela musicalidade daquelas palavras?
1: Sim, por exemplo, a Catauza, não é? A Catauza, aquilo que para mim me chamou mais a atenção não foi necessariamente eles estarem a falar. Eles estávamos todos no Ilux, que é uma espécie de táxi assim de caixa aberta, né? E eles entram ali, estavam em altas totalmente. Eles pagaram o Ilex, não, a gente paga, e estávamos ali todos ali a conversar, e eu estava a gostar do timbre da voz dele, e pronto, e estava ali a gravar, e a dada altura surgiu essa questão de que ele estava a dizer que não usa cocaína, pois o outro diz, não, como assim? Não. Ele, ah não, já não uso cocaína, e ele, pois não usas, ela é que te usa.
0: Cocaína que te usa a ti.
1: E eu achei aquilo engraçado, mas na realidade foi mais o Catauza, O que me realmente cativou foi...
0: parte fonética, claro.
1: E o ritmo, sim. Não é assim? Achei muito rítmico, e então foi logo uma... saltou logo à vista, mas necessariamente não pensei no Cataúz em termos semânticos. Foi aqui uma musicalidade muito forte. E eu a dada altura, porque também o meu trabalho em termos académicos vai muito para o crioulo, não é? E para a linguística. Eu tenho muitas gravações de conversas em que depois eu gosto de criar músicas em que o ponto de que inicia é algum lugar interessante no que alguém falou de alguma palavra, porque tem, por questões de timbre ou do andamento da não sei, alguma coisa ali que me cativa, que depois eu ponho aquilo no começa a recortar, não é? E a trabalhar aquilo enquanto sample e enquanto loop. E como foi com esta música? Esta música surgiu por causa do cocaína em loop, não é? Que não parece necessariamente que é cocaína, porque ele não está tão definido, porque eu depois trabalhei de uma maneira em que não necessariamente ficava tão exposto, porque não era esse o objetivo, era mais o ritmo, não é? Que trazia a palavra, eu acho que era isso.
0: Tu viveste este contexto, não é? Tu, no fundo, viste a cara destas pessoas, sentiste o cheiro delas, falaste com elas, viste os olhos delas. Eu e quem ouve o disco não tivemos essa hipótese, não é? Estamos aqui. Existe. Este disco também é um. Há aqui um apelo à imaginação.
1: Eu acho que esse é sempre o objetivo deste projeto. Mesmo, por exemplo, a gente ao vivo, trabalhamos muito com contraluz, com sombras. E eu acho que o sample por si já obriga-nos a sermos realizadores, não é? Porque é um lugar muito subjetivo, apesar que podemos identificar a origem do sample num lugar geográfico, não é? Okay, isto vem de Cabo Verde, não é? Mas há sempre uma lacuna, há sempre buracos, não é? A memória é sempre a memória, ou a relação que a gente faz com a nossa memória sobre aquele sample, ela é meio difusa, então obriga-nos a ter que preencher. E eu acho que, pessoalmente, para mim, acho isso super importante, nós termos essa possibilidade, de dar essa possibilidade a quem tem vontade de nos escutar ou de nos ver ao vivo, de poder também contribuir, não é? Porque eu acho que isso é que, para mim, a música me transporta para um lugar em que eu posso expandir um bocadinho mais, ou seja, é como se fosse uma espécie de rampa, não é? Eu acho que este disco, se calhar, porque estamos a falar de conversas que nos obrigam a imaginar corpos, não é? E eu acho isso bonito, porque expande um bocadinho mais para além daquilo que eu fiz, assim, ou que foi feito por nós, assim, no disco, obriga as pessoas a incluir um bocadinho mais de si, em termos de imaginação, no que escutam, acho, não sei.
0: Um verdadeiro apelo à imaginação, este Timanche até ao amanhecer, é uma tradução direta, que é quase uma narrativa, não é? Que conseguiste fazer, isto é quase uma narrativa sonora.
1: Acho que sim, acho que...
0: Acaba com o Morabeza, que é um pouco já... É que é o amanhecer?
1: Eu acho que o Morabeza...
0: Que é uma antítese, não é? Tu próprio já o defendes como uma antítese, não é?
1: Sim, eu acho que ele tem já são duas fases da noite. Parecia-me, a dada altura, quando eu comecei a perceber as músicas que estavam já a dialogar entre si, e entendi que poderia brincar um bocado com um dia, não é? Eu acho que a Morabeza, pela sua extensão, estamos a falar de uma música de 8 minutos, eu percebi que a criei de uma maneira em que surgisse se calhar inicialmente surgia de uma forma assim como se fosse um lusco-fusco, mas que depois viesse um momento de tensão próprio daquele lugar da noite, não é? Que é aquelas 3, 4 da manhã em que a malta está em altas e começam a acontecer coisas. E foi um bocado isso que também retratei com essa gravação de campo em Tirachapéu, em que estava em casa de um amigo meu. Tirachapéu é um bairro muito difícil na praia, é um dos bairros mais violentos. E eu sempre que vou à praia, eu fico na casa desse meu amigo, sou muito próximo da família dele. às 3, 4 da manhã começam a haver apedrejamentos na casa dele, nas casas à volta, e eu espreitei assim na porta, olhei e vi, sim, é um bairro muito mal iluminado, então só havia corpos a correrem e pessoas a gritarem, mulheres, homens, crianças, e depois de repente começaram a apedrejar uma pessoa que foi à janela, a dizer que foi ela, etc. Depois começámos a perceber, estávamos todos ali e as janelas, a maior parte das janelas na cidade da praia tem tipo um gradeamento, não é assim, de ferro. Então nós conseguimos espreitar e perceber que ele é pistérreo, que o que estava a acontecer é que alguém estava a ver um casamento, que se calhar deviam estar a fazer muito barulho, e alguém começou a apedrejar, a mandar pedras do outro lado do muro. E depois as pessoas todas do casamento saíram
2: e foram apedrejar.
1: E começaram a apedrejar, mas indiscriminadamente. E pronto, eu gravei essa situação, pus assim o gravador, porque era uma situação em que eram pedras a bater e a porta do meu amigo é de ferro, então aquilo batia pá, pá, pá. E mais as pessoas a gritarem, mulheres a gritarem, a esganiçarem a voz. Eu estava a achar aquilo era um lugar novo para mim, porque eu nunca tinha visto em Cabo Verde uma situação de tensão tão grande assim, tão descontrolado, porque ele estava totalmente descontrolado, e nós ali protegidos na casa sem fazer barulho, porque não sabíamos de certa maneira se aquilo depois podia cair para nós, porque depois as pessoas iam achar que tínhamos a ver, porque estávamos acordados, não sei, enfim. E pronto, isso eu acho que depois começou a fazer sentido na música, e a dada altura, eu depois quando senti que o Henrique, por acaso esta gravação da guitarra dele foi no concerto, tenho quase certeza que foi no concerto que tu foste no Lux.
2: Ah, do Lux.
1: E eu gravei essa guitarra dele, gostei muito, tinha ali qualquer coisa assim, um motif assim muito bonito. E depois quando incluí esta parte deste tumulto no em Tira Chapéu, senti que o Tó Trips podia fazer, que fazia sentido assim a presença dele, não sei porquê. E depois a fazer a gravação lá no estúdio dele, e comecei então já a criar a narrativa da música, senti que, e pelo menos também como foi o comportamento dele, nós estávamos a jamar, até ia fazer takes, até que a dada altura, quando comecei a editar, percebi que o próprio Tó tinha esse lugar de criar uma tensão e depois a dada altura de tirar a pressão e de planar, não é? Assim, e então comecei a sentir que seria algo que começou a ser esse amanhecer, não é? Algo que surge dessa tensão das 4 da manhã.
2: Duas noites.
1: E de repente das 4 da manhã vai para as 5 e às 6h35 começa então a amanhecer e toda a gente começa então a repousar os corpos e não sei, acho que foi um bocado isso assim.
0: Este disco é muito plural na sonoridade, o outro também o era. Para onde é que pensas levar o teu projeto Fijo que Chora? Torná-lo mais coletivo?
1: Eu acho que vai ser inevitável começar. Eu acho que, pelo menos estes dois discos, eu tive essa intenção simbólica de incluir músicas que demonstrassem que há pontes. Possam ser feitas, né? Sei lá, por exemplo, no Rakodja tinha a Desespero, em que é uma música que é mais hip-hop instrumental, tem muita influência do Jay Dilla, que para mim é uma das minhas grandes referências, pelo menos em termos de sampling e de em termos instrumentais. E para mim era uma ponte para algo que eu sinto que é um grande objetivo que eu tenho, que é trabalhar com rappers daqui do rap crioulo.
0: Já fizeste com o Vado Masquias?
1: Com o Vado foi uma aproximação que eu fiz através de uma música que surgiu na altura do falecimento do Odair Muniz. E então eu tenho sempre estas vontades. E eu acho que é inevitável que eu vá começar a ter desdobramentos do projeto sem retirar a identificação que ele já tem, por exemplo, ao vivo, em que é uma coisa com um certo tipo de energia, mas eu acho que vai ser inevitável eu criar outro tipo de pontos, porque eu tenho essa necessidade também, não é? Então acho que o meu próximo trabalho, já estou a idealizar que vai muito para esse lugar de uma mixtape barra qualquer coisa que conecta-se muito neste ambiente mais do hip-hop. É o que eu estou a sentir, assim. mas que pode ser um caminho paralelo também, quem sabe, não é? Assim, eu acho que se, quem sabe se não, há, se não vai ser um subsolo, um projeto subsolo, não é? Que é a minha necessidade em termos de expansão. Eu acho que eu não consigo. E o Timancho, eu acho que ele teve um bocado também essa. Foi inevitável no, eu demonstrar que não queria ficar refém de alguma fórmula que pudesse ter surgido com o Rakodja, não é? Acho que não consegui fazer outra coisa a não ser isto que eu fiz. Eu acho que é um bocado isso, assim.
0: Há uma, como falamos no início da conversa, há uma razão familiar para o início desta grande aventura sonora. O que é que a tua família, o que é que disse ao ouvir estes teus dois discos, a Kodja e o Timash? Que reação tiveste deles?
1: Curiosa, porque assim, quando eu comecei esta investida de Cabo Verde, havia sabotagem, não é? Havia total sabotagem, não faz sentido nenhum tu ires para Cabo Verde, lá não há nada, não tens nada. E quando eu cheguei lá, tinha tudo, tinha muita família, muitos sobrinhos dos meus avós, muitos primos, tinha muitas paisagens, tinha muitas pessoas, muito. Tinha tudo. Eu percebi que tinha lá o resto, que eu percebi que precisava de preencher, pelo menos em mim, não é?
0: Estava lá aquilo que tu andavas à procura.
1: Eu acho que sim.
0: Sim.
1: Acho que sim, para mim eu sinto que agora, nesta minha fase de vida, eu não sinto se calhar este impulso que eu sempre tive, desde sempre, de ir viajar, não é? De ir muito à África, de diferentes países, de Ásia, estar sempre numa coisa quase de um escapismo, uma fuga, mas um retorno. E de repente Cabo Verde foi uma peça muito essencial. Eu senti, ok, é aqui que eu tenho que agora começar a escavar, não é? E a minha família começou, de certa maneira, a ter esse ceticismo sobre este meu impulso. De repente eu volto de Cabo Verde a dizer que quero fazer um doutoramento em antropologia relativa a crioulo, mais ceticismo ainda, para depois, a dada altura, perceber que isto era tudo um plano inconsciente que levou a um trabalho artístico, que levou depois a um certo tipo de reconhecimento que, pronto, os meus pais são de outra geração, ou não têm também não têm essa. Não têm também que reconhecer o meu valor artístico, porque, pronto, têm os seus gostos e as suas, não é? Mas eu acho que depois, quando isto começou a entrar nos canais, de comunicação, que lhes são, sei lá, o meu pai lê o público, é assinante do público, e de repente, epá, está aqui no teu projeto. Ou passar no rodapé de alguma coisa lá na televisão, aí eles começam, epá, mas, não, mas isto aqui é sério. E depois foram, o único concerto que foram, que, pronto, foi aqui em Lisboa, que eu achei que seria. Que seria interessante eles irem, porque também era confortável. Foi o do Lux, em que tu também foste. Levei também os meus tios, e depois, com toda aquela coisa também das legendagens e das falas, para eles aquilo foi tudo novo. Eles, epá, mas este aqui é o meu filho, é uma sobrinha, é o meu filho. Tipo, ficou assim um bocado confuso para eles perceberem que, por detrás de uma coisa em que se calhar não era partilhada por não termos espaço, mas porque também não tem que haver, não, e está tudo bem, não é assim de falar que é quando a fazer musicalmente, de perceberem que havia aqui uma coisa que foi feita com muito tempo, não é? Eles perceberam que não foi só o tempo da minha relação com Cabo Verde, mas foi o meu tempo de eu, enquanto criança, desde os 10 anos, que comecei a ter formação musical, que aos 12 comecei a brincar com computadores e sintetizadores e a colecionar instrumentos, que todo esse meu capricho que eu tinha desde os 10, que afinal isto aqui tem um sentido muito. E é sólido.
0: Materializou-se, né?
1: Porque eu lembro quando os meus pais perceberam que, aos 10 anos, quando peguei na guitarra e no piano e disse, é isto aqui, eles puseram as mãos na cabeça, disseram, é pá. Não era, porque eles queriam que fosse um hobby para.
0: Não, essa, não era o plano que eu tinha para ti.
1: E pronto, eu acho que eles então ficaram, sentiram-se. Para mim, o mais importante foi sentir a minha mãe e os meus tios, a terem uma reconectarem-se com um Cabo Verde que eles sentiam-se magoados.
2: Porque tinha nada a ver justamente, mas sobre o que vou ter que esconder lá assim daqui? E pode te chamar a atenção.
0: Então é calculo que com essa é uma reconciliação com familiar, não é?
1: Sim, sim, totalmente. Assim, eu acho que para mim mais importante foi sentir isso, foi sentir que houve essa aproximação, sei lá, eu depois da minha primeira viagem e de ter começado a partilhar durante a viagem que estava lá e começava a mandar as fotografias para as pessoas que me diziam, não vais, o que é que vais lá fazer, lá não se passa nada, e depois de repente começavam a ver os lugares por onde já viveram e a ai, Cabo Verde, tão bonito, é tão bom. Ah, isto é minha prima, não conhecia. Há muitos familiares que os meus, que a minha mãe, os meus tios não conhecem pessoalmente, não é? Ou que nem sabiam da existência deles. Especialmente porque são duas ou três ilhas e pronto, e realmente as pessoas vivem nas suas ilhas e pouco mais. Mas agora o que é que se passou? Depois da primeira vez que eu fui e que fiz essa criei essa ponte, a minha mãe foi lá com o meu, eles fizeram um cruzeiro, aqueles cruzeiros assim em que vão em diferentes países, e o primeiro lugar era o Mindelo, que é a terra da minha mãe. Ficou lá 6 horas, mas para uma pessoa que já não ia há 48 anos e que dizia que nunca mais vou a Cabo Verde, foi uma vitória. Depois já no... Depois percebendo, e eu imagino, sempre que eu vou a Cabo Verde eu trago sempre encomendas de terra. É sempre as bolachas, o milho, a camoca, sei lá, a doce de papaya, todas aquelas coisas que são pois memórias efetivas, especialmente em termos de comida, que aquilo eles, o meu tio, quando mete uma espécie de bagas assim, que é o veludo, quando ele mete aquilo na boca, ele parece uma criança, não é assim? E eu quando comecei, sempre que eu vou a Cabo Verde faço sempre isso, trago sempre coisas para eles, e isso fez com que agora, sei lá, há 2 anos foram, não, o ano passado foram à Ilha do Sal, pronto, que é um lugar meio híbrido, mas não deixa de ser Cabo Verde. Agora estou a pensar passar o ano novo no Mindelo.
0: Há uma aproximação crescente, não é?
1: Eu acho que sim, e há uma desconstrução de uma coisa que pronto, também que eu tenho que respeitar, sei lá, eu não imagino o que é que são 40 e tal anos a criar um lugar blindado e agora a ver estas infiltrações que é o filho ou o sobrinho que está a começar a então perceber que existem fissuras e que essas fissuras, se calhar, elas têm que ser mesmo abertas e forçadas, porque ainda há tempo de viver o que já viveram e de uma forma, se calhar, justa de reviver, não é? Eu acho que é isso, assim, não sei.
0: Timanche e Rakodja, Filho que Chora, dois discos importantes individualmente e também para todos aqueles que os conhecemos nestes últimos 2 anos. Morabeza, o tema que fecha Timanche. Novo disco de Fijo Kichora, hoje foi meu convidado. Muito obrigado, parabéns. Obrigada. Pelo teu trabalho.
1: Obrigado.

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Olá, boa noite, sejam bem-vindos a mais uma sessão de Indigente na RTP Antena 3, com Nuno Calado, também disponível em antena3.rtp.pt ou no RTP Play. Abertura com os Military Gun, novo single com a voz de Mannequin Pussy, no caso World's Always Burning. Fox!

Primeiras duas do Indigente, Reality Awaits, o novo álbum dos Strokes, do qual saquei Lonely in the Future. E antes disso, logo na abertura, Military Gun com Mannequin Pussy, World's Always Burning. E seguimos agora com Dragonflies e Slower. Dragonflies, o projeto de Nigel Goodrich, o famoso produtor.

Esta é a música nova para os Proto Martyr, Sounds We Cannot Hear. Antes ficámos com Dragonflies de Nigel Goodrich, através de Slower. A próxima do Indigente nas noites da RTP Antena 3, Cold de Chelsea Wolfe.

A gente com Cold Chelsea Wolf e logo depois de New World Wave, novo single para os Lamb Shop, liderados por Kurt Wagner. Seguimos agora com Bloody Ray, músico português através de Easy Ride.

gravado ao vivo para Audio Tree. Ficámos com Black Country Gothic dos Big Special. A próxima proposta do Indigent recai sobre No Kings, tema dos Dead Pioneers.

Get It On, dos clássicos dos Turbo Negro, eles que se apresentam em Portugal para serem cabeças de cartaz de um dos dias do Sonic Blast, onde também aparece Nate No Face. Este é o seu novo single, chama-se Paranoid.

É uma das bandas obrigatórias para ver em 2026. Segunda passagem por Portugal, depois do Primavera Sound, regressam para o Paredes de Cora, falo dos Kneecap. Acabamos de ouvir Liar's Tale, seguimos com Metal Stick e Rags to Riches.

Chegamos assim ao final desta sessão de Indigente na RTP Antena 3. As últimas propostas com Nick Cap, também Metal Stick e Ministry. O novo single chama-se Burned Out. Mesmo para as despedidas, fica Shaking Hand através de Shining. Boa noite. Take care.

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Ecletismo sonoro nas noites de domingo, RTP Antena 3. Sinais de fumo com o Pedro Costa nas próximas duas horas. Últimas da coleção julho, atenção também às repetições, para quem nos escuta no éter, às repetições do próximo mês de agosto, ligados ao tapete das nossas jukebox. Começamos a emissão de hoje com uma edição do 20º aniversário da It's a Fidelity Affair, coleção 2006, dos primeiros tempos do nórdico Lindstrom, Hans-Peter Lindstrom, original 2005, para o início de emissão de Gentleza, The Giant, e ainda mais atrás, em 2003, com Limitations. Entre o bizarro e o linear, SF, sinais de fumo. Bem-vindos.

0: ligados às máquinas com os primeiros tempos da carreira do norueguês Hans-Petter Lindstrøm. Reedição deste ano do seu primeiro 33 rotações, apanhado dos seus primeiros maxi-singles. Três de rajada para o início desta emissão, coleção Juro, Gentle as a Giant, Limitations e ainda em fundo, There's a Drink in My Bedroom and I Need a Hot Lady. Respectivamente, 2005, 2003 e 2004. It's a Fidelity Affair. 20 anos.
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2: Por isso, a marcada tendência do homem para viver em sociedade leva-o a estabelecer relações sociais e, portanto, a comunicar com o seu semelhante, trocando com ele informações, opiniões, numa permuta de conhecimentos e de pontos de vista.
3: E beleza.
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0: Verificamos com prazer que nos foi feita justiça nos comunicados oficiais e que a verdade objetivamente neles expressa quanto ao que se passou foi restabelecida.
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1: Remix e original para a dupla de Philadelphia, Cheryl Jellover, Tom Murray, Tulipomania. Remix de Martin Ware e Charles Took. Remix of Dreams de I've Been Told. E também o original do álbum Absolution, quarto do projeto álbum do ano passado, 2025. Igualmente o regresso do coletivo britânico Salt, deste ano, Chapter 1, dos temas Puppet e Love Does Not Equal Pain. Últimas de julho, coleção julho, sinais de fumo, RTP, Antena 3. Mais uma vez a chamada de atenção para as repetições do próximo mês de agosto. Sessões de verão, sinais de fumo também muito ligadas às nossas jukebox. Continuamos no domínio do experimental, agora para o Líbano, no Sucur.
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1: Existem ônus-luz, uma unidade de distância baseada na distância percorrida pela luz no tempo de um ano, mas existe também o ano-som, que é a distância não espacial que um som percorre na existência do ser, construindo conexões, refletindo no nosso entorno, levando as rotas que a gente desbrava. Celebração em anos-som. Sim, existe o ano-luz, que é a unidade de distância baseado na distância percorrida pela luz no tempo de um ano, mas existe também o ano-som, que é a distância não espacial que um som percorre na existência do ser, construindo as conexões, refletindo no nosso entorno, levando as rotas que a gente desbrava. Porra. Cara, bolei. Agora, por favor, não se refira mais ao tempo, espaço, como anos-luz, por favor.
2: Exatamente.
1: Agora é anos-som, tá definitivamente batizado.
2: Não, tá decidido já. Exato. Tá decidido já.
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4: Eu compreendia bem que, sendo dado um triângulo, é necessário que os seus três ângulos sejam iguais a dois retângulos. Mas apesar disso, nada havia que me garantisse que no mundo existe qualquer triângulo. Ao passo que, voltando a examinar a ideia de um ser perfeito, notava que a existência está contida nessa ideia. Do mesmo modo, ou mais evidentemente ainda, que na de um triângulo está compreendido serem os seus três ângulos iguais a dois retos, ou na esfera, serem todos os seus pontos equidistantes do centro, e que, por conseguinte, é pelo menos tão certo como qualquer demonstração de geometria que Deus, que é esse ser perfeito, é ou existe.